humano. Não foi o acaso que elaborou esses 3 bilhões de letras numa totalidade de 12 bilhões de bases para explicar a realidade da vida. Decodificado o genoma, nós tivemos a audácia de sonhar, segundo ele, com o estudo do nosso genoma para o futuro. Porque está escrito em nosso genoma, em nosso DNA, tudo o que nos vai acontecer. E ele propôs, por exemplo, que poderíamos decodificar o nosso DNA e descobrirmos as doenças que iremos ter no futuro. E logo surgiu um problema de bioética. Porque se nós soubéssemos que aos 30 anos iríamos ter uma cardiopatia ou um estado oncológico, qual era a empresa que nos aceitaria para trabalhar? Daí as investigações a respeito do futuro estão detidas nos laboratórios americanos e franceses, aguardando que se estabeleça uma bioética para favorecer o indivíduo com a compreensão dos fenômenos da vida. Mas o que é fascinante é que essa tese está perfeitamente colocada na doutrina espírita. Porque o nosso perispírito traz gravado nas células mais profundas do seu corpo semimaterial aquilo de que temos necessidade para evoluir, através dos nossos atos, por intermédio do nosso comportamento. Nós programamos as nossas reencarnações. Dissemos ontem, en passant, nós somos o que fizemos de nós, seremos o que de nós fizermos. É que vale dizer que a conduta atual irá plasmar o nosso futuro corpo, nossa mente, nossa emoção, nossa biologia, as enfermidades que teremos, a fortuna ou a miséria, a vida social, porque é o mundo de causa e de efeito. Como a grande sabedoria, o codificador do Espiritismo, rejeitou a tese tradicional indiana do karma. Porque o karma, em sânscrito, é exatamente essa roda através da qual o indivíduo tem que pagar o mal que fez. A doutrina espírita libera-nos do pagar. Nós temos que nos reabilitarmos do mal que fizemos através do bem que possamos fazer. Mas como nos não dedicamos ao bem que nos cumpre fazer, sofremos o mal que fizemos a outrem. As enfermidades, os processos degenerativos, os conflitos emocionais, as dificuldades financeiras, as angústias pessoais, são as nossas heranças de nós mesmos. E isso é fascinante, porque a lei de Deus é uma lei de amor. Nós não estamos na terra para sofrer, estamos na terra para crescer. E como temos um débito a resgatar, o bem que fazemos anula o mal que fizemos. Por isso que a lei da evolução, segundo o Espiritismo, está adstrita a 2 postulados filosóficos. Na reencarnação, nós teremos provas e expiações. A semelhança de um aluno na classe. Se ele é rebelde à aprendizagem, ele vai reprovado. Então ele tem que repetir. É uma aprovação. Mas se novamente ele é negligente e vai reprovado, ele tem que expiar. Ou ele é cesseado o curso, ou ele volta numa situação deplorável. De acordo com as ações, reencarnamos com provas, que podem ser boas, podem ser negativas. A prova da beleza. Muitas pessoas adorariam a beleza, sendo ela uma terrível provação. A provação da fortuna. Ser rico não é uma benção, é um teste aos valores emocionais. E as pessoas, numa ironia cínica, dizem: bem, eu gostaria muito da prova da riqueza, para retornar na prova da miséria, caso não saiba aplicar os valores que lhe são colocados como impostos.

mas são testes ao nosso desenvolvimento intelecto moral. Como a feiura, o que Allan Kardec justificadamente fala, desgraça ou infortúnio, são provas. Mas as degenerescências são expiações. Para não filosofar, no ano de 1939, uma irmã minha suicidou-se. Eu contava 12 anos. E recebemos o telegrama informando que ela se houvera suicidado. Minha mãe era analfabeta. E fui eu quem leu o telegrama. Por ser o último filho, eu estava em casa. Quando a estafeta entregou o telegrama, ela disse, leia, meu filho. Eu li. E nunca eu me esquecerei do choque traumático de minha mãe. Porque o suicida, além de covarde, é impiedoso. Ele só pensa nele e não naqueles que o amam. Por uma frustração, uma coisa qualquer, ou uma psicopatologia, em que a responsabilidade é menor, ele tenta extinguir a vida e somente se transfere de uma para outra expressão de vida, carregando o drama, agora piorado, com o instrumento do suicídio. Quando eu terminei de ler, Nair Franco suicidou-se. Venha um membro da família. Eu vi minha mãe encostar à parede e não disse uma palavra. Nunca mais ela sorriu. O máximo que conseguíamos dela era um semblante suave, de uma dor resignada. E é quando mais tarde eu me tornei espírita, a partir de 1947, e a minha família se tornou espírita, minha mãe, meu pai, para quem eu lia as obras de Allan Kardec comentava, ela um dia me perguntou curiosamente, meu filho, no espiritismo há Deus? Isto porque, uma semana depois do suicídio da minha irmã, nós todos católicos, eu coroinha da cruzada eucarística, minha mãe foi ao nosso confessor, e pediu-lhe para celebrar uma missa de sétimo dia pela alma da minha irmã. E o sacerdote perguntou-lhe, de que morreu? Minha mãe disse, suicídio. Ah, dona Ana. Então, ela está no inferno. Deus não perdoa ao suicida. E a igreja não oferece solo sagrado ao suicida. Nem podemos fazer qualquer exéquia fúnebre ou qualquer sacramento por quem se matou. Eu olhei para minha mãe, que ficou muito pálida, e ela olhou para o sacerdote e disse, então, não é um Deus. Não é um pai, é um monstro. Eu fiquei aterrorizado. Ele é um monstro porque eu sou a mãe. Eu perdi minha filha, padre. Eu é que sinto falta da minha filha e sou capaz de perdoá-la. Como é que ele é o pai de todos e não perdoa o erro de um filho? Ela deve ter sofrido muito por ter optado pelo suicídio. Então Deus vai condená-la eternamente por um momento de loucura. Minha mãe falava de uma tese da penologia e da psiquiatria. Nas depressões, o indivíduo é induzido muitas vezes à fuga pelo vazio existencial, atirando-se na loucura. E repito, ela era analfabeta. Pois muito bem, se ele não é capaz de perdoar, ele é hipócrita. Porque mandou que o filho dele viesse nos ensinar a perdoar e ele não perdoa. Aqui eu não voltarei nunca mais. E não voltou nunca mais. Para mim foi uma surpresa. Porque quando ela falou que não ia voltar mais, eu fiquei contente. Porque eu frequentava a missa das 5 da manhã. Que era a missa dos pobres. A missa das 9 era das pessoas ricas. Então eu disse, mãe, então eu também não venho mais. Ela disse, não, senhor. A briga é minha com ele. Você não tem nada com isso. Você vai continuar indo à missa. Não ganhei nada. Quando ela se tornou espírita, a sua primeira pergunta, ouvindo-me, meu filho, no espiritismo tem Deus? Sim, senhora. E o Deus do Espiritismo perdoa? Não, senhora. Meu filho, mas o que é isto? Por que ele não perdoa?

porque ele ama. Quem ama, não perdoa. Porque o perdão faz pressupor uma mágoa anterior. E quem ama não tem mágoa. Deus é amor, mãe. Ele não tem nenhuma mágoa da loucura da minha irmã. Ela é responsável. Mas, meu filho, como é que ela vai pagar? Renascendo. Voltando à terra e trazendo as marcas do crime que cometeu contra si mesma, para ela própria reabilitar-se. Isto é o amor de Deus. Deus não castiga. Deus não perdoa. Ele ama sempre. Ela então desenhou um leve sorriso, que passou a ser a sua marca. E ele dizia, então, Mona Lisa, como vai hoje o sorriso enigmático? Passaram-se os anos. Nós criamos a Mansão do Caminho em 1952. E mais tarde, nos anos 80, a minha mãezinha já estava desencarnada em 1972. Ela apareceu-me um dia e disse-me, meu filho, Nair, minha irmã, vai reencarnar-se. Oh, aqui em Salvador, sim, meu filho. E eu irei conhecê-la, irá, meu filho. Eu roguei a Jesus que me desse a honra de trazer a filha querida para reencarnar-se e para vir para os seus braços. Porque nós éramos muito identificados. A minha irmã era casada com um homem rico. E ela havia prometido que me iria ajudar a ser médico ou a ser religioso. Deu exatamente o contrário. Eu sou médium. E sou espírita. Também religioso. Mas então, ela virá. Mas vou lhe pedir uma coisa. Não tente mudar-lhe o destino. Porque nós queremos sempre mudar o destino dos outros. Ela virá com as marcas do suicídio. Ela suicidou-se, ingerindo uma alta dose de um veneno letal, cianureto com mercúrio. Viveu 5 minutos depois de ingerir a droga. Muito bem. Passaram-se alguns anos. E numa certa manhã o porteiro chamou-me, porque havia chegado uma senhora afrodescendente à porta, quase a morrer a fome. Eu fui à portaria e encontrei uma senhora trêmula com algo sobre os braços, coberto com um pano imundo. Ela estava muito pálida e dizia, irmão Divaldo, eu venho aqui lhe pedir uma caridade para o senhor cuidar de minha filha, que ela está morrendo. Mas se ela não morrer, eu sei que eu vou morrer antes. O senhor promete cuidar da minha filha? Eu digo, prometo cuidar das duas. A senhora não vai morrer. Aí eu descobri, era uma menina engilhada, com lábio leporino bifocal. Então era um aspecto, tremia. E ela disse, é fome. Eu sou catadora de lixo. A minha filha come sopa de papelão. Eu disse, como de papelão? Eu pego os papelões gordurosos dos restaurantes, dou uma lavagem rápida, ponho na água com sal e então eu faço sopa para ela e para mim. Então as lágrimas me vieram. Porque eu me lembrei de Allan Kardec quando disse que numa sociedade em que alguém morre à fome, nós deveríamos ter vergonha de viver nela. E quando sabemos que nos próximos 10 anos irão morrer 800 milhões de pessoas à fome. E vemos o desperdício, nossas casas abundantes, o excesso de alimento jogado fora. E não damos a ninguém. A periferia das nossas cidades, os catadores de lixo. E nos dizemos cristãos de bocas cheias. Como nos falta para seguir as pegadas de Francisco de Assis e para seguir as pegadas de Jesus. Então, de imediato, eu chamei o meu filho, um deles que é médico. Levei ao nosso centro médico ali à entrada. E comecei a passar leite no algodão, nos lábios da criança, que tiritava. Meu filho colocou soro na mãe e na filhinha. E começamos a vigília
para atendê-las. Então a senhora me contou uma história curiosa. Um dia eu estava com muita fome. E saí para conseguir comida de qualquer forma. Então eu encontrei alguém que me prometeu um prato de comida. Se ele fizesse companhia. Daí nasceu a minha menina. E eu tive um sonho, irmão Divaldo. Me apareceu uma senhora branca de olhos verdes. O cabelo partido no meio, branquinho. E ela disse, eu vou lhe emprestar minha filha. Ela se chama Nair. Mas não é sua. Você vai só me ajudar. Eu por pouco não desmaiei. Apareceu minha mãe naquele momento e sorriu de Mona Lisa. Como era seu hábito. E decidi, Nair voltou aos seus braços. Então eu comecei a pensar nas leis cósmicas, na coincidência, nas leis da casualidade, que tem uma causa remota. E fomos lutando a noite inteira, o dia seguinte. A criancinha reabilitou-se, a mãe também. Conseguimos uma casinha perto da mansão do caminho, conseguimos um trabalho para a mãezinha, colocamos a menina na creche. Depois, no jardim de infância, quando ela estava com 5 anos, fanhosa, com muita dificuldade verbal, porque o veneno corroeu no aparelho fônico, e ela reencarnou com as marcas do suicídio impressas no DNA, no perispírito. Então, ia passando pelo jardim de infância, que são módulos em contato com a natureza, quando ela saltou a janelinha, e gritou, Didi, eu estarreci-me. Parei. Porque ela foi na terra a única pessoa que me chamava Didi. Todos me chamam simplesmente Didi. Eu parei, olhei para trás e vi aquele toco de gente. Feinha, o lábio leporino. Saltou e me disse, Didi, quanta saudade. Eu me sentei no meio fio. Coloquei-a na perna, ela passou a mão no meu rosto, sentiu a barba e disse, Didi, você lembra de mim? Eu digo, claro, você sabe o meu nome? Nair. É, eu sou Nair, porque a mãe lhe colocou o mesmo nome. Mas eu sou Nair a outra. Como a outra? Não tem outra Nair. Sim, Nair a outra, que morreu, Didi. E então adormeceu nos meus braços. Eu fiquei profundamente emocionado. Passaram-se alguns anos. Ela já estava no fundamental. Com 7 aninhos, eu estava caminhando em nossa comunidade quando vem aquele toco de gente. Didi! Eu parei. Ela salta nos meus braços novamente. Eu me sento ao meio fio. Coloco-a na perna. E ela me olha, era lindo o seu olhar, tão transparente de ternura. Ela perguntou assim, Didi, eu vou viver muito? Eu disse, não, minha filha. Por quê? Porque você suicidou-se. Você veio para completar um período. Quando o período acabar, você vai voltar para casa, remendar a boquinha. Eu quis mandar fazer uma cirurgia plástica. Minha mãe me olhou. Não foi necessário dizer mais nada. Era expiação. E então você está cumprindo o prazo. Ela chorou e disse, e vai doer? Eu digo, não dói. Você não dorme todo dia? O que, é que você sente? Um torpor. Vai caindo, como um elevador, e apaga. Assim é a morte. Mas dizem que dói. Eu digo, não dói. Com toda certeza. E a lágrima? E eu digo que nós temos aqui um músculo que retém. Quando nós paramos de respirar, ele afrouxa. Então esses esfíncteres, usei outra palavra, é claro. Esses canais liberam o conteúdo e desce a lágrima. Não é de dor. Você me garante, Didi? Garanto. Eu nunca lhe menti. Daí a 3 semanas, ela teve uma pneumonia dupla. Morreu em 48 horas. Claro que sentimos muita falta. 10 anos depois,
Minha mãe aparece e me diz: Di, meu filho, Nair está de volta. Agora com o corpo corrigido, porque já resgatou e eu irei conhecê-la. Vamos ver. Se você merecer, irá conhecê-la. E então está ela reencarnada na cidade do Salvador. E eu a conheço. É portadora de uma beleza muito grande. Ela não me chama mais de Di. Mas como nós conversamos muito, ela é filha de um amigo nosso. Eu digo para ela: cuidado com a beleza. Ela foi um dos fatores da sua destruição no passado. Sorrimos. E eu digo: todos nós viemos de uma longa jornada. Então, o nosso DNA é o catalisador das nossas experiências transatas. Neste mundo de regeneração, assevera Manuel Filomeno de Miranda no seu Transição Planetária, que é uma obra pioneira em torno do tema, e na que será publicada agora no dia 7 de setembro, que é o amanhecer de uma nova era, quando ele fala dos espíritos que virão da constelação das constelações das Pleiades, de Alcíone, uma estrela de terceira grandeza na constelação de Tauro, que virão para a Terra esses espíritos, eles irão mudar no mundo espiritual DNA, para que na nova geração do futuro não tenhamos Alzheimer, não tenhamos a síndrome do pânico, não tenhamos mais o Parkinson, não tenhamos as enfermidades degenerativas, teremos os sofrimentos de natureza emocional e moral, porque é um mundo de regeneração. Dias gloriosos, que nos acenam uma era de bênçãos, que se irá prolongar futura fora, cantando as glórias imarcessíveis do amor de Deus. Felizes, vós outros, alguns dos quais alcançareis os gloriosos dias porvindouros do mundo de regeneração. Mas eu vos contarei uma experiência muito curiosa. No ano de 2007, quando eu completei 80 anos, eu recebi um convite para o Congresso Mundial em Valência, na Espanha. Então eu digo: meu Deus, eu estarei com 83 anos, porque seria no ano 2010. E eu devo estar um caco, porque aos 83 anos, arrastando os pés, com artrose, com tudo que é trose, então eu não vou aceitar. Era uma gentileza dos espanhóis espíritas, porque eu lá estive no regime franquista e recomeçamos o movimento espírita nas catacumbas. Então era uma forma de me dizer e muito obrigado. Como Joana de Anjos escreve por meu intermédio diariamente às 9 da manhã, quando eu estou em Salvador, ela sempre vem há mais de 40 anos e escreve uma mensagem. Hoje, a minha mesa está aqui, eu escrevo. Ela se vai e eu transfiro para o computador. Escrevo com esferográfica. Para minha agradável surpresa, naquele ínterim, ela terminou de escrever e parou pela primeira vez. Eu voltei-me para o computador, coloquei o papel e achei estranho. Ela sorria. E digo: ela está querendo que eu pergunte alguma coisa. Porque quando mulher encarnada ou desencarnada sorri, está contente, quer alguma coisa. Eu então me aproveitei e disse: minha irmã, eu gostaria de fazer-lhe uma pergunta. Eu nunca faço perguntas, ou raramente. É que os amigos espanhóis convidaram-me para ser o orador da abertura e do encerramento do Congresso em 2010. Mas em 2010 eu estarei com 83 anos, eu não sei o que responder. Ela sorriu e perguntou-me: quando? Eu disse: 2010. Aceite, meu filho. Eu disse: opa, ganhei 3 anos, está garantido. Então aí eu parei a mensagem, fiz um e-mail, mandei para o presidente da federação: aceito. Se eu estiver encarnado, aí estarei e tal. E pronto. E fiquei bem tranquilo. Morte ali nem por acidente. Nesse ínterim, eu recebo um convite para falar
no dia 16 de janeiro do ano 2012, na cidade de Ponta Grossa, no Paraná, no centenário de um centro espírita. E as anfitriões diziam, para você não dizer que a agenda está cheia, nós estamos convidando 5 anos antes. Eu digo, enlouqueceram. Eu estarei com 85 anos, na pior idade. Embora essas mocinhas lindas do aeroporto, os de melhor idade, e vão aquelas coisas arrastando os pés de melhor idade. Eu preferia a pior idade dos 40, mas deixa para lá. Então eles se enlouqueceram. Não vou dar importância. Continuei a minha vida normal e oportunamente. Por segunda vez, Joana termina a mensagem e para. Eu já estava viciado. Digo, ela quer que eu pergunte. Vou perguntar. Aí então eu dourei a pila, disse, minha irmã. Os companheiros são tão gentis. A senhora imagina que os confrades de Ponta Grossa estão convidando-me para 2012. No dia 16 de janeiro, centenário do Francisco de Assis. Eu não sei o que responder. O que é que eu respondo? Ela me olhou sem rir e perguntou quando. 16 de janeiro de 2012. Eu estava certo que era dizer aceite. Mas ela não disse. Ela disse 2012. É, meu filho, vamos orar muito. Eu orei muito. E as confrades oramos muito. E eu já atendi. 16 de janeiro de 2012, com oração e sem oração, eu estive em Ponta Grossa e celebramos o centenário do Francisco de Assis. Mas já estava conversando isso com o presidente da Federação Espírita Portuguesa, em Lisboa, e narrei en passant. É um grande amigo, eu disse, Divaldo, então eu quero lhe convidar para o centenário da Federação Espírita Portuguesa no ano 2026. E eu disse, aceito. Tomado de surpresa, ele respondeu, mas você estará com 99 anos. Eu digo, negativo. Eu estarei com 12, 13. Quando você ouvir falar de um rapazinho amarelinho na cidade do Salvador, que é espírita, e está fazendo palestra, é ele que voltou. Convide. Então a vida tem esse sentido. Vós vereis a madrugada da era nova. Mas nós outros também, que retornaremos à pátria, é que parduzemos de valores para voltar e cantar esses dias gloriosos que o mestre da ternura nos acena. Então nós iremos dizer-lhe desde agora, Senhor, eu gostaria de ser um sendal de estrelas, para que as noites da terra fossem mais belas. Mas na minha pequenez, eu te digo desta vez, se eu não puder ser uma colmeia de astros, deixa-me pelo menos ser um pirilampo em noite escura, iluminando a negrura da humanidade em aflição. Eu gostaria de ser a chuva generosa, que tombando sobre a terra porosa, reverdecesse o chão. Mas se eu não conseguir, eu te quero pedir, para ser um copo com água fria, matando a sede e a agonia de alguém na desesperação. Senhor, eu desejaria ser um jardim de flores, de todas as cores, para embelezar a terra. Mas da pobreza que minha alma encerra, se eu não puder lograr, deixa-me ser uma rosa solitária, na frincha da rocha, colocando beleza no altar da natureza. Eu desejaria ser um trigal maduro, para de plão repletar a mesa da humanidade esfaimada. Mas se eu não conseguir, eu te quero pedir, para ser um grão, que caindo no chão, se multiplique no milhão, e replete a mesa da fome com a bênção do pão. Eu desejava ser uma escada altaneira que levasse a criatura da humanidade inteira ao seu fanal.
mas eu não vou lograr. Então eu quero pedir-te para ser-lhe o primeiro degrau. Eu gostaria de ser um pomar de frutos maduros, mas nunca lograrei. Então eu te rogarei para ser alguém numa estrada à sombra de uma árvore projetada no chão. E quando alguém passar pelo meu caminho de mansinho, ele diga, olá, aonde vais? E se ele me perguntar quem és tu, eu lhe direi, sou teu irmão. Dá-me tua mão, sou teu amigo, irei contigo. E lado a lado eu cantarei, Senhor, eu desejaria ser esteta, poeta, orador, artista, musicista, para cantar a beleza, mas me falta o extra, a magia, a grandeza. E como eu não sou nada, deixa-me dizer-te, pelo menos obrigado, Senhor, porque eu nasci. Obrigado, porque creio em ti, pelo teu amor. Obrigado, Senhor, pela sua atenção nesses dias formosos. Muito obrigado, senhores.

0: 21 horas e 36 minutos.
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0: 21 horas e 37 minutos.
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4: Lembrança de Chico Xavier. A vida é assim. Chico foi para nós um pirilampo em noites difíceis. Deixou um rastro de luz para seguirmos rumo ao Pai. Suas obras e a vasta literatura da qual foi intermediário são legados para a humanidade que nos ajudará nos diversos segmentos, desde a ciência médica até a interpretação da moral evangélica mais pura que o Cristo deixou. Agradecemos a Deus por mais este facilitador e operário do Cristo que veio para nos guiar nesta nau celeste rumo a ti. Meu nome é Enio, estou médico em Marabá, Pará.
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3: O Conselho Espírita Internacional é uma instituição voltada a representar o movimento espírita de todos os países e em todo o mundo. 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
6: 21 horas e 45 minutos.
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8: Gloriosos, jamais tivemos tanta oportunidade de recreação como na atualidade. E apesar das facilidades de comunicação, constituímos uma sociedade de solitários. E esses solitários jornadeiam a esmo. Naturalmente, os sociólogos, teólogos e psicólogos procuram saber a razão de tanta solidão. O espírito Joana de Ângeles, fazendo uma análise do nosso comportamento, estabelece que somente existem solitários porque deixamos de ser solidários. Quando nos solidarizamos com alguém, já estamos em companhia de outrem. Não há lugar para a solidão. Apesar de todos os artefatos e mecanismos de defesa, constituímos uma sociedade que tem medo. Essa sociedade, perdendo o endereço de si mesma, jornadeia com medo. E numa análise dos fatores e eventos de vida para a depressão, o medo desempenha um papel capital. Mas o terceiro incidente que nos leva pelos fatores externos a esse transtorno de comportamento é a ansiedade. Apesar de termos tudo ao alcance da mão, somos uma cultura de ansiosos. Sempre estamos no lugar em que não nos situamos. Vamos ao teatro e ficamos anelando para que termine a peça. Estamos lendo um livro e corremos às páginas finais para verificarmos como termina. Os nossos diálogos são apressados, sem conteúdo. Perdemos de alguma forma a oportunidade de ouvir. Todos queremos falar. É curioso. E é porque os nossos temas não são edificantes, as nossas conversações são pessimistas, críticas negativas, observações perturbadoras, análises prejudiciais. Porque nós perdemos sentido objetivo da nossa existência. E são dias gloriosos. É necessário que façamos uma retrospecção da nossa conduta. O que é que nos falta, afinal? Muita coisa que supomos ser essencial, em verdade, não nos faz falta. É a ambição de unir, de juntar, de ter. E a despreocupação de ser melhor, de estar em paz, de consciência, de auto-encontrar-se. Mas esses dias são realmente fascinantes, ricos, caracterizados pelas divinas bênçãos, assinalados pelo conhecimento. Em que época da humanidade fomos tão aquinhoados com a visão da embriogenia, da genética, da embriologia? Hoje estamos equipados de conhecimentos para compreender o mistério da vida, a fecundação, o desenvolvimento do zigoto, depois do feto, a vida infantil. E apesar desse conhecimento intelectual, o nosso emocional proclama a necessidade do aborto criminoso, da eutanásia covarde, da pena de morte vingativa e do suicídio como fuga. E os dias são gloriosos. No dia 26 de junho do ano 2000, na Casa Branca, era manhã muito quente. O presidente Bill Clinton estava diante de um microfone em uma cadeia de televisão no Salão do Oeste para fazer uma declaração ao mundo. Cadeias de rádio, um telefone ligado diretamente com o primeiro-ministro da Inglaterra, na época, Tony Blair. Quando então, o presidente dos Estados Unidos da América, tendo ao lado dois homens, duas personalidades muito especiais, levanta-se e tem a oportunidade de dizer: hoje, nós sabemos como Deus criou o mundo. A partir deste momento, quando foi decodificado o genoma humano, nós temos consciência de como Deus realmente criou o mundo. Naquele momento, a humanidade tomava conhecimento de uma das façanhas de laboratório mais extraordinárias da Terra. Porque o genoma humano vinha sendo estudado em 50 laboratórios de diversos países do mundo, para poder levantar-se a cadeia do DNA, portador da nossa hereditariedade, formador da nossa personalidade, da nossa vida. E ali ao lado do presidente da República da América estava um geneticista, o Dr. Francis. E do outro lado estava o representante do laboratório Celera, que era um laboratório particular que também pesquisava o genoma humano, o Sr. Crick. Mas quando o presidente da República falou que agora nós sabíamos como Deus havia criado a vida, esse notável geneticista não abaixou a vista, não sentiu nenhum constrangimento, porque essa frase foi ele quem colocou no discurso do presidente. Ele havia trabalhado 10 anos com uma equipe de 250 cientistas na área da genética, para poder entender esse milagre, o milagre da vida. E então deu-se conta que ali estava diante de um código que havia exigido esforços inimagináveis. Código este, caracterizado em 3 bilhões de letras, em uma complexidade como jamais se havia observado antes. Cada letra estava sobre um suporte de outras 4 letras. E observando-se aquela hélice da cadeia do genoma, se podia saber exatamente o porquê que os olhos de uma pessoa são azuis e outros são cinzentos. Porque esse indivíduo vai ter queda de cabelo, vai ter um câncer aos 50 anos. Era algo tão extraordinário que se fosse ler cada letra em um segundo, sem parar, dia e noite, se gastaria 31 anos. E se se transformasse numa letra de tipo comum e colocasse montadas, elas dariam um edifício de 53 andares. Ali, portanto, nesse trabalho notável, que fora antecipadamente, há 50 anos quase, decodificado por James e Crick, estava a vida da criatura humana. Mas o notável cientista estava emocionado porque a sua vida era uma saga. Ele havia nascido num lar que não se preocupava muito com a educação religiosa. Seus pais eram dois grandes pensadores. Seu pai era médico, sua mãe era professora. E viveram o período de Franklin Delano Roosevelt. Participaram de um grande programa da primeira-dama, Eleonora. E quando ele nasceu no lugar da Virgínia, recebeu a educação doméstica no próprio lar. Sua mãe cuidou de educar os filhos, mas nunca falou muito sobre religião. Não interessava. Ele fez o curso fundamental, secundário, E quando se preparava para a universidade, ele começou a fazer uma dúvida. Gostaria talvez de ser um químico, mas os dados matemáticos eram muito complicados. Ele então resolveu outra doutrina. E mais tarde, ele optou pela medicina. A medicina fascinou. E logo depois, a genética. Havia dados tão curiosos para poder interpretar os enigmas da criatura humana, que ele se adentrou. Mas continuou exercendo a profissão de médico. Foi um dia, quando ele atendia uma paciente muito idosa, que era muito católica, ela lhe fez uma pergunta terrível. Doutor, o senhor tem religião? E ele teve um choque. Nunca havia pensado nisso. Não lhe interessava a religião. Ele era ateu. Ateu pela formação acadêmica. Ateu pela convivência social. Ateu porque a ciência e a religião pareciam divorciadas desde o século XVII. Quando três grandes pensadores resolveram deixar a religião de lado e acompanhar os dados exatos das ciências da época e dos séculos posteriores. Ele então resolveu-se por examinar o que, que a religião tinha a dizer na época em que as ciências haviam dado explicações extraordinárias, especialmente para o ser humano, arrancando das páginas mitológicas da Bíblia para os laboratórios de investigação antropológica. Ele recordava-se das experiências de Charles Darwin e a teoria evolucionista apresentada pelo eminente pensador inglês no ano de 1859. Diga-se de passagem que Charles Darwin, quando apresentou a sua tese do evolucionismo, partindo dos corpos mais simples para os mais complexos, não tinha tido a oportunidade de ler a doutrina espírita, que havia sido publicada 18 de abril de 1857 em Paris, quando surgiu o Livro dos Espíritos. É o Espiritismo o verdadeiro pioneiro do que seria o Darwinismo, a doutrina da evolução, está exarada em o Livro dos Espíritos, e mais tarde na Gênese de Allan Kardec, publicado em 1868, quando ele faz um estudo dos dias bíblicos, que não são dias de 24 horas, como os fundamentalistas pretendem, representam as grandes eras que nós vivemos em nosso planeta, desde os primórdios do surgimento da nebulosa de gases incandescentes, que se iriam condensar no que hoje chamamos a generosa Mãe Terra. E esse notável Dr. Francis começou a procurar entender qual era o milagre da vida. Haveria Deus, mas a figura de Deus estava tão transtornada, o Deus de Israel, o Deus dos exércitos, que isso lhe repugnava. Afinal, um Deus que elege um povo em detrimento da humanidade. Ou um Deus partidarista, o Deus de Maomé, os deuses da Índia, os velhos deuses da mitologia chinesa ou japonesa, os deuses da Mesopotâmia e o Deus de Akhenaton. Como nós poderíamos entender Deus em uma visão galáctica? É uma pena que esse notável investigador não haja lido o Livro dos Espíritos, porque é a primeira obra que demitiza Deus, que retira de Deus o caráter antropomórfico, porque todos aqueles que tentaram decifrar Deus pecaram a partir da colocação da pergunta, até Allan Kardec. Sempre a pergunta era feita nos seguintes termos: quem é Deus? E na partícula quem está embutida o homem que, qualquer resposta, tem um caráter antropomórfico, porque dá a Deus a aparência humana. Allan Kardec é o primeiro a perguntar corretamente, que? Que-se que é Dieu? Que é Deus? Que coisa é Deus? E a resposta é fascinante. Nós temos, por exemplo, na mitologia grega, na filosofia de Sócrates e Platão, o Demiurgo. Em toda a filosofia nós temos a representação divina. Na resposta do Livro dos Espíritos, Deus é a inteligência suprema, a causa primeira de todas as coisas. É o absoluto. Portanto, ele não cabe numa definição. Definir é limitar. O conteúdo não pode conhecer o continente. Então, a definição dada pelos Espíritos liberta Deus de uma fórmula retentiva. É a inteligência suprema, a causa primeira do universo. É porque Allan Kardec era um insigne investigador científico, ele volta à baila e indaga, e que provas se tem da existência de Deus? A resposta é também fascinante. Em um axioma que aplicais às vossas ciências, todo efeito provém de uma causa, logo, aquilo que não foi feito pelo homem, por Deus foi feito. É uma lógica irrespondível. Não pode existir um efeito sem uma causa. E a causa de Deus? Deus é a causa cáusica de si próprio. O notável cristão holandês Baruch Spinoza havia dito que Deus era o naturas naturans, a natureza da natureza. Equivale, portanto, dizer que Deus é esta realidade que transcende, por enquanto, a capacidade do discernimento da criatura humana. Porque não temos como mensurar o imensurável. Desde o surgimento da física quântica, também chamada física das probabilidades, porque é toda baseada em cálculos matemáticos, em probabilidades. Se nós examinarmos o neutrino, que é uma micropartícula, essa partícula é tão extraordinária e tão mínima, que atravessa uma galáxia com a velocidade do pensamento e deixa somente um rastro luminoso. Ela foi concebida matematicamente. E para poder ser captada, foram colocadas câmaras fotográficas em minas de carvão a 10 mil metros acima do nível do mar Mediterrâneo, com uma ultra velocidade. E não captaram o neutrino, mas sim a sua passagem. Daí a nossa mente não tem uma dimensão para ir além do bóson de Higgs. E também não tem uma dimensão para entender uma galáxia. Quando, por exemplo, eu sei, na astrofísica, que a nossa galáxia é portadora de 200 bilhões de sóis, a minha imaginação não tem como conceber, porque é um dado de probabilidade. E ao conceber que nós temos 1 bilhão de sóis, se o nosso Sol, que é uma estrela de quinta grandeza, tem 8 planetas, porque Plutão desceu do seu pedestal, tem satélites, tem cometas, tem milhares de asteroides, como colocar tudo isso em torno de 200 bilhões de estrelas? E é apenas a nossa galáxia que é essa mancha esbranquiçada sobre o nosso céu boreal. Como entender que nesse infinito tem 100 bilhões de galáxias? Se nós partirmos desse efeito, a causa será indimensional para a nossa capacidade de entendimento. Então, notável geneticista foi procurar tentar entender se haveria uma causalidade ou uma casualidade. E depois de percorrer várias doutrinas religiosas, ele interrogou um pastor evangélico, que ele disse não ter condições intelectuais para debater com o geneticista, mas que ele recomendava a leitura de um livro que havia sido publicado no século XIX em Oxford, e era de autoria de um teólogo protestante de nome Lewis. O livro abordava as origens do cristianismo. E ele foi ler o livro com muita dificuldade, encontrou um exemplar. E fascinou-se com esta visão nova. O Dr. Lewis apresentava um conceito deísta e teísta muito especial. Ele dizia que tudo no universo tem uma ordem. Esta ordem, para os padrões da época, século XIX, estava dentro do paradigma da gravidade, a lei de gravitação universal, e de imediato do eletromagnetismo, mas que tudo isso estava dentro de uma lei moral. O que sustentava o universo era uma lei moral, uma ordem moral. E é quando o Dr. Francis teve a ocasião de ler este conceito, ficou fascinado com a lei moral, a lei de ordem. E hoje, com a visão dilatada do equilíbrio universal, que é resultado de quatro forças: o eletromagnetismo, a gravidade, a força quântica forte, a quântica fraca, e um quinto elemento, a lei moral. Então ele passou a aceitar esta lei moral como uma causalidade absoluta, porque qualquer tentativa de entender essa causalidade moral redundaria num conceito eminentemente antropomorfo, porque iremos considerar uma mente humana. Os espíritos disseram uma inteligência, uma causa. Mas o que é fascinante na doutrina apresentada pelo Dr. Lewis e o Espiritismo é que Allan Kardec já havia asseverado que existe uma lei única no universo, que é a lei de amor, lei moral. E na terceira parte do Livro dos Espíritos, ele estuda esta lei de amor, desdobrando-a em 10 leis, nas quais encontramos a lei de destruição, que é responsável pela lei de renovação. É necessário que tudo se destrua para renovar-se. A tempestade passa destruindo tudo, e a primavera arranca vergonteas das árvores despedaçadas para colorir-se de flores. Então, ele torna-se deísta e passa a considerar que no genoma humano não foi o acaso que elaborou esses 3 bilhões de letras numa totalidade de 12 bilhões de bases para explicar a realidade da vida. Decodificado o genoma, nós tivemos a audácia de sonhar, segundo ele, com o estudo do nosso genoma para o futuro, porque está escrito em nosso genoma, em nosso DNA,

Qual era a empresa que nos aceitaria para trabalhar? Daí as investigações a respeito do futuro estão detidas nos laboratórios americanos e franceses, aguardando que se estabeleça uma bioética para favorecer o indivíduo com a compreensão dos fenômenos da vida. Mas o que é fascinante é que essa tese está perfeitamente colocada na doutrina espírita. Porque o nosso perispírito traz gravado nas células mais profundas do seu corpo semimaterial aquilo de que temos necessidade para evoluir, através dos nossos atos, por intermédio do nosso comportamento. Nós programamos as nossas reencarnações. Dissemos ontem, en passant, nós somos o que fizemos de nós, seremos o que de nós fizermos. É que vale dizer que a conduta atual irá plasmar o nosso futuro corpo, nossa mente, nossa emoção, nossa biologia, as enfermidades que teremos, a fortuna ou a miséria, a vida social, porque é o mundo de causa e de efeito. Como a grande sabedoria, o codificador do Espiritismo, rejeitou a tese tradicional indiana do karma. Porque o karma, em sânscrito, é exatamente essa roda através da qual o indivíduo tem que pagar o mal que fez. A doutrina espírita libera-nos do pagar. Nós temos que nos reabilitarmos do mal que fizemos através do bem que possamos fazer. Mas como nos não dedicamos ao bem que nos cumpre fazer, sofremos o mal que fizemos a outrem. As enfermidades, os processos degenerativos, os conflitos emocionais, as dificuldades financeiras, as angústias pessoais, são as nossas heranças de nós mesmos. E isso é fascinante, porque a lei de Deus é uma lei de amor. Nós não estamos na terra para sofrer, estamos na terra para crescer. E como temos um débito a resgatar, o bem que fazemos anula o mal que fizemos. Por isso que a lei da evolução, segundo o Espiritismo, está adstrita a dois postulados filosóficos. Na reencarnação, nós teremos provas e expiações. A semelhança de um aluno na classe, se ele é rebelde à aprendizagem, ele vai reprovado. Então ele tem que repetir, é uma aprovação. Mas se novamente ele é negligente e vai reprovado, ele tem que expiar. Ou ele é cesseado o curso, ou ele volta numa situação deplorável. De acordo com as ações, reencarnamos com provas, que podem ser boas, podem ser negativas. A prova da beleza. Muitas pessoas adorariam a beleza, sendo ela uma terrível provação. A provação da fortuna. Ser rico não é uma benção, é um teste aos valores emocionais. E as pessoas, numa ironia cínica, dizem, bem, eu gostaria muito da prova da riqueza, para retornar na prova da miséria. Caso não saiba aplicar os valores que lhe são colocados como empréstimo, porque ninguém é dono de nada, nós somos mordomos. É tão curioso o nosso sentido ególatra, que nós dizemos, meu corpo, e está certo, a minha família não está certa, a família na qual eu me encontro, e vemos mais adiante, meu espírito, também é errado, porque o espírito não pertence ao corpo. O corpo é que pertence ao espírito. Estamos em provas. E essas provas são testes ao nosso desenvolvimento intelecto moral. Como a feiura, o que Allan Kardec justificadamente fala, desgraça ou infortúnio, são provas. Mas as degenerescências são expiações. Para não filosofar, no ano de 1939, uma irmã minha suicidou-se.

Eu contava 12 anos. E recebemos o telegrama informando que ela se houvera suicidado. Minha mãe era analfabeta. E fui eu quem leu o telegrama. Por ser o último filho, eu estava em casa. Quando a estafeta entregou o telegrama, ela disse: leia, meu filho. Eu li. E nunca eu me esquecerei do choque traumático de minha mãe. Porque o suicida, além de covarde, é impiedoso. Ele só pensa nele e não naqueles que o amam. Por uma frustração, uma coisa qualquer, ou uma psicopatologia, em que a responsabilidade é menor, ele tenta extinguir a vida e somente se transfere de uma para outra expressão de vida, carregando o drama, agora piorado, com o instrumento do suicídio. Quando eu terminei de ler Nair Franco suicidou-se, venha um membro da família. Eu vi minha mãe encostar à parede e não disse uma palavra. Nunca mais ela sorriu. O máximo que conseguíamos dela era um semblante suave, de uma dor resignada. E é quando mais tarde eu me tornei espírita, a partir de 1947, e a minha família se tornou espírita, minha mãe, meu pai, para quem eu lia as obras de Allan Kardec comentava, ela um dia me perguntou curiosamente: meu filho, no espiritismo há Deus? E isto porque, uma semana depois do suicídio da minha irmã, nós todos católicos, eu coroinha da cruzada eucarística, minha mãe foi ao nosso confessor e pediu-lhe para celebrar uma missa de sétimo dia pela alma da minha irmã. E o sacerdote perguntou-lhe: de que morreu? Minha mãe disse: suicídio. Ah, dona Ana. Então, ela está no inferno. Deus não perdoa ao suicida. E a igreja não oferece solo sagrado ao suicida. Nem podemos fazer qualquer exéquia fúnebre ou qualquer sacramento por quem se matou. Eu olhei para minha mãe, que ficou muito pálida, e ela olhou para o sacerdote e disse: então, não é um Deus. Não é um pai, é um monstro. Eu fiquei aterrorizado. Ele é um monstro porque eu sou a mãe. Eu perdi minha filha, padre. Eu é que sinto falta da minha filha e sou capaz de perdoá-la. Como é que ele é o pai de todos e não perdoa o erro de um filho? Ela deve ter sofrido muito por ter optado pelo suicídio. Então Deus vai condená-la eternamente por um momento de loucura. Minha mãe falava de uma tese da penologia e da psiquiatria. Nas depressões, o indivíduo é induzido muitas vezes à fuga pelo vazio existencial, atirando-se na loucura. E repito, ela era analfabeta. Pois muito bem, se ele não é capaz de perdoar, ele é hipócrita. Porque mandou que o filho dele viesse nos ensinar a perdoar e ele não perdoa. Aqui eu não voltarei nunca mais. E não voltou nunca mais. Para mim foi uma surpresa. Porque quando ela falou que não ia voltar mais, eu fiquei contente. Porque eu frequentava a missa das 5 da manhã, que era a missa dos pobres, a missa das 9 era das pessoas ricas. Então eu disse: mãe, então eu também não venho mais? Ela disse: não, senhor. A briga é minha com ele, você não tem nada com isso, você vai continuar indo à missa. Não ganhei nada. Quando ela se tornou espírita, a sua primeira pergunta, ouvindo-me: meu filho, no espiritismo tem Deus? Sim, senhora. E o Deus do Espiritismo perdoa? Não, senhora. Meu filho, mas o que é isto? Por que que ele não perdoa? Porque ele ama. Quem ama, não perdoa. Porque o perdão faz pressupor uma mágoa anterior. E quem ama não tem mágoa. Deus é amor, mãe. Ele não tem nenhuma mágoa da loucura da minha irmã. Ela é responsável. Mas, meu filho, como é que ela vai pagar? Renascendo.
voltando à terra e trazendo as marcas do crime que cometeu contra si mesma, para ela própria reabilitar-se. Isto é o amor de Deus. Deus não castiga, Deus não perdoa, Ele ama sempre. Ela então desenhou um leve sorriso, que passou a ser a sua marca. E ele dizia, então, Mona Lisa, como vai hoje o sorriso enigmático? Passaram-se os anos. Nós criamos a Mansão do Caminho em 1952. E mais tarde, nos anos 80, a minha mãezinha já estava desencarnada em 1972. Ela apareceu-me um dia e disse-me, meu filho, Nair, minha irmã, vai reencarnar-se. Oh, aqui em Salvador, sim, meu filho. E eu irei conhecê-la, irá, meu filho. Eu roguei a Jesus que me desse a honra de trazer a filha querida para reencarnar-se e para vir para os seus braços. Porque nós éramos muito identificados. A minha irmã era casada com um homem rico. E ela havia prometido que me iria ajudar a ser médico ou a ser religioso. Deu exatamente o contrário. Eu sou médium e sou espírita, também religioso. Mas então, ela virá, mas vou lhe pedir uma coisa. Não tente mudar-lhe o destino. Porque nós queremos sempre mudar o destino dos outros. Ela virá com as marcas do suicídio. Ela suicidou-se, ingerindo uma alta dose de um veneno letal, cianureto com mercúrio. Viveu 5 minutos depois de ingerir a droga. Muito bem, passaram-se alguns anos, e numa certa manhã o porteiro chamou-me, porque havia chegado uma senhora afrodescendente à porta, quase a morrer a fome. Eu fui à portaria e encontrei uma senhora trêmula com algo sobre os braços, coberto com um pano imundo. Ela estava muito pálida e dizia, irmão Divaldo, eu venho aqui lhe pedir uma caridade para o senhor cuidar de minha filha, que ela está morrendo. Mas se ela não morrer, eu sei que eu vou morrer antes. O senhor promete cuidar da minha filha? Eu digo, como? Prometo cuidar das duas. A senhora não vai morrer. Aí eu descobri, era uma menina engilhada, com lábio leporino bifocal. Então era um aspecto, tremia. E ela disse, fome. Eu sou catadora de lixo. A minha filha come sopa de papelão. Eu disse, como de papelão? Eu pego os papelões gordurosos dos restaurantes, dou uma lavagem rápida, ponho na água com sal, e então eu faço sopa para ela e para mim. Então as lágrimas me vieram. Porque eu me lembrei de Allan Kardec, quando diz que numa sociedade em que alguém morre à fome, nós deveríamos ter vergonha de viver nela. E quando sabemos que nos próximos 10 anos irão morrer 800 milhões de pessoas à fome, e vemos o desperdício, nossas casas abundantes, o excesso de alimento jogado fora. E não damos a ninguém. A periferia das nossas cidades, os catadores de lixo. E nos dizemos cristãos de bocas cheias. Como nos falta para seguir as pegadas de Francisco de Assis e para seguir as pegadas de Jesus. Então, de imediato, eu chamei o meu filho, um deles que é médico. Levei ao nosso centro médico ali à entrada. E comecei a passar leite no algodão, nos lábios da criança, que tiritava. Meu filho colocou soro na mãe e na filhinha. E começamos a vigília para atendê-las. Então a senhora me contou uma história curiosa. Um dia eu estava com muita fome. E saí para conseguir comida de qualquer forma. Então eu encontrei alguém que me prometeu um prato de comida, se ele fizesse companhia. Daí nasceu a minha menina. Eu tive um sonho, irmão Divaldo.
Me apareceu uma senhora branca de olhos verdes, o cabelo partido no meio, branquinho. E ela disse, eu vou lhe emprestar minha filha. Ela se chama Nair. Mas não é sua. Você vai só me ajudar. Eu por pouco não desmaiei. Apareceu minha mãe naquele momento e sorriu de Mona Lisa, como era seu hábito. E decidi, Nair voltou aos seus braços. Então eu comecei a pensar nas leis cósmicas, na coincidência, nas leis da casualidade, que tem uma causa remota. E fomos lutando a noite inteira, o dia seguinte. A criancinha reabilitou-se, a mãe também. Conseguimos uma casinha perto da mansão do caminho, conseguimos um trabalho para a mãezinha, colocamos a menina na creche, depois no jardim de infância. Quando ela estava com 5 anos, fanhosa, com muita dificuldade verbal, porque o veneno corroeu no aparelho fônico, e ela reencarnou com as marcas do suicídio impressas no DNA, no perispírito. Então, ia passando pelo jardim de infância, que são módulos em contato com a natureza, quando ela saltou a janelinha e gritou, Didi, eu estarreci-me. Parei, porque era ela, foi na Terra a única pessoa que me chamava Didi. Todos me chamam simplesmente Didi. Eu parei, olhei para trás e vi aquele toco de gente, feinha, o lábio leporino, saltou e me disse, Didi, quanta saudade. Eu me sentei no meio fio, coloquei-a na perna, ela passou a mão no meu rosto, sentiu a barba e disse, Didi, você lembra de mim? Eu digo, claro, você sabe o meu nome? Nair. É, eu sou Nair, porque a mãe lhe colocou o mesmo nome. Mas eu sou Nair a outra. Como a outra? Não tem outra Nair. Sim, Nair a outra, que morreu, Didi. E então adormeceu nos meus braços. Eu fiquei profundamente emocionado. Passaram-se alguns anos. Ela já estava no fundamental. Com 7 aninhos... Eu estava caminhando em nossa comunidade quando vem aquele toco de gente. Didi! Eu parei. Ela salta nos meus braços novamente. Eu me sento ao meio fio. Coloco-a na perna. E ela me olha. Era lindo o seu olhar. Tão transparente de ternura. Ela perguntou assim, Didi, eu vou viver muito? Eu disse, não, minha filha. Por quê? Porque você suicidou-se. Você veio para completar um período. Quando o período acabar, você vai voltar para casa, remendar a boquinha. Eu quis mandar fazer uma cirurgia plástica. Minha mãe me olhou. Não foi necessário dizer mais nada. Era expiação. E então você está cumprindo o prazo. Ela chorou e disse, e vai doer? Eu digo, não dói. Você não dorme todo dia? O que é que você sente? Um torpor. Vai caindo como um elevador e apaga. Assim é a morte. Mas dizem que dói. Eu digo, não dói. Com toda certeza. E a lágrima? Eu digo, é que nós temos aqui um músculo que retém. Quando nós paramos de respirar, ele afrouxa. Então esses esfíncteres, usei outra palavra, é claro. Esses canais libera o conteúdo e desce a lágrima. Não é de dor. Você me garante, Didi? Garanto. Eu nunca lhe menti. Daí a 3 semanas, ela teve uma pneumonia dupla. Morreu em 48 horas. Claro que sentimos muita falta. 10 anos depois, minha mãe aparece e me diz, Di, meu filho, Nair está de volta. Agora com o corpo corrigido, porque já resgatou, e eu irei conhecê-la. Vamos ver, se você merecer, irá conhecê-la. Então está ela reencarnada,
na cidade do Salvador. E eu a conheço. É portadora de uma beleza muito grande. Ela não me chama mais Didi. Mas como nós conversamos muito, ela é filha de um amigo nosso. Eu digo para ela, cuidado com a beleza. Ela foi um dos fatores da sua destruição no passado. Sorrimos. E eu digo, todos nós viemos de uma longa jornada. Então, o nosso DNA é o catalisador das nossas experiências transatas. Neste mundo de regeneração, a Severa Manuel Filomeno de Miranda, no seu Transição Planetária, que é uma obra pioneira em torno do tema, e na que será publicada agora no dia 7 de setembro, que é o amanhecer de uma nova era, quando ele fala dos espíritos que virão da constelação de das constelações das Pleiades, de Alcíone, uma estrela de terceira grandeza na constelação de Tauro, que virão para a Terra esses espíritos, eles irão mudar no mundo espiritual DNA, para que na nova geração do futuro não tenhamos Alzheimer, não tenhamos a síndrome do pânico, não tenhamos mais o Parkinson, não tenhamos as enfermidades degenerativas, teremos os sofrimentos de natureza emocional e moral, porque é um mundo de regeneração. Dias gloriosos, que nos acenam uma era de bênçãos, que se irá prolongar futura fora, cantando as glórias imarcessíveis do amor de Deus. Felizes, vós outros, alguns dos quais alcançareis os gloriosos dias porvindouros do mundo de regeneração. Mas eu vos contarei uma experiência muito curiosa. No ano de 2007, quando eu completei 80 anos, eu recebi um convite para o Congresso Mundial em Valência, na Espanha. Então eu digo, meu Deus, eu estarei com 83 anos, porque seria no ano 2010. E eu devo estar um caco, porque aos 83 anos, arrastando os pés, com artrose, com tudo que é trose. Então eu não vou aceitar. Era uma gentileza dos espanhóis espíritas, porque eu lá estive no regime franquista e recomeçamos o movimento espírita nas catacumbas. Então era uma forma de me dizer e muito obrigado. Como Joana de Anjos escreve por meu intermédio diariamente às 9 da manhã, quando eu estou em Salvador, ela sempre vem há mais de 40 anos e escreve uma mensagem. Hoje, a minha mesa está aqui, eu escrevo. Ela se vai e eu transfiro para o computador. Escrevo com esferográfica. Para minha agradável surpresa, naquele ínterim, ela terminou de escrever e parou pela primeira vez. Eu voltei-me para o computador, coloquei o papel e achei estranho. Ela sorria. Eu digo, ela está querendo que eu pergunte alguma coisa. Porque quando mulher encarnada ou desencarnada sorri, está contente que é alguma coisa. Eu então me aproveitei e disse, minha irmã, eu gosto de fazer-lhe uma pergunta. Eu nunca faço perguntas, ou raramente. É que os amigos espanhóis convidaram-me para ser o orador da abertura e do encerramento do Congresso em 2010. Mas em 2010 eu estarei com 83 anos, eu não sei o que responder. Ela sorriu e perguntou-me quando. Eu disse, 2010. Aceite, meu filho. Eu disse, oba, ganhei 3 anos. Está garantido. Então aí eu parei a mensagem, fiz um e-mail, mandei para o presidente da federação, aceito. Se eu estiver encarnado, aí estarei e tal. E pronto. E fiquei bem tranquilo. Morte ali nem por acidente. Nesse ínterim, eu recebo um convite para falar no dia 16 de janeiro do ano 2012, na cidade de Ponta Grossa, no Paraná, no centenário de um centro espírita. E os anfitriões diziam, para você não dizer que a agenda está cheia, nós estamos convidando 5 anos antes. Eles enlouqueceram. Eu estarei com 85 anos. Na pior idade,
embora essas mocinhas lindas do aeroporto, os de melhor idade, e vão aquelas coisas arrastando os pés de melhor idade. Eu preferia a pior idade dos 40, mas deixa para lá. Então eles se enlouqueceram. Não vou dar importância. Continuei a minha vida normal e oportunamente. Por segunda vez, Joana termina a mensagem e para. Eu já estava viciado, digo, ela quer que eu pergunte. Vou perguntar. Aí então eu dourei a pila, disse, minha irmã, os companheiros são tão gentis. A senhora imagina que os confrades de Ponta Grossa estão convidando-me para 2012. No dia 16 de janeiro, centenário do Francisco de Assis. Eu não sei o que responder. O que é que eu respondo? Ela me olhou sem rir e perguntou quando. 16 de janeiro de 2012. Eu estava certo que ela ia dizer aceite. Mas ela não disse. Ela disse 2012. É, meu filho, vamos orar muito. Eu orei muito. E as confrades oramos muito. E eu já atendi. 16 de janeiro de 2012, com oração e sem oração, eu estive em Ponta Grossa e celebramos o centenário do Francisco de Assis. Mas já estava conversando isso com o presidente da Federação Espírita Portuguesa, em Lisboa, e narrei en passant. É um grande amigo, eu disse, Divaldo, então eu quero lhe convidar para o centenário da Federação Espírita Portuguesa no ano 2026. E eu disse, aceito. Tomado de surpresa, ele respondeu, mas você estará com 99 anos. Eu digo, negativo. Eu estarei com 12, 13. Quando você ouvir falar de um rapazinho amarelinho na cidade do Salvador, que é espírita, e está fazendo palestra, é ele que voltou. Convide. Então a vida tem esse sentido. Vós vereis a madrugada da era nova. Mas nós outros também, que retornaremos à pátria, é que parduzemos de valores para voltar e cantar esses dias gloriosos que o mestre da ternura nos acena. Então nós iremos dizer-lhe desde agora, Senhor, eu gostaria de ser um sendal de estrelas, para que as noites da terra fossem mais belas. Mas na minha pequenez, eu te digo desta vez, se eu não puder ser uma colmeia de astros, deixa-me pelo menos ser um pirilampo em noite escura, iluminando a negrura da humanidade e aflição. Eu gostaria de ser a chuva generosa, que tombando sobre a terra porosa, reverdecesse o chão. Mas se eu não conseguir, eu te quero pedir para ser um copo com água fria, matando a sede e a agonia de alguém na desesperação. Senhor, eu desejaria ser um jardim de flores, de todas as cores, para embelezar a terra. Mas da pobreza que minha alma encerra, se eu não puder lograr, deixa-me ser uma rosa solitária, na frincha da rocha, colocando beleza no altar da natureza. Eu desejaria ser um trigal maduro, para de plão repletar a mesa da humanidade esfaimada. Mas se eu não conseguir, eu te quero pedir, para ser um grão, que caindo no chão, se multiplique no milhão, e replete a mesa da fome com a bênção do pão. Eu desejava ser uma escada altaneira que levasse a criatura da humanidade inteira ao seu fanal. Mas eu não vou lograr. Então eu quero pedir-te para ser-lhe o primeiro degrau. Eu gostaria de ser um pomar de frutos maduros, mas nunca lograrei. Então eu te rogarei para ser alguém numa estrada à sombra de uma árvore projetada no chão.
E é quando alguém passar pelo meu caminho de mansinho, ele diga: olá, aonde vais? E se ele me perguntar quem és tu, eu lhe direi: sou teu irmão, dá-me tua mão, sou teu amigo, irei contigo. E lado a lado eu cantarei: Senhor, eu desejaria ser esteta, poeta, orador, artista, musicista, para cantar a beleza, mas me falta o extra, a magia, a grandeza. E como eu não sou nada, deixa-me dizer-te, pelo menos obrigado, Senhor, porque eu nasci. Obrigado porque creio em ti, pelo teu amor. Obrigado, Senhor, pela sua atenção nesses dias formosos. Muito obrigado, senhores.

0: Pro Rádio Fraternidade, Divaldo Franco, no encerramento do seu seminário no semestre 2012. Manifestem no livro de visitas, é muito importante ter o retorno de vocês aqui com a gente.
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2: 22 horas e 42 minutos.
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2: 22 horas e 42 minutos.
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0: Imparável, sol é aquela que pode encarar a razão face a face em todas as épocas da humanidade. Allan Kardec. 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

Olá, queridos e queridas ouvintes. Nós, da Web Rádio Fraternidade, gostaríamos de enviar o nosso abraço a você, que faz aniversário no mês de setembro. E o nosso abraço especial vai para a Tati, de Florianópolis, em Santa Catarina. A Débora Michel Souza, do Grupo de Bate-Papo número 2. A Tatiene, de Uberlândia, Minas Gerais. A Andréia, de Viçosa, também em Minas Gerais. A Maria Celeste Lopes, de Montes Claros, em Minas Gerais. A Adélia Cleidomar Torres Guedes, de Belém do Pará. A Cleusa Maria Tomás, de Petrópolis, no Rio de Janeiro. A nossa querida colaboradora voluntária Manuela Ricciardi, de Portugal. O nosso abraço, Manu. A Sandra Regina Stuttgart, da Alemanha. A Rafaela, de Volta Redonda, no Rio de Janeiro. Ao Pedro Teste, de Petrópolis, Rio de Janeiro. Ao Ladson Pereira da Cunha, de Uberlândia, em Minas Gerais. A Tatiana Pedrosa, de Itabirito, em Minas Gerais. Ao Israel Inácio Berta, de Chapecó, em Santa Catarina. Ao Fabiano, de Recife. A Normélia, de Aracaju. E a Cleide Maria, de Divinópolis, em Minas Gerais. E se você também desejar ouvir o seu nome neste momento de felicitações, entre em contato conosco através do e-mail faleconosco@radiofraternidade.com.br, informando o seu nome e a data do seu aniversário.

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2: O que revela? Revela conceitos novos e mais aprofundados a respeito de Deus, do universo, dos homens, dos espíritos e das leis que regem a vida. Revela ainda o que somos, de onde viemos, para onde vamos, qual o objetivo da nossa existência e qual a razão da dor e do sofrimento.
3: Desde os tempos mais recuados da historiografia da humanidade, a partir do momento em que o ser começou a pensar, surgiram-lhe essas interrogações. Quem sou? De onde venho? Para onde vamos? As religiões ortodoxas apresentaram uma resposta muito simplista, demonstrando que veio do bolo de barro e que marcha para a destinação final, céu, purgatório, o inferno. O Espiritismo, no entanto, considera que, sendo criado o espírito simples e ignorante, ele vem da divina misericórdia e, através das sucessivas reencarnações, ele mergulha no corpo e sai do corpo, adquirindo experiências e desenvolvendo a seiva de vida que nele dorme. Através disso, ele avança para a transcendência, porque, sendo imortal, após cada etapa, ele reúne os conhecimentos que lhe vão auxiliar na divulgação dos valores internos adormecidos, que são a representação da própria divindade. Então todos procedemos de Deus. Realizamos vários périplos em nossa jornada reencarnacionista na Terra e retornamos ao seio do universo, em moradas cada vez mais primorosas, até atingirmos a verdadeira plenitude, que na palavra de Jesus é o reino dos céus.
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4: 22 horas e 53 minutos.
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7: Nos lugares, porque não tem intervalo não, hein? Nós já vamos aqui para a nossa próxima atração, para a sequência dos trabalhos. Não tem intervalo agora não, hein? E só um lembrete, Simão Pedro, depois dessa fala maravilhosa, amanhã estará de novo conosco, mas no Salão Verde, né? Serão outros espectadores, né? É aqui também? Olha só, hein? Então tá. Gente, segundo Congresso da Aliança Municipal Espírita de Belo Horizonte, AMBH. Os nossos trabalhos estão caminhando já para a fase final. Teremos agora a apresentação do grupo Lírio Celeste, a quem eu convido aqui ao palco. O grupo Lírio Celeste vai apresentar músicas de seu repertório. E rapidinho, enquanto eles posicionam os instrumentos. Eu lembro mais uma vez que esse congresso está sendo transmitido ao vivo pela internet. amebh.com.br e também pela web rádio Fraternidade, www.radiofraternidade.com.br. Conosco o grupo Lírio Celeste.
8: Boa tarde, gente.
9: Boa tarde.
10: Boa tarde.

0: Podemos? Boa tarde. Vocês estão ouvindo direitinho? Não?
1: Sim.
0: Ah, então vamos lá.

0: Obrigado.
1: Obrigado, gente. A primeira música se chama A Luz a Brilhar, a segunda que nós tocamos agora, Livre para Viver, e agora vamos tocar a terceira e última, A Flor Além do Espinho. Espera só um pouquinho.

Essa música é muito importante para a gente, que ainda mais no tempo de hoje, que queremos encontrar a paz. Essa música fala que até nas discordâncias de ideia daquela pessoa que você tem algum problema, você pode enxergar uma coisa boa e ver que todo mundo tem uma coisa boa, assim, que a gente pode enxergar, né, a flor além do espinho da flor.

0: Muito obrigado.
1: Muito obrigado.
2: Obrigado, gente.
3: Obrigada.
4: Grupo Lírio Celeste, muito obrigado. Agradecemos a participação. Segundo Congresso da Aliança Municipal Espírita de Belo Horizonte. Realização AMBH, participação da Federação Espírita Brasileira, União Espírita Mineira, Editora O Clarim, de Matão, São Paulo, Revista Internacional do Espiritismo e do jornal O Clarim. Quero lembrar que nós estamos caminhando para a reta final do evento. Temos ainda mais uma palestra. E a direção pede que ao final da próxima palestra ninguém se levante, permaneçam todos assentados para as considerações e a prece final. Entendido? Que bom, muito obrigado. E aproveitando também a oportunidade, durante os intervalos eu fui abordado por várias pessoas, conversei com alguns. Para um radialista, nada mais gratificante do que ser reconhecido pela sua voz. E várias pessoas aqui, né, se aproximaram de mim, perguntaram se eu era o Renato Gonçalves, da Itatiaia, né, que

A nossa última palestra desse primeiro dia do segundo congresso da Aliança Municipal Espírita de Belo Horizonte. Convidamos o conferencista Arthur Valadares. Arthur Valadares, que é natural de Patrocínio, Minas Gerais, residindo atualmente em São Carlos, no estado de São Paulo, onde se vincula à Associação Espírita Obreiros do Bem. Expositor e articulista espírita, é um dos fundadores e coordenadores do Núcleo de Estudo e Pesquisa do Evangelho, o NEP Paulo de Tarso, grupo dedicado ao estudo e à divulgação online e gratuita do Evangelho e da doutrina espírita. Conosco, Arthur Valadares, para a sua palestra Ciência da Paz.

0: Nosso irmão Arthur Valadares, sim, se preparando para falar.
1: Havia desligado aqui.
0: Vamos lá.
1: Boa tarde a todos. Que a paz do Divino Mestre possa nos envolver a todos, que, emanados nesse sentimento de amor e de fraternidade que nos une, estejamos aqui de coração e mente abertos para acolher esse dom divino que, creio, é o que todos aqui buscamos. Talvez seja essa, de fato, a mais fundamental das buscas humanas. A busca por esse sentimento, por esse estado de espírito que convencionou-se entre nós chamar paz e que Jesus optou por chamar em seu evangelho aquele que é o cerne da sua mensagem, do seu anúncio, da sua boa nova, o reino de Deus. A conexão, a manifestação, o sentimento da presença divina em nós que se traduz nesta paz, na serenidade de espírito, no equilíbrio, na maneira de nos conduzirmos pela vida de modo a, vencendo os obstáculos, manter sempre os olhos no futuro grandioso, amoroso, que nos espera, que nos aguarda. Talvez por isso, define Emmanuel, no livro Fonte Viva, capítulo 101, que em verdade estudamos todos nós com Cristo a ciência divina da ligação com o Pai. Ciência divina da ligação com o Pai, que certamente para nós aqui poderia ser traduzida a ciência divina da paz. É nesse curso em que cada um de nós, ou é nesse curso que cada um de nós nos matriculamos ao aceitarmos o convite de Jesus. É nessa esteira de aprendizado, nessa jornada de iluminação que cada um de nós adentrou a partir do momento em que ouvimos aquele chamado, em que ouvimos aquela promessa: deixo-vos a paz. E aqui estamos todos nós, alunos que somos, partilhando das nossas experiências, daquilo que pudemos vivenciar com Jesus e com essa bendita doutrina, a fim de que possamos caminhar com mais segurança, com mais velocidade mesmo na direção desse horizonte que nos espera. E a nossa história hoje, ou a nossa reflexão por entender essa ciência divina da paz, esse curso em que todos estamos inseridos, vai tomar como norte ou como ponto de partida também a jornada de um outro aluno, como nós, que se matriculou nessa ciência, com o Evangelho do Cristo, e pôde, enfim, alcançar esse, que é o estado que todos almejamos, esse estado de paz. Desde a sua adolescência, não desejava outra coisa senão essa paz, esse equilíbrio, para bem conduzir a sua vida, para colocar ou aplicar a sua vida ao serviço a Deus, que desde a mais tenra infância atraía a sua atenção. Educado que foi ele pelos melhores mestres do seu povo, da sua raça, por Gamaliel, educado também nas escolas de Atenas, a universidade que tinha em sua cidade natal, Tarso, enfim, um jovem que desde a mais tenra adolescência vinha se preparando ou vinha almejando alcançar essa paz, essa promessa das Escrituras àqueles que buscavam a Deus. Assim foi, os anos passaram e os resultados vieram coroar os

0: seu esforço e a sua busca, a sua perseverança, a sua disciplina. Havia ele já, com 30 e poucos anos, conquistado muitas e muitas coisas. Mas uma coisa ainda o incomodava. Não havia ele ainda encontrado aquele que era o seu anseio de juventude. Embora usufruindo de todas as prerrogativas e privilégios do seu povo, ele que era alguém dotado de boa parte dos atributos ou das conquistas que hoje ainda a grande maioria das consciências procura, não havia ele ainda encontrado aquela paz. A paz da qual falavam os profetas, a paz da qual falavam as Escrituras. Embora buscasse em toda parte, nas muitas conquistas que tinha, como que uma sede ainda premia o seu coração. E é nessa condição que o vamos encontrar por volta do ano 30, em Jerusalém. 35, melhor dizendo. Nessa busca por encontrar ainda essa paz. Já havia conquistado o prestígio, o reconhecimento de muitos, dado o prodígio do seu intelecto, da sua capacidade argumentativa. Era um jovem muito promissor, diziam todos. E as conquistas se multiplicavam. A influência, o prestígio, além da juventude, além da beleza, do porte atlético, além das conquistas no sinédrio, o cargo, a influência, o prestígio, a fortuna, oriundo que era de uma família de muitas posses, o seu pai era detentor de muitas caravanas que comerciavam em toda aquela região, na Síria, na Arábia, em Israel. Em suma, havia ele alcançado, invejavelmente para muitos, aos 30 anos de idade, quase todas as conquistas que muitas consciências ainda acreditam ser a fonte da estabilidade, do equilíbrio, talvez da paz, da felicidade. Mas, infelizmente para ele, percebia que ainda não havia encontrado aquela paz. E essa dor, ou esse paradoxo, o incomodava ainda mais naqueles tempos, quando passou a conhecer alguns homens e mulheres muito simples, que, ao contrário dele, não tendo quase nada do que ele tinha, nem as prerrogativas da fortuna, nem os recursos da influência, do prestígio, nem as amizades importantes, nada disso. Pessoas, homens e mulheres simples que muitas vezes não tinham nada mais que a própria vida e os companheiros, mas que, incrivelmente para ele, conseguiam apresentar, conseguiam expressar uma serenidade, uma paz invejável. Chegava-o a assombrar a força daqueles homens e mulheres que muitas vezes, relegados ou excluídos pelo mundo ao último dos planos, muitas vezes abandonados, perseguidos, caluniados, difamados, sabiam encontrar uma serenidade e uma força que ele invejava. Especialmente um deles, que chamou muito a atenção desse jovem à época, Saulo de Tarso. Um jovem chamado Estevão, com quem ele travou contato, ele que havia se aproximado daqueles homens e mulheres para conhecer melhor a doutrina que seguiam, doutrina essa que logo viria ele pensar era uma doutrina perigosa, porque poderia prejudicar, poderia desviar as consciências e os corações da verdadeira doutrina ou da verdadeira lei de Deus, a lei de Moisés. Havia ele, portanto, se aproximado daquela comunidade para melhor estudá-los, e esse jovem, então, lhe chamou profundamente a atenção. Estevão. Não sabia ele do seu passado, não sabia ele de onde vinha, mas algo ele tinha de admitir no mais íntimo do seu coração. Quando ele falava de Deus, quando ele falava das Escrituras, havia uma força desconhecida naquele verbo. Havia ali uma força muito poderosa, que logo para ele pensava, é preciso combater. E é assim que nessa busca ainda por se encontrar ou por encontrar essa paz, inaugura ele um movimento de perseguição. Começa ele a perseguir aquele grupamento, em especial aquele jovem que o havia marcado tão profundamente. Mal sabia ele que estava adentrando, iniciando, matriculando-se no curso dessa ciência da paz. Com capítulos difíceis, dolorosos, é claro, mas que lá na frente haveria ele de ver que bênção não foram todas aquelas experiências. Travando contato com aquele jovem, ele consegue o seu intento, aquilo que fazia questão, consegue condená-lo à morte. E então que, diante daquele jovem, já às vésperas de morrer apedrejado a seu manto, descobre ele que, na verdade, era aquele jovem o seu cunhado. E que, na verdade, a sua esposa querida, a sua querida Abigail, era a irmã que Estevão buscava toda a vida reencontrar, assim como Estevão era o irmão do qual ela tanto falava e do qual ela havia pedido tanto que ele a ajudasse a encontrar. E é ali que ele começa a ler mais profundamente os parágrafos dessa ciência divina, quando, na boca daquele homem, prestes a desencarnar, ou da boca dele, ele pode então ouvir uma voz amorosa, uma voz embalada numa força por ele desconhecida até então, que lhe dizia a ambos: Cristo vos abençoe. Saulo deve ser muito generoso e bom, minha irmã. Serviu Moisés até o fim. Imagina só quando ele conhecer a Jesus. Seja para ele uma boa companheira. Poucas barreiras seriam capazes de resistir à força de uma exemplificação assim tão profunda. Embora achando que houvesse resistido, ali abriu-se uma brecha. Uma brecha que dali por diante só haveria de se expandir, de se alargar. Enfim, um muro que o separava ainda de uma experiência mais profunda com aquilo que ele tanto almejava, a paz, havia se aberto. Graças ao esforço, graças ao exemplo de Estevão, uma brecha havia se aberto naquela alma, por meio da qual Jesus agora iria atuar. Começava, enfim, a preparação de Saulo. Começava, enfim, toda uma transformação interna nessa sua busca. A começar pela renovação do que era a paz. A começar pela renovação de como ele poderia alcançar aquilo que chamava por paz. É assim que vamos vê-lo encaminhando-se para Damasco, ainda nas perseguições aos cristãos, agora perseguindo aquele que havia convertido a sua noiva amada. Vinha ele caminhando por aquele deserto, fazendo essa retrospectiva que aqui agora fazemos. Havia voltado à sua juventude, havia vislumbrado toda a sua vida e vinha se perguntar o porquê de ainda não haver alcançado aquela paz. Como explicar aquela aparente contradição? A serenidade neles, naqueles que não tinham as escoras do mundo, que não tinham aqui no que se apoiar, e ele, tão bem apoiado aqui no mundo, faltando esse recurso interior para o sustentar na jornada. Era esse o questionamento que vinha em sua alma, uma alma sedenta. Mais do que caminhar apenas no deserto físico, caminhava Saulo num deserto interior. Fazendo, enfim, esses que são os questionamentos que cada um de nós, penso, fazemos, quando, enfim, nos dispomos a nos matricular nesse curso, nessa ciência com Jesus. Será que o que eu tenho buscado até aqui tem sido capaz de me conferir a paz? Ali, pela primeira vez, talvez, ele se dispunha a questionar as suas metas de vida, os seus objetivos, o que ele entendia por paz. Fazia ele um recenseamento interior. E é nesses momentos de recenseamento, quando paramos e refletimos para onde estamos indo, o que estamos a buscar, o que temos conquistado, tem sido capaz de nos doar a paz que tanto almejamos? É nestes momentos que, enfim, Jesus consegue encontrar espaço e nos ajudar. É nesses momentos de recenseamento íntimo que Jesus começa a nascer em nossa alma, que a sua proposta, essa ciência, começa em nós a se desenvolver. Como diz Humberto de Campos, de uma maneira muito perspicaz, numa mensagem intitulada Natal Simbólico, não é por acaso o fato de Jesus ter nascido numa época de recenseamento. Queria ele nos ilustrar que é nos momentos de recenseamento interior que encontra ele espaço para adentrar em nosso coração. Com a brecha aberta por Estevão, por meio dela, pôde então Paulo, ou Saulo à época ainda, vislumbrar um novo sol, que o convidava, enfim, a repensar em sentido mais profundo essa que tinha sido, ou havia, vinha sendo até então, a busca de sua vida. O que estás a buscar, Saulo? Ou de que maneira acreditas que poderá conquistar essa paz? Trazendo-lhe, então, já a primeira das grandes lições dessa ciência. Não é a paz algo a alcançar. Não é a paz uma meta, não é a paz uma conquista exterior, não é a paz um objetivo, é a paz muito mais uma maneira de caminhar. Uma maneira de caminhar. E como que fortalecendo esse conceito em sua alma, ao aparecer para ele, Jesus lhe dá uma lição implícita e também a todos nós, quando por 3 dias lhe coloca naquela posição de cegueira, como a dizer, não é essa uma busca, Paulo, que se possa fazer apenas com os sentidos da matéria. Não é essa uma busca em que teremos a nos guiar apenas os nossos olhos materiais. É, acima de tudo, Saulo, essa, uma busca do coração. Uma busca interna. Não por algo que possamos tocar, por algo que possamos estocar, por uma pessoa que possamos, entre aspas, possuir ou ter ao nosso lado. Antes de mais nada, Saulo, é essa uma busca em que se pede principalmente uma renovação de olhar para a vida. Uma renovação de propósitos, de metas. Ali ele começou a entender aquilo que Pedro também entendeu, como todos os outros apóstolos, e que foi muito bem lembrado aqui pelo Simão, que muito mais do que uma busca, a paz envolve uma continuidade, ou um modo de nos conduzir e nos guiar pela vida. Ali ele começou a entender que muito mais do que um ponto a chegar, algo a conquistar, era a paz, esse novo modo de caminhar. Como disse Pedro, na sua primeira epístola, capítulo 3, versículo 11, busque a paz e siga. Em outras palavras, muito mais do que buscar, do que almejar, é a partir de então passar a nos guiar pelos caminhos da vida, atendendo a esse propósito da paz. Essa maneira de nos guiar. Porque é assim muitas vezes que nos portamos. Ansiamos pela paz, buscamos a paz em todos os lugares, nas circunstâncias. Mas já nos anunciava o Jesus desde há muito que esse reino de Deus, esse reino interior, não vem com aparências exteriores. Em outras palavras, não são as circunstâncias que o trazem, não são as pessoas, não é nada daquilo que venha de fora que possa nos dar isso. É, antes de tudo, essa maneira de nos guiar pela vida. Ao comentar esse versículo, no livro Fonte Viva, capítulo 79, Emmanuel vai nos dizer que muitas pessoas, poderíamos dizer até todas as pessoas, buscam a paz, mas são raros aqueles que a querem seguir. São raros aqueles que entenderam que a proposta agora é de ajustar a nossa vida aos propósitos divinos. Que a proposta dessa ciência da paz é, na verdade, ajustar os nossos caminhos segundo as orientações divinas que existem para zelar, para nos ajudar a conquistar esse estado de espírito, como ajudar aos outros a conquistá-lo também. A ciência da paz será, sobretudo, aprender a extrair de cada circunstância da jornada, da caminhada, um motivo a mais para enriquecer a nossa alma. Aprender a extrair de cada recurso que Deus nos deu uma ferramenta a mais para enriquecer a nossa alma. Essa será essencialmente a ciência da paz. Não apenas buscá-la, mas segui-la, ajustando a nossa vida ou a nossa caminhada daqui por diante aos propósitos divinos. Como dirá também Emmanuel nessa mesma mensagem, é preciso conceber que, se todos procuram a paz à sua maneira, a paz legítima resultará do equilíbrio entre os nossos desejos com os propósitos do Senhor, aonde estivermos, na posição em que estivermos. Em outras palavras, uma maneira de caminhar. Não uma meta, não um objetivo, não uma conquista, mas uma maneira de enxergar a vida, uma maneira de lidar com a vida, e é isso que Jesus queria demonstrar, dando a ele novos olhos, nova visão. Eis que agora sim, Saulo, vais começar o curso efetivo na ciência da paz, da pacificação interior. Percebendo que, portanto, é essa paz algo que demanda também de nós um compromisso. Esse compromisso de nos ajustarmos com essas leis. Esses compromissos de criarmos espaço interno em nós para albergar esse dom divino, esse dom da paz. Jesus não a deu, Jesus apresentou, deu-nos a sua paz como o mais precioso legado do Evangelho. Mas é preciso que agora cada um de nós, como Saulo fez, façamos esse exercício de nos preparar para albergar, para acolher essa paz, ajustando os nossos esforços ao impulso renovador do alto que nos conduz nesse caminho, nessa jornada de uma paz cada vez mais crescente, de uma experiência cada vez mais profunda nessa divina ligação com Deus. Então ele inicia esse curso. Ele inicia essa preparação, vai ao deserto e ali assume algumas das disciplinas essenciais para avançarmos nessa ciência da paz, que Emmanuel irá nos definir no livro Paulo Estevão, quando nos fala da sua experiência após o deserto, nos fala da sua experiência após o trabalho como tecelão. E virá dizer então que agora era ele alguém bem diferente. Não era mais alguém que apenas buscava aquela paz, que por anos foi o seu objetivo central. Era alguém que, enfim, por segui-la, começava agora a senti-la. Por isso vai dizer Emmanuel, a solidão, as disciplinas austeras e o tear laborioso lhe haviam enriquecido a alma de luz e serenidade. A sua alma agora estava enriquecida, graças a essa sua disposição em se harmonizar com os estatutos que o Cristo ali apresentava no Evangelho. Graças a essa sua disposição em agora, de fato, associar a sua ação à vontade divina, porque antes eram muito mais desejos seus do que propósitos do Senhor. Agora sim, os propósitos do Senhor começavam a preponderar e, enfim, começava ele a criar o espaço para receber a paz do Cristo. Talvez por isso, a primeira fase que todos nós, cristãos, deveríamos ouvir e gravar bem em nossa mente ao adentrarmos nessa escola do Evangelho, nessa ciência divina da paz, será a frase, não por acaso, do precursor, quando irá dizer: endireitai os caminhos do Senhor. Como nos dizer que, essencialmente, o grande trabalho a fazermos é, primeiramente, endireitarmos a nossa jornada, endireitarmos a nossa vida, porque, então, naturalmente, o Senhor virá, aplanando os nossos sentimentos, endireitando os nossos caminhos internos. Jesus encontrará espaço livre para trafegar em nossa alma, semeando essa paz que dulcifica o nosso coração. Ao comentar esse versículo de João, essa fala de João Batista, no livro Caminho, Verdade e Vida, capítulo 16, é justamente isso que Emmanuel irá dizer. para sentirmos a presença santificadora do Cristo em nossas vidas, é preciso primeiro endireitar os caminhos que temos percorrido. Porque muitas vezes queremos senti-lo, queremos ou ansiamos por essa paz que ele promete, mas não estamos dispostos a abandonar os caminhos da indisciplina, os caminhos da mágoa, os caminhos do remorso, os caminhos do ódio, os caminhos da preguiça. Clamamos que o Cristo venha, mas não criamos o espaço, não criamos a abertura para que ele possa adentrar. E por nos amar e por isso nos respeitar, ele sabe esperar. Não vai ele violentar a nossa consciência, abrir o nosso coração à força. Ele espera que cada um de nós possa endireitar esses caminhos. E então ele virá. Tenhamos a certeza, então ele virá. Suave, como o príncipe da paz que é. Príncipe, este que adentra o nosso coração e vai aos poucos preenchendo-o de novas luzes, de um novo olhar, de novos sentidos, de novos propósitos, de nova força para caminhar, desde que saibamos endireitar esses caminhos. E é o que ele se propôs aqui a fazer. Preparar-se, preparar um ninho acolhedor para essa paz. E apresenta-nos aqui, Emmanuel, três aspectos essenciais: solidão, disciplinas austeras e tear laborioso. Solidão não no sentido do insulamento, não no sentido da fuga aos nossos deveres, aos nossos compromissos. Sabemos, aprendemos com a doutrina espírita que, na verdade, é justamente a convivência, a vida em sociedade, seja ela a microsociedade do lar, seja ela a sociedade da casa espírita, seja ela a sociedade, a humanidade como um todo, é dali que tiramos ou extraímos os tesouros, as virtudes da convivência. A pedra de toque da virtude, dirá Kardec no livro Céu e Inferno, é a vida em sociedade. Mas aqui se trata de um outro tipo de solidão. Solidão essa que o mundo moderno muitas vezes tem nos feito privar. A solidão de estarmos com nós mesmos. Um momento de orar, um momento de meditar, um momento de mergulhar em nós mesmos a fim de que possamos realmente entender o que vai aqui no coração. Me recordo de uma fala de Jesus que está no Evangelho de Marcos, capítulo 6, 31, que depois vai ser comentada por Emmanuel de maneira brilhante no livro Fonte Viva, 147, Refugia-te em paz. E o versículo é daqueles que a gente fica pensando, bom, daqui não dá para tirar nada. O versículo diz simplesmente, e haviam muitos que iam e vinham e não tinham tempo para se alimentar. E Emmanuel consegue tirar dessa simples frase lição preciosa. Como a nos dizer que essa frase descreve muito o nosso mundo de hoje, em que vamos, voltamos, corremos para lá e para cá e não temos tempo para parar, estar conosco, orar. Como dizia Jesus, adentrar o nosso quarto interno, fechar a porta e com Deus falar. É dessa solidão que se fala e essa solidão que ele aprendeu a cultivar. Momento para isso, momento para conviver. Mas dessa nós precisamos nos alimentar. Porque é essa que nos permite enxergar o que há em nós. É essa que nos permite silenciar o entorno, para que enfim possamos ouvir a voz que muitas vezes não queremos escutar. A voz que grita internamente, convidando-nos à mudança, convidando-nos a nos renovar. Voz essa que é abafada muitas vezes por nós com os ruídos do mundo. O excesso de ação, o excesso de ocupação que nos impede de silenciar, de escutar, de alimentar em nós essa solidão que é também necessária. Esse foi o primeiro recurso que ele soube fazer nessa ciência divina da paz. Buscar esse momento de estar consigo. Buscar esse momento de acalmar, de parar, de esperar um pouco, de sentir. Seguido também pelas disciplinas austeras. Entendendo a disciplina não como aquilo que nos limita, não como a grade que venha nos prender, mas, sobretudo, como a chave que nos possa libertar. Disciplina do discípulo. Tem disciplina aquele que se coloca como discípulo? É convidado a submeter-se ou a conduzir-se pela disciplina que Jesus nos apresentou? Disciplina para com o nosso corpo, disciplina para com a nossa alma. A disciplina de estudar, a disciplina de orar, a disciplina de trabalhar, A disciplina de zelar pelo nosso corpo. Como esperar, de fato, a paz se não estamos dispostos a nos disciplinar? Como esperar que a paz possa morar no mesmo recipiente, no mesmo local, em que a indisciplina de emoções, a inveja, o ciúme, os hábitos infelizes, sem, portanto, nos disciplinar e construir esse novo mundo interior, é impossível albergar essa paz. É preciso fazer esse trabalho interno em nós, que se faça também trabalho, tear laborioso. Essa capacidade nossa de, com esse novo equilíbrio interior, aprender a melhor conjugar os fios que a vida nos dá a fim de construirmos a obra, o tapete. Não era ele tecelão, por acaso? É essa ciência da paz, a ciência de conjugar também tudo que a vida nos dá e transformar isso numa obra bela, numa obra-prima. Conjugar os fios tecidos os mais diversos e dali retirar algo de proveitoso. Na santa atividade de trabalhar, de exercitar, de colocar-se em movimento, buscar a paz e segui-la. Então é essa a ciência que ele foi aos poucos aprendendo a estudar, a cultivar, e por isso foi aos poucos enriquecendo a sua alma dessa luz, dessa serenidade, porque aprofundava a sua comunhão com o Criador, graças àquilo que aprendeu com Jesus. É isso que também Emmanuel vai nos dizer no livro Vinha de Luz, capítulo 65, intitulado Cultiva a Paz. Quando Emmanuel vai dizer, para que um homem seja filho da paz, e essa é uma expressão comum nas Escrituras, é um chamado hebraísmo, é filho de alguma coisa, aquilo que reflete os atributos daquela coisa, filho da luz, filho da paz, filho de Deus. Para que um homem seja filho da paz, é preciso que trabalhe profundamente no seu mundo interior. Trabalhe profundamente no seu mundo interior, cessando as vozes de inadaptação à vontade divina e evitando as manifestações de desarmonia perante as leis eternas. Então veja só, mais uma vez, o compromisso assumido de ajustar a nossa caminhada àquela proposta pelo livro da paz, o Evangelho, que descortina para nós essas leis eternas, garantia, apanágio da nossa paz. Cessar internamente as vozes da inadaptação, tudo aquilo que nos afaste do amor, do bem, da humildade, do perdão. Ajustar tudo isso, evitar essa desarmonia para então nos reaproximarmos, nos reintegrarmos a essa caminhada que o Cristo nos propõe. Dirá ele mais adiante nessa mesma mensagem, complementando: ninguém atinge o bem-estar em Cristo, não o bem-estar exterior. Já aprendemos agora, como outra disciplina dessa ciência divina da paz, que é essa uma paz que nasce por dentro. Ninguém atinge o bem-estar em Cristo sem esforço no bem, disciplina elevada de sentimentos e iluminação do raciocínio. Mais uma vez, o trabalho interior, a preparação para que, enfim, sejamos capazes de albergar a paz que Jesus nos legou. Paz que é a felicidade mais profunda, mais duradoura que possamos albergar. Na definição dos Espíritos, na questão 921, falam-nos eles dessa felicidade relativa que agora podemos alcançar. E são claros quando nos dizem: o homem é quase sempre o obreiro da sua infelicidade. É justamente por essa inadaptação à vontade divina que criamos para nós tantas aflições, perdendo o divino dom da paz. Mas, praticando a lei de Deus, se forrará ele a muitos males e será tão feliz quanto possível for na condição espiritual em que está, graças à sua disposição em praticar essas leis, buscar a paz e segui-la. Percebendo, portanto, o compromisso de cada um de nós em criar esse espaço para sentir essa paz. Por isso, Emmanuel segue dizendo: os olhos calmos e profundos atestavam os novos valores do Espírito. Entendera, finalmente, aquela paz desconhecida que Jesus desejara aos discípulos. Agora, enfim, começava ele a senti-la. Sabia agora interpretar a dedicação de Pedro, a tranquilidade de Estevão no instante da morte ignominiosa, o fervor de Abigail e as virtudes morais dos frequentadores do caminho. A autoeducação, na ausência dos recursos da época, ensinara-lhe a alma ansiosa o segredo sublime de se entregar ao Cristo para repousar em seus braços misericordiosos e invisíveis. Havia-lhe agora entendido a diferença entre a paz que o mundo propõe ou promete e a paz que o Cristo nos dá. Promete-nos o mundo a felicidade sem aflições e acaba por nos dar muitas vezes as aflições. Promete-nos o Cristo a paz sem isenção de aflições e acabamos enfim por encontrar esse estado interior que independe das circunstâncias externas, e é essa outra lição que pôde ele aprender. O segredo da paz em Cristo com o máximo de lutas ao seu redor. Muitas lutas, muitas dificuldades, muitas dores, mas agora a serenidade de quem havia encontrado uma paz nunca desencontrada, mesmo com tudo o que tinha lá atrás. Havia perdido muito daquilo que eram os recursos que ornamentavam a sua personalidade, mas havia agora enriquecido profundamente a sua alma em espírito, em verdade. Esse é o segredo da paz em Cristo. Não isenção de lutas, não isenção de dificuldades, mas sim uma capacidade de extrair de cada dificuldade o tesouro precioso da experiência, da vida. É por isso que vai ter ele a sua primeira grande experiência de êxtase. Sentindo uma paz profunda, na definição de Emmanuel, sentia ele que ele alcançava a região da paz divina que Deus confere aos seus filhos após imensas lutas por conquistarem a si mesmos? Vejamos só que paradoxo. Justamente quando estava ele a sofrer 39 chibatadas após ter sido preso em Corinto. Teve ele ali, paradoxalmente, a sua primeira grande, profunda experiência de paz com o Cristo. Tão profunda que chegou a adormecer. Imagine só, levando 39 chibatadas, ser capaz de adormecer. Quão profunda não era essa experiência que ali ele vivenciava. Havia enfim entendido o segredo de entregar-se ao Cristo, às suas mãos internamente, para que por meio de nós pudesse ele agir e espargir o bom perfume da sua paz. É isso que ele aprendeu. Nesse processo paulatino, nesse processo demorado, que demanda de nós paciência, que é justamente outra disciplina dessa ciência da paz, na definição de Emmanuel, no livro Rumo Certo, capítulo 6. É a paciência, a ciência da paz, porque, de fato, como esperar esse resultado lá adiante se não tivermos a paciência de buscar? Se não tivermos a paciência de continuar, de buscar e seguir essa paz? Paz que é o que se faz crescente na medida em que aprofundamos essa nossa conexão com Deus. Porque aprendemos também com os Espíritos que é a felicidade relativa ao nosso grau de evolução. Quanto mais avançamos, quanto mais seguimos, mais se aprofunda essa experiência. Poderíamos dizer que não há um limite. É uma experiência que cada vez mais se faz aprofundar, cada vez mais faz embelezar a nossa alma, enriquecer o nosso coração de alegrias, de glórias sempre crescentes e triunfantes. É o que ele foi aprendendo na ciência da paz ou também na paciência. Talvez por isso tenha dito Jesus, Lucas 21, 19, com a vossa paciência ganhareis as vossas almas. É na paciência de perseverar, de continuar, de aprender a enxergar para além da circunstância difícil, de aprender a enxergar além, de saber esperar, que haveremos um dia de conquistar a nós mesmos. E como é essencial essa virtude nos tempos de hoje, em que praticamente temos perdido a capacidade de esperar, em que a velocidade do mundo que nos cerca praticamente nos desensinou a esperar. A esperar o tempo da natureza, a perceber que sem paciência nada se constrói de duradouro, nada se constrói de eterno. Porque o tempo só é capaz de respeitar aquilo mesmo que ajudou a construir. E é por isso que é a paciência essa ciência da paz. A ciência de aprender a esperar, para enxergar o que a vida quer nos ensinar com cada circunstância. Mas um esperar que não se faça inércia, um esperar que se faça ação, que se faça continuidade, e talvez por isso tenha também definido Emmanuel que paciência é obstinação pacífica na obra que nos propomos realizar. Talvez por isso tenha ele também definido que é a paciência, uma esperança operosa, aquela que faz tudo o que está ao seu alcance e que dali por diante sabe esperar. Sabe esperar o tempo de Deus, sabe esperar a resposta divina aos nossos anseios mais profundos. Como precisamos novamente aprender a esperar, a cultivar essa ciência da paz, que nos faz agir com serenidade, que não nos faz agir no impulso, que muitas vezes nos traz anos de aflição. É preciso aprendermos a recuperar essa capacidade de pacientarmos, de esperarmos, de sermos pacientes. Porque só com a paciência conseguiremos nós extrair das circunstâncias da vida o melhor que tem a nos dar. E isso ele soube muito bem grafar na sua carta aos Romanos, capítulo 3, ou melhor, capítulo 5, versículos 3 a 5, quando diz: e nos gloriamos também nas tribulações, porque das tribulações nasce a paciência, da paciência gera-se, nasce a experiência. E a experiência não gera confusão, porque nos traz a esperança, que é o amor de Deus derramado em nosso coração. Olha que feliz ciclo. Só aquele que aprendeu essa ciência da paz, essa nova maneira de se relacionar com o dia, com cada circunstância, aprendendo a esperar e a delas, a cada uma delas, extrair o que há de melhor, consegue fazer essa ponte entre as tribulações e a experiência, que gera esperança. Só os pacientes conseguem conservar, em meio às tormentas, a tribulação. Pacientes que são porque aprenderam a enxergar, pelas lentes do Evangelho, a vida com um novo olhar. Agora, o horizonte que se nos abre é infinito, e diante do infinito é mais fácil esperar. Nesse reajuste de perspectiva, é mais fácil suportar, porque agora, tendo como pano de fundo o infinito que o Evangelho venha nos descortinar, toda circunstância, por mais difícil seja ela, é bem pequena, se temos a eternidade a considerar. Quando se sobe, quando se está, por exemplo, viajando lá do alto, as coisas parecem passar mais devagar aqui embaixo. É o que fazemos quando nos elevamos nesse preparo, nesse cultivo da paz, da paciência. Nós entramos num novo ritmo de vida e aprendemos a colher de cada dia o máximo que ele possa nos dar. Por isso é, talvez, também na definição de Paulo, a caridade paciente. Porque quando enchemos o nosso coração dessa caridade, desse amor do Cristo, que agora conseguimos albergar, tornamos-nos mais pacientes, percebendo a paciência que ele tem tido para conosco, percebendo a obra de paciência amorosa que ele nos deu a oportunidade de participar. Já imaginamos? Só para preparar a moradia para que aqui pudéssemos estar, experienciar a vida e evoluir, esperou Jesus 4,5 bilhões de anos. É ou não é uma paciência amorosa? Quando sentimos essa paciência amorosa nos envolver, fica mais difícil de nos impacientar. Porque vemos o quanto temos recebido disso tudo. E sob esse novo olhar, o olhar da caridade, que é paciente, aprendemos um pouco mais a esperar. Como agricultor que amando a terra, amando a semente, sabe esperar. Como a mãe que, amando o seu filho, enxergando o futuro, sabe esperar. Como Deus, aquele que vive na eternidade, sabe esperar que cada filho seu trilhe a jornada até um dia nele chegar. Paciência. Paciência que nasça do amor. Paciência que seja agora essa nossa capacidade de no bom sentido, realmente colher cada dia. Um carpe diem, no sentido mais espiritual e mais profundo que possa existir. Aprender a enxergar o verso de cada circunstância, porque é muitas vezes no verso onde está o tesouro, o poema mais belo. Se olhássemos em cada experiência, não pela experiência em si, por aquilo que podemos agora enxergar, mas aquilo que ela vai gerar, como seria diferente a nossa maneira de encarar a vida? Mas isso só consegue, quem sabe, cultivar a paciência. Retirando de cada tribulação mais e mais paciência. Paciência que gera experiência, experiência que traz esperança, que enriquece essa nossa alma agora e nos fortalece para a jornada, para a caminhada. Por isso irá falar Kardec tanto para nós, dessa mudança de olhar, de perspectiva, um novo enxergar que o Espiritismo, desdobrando o Evangelho do Cristo, vai nos ensinar. Diante do infinito que agora temos, o que são alguns anos de luta? O que são alguns anos de esforço? Nada. Aprendamos a esperar. E fazendo assim, avançando nesse curso divino de desenvolver em nós essa ciência da paz, estaremos, enfim, abrindo, preparando o nosso coração para que a paz do Cristo possa aqui habitar. Felizes os que assim fizerem. Sentirão, então, a presença desse amor inconcebível a dulcificar o nosso coração, a serenar as nossas emoções, a clarear o nosso olhar, a abrir novos horizontes e nos convidar, sobretudo, a servir. Descobriremos alegrias outras, infinitamente mais capazes de nos trazer, de enriquecer em nós, em nossa alma, a paz. Alegrias, trabalhos, esforços que antes desconhecíamos, graças a essa nova presença que agora podemos sentir. Foi essa a trajetória que esse aluno percorreu. Daquele que simplesmente buscava a paz, aquele que por 30 anos, submetido ao estudo e à vivência dessa ciência, pôde enfim concretizá-la em si. A ponto de chegar a dizer que já ao final da vida, não era mais ele quem vivia. Era enfim já agora o Cristo que vivia nele. E onde vive o Mestre, está a paz. Com o Mestre em nós, agindo por meio de nós, poderemos nós também pacificar. E no mundo de tantas discórdias, de tantas lutas, como somos convidados a pacificar? Como somos convidados a renovar esse olhar, a assumir esse compromisso de adentrarmos essa jornada educativa com Jesus, tomando o Evangelho por livro cotidiano de instrução, de educação. Renovando esses nossos horizontes, essas nossas metas, e fazendo a cada um de nós essa pergunta essencial: será que o que tenho buscado tem sido capaz de me doar essa paz? Abramos, enfim, o nosso coração para que Jesus, por meio dele, possa atuar. É feliz o vaso, ou é perfumado o vaso, que saiba transportar o perfume divino da caridade. Recordando-me aqui do Espírito Adolfo, Bispo de Argel, que numa mensagem, no capítulo 13 do Evangelho segundo o Espiritismo, item 11, vem nos relembrar justamente isso. É na caridade que deveis buscar a paz do coração. É na caridade que devereis buscar a maior ou as maiores alegrias da alma, os remédios para todas as dores. É isso que Saulo pôde encontrar. E é por isso que fez ou tornou da sua vida uma vida tão transformadora. Transformou-se a si próprio. Cultivando essa paz, pôde então irradiar. E com isso, ajudou a pacificar e segue ajudando ainda hoje a muitos. Aqui estamos, em parte, por ele. E é por isso que mais adiante vai nos dizer Emmanuel sobre a experiência que ele pôde viver, a experiência difícil daquele martírio, daquele momento culminante das chibatadas, Ele próprio estava surpreendido. Sublime paz banhava-lhe o coração de brandos consolos. Não obstante sentir-se sozinho, entre perseguidores cruéis, experimentava nova confiança no Cristo. Nessas disposições, não lhe doíam as vergastadas. Debalde, os verdugos espicaçavam-lhe o espírito ardente com insultos e ironias. Na prova rude e dolorosa, compreendeu, alegremente, que havia atingido a região da paz divina no mundo interior, que Deus concede a seus filhos depois das lutas acerbas e incessantes por eles mantidas na conquista de si mesmos. Tinha uma lembrança mais viva do Cristo, a impressão de estar chegando aos seus braços misericordiosos, depois de caminhadas terríveis e ásperas, desde a hora em que havia caído às portas de Damasco. Submerso em pensamentos sublimes, Paulo de Tarso sentiu o seu primeiro grande êxtase. Sentiu que a sua alma dilatava-se ao infinito, experimentando sagradas emoções de indefinível ventura. Olha só, quem olhasse Saulo antes, quem olhasse Paulo depois, mas mais do que isso, quem olhasse as circunstâncias exteriores de cada um, poderia encontrar aqui uma contradição, um paradoxo. Mas à luz do Evangelho, à luz da vida do Cristo, já podemos conceber que a paz que ele nos promete não será a paz da isenção de lutas, a paz da indolência, a paz da fuga aos compromissos. Não será a paz a água morta, parada, mas a paz que nasce daquele que se fez água viva. O rio a caminhar, levando por onde passa vida, esperança. O rio que aprendeu a contornar cada um dos obstáculos que a vida possa trazer em busca do mar que o atrai e que saberá ele um dia haverá de alcançar. A paz do Cristo é aquela paz do movimento, da ação, da afirmação positiva de quem, mais do que ansiar por alguma coisa, mais do que esperar por alguma coisa, aprendeu a fazer, a construir, a criar, inspirado pelo alto. É essa a tranquilidade que Jesus nos promete. A tranquilidade de estarmos, de repousarmos internamente nele, para que em meio a cada luta possamos nós aumentar e aprofundar essa nossa relação com o seu amor. E é por isso que mais adiante, agora Emmanuel, num texto muito bonito também, intitulado Tranquilidade, no capítulo 155 do livro Vinha de Luz, comentando esse versículo de João 16:33, tenho-vos dito essas coisas para que em mim tenhais paz, e irá nos dizer, de maneira geral, os aprendizes do Evangelho aguardam a paz onde a calma reinante nada significa além de estacionamento, por vezes delituoso. No conceito da maioria, a segurança reside em garantia financeira, em relações prestigiosas no mundo, em salários astronômicos. Isso, no entanto, é secundário. Tempestades da noite costumam sanear a atmosfera. Angústias da morte renovam a visão da experiência terrestre. Vale mais permanecer em dia com a luta que guardasse alguém no descanso provisório e encontrá-la amanhã com a dolorosa surpresa de quem vive defrontada por fantasmas. A Terra é escola de trabalho. Somos todos aqui, cristãos, espíritas, já aprendizes, matriculados nesse curso. Obstáculos e sofrimentos são orientadores da criatura. São orientadores. É indispensável, portanto, renovar-se a concepção de paz na mente do homem, para que possa ajustar-se à missão que foi chamado a cumprir na obra divina em favor de si mesmo. Conservar a paz em Cristo não é deter a paz do mundo, é encontrar o tesouro eterno de bênçãos nas obrigações de cada dia. Não é fugir do serviço, é aceitá-lo onde, como e quando determine a vontade daquele que prossegue em ação redentora junto de nós. Muitos homens costumam buscar a tranquilidade dos cadáveres, mas o discípulo fiel sabe que possui deveres a cumprir todos os instantes da vida. Alcançando semelhante zona de compreensão, conhece o segredo da paz em Jesus com o máximo de lutas na terra. Para ele continuam as batalhas, os atritos, o trabalho e os testemunhos. Entretanto, nenhuma situação externa lhe modifica a serenidade interior, porque atingiu o luminoso caminho da tranquilidade fundamental. Essa ciência está ao alcance de todos nós. O livro didático, aí está. Não se trata de um projeto de alguns anos, nem sequer de uma encarnação. É um projeto de vida eterna. É um compromisso de longo prazo que assumimos com Jesus. Já nos legou Ele a sua paz. O dom já foi dado. A boa nova já foi anunciada. A sua presença é certa, constante ao nosso lado. Ele mesmo nos prometeu, estaria conosco até a consumação dos séculos. A grande pergunta que fica, nessa ciência divina da ligação com Deus que estamos a estudar no Evangelho é, se estamos nós também com Ele. Se da nossa parte tem se encontrado também a disposição e a abertura para que essa paz, enfim, possa reinar em nosso coração. Para que Ele, enfim, faça morada, não mais como um simples hóspede, mas como um novo morador. Disse-nos Ele no Apocalipse, capítulo 3, eis que estou à porta e bato. Aquele que ouvir a minha voz e abrir a porta, eu entrarei e cearei com ele e ele comigo. Lembrando que esse cear nada mais é do que um símbolo naquela linguagem dessa estreita comunhão de nós para com o Divino Mestre. O banquete da paz, o banquete da luz. É esse o banquete que Jesus quer nos ofertar na hospedaria do nosso coração. A chave, no entanto, está em nossas mãos. Abrimos ou não a porta, abrimos ou não a comunhão dessa paz. Paz que se faça nova alegria no nosso coração, nova maneira de nos guiar pelo mundo e um novo olhar para cada circunstância. Paz que nos leve, que nos estimule a nos doar, a encontrar na caridade, no serviço, no bem, uma maneira de aprofundar cada vez mais essa ligação. Paz que possa, enfim, acalmar o nosso coração, dulcificá-lo, enriquecê-lo, sublimá-lo. Paz que possa, enfim, encantar os outros corações que ainda não a puderam encontrar. Outros corações que, como Saulo, ainda estão a caminhar pelos desertos da vida a se perguntar, onde estará a paz que eu tanto almejo? Construindo-a em nós, com o Cristo conosco, estaremos, enfim, contribuindo para que esses também a possam encontrar. Como Saulo, o aprendiz que se tornou mestre nessa disciplina, pôde nos ensinar, sigamos nós também esse aprendizado com Cristo e haveremos de encontrar aquele que é o mais precioso tesouro que uma criatura na terra poderá encontrar. A morada divina em nós. Cristo, enfim, morando e agindo em nós, por nós e conosco na construção de um novo mundo. Que cada um possa, sob a tutela desse Divino Mestre, avançar nas disciplinas, no conhecimento e, mais do que isso, no entendimento dessa divina ciência. Que cada um de vocês, nas felizes palavras de Paulo, possa sentir essa paz que excede todo entendimento na sua carta aos Filipenses e que Deus possa conservá-los todos na paz, no coração e no pensamento vinculado ao Cristo de Deus. Muita luz a todos vocês.
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2: Meia-noite e 17 minutos.
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6: Vamos chamar então agora sim, Simão Pedro. Seja bem-vindo, meu amigo. Bom dia.
7: Bom dia, Cassiano. Bom dia a todas as pessoas que estão aqui conosco. Gilmar, né, nosso querido conterrâneo e amigo, e para mim é uma alegria poder participar mais uma vez desse fórum, né? Salvo engano, eu participei já, esse é o terceiro, eu estou no terceiro também, salvo engano, né?
6: Isso mesmo.
7: Salvo engano, e para mim é uma alegria, né? eu brinquei com vocês mais cedo, né? essa região é a nossa região, né? Embora eu esteja aqui em patrocínio, mas região aí do Rio Paranaíba, São Gotardo, é a minha região de infância e juventude, né? Então, para mim, é sempre uma alegria poder, mesmo que virtualmente, ficar, né, aurindo um pouco essas energias daí. E essa música, né, cantada pela Juliana, um espetáculo, a letra é uma letra muito bem construída, que é um poema, né, de Emmanuel com a sua querida esposa, mas a forma, a interpretação, ela dá muita vida à letra. E Juliana fez uma interpretação belíssima, né?
6: Belíssima.
7: Um arranjo muito bonito e a interpretação muito bonita. Então é muito bom começar o domingo, né, com essa vibração.
6: Com certeza. E para apresentar o Simão, é tarefeiro da Sociedade Espírita Casa do Caminho, de Patrocínio, Minas. Ele é daqui de perto, né, de São Gotardo, como já disse muitas vezes, e trabalha ardentemente lá na divulgação do Espírita, tanto quanto no Brasil e no mundo. E mais uma vez, Simão, é uma gratidão enorme tê-lo aqui conosco, e o tema dele será Mente e Vontade. Simão, aproximadamente 40 minutos, gratidão enorme.
7: Obrigado. Vamos conversar um pouco, então, sobre essa proposta da mente e vontade, e dentro desse contexto do pensamento e vida, desse contexto da obra de Emmanuel, que é uma obra simples de leitura, mas profunda em ensinamento. Uma obra muito interessante, fácil, muito fácil de ser lida em tamanho, mas estudada são muitos, muitos anos para estudá-la, para perceber os detalhes que Emmanuel nos traz nesse contexto pensamento e nesse contexto de vida. E pediram-nos, então, que conversássemos sobre essa ideia, mente e vontade. Então vamos conversar um pouco dessa parte que os dicionários chamam de parte abstrata, Da existência humana, da vida humana. Parte abstrata, porque ela não é mensurável. A mente não é o sinônimo de cérebro. o nosso cérebro é um órgão que coordena o funcionamento psicobiológico, e a mente é essa parte abstrata. É esse elemento abstrato, mas que tem uma concretude, porque é onde elaboramos a estrutura de pensamento, a estrutura de consciência para a filosofia. Mente e consciência são sinônimos. Para a filosofia, não há uma diferença entre uma e outra coisa. E é interessante, porque se nós observarmos o pensamento trazido por Emmanuel ou trazido pelos espíritos, demonstrado a Kardec, nós veremos que o pensamento é um atributo natural do espírito. O pensamento é o meio pelo qual o espírito se locomove até mesmo. Em que sentido? Em termos de quantificação. Porque, embora seja a parte abstrata, o pensamento, a mente, ela dá concretude àquilo que nós queremos. Numa dimensão mais ampla, numa dimensão espiritual, quando nós pensamos, o fato acontece. O fato acontece nessa dimensão espiritual, onde não há o elemento que obscurece o pensamento. É o veículo de comunicação dos espíritos. Significa, então, que ao pensar, estamos exteriorizando a nossa vontade de efetiva, a nossa ação efetiva. No campo espiritual, não, o pensamento ele carrega a realidade daquele que pensa. Então aquilo se transforma num elemento concreto. A mente, dizia André Luiz, lá no livro Nos Domínios da Mediunidade, ele diz que a mente é a base de todos os fenômenos espirituais. Significa, então, que é essa abstração da realidade material que, na verdade, é uma concretude da realidade espiritual. A mente, então, seria o elemento que irriga, que abastece o veículo chamado cérebro. O cérebro não é o ser pensante. O cérebro é o órgão pelo qual o espírito, que somos nós, os espíritos, exteriorizamos nossas vontades. Uma vez encarnados, nós nos acoplamos de maneira tal que corpo e espírito, somente no campo da abstração, no campo teórico, é que nós separamos. Uma vez encarnados, no meu caso, sou o Simão, eu só sou o Simão por esse acoplamento perfeito entre mim e o próprio corpo, ou seja, não existe o corpo e o espírito quando encarnamos no aspecto de sinergia, no aspecto, digamos, que de troca constante dessas energias. Há uma troca mútua de energias. Então, quando nos encarnamos, cérebro, mente, acabam por se confundir. Por quê? Porque funcionam de maneira uníssona, um som só, um elemento só. Por isso que, muito sabiamente, os espíritos responderam a Kardec, na questão 134 do Livro dos Espíritos, que a alma é o espírito encarnado. Não é uma questão só de sinônimo. A alma e espírito são sinônimos. Não, não é uma questão somente disso. Kardec pergunta nessa questão 134 do Livro dos Espíritos o que é a alma. E os Espíritos respondem, um espírito encarnado. Mostrando-nos que é, sim, um espírito, mas que há uma didática nessa resposta ao dizer um espírito encarnado para diferenciar do espírito desencarnado. E por que diferenciar o espírito encarnado do espírito desencarnado? Pela condição corporal. Porque quando nós habitamos um corpo, nós sofremos a influência desse corpo. Nós sofremos a influência da encarnação. Há situações nas quais somos influenciados pela própria estrutura, pelo próprio organismo. Nós temos, nós recebemos essa influência. E aí esse conjunto espírito-corpo acoplados, perfeitamente acoplados, é o que os espíritos chamam de alma. Então, por esse aspecto didático, didático apenas, por esse aspecto, nós então temos mente, cérebro, corpo, como numa simbiose perfeita. Uma simbiose perfeita de alimentações mútuas, de retroalimentações. Então, por isso, a ciência chama a mente, aceita a mente como sendo a parte abstrata. A parte abstrata. Não é algo material do ponto de vista corpóreo, o pensamento. Do ponto de vista corpóreo, o pensamento é abstrato. E ele, do ponto de vista corpóreo, só é sabido e percebido por aquele que pensa. Mas quando saímos dessa realidade corpórea e voltamos ao mundo espiritual plenamente, aí sim o espírito, o desencarnado, o pensamento passa a ser o equivalente à palavra, o equivalente ao movimento que temos no mundo material, porque o pensamento plasma, porque o pensamento cria, e aí sim, no mundo espiritual, o que pensamos é visto por todas as pessoas, por todos os espíritos. Esse por todos os espíritos é uma forma de expressão, por questões de diferenças evolutivas, mas em regra é algo que nós demonstramos. Tanto é que na questão 919A do Livro dos Espíritos, Santo Agostinho, ao nos falar do processo de autoconhecimento, ele deixa ele faz alusão a uma situação, quando ele diz assim: perguntai-vos a vós mesmos, reentrando no mundo dos espíritos, onde nada fica oculto, se terias algo a esconder. Veja, onde nada fica oculto. E por que nada fica oculto? Porque o pensamento, na realidade espiritual, é um veículo, é uma comunicação. É uma comunicação, é uma exteriorização. Então percebamos o que é a força de um pensamento. Percebamos o que é a força da mente. Se, na realidade espiritual, o pensamento, a mente, é uma concretude no nível espiritual, é um fato verificável, percebido, não vai mudar pelo fato de estarmos encarnados, senão na condição de que outro não verá o nosso pensamento, outro não atuará, outra pessoa, na nossa mente. Mas nós atuaremos. O que nós pensamos, nós somos. Nós somos aquilo que pensamos, em termos de estrutura mental. Por isso, há um brocado, um ditado grego, latino até, me desculpe-me, que diz mens sana in corpore sano, ou seja, mente sã em corpo são, mostrando-nos os aspectos somatizantes daquilo que trazemos na mente. Aspectos somatizantes. Porque se nós pensamos e o pensamento é uma realidade espiritual, isso irriga a nossa estrutura corporal. A somatização, ou seja, o aspecto do psicossoma, soma em grego quer dizer corpo. E quando dizemos somático, significa no corpo físico. Então, quando se diz, por exemplo, doenças psicossomáticas, são questões do campo da psique que somatizam-se, ou seja, que irrigam o corpo, que afetam o corpo. Então, percebamos a importância que é trabalharmos com essa realidade, não com essa ideia, com essa realidade chamada mente. Que na questão 835 do Livro dos Espíritos, os Espíritos nos falam que a mente, a consciência, do ponto de vista filosófico, é o nosso pensamento íntimo. Olha que interessante. Ao substantivo pensamento, os Espíritos colocaram um adjetivo, pensamento íntimo. O que significa essa expressão? Pensamento íntimo é aquilo que está no âmago da nossa própria personalidade. Nós temos os pensamentos superficiais. Nós temos os pensamentos moderados. Nós temos os pensamentos profundos, íntimos. Por isso os Espíritos vão dar a essa expressão pensamento íntimo o nome de consciência. O nome de consciência. O Gilmar, quando fez a prece aqui há pouco, ele se referiu à consciência como o local onde está escrita a lei de Deus. E é correto, é a questão 621 do Livro dos Espíritos. E é preciso que observemos isso. Porque percebamos, se a consciência é o pensamento íntimo e a lei de Deus está na consciência, a nossa relação com Deus é de intimidade total. Intimidade total. E qual é a forma que nós nos relacionamos com Deus? Na intimidade total. A oração. A oração é a força da mente. A oração é a força do espírito, que por ela contactamos com o Criador. Por ela pensamos, vejam, pensamos no Criador, mas não como pensamos em alguma coisa. Pensamos no Criador de maneira íntima, porque é o momento que a mente, a consciência, começa a se movimentar. Por isso que vemos na questão 659 do Livro dos Espíritos, a ideia que os Espíritos trazem dizendo orar é pensar em Deus, aproximar-se de Deus, pôr-se em contato com Deus. Vejam como os Espíritos nos apresentam três elementos, três passos, três momentos, três gradações nesse aspecto de um relacionamento com Deus pela intimidade do pensamento, pela mente. É a conexão, de maneira simbólica somente, é a conexão da mente nossa, ou da nossa mente, com a mente do Criador. É um campo puramente mental. Por isso a prece dispensa palavras. A prece dispensa palavras. A prece dispensa gesticulações. Porque a prece é a conexão perfeita da mente. Porque primeiro eu preciso pensar em Deus de maneira íntima. Depois eu preciso me aproximar-se de Deus. E aí sim eu ponho-me em contato com Deus. Se nós olharmos o capítulo 6 do Evangelho de Mateus, nós veremos Jesus falando-nos da oração, dizendo aos seus discípulos: tu, quando orares, não faças como fazem os hipócritas, que oram em pé nas sinagogas para serem vistos pelos homens. Tu, quando orares, entra no teu quarto, fechada a porta, em silêncio, ora teu Pai que está nos céus. E o Pai que tudo vê em secreto te recompensará. Vejamos que Jesus propõe três ações: entrar no quarto, fechar a porta e em silêncio orar. E os Espíritos falam: pensar em Deus, entrar no quarto. Aproximar-se de Deus, fechar a porta. Pôr-se em contato com Deus, o silêncio da oração. Esse entrar no quarto íntimo, no quarto consciência, no quarto mente, esse fechar as portas é deixar a exterioridade, é trabalhar com a interioridade, é aquele reino de Deus dentro de nós, como asseverava Jesus. E aí sim, com esse serenar de consciência, o silêncio da alma conversa com a natureza de Deus. Essa é a mente. Essa é a dimensão abstrata, mas que traz as maiores concretudes da nossa vida. Porque trabalhando com esse campo, trabalhando com a mente, nós estaremos alimentando-nos em propósitos, em ânimos, estaremos no desenvolver da nossa chamada vida moral? Estaremos no desenvolver do autodesenvolvimento? Estaremos por cultivar os valores existenciais? Entenderemos pela mente essa chamada mente coletiva da unidade em Deus? E aí sim, caminhamos para o aspecto que os benfeitores espirituais chamam de sabedoria. Então vejam quão importante é sabermos lidar com o pensamento, com a mente. Não me refiro aos pensamentos superficiais, que os espíritos chamam de pensamentos mundanos, ou seja, pensamentos do mundo. Mundano não quer dizer sujo, mundano quer dizer do mundo, material. E é interessante isso, porque quando olhamos o capítulo 17 do Evangelho segundo o Espiritismo, o item 10 desse capítulo 17, que tem como título O Homem no Mundo, os Espíritos dizem da seguinte forma: não penseis que para estar em contato conosco precisais vergar a capa de silício ou vos cobrir de cinzas. Veja, mostrando que não há um aspecto lúgubre para estar em contato com eles. Depois eles dizem assim: não deixeis demorar em vossa mente pensamentos mundanos e fúteis. Vejam que eles não dizem não penseis. Eles dizem não deixeis demorar pensamentos mundanos e fúteis. Porque nós temos sim os pensamentos mundanos e fúteis, ou seja, pensamentos do mundo com as futilidades do mundo. Passam por nós, é o que chamamos então de pensamentos superficiais. O que eles nos dizem é para que não deixemos demorar isso, porque passará sim. Virão esses pensamentos das coisas do mundo, porque afinal estamos no mundo. E aí sim, num processo de fixação de pensamento, elaboramos o desenvolvimento mental. O desenvolvimento mental da mente, da estrutura mental. Então isso é o que nós chamamos de mente. E a mente é a base de todos os fenômenos, é por onde exteriorizamos ou é onde somos nós efetivamente os espíritos, a mente ela é abastecida, os pensamentos efetivos são abastecidos pela vontade. Vejam, então, que mente e vontade não se dissociam, porque a vontade é uma aplicabilidade daquilo que pensamos. Aí sim, quando o pensamento deixa de ser superficial e passa a ser esse pensamento profundo, é porque colocamos a vontade. A vontade agindo. A vontade é a aplicabilidade daquilo que efetivamente pensamos, daquilo ao qual efetivamente nos ligamos. Por isso, Emmanuel, no capítulo 2 do livro Pensamento e Vida, ele vai colocar a vontade como o elemento fundamental da nossa estrutura mental. Ele, nesse capítulo 2, ele faz uma analogia. Ele cria um organograma, como se fosse um organograma empresarial. Ele cria um organograma dividindo a nossa estrutura mental em vontade, desejo, inteligência, imaginação e memória. Ele estrutura em 5 departamentos. O departamento do desejo, onde estão os nossos movimentos íntimos, a inteligência, onde demonstramos o nosso conhecimento, a imaginação, onde mostramos os nossos objetivos, e a memória, onde registramos o nosso aprendizado. 4 departamentos. E ele diz que a vontade seria, nesse organograma, a gerente, a estrutura gerencial desse empreendimento, desejo, inteligência, imaginação e memória. Ele vai nos dizer nesse capítulo 2 do livro Pensamento e Vida, que a gerência esclarecida e vigilante governa todos os setores da ação mental. Interessante isso, não é? A gerência esclarecida e vigilante. Vejam que ele coloca a forma adjetiva para a gerência, para a vontade. Ele vai dizer que a vontade é a gerência esclarecida e vigilante, porque ali é o momento em que colocamos efetivamente as nossas forças. Então diz ele que essa vontade, essa gerência esclarecida e vigilante, governa todos os setores da nossa ação mental. E aí entendemos então que quando falamos do pensamento da mente, precisamos desse elemento chamado vontade para justamente determinar o que são os pensamentos superficiais dos que são os pensamentos profundos. Interessante isso. É como se trabalhássemos a racionalidade, aquele pensamento racional, esse pensamento como força, dizendo Emmanuel, nesse mesmo capítulo 2, o pensamento como força eletromagnética. Eletromagnética. Por que eletromagnética? Porque o pensamento atraindo pela vontade as condições para a sua materialização. É o que muitos no campo da autoajuda chamam de lei de atração. Mas por que que essa atração ocorre? Porque o pensamento, já vimos, o pensamento é uma realidade na esfera espiritual. Então ele movimenta as energias espirituais. Ele movimenta aquelas energias espirituais próximas à nossa dimensão material e cria as possibilidades de concretude. Por isso Emmanuel chama o pensamento, nesse capítulo 2 do livro Pensamento e Vida, de força eletromagnética. Eletromagnética porque o funcionamento cerebral são ondas elétricas. São ondas elétricas, ondas beta, alfa, tetra, ondas que têm amplitudes menos modulada, melhor dizendo, que tem frequência, tanto que existe o exame para analisar esses movimentos elétricos, o eletroencefalograma, porque são ondas elétricas que emitimos. É uma usina elétrica o nosso cérebro, as sinapses constantes. Mas Emmanuel acrescenta o aspecto magnético. É como se fosse um imã elétrico. Um ímã elétrico. E o elemento da eletroatração ou do eletromagnetismo, o que vai criar essa estrutura de atração é a vontade. É a vontade. O poeta alemão, o poeta Goethe, numa forma, óbvio, poética, ele vai dizer, em outras palavras, que quando nós nos determinamos a algo fazer, o universo conspira para que esse algo possa acontecer. Veja, o universo conspira a nosso favor quando nos determinamos a algo fazer. E quando nos determinamos a algo fazer? Quando temos a vontade de fazer. A vontade, a mente é essa dimensão imaterial. A vontade é justamente esse movimento intencional. Também é um elemento abstrato na interioridade. A vontade é essa força, é aquilo que Jesus chamava de bom ânimo. Como ele disse lá no capítulo 16 do Evangelho de João, lá no versículo 33, ele foi dizer: tenho-vos dito isto para que em mim tenhais paz, pois no mundo tereis aflições, mas tende bom ânimo, eu venci o mundo. No mundo tereis aflições, tende bom ânimo. O que é bom ânimo? A vontade. Por isso gerencia toda a estrutura mental no pensamento emmanuelino. É a vontade que vai determinar a concretude efetiva das nossas ações. Diz ele, diz Emmanuel, nesse capítulo 2, que a vontade é o conteúdo, o impacto determinante ou dominante, melhor dizendo, o impacto dominante. Por que dominante? Porque a vontade é que vai determinar a efetividade dos nossos pensamentos, a efetividade da nossa força mental. O elemento que dá a força à mente, ou seja, a força mental, é a vontade. Então, sendo assim, é preciso que nos perguntemos se estamos, de fato, colocando vontade em tudo que fazemos. Porque se o que fazemos não é precedido da vontade de fazer, da voluntariedade de fazer, fica apenas uma ação material, sem um conteúdo efetivo da realidade espiritual. Vamos entender isso. Leon Denis, no capítulo 24 do livro O Problema do Ser, do Destino e da Dor, ele nos fala que quando os meus atos são bons e os meus pensamentos são maus, existe uma falsa aparência do bem. Vejamos como ele trata essa ideia. Quando os meus atos são bons e os meus pensamentos são maus, existe uma falsa aparência do bem. Vejam só, falsa aparência do bem. Por quê? Porque o bem foi somente um elemento material, automático até algumas vezes. Não foi precedido da vontade, do querer. É como se a pessoa dissesse assim: Simão, você não vai fazer a campanha do quilo? Ou seja, você não vai sair aí pedindo alimentos para montar as cestas para as pessoas necessitadas, que é um hábito muito comum no meio espírita, bater de porta em porta e pedir uma doação para as pessoas que precisam? A pessoa então chega para mim e diz: Simão, você não vai participar da semana do quilo? Da campanha do quilo? E eu vou dizer: claro, claro que vou. Afinal, sou o presidente do centro. Se eu não for, o que vão falar de mim? Veja, se eu não for, o que falarão de mim? Houve vontade? Não. Houve apenas superficialidade para que não falem mal de mim. Ou para que falem bem de mim. A intencionalidade não seria fazer o bem. A intencionalidade seria a fachada. A intencionalidade seria apenas uma exterioridade e não uma vontade. É isso que Leon Denis está dizendo nesse capítulo 24 do livro Problema do Ser, do Destino e da Dor. Quando os meus atos são bons e os meus pensamentos são maus, existe uma falsa aparência do bem. Uma falsa aparência do bem. E vem-nos o apóstolo Paulo numa mensagem que ele traz no capítulo 15 do Evangelho segundo o Espiritismo, nos falar também do elemento da força da vontade. O capítulo 15 tem por título Fora da Caridade Não Há Salvação. E a única mensagem que tem nesse capítulo, a única mensagem lá no grupo Instruções dos Espíritos, na verdade é uma instrução só, porque só tem uma mensagem. Ela vem assinada pelo apóstolo Paulo. E ela tem por título o mesmo título do capítulo: Fora da Caridade Não Há Salvação. É uma mensagem curta, dois parágrafos, e no primeiro parágrafo, já mais no final, ele vai dizer: não basta uma virtude negativa, é preciso uma virtude ativa. E o que ele chama de virtude negativa e virtude ativa? A virtude negativa é aquela que não gera o mal, ou seja, eu não faço nada, eu não faço o mal. E a virtude ativa é aquela que promove o bem, eu faço o bem. Então ele diz que não fazer o mal é uma virtude negativa, é uma virtude sem ação. Mas é preciso a virtude ativa. Então ele diz o seguinte, ele vai dizer o seguinte: para fazer o bem, é necessária a ação da vontade. Para não fazer o mal, bastam frequentemente a inércia e a negligência. Olha que interessante. Inércia e negligência, omissão, ficar quieto. Nós não fazemos o mal. Nós não praticamos o mal, mas não fazemos o bem. Só que fazer o bem, ou para fazer o bem, o apóstolo Paulo coloca um elemento. Ele diz: para fazer o bem, é necessária a ação da vontade. Não é a ação material somente, a ação da vontade. E usando o mesmo raciocínio paulino para o Paulo encarnado, para o apóstolo Paulo encarnado, nós perceberemos que quando encarnado ele chamava vontade de sentimento, ele chamava de amor. Conforme vemos no capítulo 13 da carta primeira aos Coríntios, quando ele diz, ainda que eu distribuísse todos os meus bens e desse o meu corpo para ser queimado, distribuísse todos os meus bens aos pobres e desse o meu corpo para ser queimado, se eu não tivesse amor, nada disso me aproveitaria. Ainda que eu distribuísse todos os meus bens para os pobres, se eu não tivesse amor, nada disso me aproveitaria. Para fazer o bem é necessária a ação da vontade. Vejamos as duas frases do apóstolo Paulo. Quando encarnado, ele diz que é preciso colocar o sentimento na ação material. E desencarnado, ele diz, é preciso ter vontade para fazer a ação material. É preciso ter vontade para fazer o bem. Mostrando-nos, então, que essa vontade é justamente o sentimento que colocamos em tudo que fazemos. A intencionalidade é o sentimento que colocamos. E ele então nos pede que esse sentimento, essa vontade, essa intencionalidade seja o amor. Seja o amor. Como numa letra de luz. Desculpe, como uma letra de música que diz, seja o amor nossa bandeira de luz. Seja o amor nossa bandeira de luz. Então que nossa vontade, que gerencia todos os setores da nossa ação mental, como nos falou Emmanuel, a vontade é essa gerente esclarecida e vigilante que governa todos os setores da nossa ação mental, que essa vontade seja então a amorosidade. A amorosidade em tudo que fizermos. A vontade em tudo que fizermos. Essa vontade que ilumina, que clareia, que nos permite ser em vez de demonstrar ser. Porque muitos demonstramos ser o que nós não somos. Queremos demonstrar e nós somos aquilo que pensamos, aquilo que sentimos, aquilo que de fato nos gera a voluntariedade. É o que fez a mulher do fluxo de sangue, é o que fez a mulher cananeia, é o que fez Bartimeu por serem curados. Naquela forma que Jesus disse, tua fé te salvou, tua fé te curou, é porque eles demonstraram a vontade de fazer. Eles não só procuraram Jesus. Aquela mulher do fluxo de sangue, antes de procurá-lo, ela pensa, ela diz para si mesma, eu não conseguirei chegar até ele, mas se eu conseguir tocá-lo, eu serei curada. Veja que ela elaborou um pensamento. Elaborou esse pensamento. Ela desenvolveu uma vontade. Sabia que não chegaria perto do Cristo, porque ele andava ladeado por pessoas, mas ela sabia. Pela vontade, pela fé, ela poderia, se tocá-lo, ser curada. Da mesma forma, a mulher cananeia, lá do capítulo 15 do Evangelho de Mateus, em que ela pede o amparo, pede ajuda, dizendo, Senhor, filho de Davi, tenha compaixão de minha filha, que jaz doente em casa. E ela falava de maneira tão alta que os discípulos disseram a Jesus, Senhor, essa mulher nos incomoda, vamos despedi-la. E Jesus diz, deixai que eu mesma despeço. E diz a ela, mulher, eu não vim senão para as ovelhas desgarradas da casa de Israel. Não convém dar aos cachorrinhos as comidas dos senhores? E ela respondeu, senhor, mas até mesmo os cachorrinhos comem as migalhas que caem das mesas dos senhores. Eu disse a ela, mulher, eu não vim senão para trazer a mensagem para esses desgarrados de Israel que conhecem a mensagem, mas não a vivem. Você é uma mulher cananeia, um povo cananeu, você ainda não conhece essa mensagem, você ainda não conhece essa essência divina que esses aqui conhecem, mas que estão desprezando, estão ensinando errado para as pessoas. Então eu vim trazer para eles e você não vai entender. E quando ela responde, até mesmo os cachorrinhos comem as migalhas que caem das mesas, ela diz assim, em outras palavras, está dizendo, Senhor, eu sei disso. Eu sei que eles estão desprezando o ensino que o Senhor traz, mas eu me contento com o que eles desprezam. Porque o que eles desprezam já seria muito para o meu entendimento de vida. Então o que ela fez? Uma ação determinante. Ela estava decidida a ir ao Cristo? Estava decidida, melhor, ir ao Cristo? Ela estava decidida a pedir pela filha? E ela contra-argumenta num nível, numa profundidade de pensamento que o Cristo diz a ela, mulher, grande a tua fé. Vejam, grande a tua fé. Vai que tua filha está curada. Vejamos que ele chamou por fé essa lógica, esse raciocínio que ela desenvolveu. Ele chamou por fé da mulher do fluxo de sangue aquele movimento de vontade que ela promoveu. E Bartimeu gritava pedindo o atendimento de Jesus, dizendo, Senhor, filho de Davi, tenha compaixão de mim. De maneira tal que ele incomodava as pessoas e as pessoas iam repreendê-lo, dizendo para ele se calar. E quanto mais as pessoas diziam para ele se calar, mais alto ele gritava. Mais alto ele gritava. Como que ante as dificuldades ele crescia, o que demonstrava a sua vontade efetiva. E aí, diz o texto, Jesus, ouvindo Bartimeu, parou e pediu que o chamassem. E as pessoas o chamam. E ele então, diz o evangelista, levantou-se, jogou longe a capa, as aparências, a exterioridade, e foi ao encontro de Jesus. E chegando a Jesus, Jesus lhe faz uma pergunta. Que queres tu que eu te faça? Se ele não tivesse a vontade, se ele não tivesse a determinação, se ele não soubesse o que de fato ele necessitava, ele não saberia dizer. Porque essa é uma pergunta que a vida nos faz todos os dias. O que nós queremos? O que nós queremos? E ali, naquele momento, pela vontade determinante, Bartimeu responde, que eu veja. E Jesus diz, grande a tua fé. Vê, grande a tua fé, vê. Ele demonstra a fé por determinação do que queria. Veja, a mulher do fluxo de sangue demonstra a fé pelo sentimento. A mulher cananeia demonstra a fé pela argumentação. E Bartimeu demonstra a fé pela determinação, pelo objetivo estabelecido. O que nós temos em todas essas três pessoas? A vontade determinante. A vontade. Então pensemos sempre nisso. Observemos isso. Façamos o exercício da nossa mente, colocando a vontade determinante. É como se todos os dias ouvíssemos essa pergunta da vida para conosco. Que queres tu que eu te faça? Se nós soubermos responder numa só sentença, numa só frase, nós estaremos, sim, com a vontade mais aclarada, com a mente mais direcionada. Então, gravemos a ideia trazida por Emmanuel, que a mente é a gerente esclarecida e vigilante que governa todos os setores da nossa ação mental. E a vontade é o que permite a materialidade daquilo que chamamos fé. Mais uma vez, muito obrigado pela oportunidade de estar aqui com vocês nesse terceiro fórum de Rio Paranaíba. Muito obrigado pelo convite, Cassiano. Muito obrigado pela forma atenciosa e carinhosa com a qual vocês sempre me recebem. E a todos que tiveram a paciência de acompanhar essa minha fala simples, até muito singela, por esses quase 40 minutos, eu agradeço por essa paciência e, como bom mineiro, Deus lhes pague. Muito obrigado.
6: Simão, nós que agradecemos por tudo que você tem contribuído para o nosso evento, e não somente para o nosso evento, mas por todos esses anos que tem nos atendido tão gentilmente, tem trazido tanta reflexão para nós, e mais uma vez deixou a gente com a pulga atrás da orelha, para que a gente possa realmente buscar agora, mais do que nunca, essa mente operosa com a vontade firme e vigilante por todos nós. Porque muitas vezes a gente percebe que estamos nos direcionando para caminhos muito escusos, muito estranhos, porque realmente falta-nos essa vontade direcionadora, falta-nos às vezes a direção certa que Jesus nos coloca e que ele realmente nos pergunta, né? Que queres que eu faça? E nós realmente deixamos de lado, esquecemos de ouvi-lo. Muito boa reflexão. Simão, alguma consideração a mais? E agradecendo mais uma vez pela sua participação conosco.
7: As minhas considerações a mais sempre são de agradecimento, assim. Então, mais uma vez, muito obrigado por me permitir estar aí com vocês e por me dar esse momento de alegria, que é, mesmo que virtualmente, rever os amigos.
6: A alegria é toda nossa. Você que esteve conosco no nosso primeiro fórum, fazendo o nosso debut inicial, né? Foi muito proveitoso. E agora já temos aqui o nosso amigo Derli, que já vem conosco aqui falar o segundo tema. Simão, mais uma vez, obrigado. Deus lhe pague também e que Jesus nos abençoe. Gratidão.
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2: 1 hora e 3 minutos.
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11: Como fazer, então, aqueles que estamos doentes para a terapia da luz? Os grandes meditadores recomendam que para qualquer terapia, especialmente a oração, a meditação, não a transcendental, a visualização terapêutica, tornam-se indispensáveis alguns requisitos. Primeiro, postura. Sentado numa cadeira em ângulo, não acolchoada, deitado numa superfície dura ou em postura de lótus. Nesse estado, o indivíduo cerra as pálpebras sem contrair, para relaxar todos os nervos e músculos. E depois respira. A respiração é fundamental para nos liberar de todo o gás carbônico e oxigenar as células, especialmente as células cerebrais. Inspira-se com a boca levemente cerrada, suavemente, sem pressa. Retém-se para dar tempo que o oxigênio transforme o sangue venoso em arterial e as cargas tóxicas sejam eliminadas, expirando com a boca levemente entreaberta. Então, até o fole pulmonar eliminar todo o gás carbônico. Terceiro passo, pense numa luz para facilitar. Joana de Ângeles sugere, procure um lugar aprazível psiquicamente, um jardim. à margem de um lago, uma montanha solitária, um lugar encantador. À noite, uma noite serena, de inverno transparente, em que as estrelas parecem crisantemos, e olhe uma estrela, e visualize essa estrela distendendo um raio de luz sobre você. Deixe essa luz entrar pelo centro coronário, o lótus de mil pétalas a que se refere André Luiz na glândula epífise pineal, Deus mensageiro de, do seu terceiro livro. Nesse momento, nos Missionários da Luz, nós entraremos em sintonia com a luz divina. Como diz Emily Cat, a mentalista, diz que o psiquismo divino em forma de luz adentra-se e nós iremos deixando a luz penetrar suavemente em nosso cérebro. Vamos visualizando, vendo mentalmente ela entrando e limpando-nos de toxinas, de infecções, de vidas microbianas destrutivas. Então vamos vendo a luz circulando no cérebro, atingindo o nervo óptico e saindo. Atingindo a câmara auditiva, saindo. Atingindo as fossas nasais, saindo. Chegando ao véu palatino e enriquecendo. E então vamos descendo a luz. Se nós tivermos um problema de audição, um problema de dor de garganta, de esôfago, estômago, quando a luz for passar, ela encontrará obstáculo. Porque é uma região vibratoriamente afetada. Nós forcemos a luz. E ela vai percorrendo, vamos seguindo os órgãos. A laringe, a faringe, a traqueia, o esôfago, o estômago. Irradiemos para o coração. Descemos-la pela medula, pelos ossos, ombros, braços, antebraços, mãos, dedos. Visualizando. Pulmões, rins, fígado, baço, todos os órgãos. O baixo ventre, o intestino delgado, o intestino grosso, até o reto. A luz. Ao aparelho genésico, que tem conflitos sexuais. Aqueles do prazer do sexo, cuja pergunta foi apresentada, para que luarize, para que balsamize, depois desce pelas coxas, rótulas, pernas, pés, dedos, até a pessoa sentir-se como uma lâmpada fluorescente. E aí, quando ele é todo luz, ele diga, eu sou luz. Eu sou luz. A tese do xamã. Eu sou luz. Eu sou paz. Para que o nosso inconsciente absorva essas determinações. Eu sou paz. Eu sou saúde. Eu sou saúde. Várias vezes. E respirando. Inspirando de boca fechada. Retendo. Expirando de boca semiaberta. Se a pessoa necessitar de uma bengala psicológica para concentrar, coloque uma música. Não uma música conhecida para não ir acompanhando. Uma música New Age. Dessas cuja melodia nós não acompanhamos. Essas músicas murmúrios da natureza. As ondas do mar, os ventos, o vento no deserto. Essas que nós ainda não memorizamos a melodia. Ela vai servir de background. Ela vai estar de fundo. Para evitar os ruídos e evitar a distração. 10 minutos. Para não se preocupar, marque o despertador suave. Para não ficar preocupado com a hora. Ou então, grave antes. A luz está descendo sobre mim. Atingiu o meu centro coronário. Invadiu o meu cérebro. Vá dizendo. E depois, ponha no gravador. E acompanhe a sua voz em relax. E verá que a sua saúde vai se tornar muito mais forte. A sua vitalidade orgânica, psíquica, emocional. A sua coragem para a luta será muito mais enriquecedora. os seus valores éticos. E quando tiver um problema, um desafio, volte a esse lugar encantador da luz divina e apresente o problema. A luz desce sobre mim, mas eu estou com um problema tão grave. Como poderei solucioná-lo? E deixe a luz no cérebro

0: deixamos o nosso abraço terapêutico, nossos votos de paz e até breve, se Deus quiser.
1: Quando Jesus esteve entre nós, apresentaram-lhe algumas crianças para que ele as tocasse. Seus discípulos tentaram afastá-las com palavras ásperas, e Jesus repreendeu os discípulos, dizendo: "Deixai que venham a mim as criancinhas, não as impeçais, porquanto o reino dos céus é para os que se lhes assemelham." Conduzir as crianças e os jovens a Jesus é uma necessidade. Seus ensinamentos bem entendidos e vivenciados são a garantia de equilíbrio, prosperidade e paz para as nossas existências. Em realidade, somos jovens espiritualmente. Ainda temos comportamentos perturbadores que não desejamos mais ter. E como Paulo, o apóstolo, nos alerta: o bem que eu quero fazer, esse eu não faço. E o mal que eu não quero fazer, esse sim eu faço. Por que ocorre isso? Em virtude de nossos hábitos arraigados, nossos modelos mentais cristalizados, acabamos no dia a dia repetindo comportamentos que viciam. Precisamos então neutralizar esses modelos, esses vícios que não nos permitem usufruir da felicidade integral. Precisamos trabalhar com a nossa vontade para alcançar a simplicidade e a humildade das crianças. Vamos treinar juntos a libertação de tudo que nos prende a hábitos infelizes, antigos, que não nos fazem bem. Coloque-se agora em uma posição confortável. Tente identificar todos os ruídos à sua volta. Deixe-os sumindo um a um e permita que venha surgindo o som de uma água corrente. Veja um riacho de águas claras. Coloque seus pés no riacho. Sinta a água fresca tocar a sua pele suavemente. Perceba ao seu lado uma presença muito especial: Jesus. Como fez com as crianças, ele abraça você à medida que uma luz sai de suas mãos. E essa luz vai penetrando em sua cabeça, no seu corpo, como uma bênção. Por seus pés começam a sair agora, em forma de fluidos escuros, tudo o que impede você de assumir a sua simplicidade e humildade, de assumir a prosperidade, a paz integral em sua vida. Deixe ir, à medida que esta luz vai tomando você, o seu corpo, por inteiro. Muito bem. Coloque agora a atenção na respiração para voltar ao mundo exterior. Sinta o ar entrando mais frio pelas narinas, o ar mais morno saindo. Vá mexendo o corpo, a cabeça. Cuide-se bem. Seja feliz.
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3: Uma hora e 16 minutos.

Você já sabe como comportar-se. Iniciemos esta nova visualização, tomando a posição conveniente. Respire sempre devagar. À medida em que vai respirando,

todas as tensões. Permita que o seu corpo liberte você, espírito. E a única maneira é relaxar-se. Comece o relaxamento enquanto respira em ritmo de tranquilidade. A vida moderna proporciona-nos pressões psicossociais que nos desarmonizam, conflitos de vária ordem que nos desajustam, dificuldades que são desafios existenciais, que nos desanimam. Mas agora você vai poder libertar-se de todas essas aflições, enviando ao seu inconsciente, numa reprogramação mental, tudo aquilo quanto se lhe faz necessário para uma existência saudável,

ou um cerro, aquilo que lhe seja conhecido. Visualize.

É noite. E a natureza está em festa. E você no alto da montanha alonga os olhos ao horizonte alcançável e ainda percebe últimos revérberos solares. Note as outras montanhas mergulhadas em sombras e o céu recamado de estrelas. Observe. Você está só. Raramente estamos a sós.

que preenche o universo e está além dele. Neste momento, você o sente mais próximo. Deixe-o penetrar-lhe. Você ouve ao longe a cantilena do vento, as onomatopeias da natureza. E você a sós, na imensa montanha, ou no outeiro que você escolheu, caminhe vagarosamente, absorvendo o oxigênio mais puro, mais rarefeito da natureza. Aspire-o

dádiva que mantém a vida orgânica, a vida em geral na terra. Inspire suavemente.

explore novamente os céus. Você talvez identifique algumas estrelas. Se estiver familiarizado com elas, porém baixando os olhos, em uma linha reta, você vê à sua frente, bem distante, uma estrela que se move. Você veio

fulgurante. Ela vem na sua direção. E você fica extasiado, contemplando-a. Ela se acerca mais.

em que se converteu. Observe esse corpo, os vestidos até os pés, tecidos brancos, a cabeça estoica, aureolada de cabelos e madeixas em tom de mel ou de ouro velho, a barba descendo sobre o tórax magro, mistura seus cabelos, o nariz anguloso, observe os lábios, levemente polpudos, entreabertos, e os olhos, como duas lanternas, a testa larga. Você o conhece? É Jesus. É Jesus quem se acercou de você. Observe-o. Ei-lo que aí está. Ele se aproxima um pouco mais e você o vê em plenitude, irradiando uma tênue claridade. Ele olha você, a expressão é de ternura. Há um tom de melancolia e exterioriza um grande amor. Ele parece dizer-lhe sem palavras: peça-me alguma coisa. Eu venho para ajudar você. Peça-me alguma coisa. É um momento muito importante da sua vida. Não peça trivialidade.

grandiosa. E quando eu contar três, faça-lhe o pedido. Sintético, sem justificações, sem alegações. Pense no que você vai pedir.

seu pedido e abre os braços, aproximando-se de você para abraçar você. Abrace-o, abrace-o. Ele funde-se em você, penetra-o, desaparece.

Ele agora está em você, impregnando-lhe o Espírito imortal, triunfador. Não volte mais à melancolia, não acalente futuros desencantos, não se permita tormentos injustificáveis. Ele está em você.

crépitait. Io esto pleno y así ficaré. Notes, você está irradiando a claridade dele. Note, você está irradiando a claridade dele.

digas: nada merece a minha preocupação de natureza perturbadora. Quando eu voltar à realidade objetiva, eu conservarei a presença de Jesus em mim e serei saudável, feliz. Na luta de evolução, diante dos desafios, porém, saudável como estou aqui. Projete no seu inconsciente e reprograme a sua vida. Você merece ser feliz, e o é.

em que está o corpo, volte. Tome-o totalmente. Sinta-lhe as sensações orgânicas.

sinta o bem-estar que permanece. Movimente-se. Se desejar bocejar, espreguiçar-se, haja, porém, o que houver. Não se desvincule da sensação de bem-estar que você trouxe do monte ou da montanha ou do cerro aonde você esteve. Mantenha essa sensação e repita periodicamente a experiência, ajudando Jesus a atender o seu pedido mediante uma atitude positiva, através da mente idealista, por meio de um coração pacificado. E graças à transformação interior para melhor que você operará na sua atual existência para permanecer feliz.

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1: 1:37.
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1: 1:51.
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3: O significado do Natal. Ei você, aonde vai com tanta pressa? Eu sei que você tem pouco tempo, mas será que poderia me dar uns minutos da sua atenção? Percebo que há muita gente nas ruas correndo como você. Para onde vão todos? Os shoppings estão lotados. Crianças são arrastadas por pais apressados em meio ao torvelinho. Há uma correria generalizada. Alimentos e bebidas são armazenados. E os presentes, então? São tantos a providenciar. Entendo que você tenha pouco tempo. Mas qual é o motivo dessa correria? Percebo também luzes enfeitando vitrines, ruas, casas, árvores. Mas confesso que vejo pouco brilho nos olhares. Poucos sorrisos afáveis, pouca paciência para uma conversa fraternal. É bonito ver luzes, cores, fartura. Mas seria tão belo ver sorrisos francos, apertos de mãos demorados, abraços de ternura, mais gratidão, mais carinho, mais compaixão. Talvez você nunca tenha notado que há pessoas que oferecem presentes por mero interesse. Que há abraços frios e calculistas. Que familiares se odeiam, sem a mínima disposição para a reconciliação. Mas já que você me emprestou uns minutos do seu precioso tempo, gostaria de lhe perguntar novamente, para que tanta correria? Em meio à agitação, sentado no meio-fio, um mendigo, ébrio, grita bem alto: Viva Jesus! Feliz Natal! E os sóbrios comentam: É louco! E a cidade se prepara. Será Natal. Mas para você que ainda tem tempo de meditar sobre o verdadeiro significado do Natal, ouso dizer: O Natal não é apenas uma data festiva, é um modo de viver. O Natal é a expressão da caridade. E quem vive sem caridade desconhece o encanto do mar que incessantemente acaricia a praia, num vai e vem constante. Natal é fraternidade. E a vida sem fraternidade é como um rio sem leito, uma noite sem luar, uma criança sem sorriso, uma estrela sem luz. Mas o Natal também é união. E a vida sem união é como um barco rachado, um pássaro de asas quebradas, um navegante perdido no oceano sem fim. E finalmente, o Natal é pura expressão do amor. E a vida sem amor é desabilitada para a paz, porque em sua intimidade não sopra a brisa suave do amanhecer, nem se percebe o cenário multicolorido do crepúsculo. Viver sem paz é como navegar sem bússola em noite escura. É desconhecer os caminhos que enaltecem a alma e dão sentido à vida. Enfim, a vida sem amor. Bem, a vida sem amor é mera ilusão. Que este Natal seja para você mais que festas e troca de presentes. Que possa ser um marco definitivo no seu modo de viver, conforme o modelo trazido pelo notável mestre, cuja passagem na Terra deu origem ao Natal.

0: Olá, você que está conectado na Web Rádio Fraternidade, a emissora do bem, o nosso abraço, a nossa saudação a você. Não importa onde você esteja, como esteja, o que nós desejamos é que você levante a cabeça com bom ânimo, com coragem, com disposição para o bem. Deus nunca nos abandona, confia sempre, nunca te esqueças de Jesus. A gratidão que possamos expressar é um recurso infalível para que possamos estar bem. Desejo a você um dia de harmonia, de equilíbrio, de felicidade. Meu abraço, Orson Peters Carraro.
1: Devota quase suicida. Um caso muito interessante do auxílio espiritual em favor daqueles que passam por dificuldades da vida é narrado por Almerindo Martins de Castro no livro Antônio de Pádua. Vejamos a narrativa. Na vida de serva em Portugal, havia uma certa Sara, devota sincera de São Francisco de Assis e Santo Antônio. Mal casada, sofria torturas do marido a tal ponto que se resolveu ao suicídio. Certa noite em que o esposo permaneceria fora de casa, depois de recolhidos os da família, Sara preparou um laço de corda para enforcar-se. Mas ao enfiá-lo ao pescoço, ouviu alguém bater com estrondo à porta, obrigando-a a atender aos visitantes, que eram dois, vestidos de franciscanos. São Francisco de Assis e Santo Antônio, em espírito materializados. Acolhidos com as atenções que mereciam, embora Sara não soubesse quem eram os dois desconhecidos, e sendo-lhe servida ceia, encaminharam a conversa para o temor de Deus, o caminho da virtude, o valor da paciência nas aflições da vida, falando de tal modo que Sara mudou inteiramente de ideias, chegando a sentir-se criminosa só pela intenção que tivera de suicidar-se. Algumas horas depois, os dois espíritos apareceram em sonho ao marido, dando-se a conhecer, admoestando-o severamente e fazendo-o compreender as terríveis responsabilidades que lhe adviriam perante Deus se se tornasse culpado do suicídio da esposa. Ele, dirigindo-se ao lar e verificando a realidade do sonho, sem mais dúvida de que tivera a visão de Francisco de Assis e Antônio de Pádua, transformou-se, tornando-se modelar marido e fiel no agradecimento ao auxílio que recebera da misericórdia divina.
2: Bem-aventurados os que choram, pois que serão consolados, confortou Jesus.
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4: 2 horas e 3 minutos.
5: Vinde a mim todos vós que sofreis, pois meu fardo é leve e meu jugo é suave. Lembremos-nos dessas palavras do nosso excelso Mestre Jesus, quando as dores forem muito lancinantes e grandiosas em nossas vidas, recordemos-nos que Ele nos ensinou a forma como deveríamos seguir na vida, com a paz de espírito e de consciência, vivenciando os seus ensinamentos. Ramon de Uberaba.
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4: Você no primeiro céu virtual. Frase de João Nelson de Oliveira, de João Pessoa, Paraíba. Em 2021, o sexto céu virtual está na Terra, em conexão com os sábios anjos expositores encarnados, para fazer a conexão tecnológica entre os ouvintes espíritas encarnados e os anjos expositores. 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
1: Você acompanha agora o capítulo número 31 da radionovela Há 2000 Anos.
2: Que são 2 milênios, senhor, no relógio da eternidade? As palavras de Emmanuel são ideais para traduzir a história que se repete a cada dia. Há 2000 anos, a inveja já existia. Corrupção, sequestros, adultério, assassinatos, vingança. Chantagens e ganâncias já faziam parte da mente humana há 2000 anos. Você vai comprovar na alma que a história dos desafios humanos se repete desde as eras mais remotas. Será testemunha de que a vida material nada mais é do que uma passagem, um portão de entrada para abrigar dentro de si a maior esperança que existe. Uma força interior chamada fé. Veja com os ouvidos, ouça com o coração. Aqui começa uma história antiga, mas verdadeira. Triste, mas humana. Longa, mas com ensinamentos que vão tocar sua mente a cada dia. Voltaremos a uma das épocas mais fascinantes da humanidade. A Roma antiga, dos monumentos grandiosos, das expressões políticas que fizeram escola no mundo, do poder imperial, detentor da fortuna e da inteligência. Voltaremos 20 séculos. Um lugar corruído pela ganância dos homens, mas que recebeu um castigo supremo. Um terremoto de mudanças cruéis, ruínas que transformaram o luxo em pobreza, os circos em lágrimas, os senhores mais ricos em escravos da miséria. Aqui começa a saga espiritual de Públio Lentulus, um senador romano que viveu todos os obstáculos da estrada da vida. Um ser que teve o privilégio de passar por este mundo e conversar pessoalmente, mesmo por apenas alguns minutos, com o maior mestre da história, Jesus Cristo. Venha comigo. Esqueça tempo e espaço. Transporte sua mente para 2000 anos atrás.
3: Isso, no Palácio do Aventino, Públio está sentado à frente de uma mesa farta, repleta de frutas e vinhos, iniciando mais um desjejum diário no vasto salão de mármore. Fez por outra, um dos servos de confiança aproxima-se do senador, servindo novas taças de vinho e trocando frequentemente as bandejas de frutas da época.
4: Servo, por acaso sabe onde está minha esposa?
5: A senhora Lívia não passou a noite no palácio, senador Lentulus.
4: O quê?
5: Ela e a serva Ana partiram ontem, à noitinha, rumo à residência dos Severos, onde permanecem até agora.
4: Ah, pobre Flávia. Ainda deve estar deprimida com a morte de Calpurnia. Certamente Lívia e Ana resolveram fazer companhia à minha filha neste momento doloroso.
5: Não se preocupe, senador.

0: amor de Jesus Cristo.
1: Não me esqueci dos festejos, não, Ana. Porém, há 25 anos, Públio segue na vida um rumo totalmente oposto ao meu. Por isso, se ele recebe hoje a suprema recompensa do mundo, é justo que eu busque também, não a vitória do céu, a qual não mereço, claro, mas a chance de mostrar ao mestre a sinceridade da minha fé. Ah, é maravilhoso sonhar com o reino santificado, ver novamente as mãos suaves do Messias, abençoando nossos espíritos com gestos de profunda caridade e ternura.
2: Jamais esquecerei aquela tarde, às margens do Tiberíades, quando tivemos o privilégio de contemplar o sorriso angelical das criancinhas, refletindo a bondade suprema do pastor dos homens e da natureza, senhora.
1: Como desejaria adotar todas aquelas pobres criaturas famintas de Cafarnaum. Porém, eu tenho consciência de que meu sonho maternal de amparar as mulheres angustiadas e as crianças carentes não poderia mesmo realizar-se neste mundo. Ainda assim, creio que poderei cumprir os ideais de minha alma se Jesus me acolher nas claridades do seu reino.
0: Minutos depois, na residência dos Severos, Plínio e Flávia passeiam de mãos dadas pelo vasto pomar sob o sol ameno da manhã.
3: Então, hoje será o grande dia para o nobre senador Lentulus?
4: Para todos nós. Afinal, fazemos parte da mesma família.
3: E sua mãe estará presente nas cerimônias, mesmo fiel às crenças absurdas dos cristãos?
4: Eu creio que sim, pois, acima de tudo, ainda é a esposa do meu pai. Aliás, preciso ir até o Palácio do Aventino descobrir que motivo a impediu de vir me visitar ontem à noite.
3: Não é conveniente sair das ruas nos momentos que antecedem a grande festa, Flávia. Há muitos soldados enfurecidos à caça de cristãos para serem sacrificados nas festividades do circo.
4: Cristãos sacrificados? Será que papai sabe disso?
0: Voltando à prisão da capital do Império, vemos a velha serva chorando, emocionada, ao ouvir as palavras tocantes e sinceras de Lívia.
1: Ana, fomos chamadas ao testemunho sagrado da fé nas horas que passam e que devem ser gloriosas para o nosso espírito. Por isso, perdoe-me se algum dia ofendi o seu coração com alguma palavra menos digna. Antes que o velho Simeão a entregasse à minha guarda, já a amava ternamente, como se fosse uma irmã ou a própria filha. Agora, nobre companheira, tenho apenas um derradeiro pedido a fazer.
5: Diga, senhor, porque, antes de tudo, ainda eu sou sua escrava.
0: Ainda no ambiente sinistro da prisão, a serva Ana escuta com ansiedade as palavras emocionadas da patroa.
1: Ana, se é verdade que temos que testemunhar nos próximos instantes a nossa fé, eu desejaria imensamente comparecer ao sacrifício como aquelas criaturas desamparadas que ouviam os ensinamentos divinos do Messias no lago de Cafarnaum. Se puder me atender, troque comigo suas vestes de serva pelas minhas de senhora. É, eu desejaria participar do sacrifício com uma túnica simples e pobre da plebe. Não por sentir-me humilhada perante as pessoas da minha condição. Não. Mas porque, arrancando para sempre os últimos preconceitos da tradição, confortaria minha consciência cristã com um último ato de humildade.
0: Ao mesmo tempo, Flávia está preocupada e sozinha quando surge a figura amiga e sensível de Agripa no terraço de mármore dos Severos.
6: O que houve, Flávia? Por que está tão angustiada?
4: Uma dúvida me tortura desde que acordei esta manhã e não consigo encontrar nenhuma resposta que tranquilize meu coração.
6: Tenho consciência de que não sou um conselheiro tão maravilhoso quanto minha falecida mãe. Mas, se puder me revelar o problema, talvez possa ajudá-la.
4: Mamãe prometeu visitar-nos ontem à noite e até agora não enviou nenhuma notícia.
6: E por que não vai pessoalmente ao Palácio de Aventino?

0: disse para não sair às ruas. O ambiente está tumultuado, repleto de soldados hostis à caça de cristãos.
1: Está mesmo disposta a livrar a mente dessa aflição?
0: É o que eu mais desejo, Agripa.
1: Vou mandar preparar a biga. Partiremos imediatamente para a residência do senador Lentulus.
0: E quanto a Plínio? Talvez ele tenha razão.
1: Veja nos seus olhos que a emoção brilha bem mais forte que a razão. Estou errado?
2: De volta à escuridão do cárcere.
3: Eu que nasci entre as púrpuras da nobreza. Desejo agora apenas buscar o reino de Jesus. Com as vestes singelas dos que passaram pelo mundo. Na tempestade dolorosa das provações e dos trabalhos.
0: Senhor!
3: Não hesite, minha amiga. Se quer me oferecer a derradeira alegria.
0: Mas eu jamais recusaria qualquer pedido vindo de uma alma nobre como a sua.
2: Um instante, na penumbra do recanto improvisado que as separa das demais companheiras, ambas trocam as respectivas vestes, que são apenas mantos, colocados sobre a complicada indumentária da época. Lívia também entrega a serva as joias discretas que traz sempre consigo, transformando a figura humilde da escrava numa autêntica representante da nobreza romana.
3: Olhe, fique também com os anéis e o bracelete de ouro, Ana. Para mim, tais objetos não representam mais nada diante do esplendor do reino divino.
2: Apenas uma joia de valor lhe resta. Lívia passa a mão pelo pescoço, acariciando o pequeno colar com imensa ternura.
3: Ah, eu fico apenas com este pequeno colar, em que trago o Camafeu com o perfil de Públio. Um presente dele do dia do nosso casamento. Morrerei com ele, como se fosse um símbolo de união entre os meus dois eternos amores, meu marido e Jesus Cristo.
2: Sob o sol forte da capital, vemos Flávia dirigindo-se rapidamente para o Palácio do Aventino, na veloz carruagem conduzida pelo cunhado. Ao mesmo tempo, Saul de Joras observa os dois passando pela praça central, enquanto caminha rumo às festividades no grande circo.
4: Para onde será que vão com tanta pressa? E onde estará Plínio a essas horas, deixando a esposa passear livremente com o irmão pelas ruas da cidade? É claro, o marido infiel só pode estar em um único lugar.
5: Falando sozinho, Saul?
4: Aurélia? Eu pensei que isso...
5: Você se enganou, judeu. Plínio, infelizmente, não esteve em minha casa nas últimas horas.
4: Mas o que é isso? Eu jamais imaginei que o meu amigo...
5: Não seja falso. Todos já sabem do nosso romance. Inclusive a esposa, que parece, enfim, ter encontrado o consolo ideal na companhia do cunhado.
4: Então, também desconfia que Flávia e a Agripa...
5: Não desconfio, judeu. Tenho certeza.
2: No Palácio do Aventino, todos os servos mais íntimos continuam acreditando na permanência de Lívia na casa da filha. Porém, um pouco antes do meio-dia, Flávia chega à residência do senador Lentulus em companhia de Agripa, sendo recebidos por Públio no terraço de mármore.
0: Que bom encontrá-lo em casa, papai. Pensei que não chegaria tempo de beijá-lo antes do momento glorioso no circo.
6: Boa tarde, minha querida. Boa tarde, Agripa.
1: Boa tarde.
6: Já estava mesmo de partida para o local das festividades, mas resolvi permanecer aqui por mais alguns minutos, pensando na melhor maneira de realizar a grande surpresa.
0: Surpresa?
6: Sim, Flávia. Algo que me deixará profundamente realizado.
1: Bom, creio que o assunto é particular. Boa tarde, senador. Boa tarde, Flávia. Nos encontraremos no circo. Até breve.
6: O que é isso, Agripa? O que é isso? Como já disse inúmeras vezes, você e Plínio são como filhos para mim. Não há nada a esconder, ainda mais quando se trata de algo que irá restabelecer nesta casa a antiga felicidade conjugal.
1: Ah, não me diga que o senhor pretende...
6: Exatamente, meu filho. Darei hoje, logo após a cerimônia da coroação, as mais expressivas demonstrações de confiança e de amor por minha esposa... E gostaria que todos os amigos e familiares ficassem logo sabendo dos meus propósitos.
0: Isso é maravilhoso, papai! E a minha mãe? Já está se preparando para a festa?
6: Sua mãe? Mas eu pensei que estivesse com você, minha filha, na residência dos Severos.
0: O quê?
6: Lívia e a serva Ana estão ausentes do palácio desde as primeiras horas da noite de ontem.
2: O senador sente o coração ferido por pressentimentos angustiosos. Mas o tempo passa depressa e os escravos já se encontram preparados para conduzi-lo ao Senado, onde as primeiras cerimônias terão início depois do meio-dia, com a presença do imperador em pessoa.
0: Vá tranquilo, meu pai. Voltarei agora para casa e tomarei todas as providências necessárias, porque quando retornar do circo, vestindo a auréola do triunfo, quero abraçá-lo junto com a mamãe, entre as flores do jardim, e recebê-lo com as pétalas perfumadas do nosso amor infinito.
6: Ah, sim, filha. Permitam os deuses que assim seja, porque as rosas do lar serão para mim a melhor recompensa.
1: Logo estaremos todos reunidos, senador. Não se preocupe.
2: Publiolentulus ingressa na liteira, seguindo o rumo ao Senado, onde multidões entusiasmadas vibram de alegria em sinal de agradecimento pela farta distribuição de trigo com que as autoridades romanas comemoram o evento. Em seguida, juntamente com os demais senadores, Públio se dirige ao Templo de Júpiter, onde os homenageados recebem das mãos de Nero a magnífica coroa de rosas como prêmio pela vitória a serviço do Império Romano. Somente 3 horas depois, o enorme cortejo sai do templo em direção ao Circo Máximo. Na porta principal da gigantesca construção, escoltados por um grupo de soldados, encontramos Plínio e Saul, contemplando a chegada dos senadores homenageados.
7: Jamais vi espetáculo tão grandioso em toda a minha vida, meu amigo.
8: Este é só o começo, judeu.
7: Olhe, Plínio. Lá está o imperador trajando o manto vermelho na carruagem dourada. Veja só.
8: E veja, não é o senador Lentulus à nossa esquerda? Pelos deuses, parece tão abatido.
7: É, bigas, quadrigas, carros puxados até por 6 cavalos. Creio que teremos as melhores corridas do ano.
8: E as apresentações mais vibrantes dos atletas, dançarinos, músicos e comediantes. Vamos entrar, meu amigo, antes que invadam o nosso camarote.
7: Ei, mas espera aí. Não vai aguardar a chegada da sua esposa?
8: Não há esposa neste mundo que me faça perder um só segundo dessa festa.
7: E a Aurélia, caro amigo?
8: Aurélia? É, com certeza já está lá dentro.
2: Dentro do enorme edifício, com o imperador e as autoridades já devidamente acomodados nos pavilhões, começam então os jogos, sob os olhares fascinados de mais de 300 mil espectadores. A competição dos carros é o primeiro número a ser apresentado. A plateia vibra quando morrem na arena os primeiros cocheiros e cavalos, vítimas de acidentes fatais. Outros jogos acontecem, alguns divertidos, outros terríveis. E logo após um espetáculo de danças exóticas, coreografadas na arena, vemos o conselheiro predileto de Nero aproximar-se discretamente do imperador, que sorri satisfeito com as atrações da festa.
9: Chegou o instante, ó César, da grande surpresa desta tarde.
10: Entrarão agora os cristãos na arena.
2: Ao mesmo tempo, Clódio Varros, o chefe da Guarda Imperial, caminha para a entrada dos cárceres, onde um dos seus auxiliares de confiança está de prontidão.
11: Atum, providencie agora a entrada de todos os prisioneiros na arena.
12: Ah, e quanto à senhora romana?
2: De volta ao pavilhão do imperador.
9: Sim, já foi dada a ordem para que fiquem em liberdade na arena os 20 leões africanos. Tão logo se apresentem em público os condenados.
10: Que bela homenagem aos senadores. Agora terei oportunidade de mostrar ao Senado que a lei é força. E toda força deve estar comigo.
2: Enquanto isso, na entrada dos cárceres...
11: Afaste com discrição a mulher que veste a toga da nobreza, expulsando-a em seguida para a rua, porque não desejamos complicações com a família da infeliz.
2: Minutos depois, o numeroso grupo de cristãos encaminha-se corajosamente para o sacrifício. À frente de todos, segue João de Cleofas, contemplando o horizonte e murmurando intimamente sua derradeira prece. Porém, no instante em que a grande porta começa a se abrir, o soldado aproxima-se discretamente da serva Ana, que veste as indumentárias tradicionais da nobreza.
13: A senhora deve permanecer aqui até segunda ordem.
0: Mas por quê? Pretende privar-me da glória do sacrifício?
13: Não, será a última.
2: À frente do palácio que liga os cárceres à entrada da arena, Lívia e Ana, no instante decisivo da separação, trocam entre si um olhar carinhoso, angustiado e inesquecível.
0: Adeus, minha amiga. Nos encontraremos em breve no reino eterno.
13: Silêncio! Ande logo, cristã miserável. Os leões aguardam lá fora.
2: A porta sinistra está aberta e as armas ameaçadoras dos soldados obrigam os prisioneiros a ingressarem no campo dos sacrifícios. O apóstolo João de Cleofas é o primeiro, seguido pelos demais condenados que logo se reúnem à entrada da arena.
14: Deus Pai Todo-Poderoso, sinto no fundo do coração que por trás das estátuas suntuosas e além das gargalhadas estridentes do imperador existe uma legião de mensageiros celestes fortalecendo nossas energias espirituais no momento da morte. Contemplo agora com os olhos da alma uma estrada luminosa que se abre nas claridades do firmamento e através dela desce todo um exército de anjos para coroar com as bênçãos da sua glória os valorosos trabalhadores da sua causa. Dá-nos força, Senhor!
2: Carrascos libertam os leões famintos para a espantosa cena de impiedade, pavor e sangue, mas nenhum dos cristãos desconhecidos sacrificados na depravada festa de Nero sente as torturas angustiantes da morte horrorosa, porque a energia sagrada dos céus anestesia seus corações doloridos e dilacerados neste terrível momento. Contemplando, visivelmente chocado, o espetáculo impiedoso na arena, Públio Lentulus, do alto do luxuoso camarote, observa a expressão satisfeita do imperador, vibrando a cada novo ataque das feras aos pobres cristãos. Próximo ao senador Lentulus, o amigo Eufanilo Drusus também está completamente abalado.
15: Pelos deuses, Públio, incluindo a multidão que se aglomera nas colinas, temos quase 500.000 de pessoas aplaudindo a morte de 200 de criaturas.
16: Mas eu não entendo, meu amigo. Será que tais criminosos merecem realmente morrer de forma tão trágica e violenta?
2: Lá embaixo, ingressando na arena, Lívia ajoelha-se à frente do suntuoso pavilhão de Nero, onde procura enxergar o vulto do esposo pela última vez neste mundo.
0: Jesus, Senhor de misericórdia, ilumine meus olhos mortais por alguns segundos, para que possa guardar no fundo da alma a expressão vitoriosa do homem que mais amei na vida.
2: Mal Lívia consegue contemplar, na doce claridade do crepúsculo, a figura imponente do senador coroado de rosas, seu corpo indefeso é repentinamente movido pelas patas selvagens de um monstro faminto. Um leve choque invade sua alma, como se estivesse, agora, livre de todas as dores e sofrimentos da terra, sentindo o espírito embalado em grandiosos braços de névoa celeste que ela contempla profundamente surpreendida.
0: Simeão!
2: Ao mesmo tempo, no camarote de honra, Públio Lentulus sente o coração tocado por uma indefinível amargura, cada vez mais horrorizado com o espetáculo homicida, de pavor e morte. Sem poder explicar o motivo, seu pensamento volta à Galileia, recordando, no fundo da mente, a suave figura e as palavras inesquecíveis do Messias de Nazaré.
17: Todos os poderes do teu império são bem fracos, e todas as tuas riquezas bem miseráveis.
2: Cada vez mais comovido, Públio não consegue ocultar os sentimentos, dirigindo-se novamente ao senador Eufanilo Drusus.
16: Meu amigo, este espetáculo de hoje me apavora. Eu sinto neste lugar uma angústia que jamais experimentei em toda a minha existência. Serão escravos destinados à última pena os que agora morrem cruelmente devorados pelas feras?
15: Não, não, nobre amigo, não creio. Corre o boato de que esses míseros condenados são pobres cristãos inofensivos, encontrados nas catacumbas.
2: Enquanto isso, à porta do cárcere, Ana aguarda um momento para ingressar na arena do sacrifício.
13: Senhora, acompanhe-nos.
0: Soldados, nada mais desejo senão morrer igualmente pela fé em Jesus Cristo.
13: Suba aqui, mulher. Fuja sem demora, porque não desejamos complicações com a sua família.
2: Empurrada violentamente para a saída dos cárceres, Ana está agora livre e certa de que as vestes da senhora salvaram sua vida. Ouvindo ainda o rumor das numerosas vozes que se concentram em gritos aterrorizantes, aclamando a caçada sangrenta aos cristãos, a serva carrega no coração, passo a passo, o peso torturante do arrependimento e da angústia, caminhando, aos prantos, em direção ao palácio do Aventino. Na residência dos Lentulus, nenhum escravo percebe o retorno da serva, que entra no humilde aposento, retirando as vestes e as joias da patroa, deixando as lágrimas dolorosas caírem livremente, movidas pelas orações amarguradas que eleva Jesus por várias horas seguidas, até a chegada do senador Lentulus. É quase noite, e as primeiras estrelas brilham no formoso céu romano. Públio retorna ao lar, com um espírito inquieto e aflito, sendo imediatamente procurado pelo servo de confiança, Fábio Túlio, logo à entrada do palácio.
18: Senhor, sua filha mandou comunicar por um mensageiro que continua tomando as providências para receber notícias de senhora Lívia dentro do menor prazo possível.
16: Obrigado, Fábio. Organize os escravos para uma busca imediata à minha esposa.
18: Perfeitamente.
16: Ficarei aguardando em meu gabinete.
18: Só mais um comunicado, senador.
16: Diga logo, Fábio. Eu estou muito cansado.
18: A serva Ana deseja uma entrevista em particular. Imediatamente.
2: No vasto salão do Palácio do Aventino, Públio recebe, surpreso, a presença da serva Ana, que tem os olhos inundados de lágrimas.
16: O que houve, serva? Onde está minha esposa?
0: Senador, eu não sei se terei forças para narrar com detalhes a tragédia que invadiu nossas vidas. Eu peço-lhe apenas, senador, pelo amor que o senhor tem pela sua filha, que não me interrompa.
16: Diga logo, não tenho tempo a perder.
0: Ontem, logo às primeiras horas da noite, eu e a senhora Lívia partimos rumo às catacumbas, a fim de assistirmos à palestra do apóstolo João de Cleófas. Porém, durante a assembleia...
2: Ana prossegue expondo todos os fatos, narrando com a voz entrecortada por emoções rudes e penosas os trágicos acidentes das festividades no circo, enquanto o senador tenta compreender as confidências dolorosas, profundamente chocado. É com isso, na residência dos Severos, vemos Flávia, aflita, em companhia de Plínio, Saul e Agripa, à espera de notícias sobre Lívia.
19: Já são mais de 10 horas, e até agora nenhuma novidade.
3: Eu preciso ir para a casa do meu pai.
19: Tenha calma, Flávia. Certamente o senador Lentulus nem retornou à sua residência ainda, porque deve estar festejando com os amigos a homenagem que recebeu do imperador.
7: E que homenagem, meus amigos? Eu jamais vi espetáculo tão envolvente e luxuoso como o dessa tarde.
1: Só não apreciei o desfecho com aquele terrível massacre de escravos.
19: Escravos? Não me digam que ainda não sabem.
2: De volta ao palácio do Aventino, a serva Ana chega ao fim do trágico depoimento, observada pelo olhar enlouquecido e atormentado de Públio.
10: Sua víbora venenosa! Você matou minha mulher!
2: O senador, a princípio, deseja eliminar a criada impiedosamente, tomado pela revolta do orgulho e da vaidade. No entanto, mesmo experimentando a dor mais angustiante de sua vida, Públio tem consciência de que, no fundo, a pobre serva não teve culpa da fatalidade. Ele parte em disparada rumo ao portão do palácio, sem nada responder à escrava. Ao mesmo tempo, na casa dos Severos...
19: Cristãos! Fontes seguras me afirmaram que os miseráveis jogados às feras eram todos seguidores do profeta de Nazaré.
1: Pelos deuses! Por que tamanha crueldade?
7: Eles receberam o que mereciam. Foram sacrificados por difundir essa doutrina absurda.
3: Centenas de homens e mulheres mortos para satisfazer os prazeres de Nero.
19: E pelo que pude notar, haviam mais mulheres do que homens. Todos capturados numa mesma reunião secreta, realizada ontem à noite nas catacumbas.
3: Ontem à noite?
2: Sentindo-se o mais desventurado réu da justiça dos deuses, com os olhos guiados pela loucura, Publio Lentulus segue agora, como se fosse disputar um duelo com as sombras para defender a esposa caluniada e traída, dirigindo-se com rapidez para o circo, onde um espetáculo tenebroso ocorre diante da sua visão agoniada.
20: Passa isso pra cá, eu vi primeiro.
21: Mas eu fui mais rápido, e agora ele é meu.
2: E o povo colocam os restos sinistros do monstruoso banquete das feras sobre postes e colunas, improvisados como tochas, iluminando as ruas próximas ao circo com um incêndio assustador dos fragmentos de carne humana. Publio Lentulus caminha, cambaleando de dor, como se fosse um louco, aproximando-se dos dois centuriões embriagados que lutam por um delicado objeto, um pequeno colar de pérolas, do qual pende um precioso camafeu antigo.
10: Pelos deuses! É o presente de núpcias que ofereci à minha esposa!
2: O senador para diante dos soldados, que se recompõe imediatamente em atitude respeitosa.
10: A quem pertence este objeto, guardião?
20: Ilustríssimo senador, esta joia pertenceu a uma das mulheres condenadas às feras no espetáculo de hoje.
10: Quanto quer pelo achado?
20: Eu comprei a... de um companheiro por 2 sestércios, né?
21: Blasfêmia! Acabei de encontrá-la na arena, eu mesmo!
10: Silêncio! Entregue-a para mim imediatamente!
2: Os soldados lhe entregam o colar humildemente, enquanto o senador retira das vestes uma pesada bolsa de moedas de ouro, jogando-a em direção aos centuriões embriagados num gesto de nojo e desprezo. Afastando-se do ambiente aterrorizante, mal contendo as lágrimas, Públio nota que à sua frente existe uma árvore gigantesca, que parece purificar o local com a beleza acolhedora de sua majestosa estatura. Movimentando-se lentamente, apertando a joia de encontro ao peito oprimido e aflito, ele repousa as costas no velho tronco, contemplando as estrelas, beijando encarecidamente o colar e chorando como nunca havia feito em qualquer outra circunstância dolorosa da sua vida.
10: De que me vale a auréola do triunfo se ela chega a mim agora como um cálice intragável de amargura? De que me valem neste momento as vitórias políticas e os títulos de nobreza sob a mão implacável de meu impiedoso destino na terra?
2: Ainda recostado ao tronco da velha árvore, Publio Lentulus, perdido nas meditações e na angústia, sente a alma invadida pela presença doce e suave do profeta de Nazaré. Ajoelhando-se com os olhos marejados de pranto, o senador recorda os ensinamentos do Messias, os quais, de alguma forma, parecem aliviar o sofrimento que carrega no coração.
14: Jesus de Nazaré. Foi preciso perder o melhor e o mais querido de todos os meus tesouros para recordar a importância e a doçura das suas palavras. Não sei compreender a sua cruz e ainda não sei aceitar a sua humildade. Mas se pode ver a crueldade da minha dor, vem socorrer ainda uma vez meu coração miserável e infeliz.
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22: 2 horas e 43 minutos.
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24: 2 horas, 10 horas e 22 horas.
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1: 2:54.
2: 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Quando as andorinhas, bailarinas ligeiras, dançam no ar, coloridas pelos últimos raios do sol poente, o suave calor da primavera anuncia a chegada alegre das flores e da renovação da vida. Arrebentam-se as fendas dos velhos muros e morros cansados, deixando que os vegetais surjam em variado verdor e os campos largos se exibam comatizados em festa inigualável. As mãos mágicas do celeste pintor saem derramando tintas e perfumes embriagadores em todo lugar, confirmando seu inefável amor pelas suas criaturas. Os córregos cantam com as águas apressadas e as cachoeiras arrebentam cristais nas pedras resignadas que os recebem felizes. Há uma revolução geral e os dias frios partem, deixando as lembranças tristes sepultadas sem saudades. Revoadas de aves alegres incessantemente bordam os céus com imagens sucessivas de beleza incomum. A primavera é o otimismo da natureza cantando o poema da estesia de Deus. Enquanto se repita, a aliança de amor permanece entre o homem descuidado e seu pai zeloso, sustentando a esperança. Apesar disso, muitas criaturas desanimadas deixam de fitar a claridade do dia primaveril, mergulhadas na noite das suas paixões. Preferem olhar o chão onde permanece o lodo, a contemplar o alto onde fulguram as estrelas. Por isso, tornam-se torpes, amarguradas, perturbadoras. A vida humana, qual ocorre com a da natureza, passa por quadras variadas que se sucedem em ordem de grandeza, servindo uma de base à outra, indispensáveis à harmonia de conjunto. A noite, que convida ao repouso, enseja a reflexão para o dia que propicia a ação. O inverno, que parece destruidor, também enseja a preservação da energia, que estrugirá em vida na primavera. A criatura humana é o mais grandioso investimento de Deus na Terra, e ser otimista quanto ao futuro, mesmo que haja dificuldades no presente, é o mínimo que lhe cabe, como afirmação da sua realidade e gratidão ao seu genitor. Quem pretende conservar tristeza no coração encontrará sempre motivos falsos para sustentá-la, acalentando a queixa, cultivando a desdita e nutrindo-se da insatisfação. O otimismo é gerador de adrenalina emocional que estimula o sangue, impulsionando ao avanço a alegria fomentadora da ação. Cultivando-o nos sentimentos, adquire-se visão para penetrar o lado oculto ou sombrio das ocorrências e entusiasmo para não desfalecer ante os primeiros insucessos da marcha, prelúdios das vitórias futuras. Quem não possui capacidade para sustentar com valor os embates malogrados, não tem condições para viver as grandes e decisórias batalhas. Nos céus dos que amam e confiam em Deus com otimismo, sempre haverá andorinhas bailando em prenúncio de gloriosas primaveras. O homem deve impor-se a tarefa de abrir janelas de otimismo nas salas onde dominam tristezas e arejar escaninhos pestilenciais de pessimismo mediante o aroma da esperança.

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Gostaríamos de enviar o nosso abraço a você, que faz aniversário no mês de setembro. E o nosso abraço especial vai para a Tati, de Florianópolis, em Santa Catarina. A Débora Michel Souza, do Grupo de Bate-Papo número 2. A Tatiene, de Uberlândia, Minas Gerais. A Andréia, de Viçosa, também em Minas Gerais. A Maria Celeste Lopes, de Montes Claros, em Minas Gerais. A Adélia Cleidomar Torres Guedes, de Belém do Pará. A Cleusa Maria Tomás, de Petrópolis, no Rio de Janeiro. Nossa querida colaboradora.

Sandra Regina Stuttgart, da Alemanha. A Rafaela, de Volta Redonda, no Rio de Janeiro. Ao Pedro Teste, de Petrópolis, Rio de Janeiro. Ao Ladson Pereira da Cunha, de Uberlândia, em Minas Gerais. A Tatiana Pedrosa, de Itabirito, em Minas Gerais. Ao Israel Inácio Berta, de Chapecó, em Santa Catarina. Ao Fabiano, de Recife. A Normélia, de Aracaju. E a Cleide Maria, de Divinópolis, em Minas Gerais. E se você também desejar ouvir o seu nome neste momento de felicitações, entre em contato conosco através do e-mail faleconosco@radiofraternidade.com.br, informando o seu nome e a data do seu aniversário.

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2: 3:09.
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7: Boa noite. Que Jesus nos abençoe a todos, nos inspire a cada um e que todos nós sejamos guardados junto dele em paz. Mais uma vez eu tenho a alegria de estar aqui, essa honrosa oportunidade de participar do Congresso Espírita de Uberlândia, do Céu, pelo 5º ano. O Rubens não se cansa, eu acho que a expiação dele está grande, porque ele fica me chamando, e eu sou um elemento expiatório para ele. Mas eu sempre agradeço, e ele sempre diz assim: Simão, você pode vir? Eu digo a ele que o convite de um superior é irresistível. Isso dizia Miramês. Então eu me refiro sempre ao Rubens quando ele faz esse convite. E parabenizo a ele, a equipe da Rádio Fraternidade, a todos os voluntários que organizam esse evento, organizaram os outros e com certeza organizarão outros. Que Deus os abençoe e que vocês possam sempre se sentir fortalecidos nesse trabalho à frente da rádio, da Web Rádio Fraternidade, a emissora do bem na internet. Então a gente fica feliz. Eu digo que a Rádio Fraternidade também é uma das onipresentes. Ela está presente ao mesmo tempo em vários lugares. Isso é algo muito importante para a divulgação do pensamento espírita. E convidou-nos, pediu-nos que conversássemos um pouco sobre a temática do Sermão do Monte, das bem-aventuranças em especial, a terceira bem-aventurança. Bem-aventurados os mansos e pacíficos, porque herdarão a terra. É uma terceira bem-aventurança num conjunto de 7 bem-aventuranças de virtudes, e num conjunto de 9 bem-aventuranças, se considerarmos as 2 últimas, que tratam das perseguições dos seguidores do Cristo. E essa terceira bem-aventurança, ela sucede, por óbvio, à 2ª e à 1ª, e essas falam da humildade, a primeira bem-aventurança.

o capítulo 3 do Evangelho segundo o Espiritismo, em que Kardec nos traça um perfil dos mundos. Um perfil em que ele nos apresenta a ideia dos mundos primitivo, provas e expiações, regeneração, felizes. E nesse conjunto de análise, Kardec coloca a Terra, o nosso planeta, o nosso orbe, como um dos que compõem os mundos de provas e expiação. E, resumidamente, o que caracteriza o mundo de provas e expiação é a predominância do mal. Kardec diz, nesse capítulo 3, que não há dúvida que estamos avançados em conhecimento, em inteligência, mas, no aspecto do bem e do mal, nós estamos ainda caminhando, tentando o bem, mas ainda qualifica o mundo de provas e expiações o mal. Por isso nós entendemos a questão 932 do Livro dos Espíritos como pertinente a essa análise dos mundos de prova e expiação. Kardec, ele pergunta nessa questão 932: por que no mundo, frequentemente, os maus sobrepujam os bons em influência? É uma pergunta interessante, porque denota uma certa cultura, mas uma cultura do mal. Porque, vejamos, por que que não se perguntou por que que os bons influenciam os maus? Mas perguntou o contrário. Por que frequentemente os maus sobrepujam os bons em influência? Por que que, mais as mães é que falam isso, por que que as mães dizem para os filhos assim: não ande com fulano de tal, porque ele não é gente boa, ele vai influenciar você? Por que que ela não diz o contrário? Ande com fulano de tal, porque ele não é gente boa e você é, e você vai influenciá-lo para o bem. Não sei, mas eu entendo, acho até que é pela cultura do mal. E Kardec obtém uma resposta a isso. Os espíritos dizem a ele: pela fraqueza dos bons. Os maus são audaciosos, os bons são tímidos. Quando estes, os bons, quiserem, dominarão. E aí nós entendemos então essa caracterização do mundo de provas e expiação, ou expiações, como predominância do mal. Mas nós podemos fazer uma pergunta a nós mesmos: por que que predomina o mal se a maioria das pessoas não são más? Porque se nós observarmos o nosso entorno, a nossa cidade, o nosso país, o mundo como um todo, esses 7 bilhões e mais uma boa quantidade de gente, a maioria não é má. A maioria não é má. Se a maioria não é má, por que no mundo predomina o mal? Se nós observarmos a minoria pratica o mal. Se a minoria pratica o mal e a maioria não é má, por que que o mundo então é qualificado como provas e expiações pela predominância do mal? Porque a minoria é boa. Não ser mal não significa ser bom. A maioria se contenta em não fazer o mal, e a minoria faz o bem. O não fazer o mal associado ao fazer o mal qualifica o mundo de provas e expiações. Porque se observarmos o capítulo 3 do livro A Gênese, Kardec vai dizer que o mal é a ausência do bem. Se o mal é a ausência do bem, não fazer o bem é o mesmo que permitir que o mal se faça. Então, somando os que não fazemos o mal aos que fazem,

fazem o mal fica maior do que os que fazem o bem. Então, o que qualifica esse mundo de provas e expiações como predominância do mal é a omissão dos bons e a inação dos não maus. Posso até dizer que eu não sou mau, mas eu não posso dizer que eu sou bom. Então isso vai qualificando e criando uma cultura que nos aproxima do mal. Que nos aproxima então de elementos visíveis na sociedade, de características más. Por exemplo, no ano 2000, nós tivemos um fato ocorrido no Rio de Janeiro. Um assalto de um ônibus da linha 174. Foi assaltado, sequestrou-se o ônibus, fez-se reféns e uma das reféns morre. É ali assassinada. E o assaltante também morre. Bom, se quiserem, desencarna, não tem problema. Porque morrer a gente tem certeza, desencarnação nem tanto. Porque morrer, questão 68 do Livro dos Espíritos, é a cessação dos órgãos físicos. Desencarnar é o desprendimento. Desprender sem morrer não dá. Mas morrer não significa desprender-se. Então dizer morreu, desencarnou, não sei. Demora um pouquinho a avaliar. Basta olhar a segunda parte do livro Céu e Inferno, Espírito Lisbeth, que ali ela diz que ficou 150 anos ligada ao corpo. Então ela morreu há 150 anos e não desencarnou nesses 150 anos. Então, como dizia o filósofo já desencarnado, acho eu, Vicente Mateus, ex-presidente do Corinthians, uma coisa é uma coisa, outra coisa é outra coisa. E nesse aspecto, então, esse assaltante também morre. E analisando o fato, percebeu-se que aquele assaltante era um sobrevivente da chacina da Candelária, ocorrida em 1993. E esse fato levou a discussões. Qual seria, então, a causa da violência, a causa desse mal, a violência? E aí trabalharam diversas ideias. Falta de política pública, ou políticas públicas. Falta de acesso à educação. Miséria. Mas observemos um aspecto. Quando dizemos que algo é causa de um outro algo, significa que sempre que ocorrer aquela causa, a consequência tem que ser a mesma. Se nós dizemos que a violência tem por nascedouro a miséria, todos que estão na miséria precisam ser violentos. E os que não estão na miséria não podem ser violentos. Mas o que nós observamos? A maioria dos que estão na miséria não são violentos. E boa parte dos que estão na abastança são violentos. Então não pode ser causa, porque uma causa não gera efeito diferente. A falta de acesso à educação. Todos os que não têm acesso à educação deveriam ser violentos. E todos letrados não poderiam ser violentos. E quantos letrados nós vemos que promovem a violência? Nas suas mais diversas formas. E quantos iletrados são dóceis, educados, serenos, não violentos? Da mesma forma, a política pública. Quantos países que não têm uma boa política pública e não têm violência no nível de países que têm boas políticas públicas? Então esses elementos, avaliando, não podem ser determinados como causa, mas podem sim ser determinados como fatores. Fatores que podem contribuir para os atos de violência. Então esse assaltante, sobrevivente da chacina da Candelária, cometeu um ato violento porque era vítima da violência.
mas nós tivemos outros sobreviventes da chacina da Candelária. E um deles, Rodrigo Fernandes, em 2011, ele concede uma entrevista no programa do Jô. E lá ele mostra, conta a história da chacina, diz que sobreviveu como outros porque ele se escondeu na parte superior do abrigo de ônibus e ali não foi visto. E o que o Rodrigo Fernandes faz? Em 2011 ele disse que instituiu uma entidade para cuidar das crianças que vivem em situação de rua. E desenvolveu um trabalho para educar os encarcerados. E ele era um sobrevivente da chacina da Candelária. Mas não praticou ato de violência. Praticou ato de bondade e respeito humanos. Então vejamos que há um nascedor, mas que não são externos. O nascedor não está nos elementos externos. Onde está o nascedor? Diz uma parábola sufi que existia um rei muito bravo. Um rei que colhia onde não plantava. Um rei que não aceitava respostas negativas ou não respostas. De maneira tal que quando fazia uma pergunta e não obtinha resposta, ele encarcerava quando não determinava a pena capital para a pessoa. E um dia, ele chamou os seus sábios e fez uma pergunta a eles. Eu quero saber agora, para que eu possa me organizar, qual é o caminho para o céu e qual é o caminho para o inferno. Tradição sufi. E os sábios não sabiam dizer isso. Mas sabendo que se não dissessem, seriam executados, eles então saíram pela tangente. E disseram a ele, rei, senhor nosso, nós somos sábios, mas não à altura da sua pergunta. Mas existe um sábio mais sábio do que nós, num reino vizinho, e ele saberá responder a sua pergunta. O rei então se deu por satisfeito, porque indicaram um caminho para ele chegar a alguém que mostrasse o caminho para o céu, o caminho para o inferno. E ele foi ao encontro desse sábio. E chegando na casa do sábio, ele abre a porta empurrando com os pés, ou com o pé, com os pés não daria, porque ele cairia, com o pé. E diz ao sábio, fale-me agora qual é o caminho para o céu e o caminho para o inferno. E o sábio diz a ele, quem é você que entra em minha casa, abre a porta e me exige respostas que talvez eu nem queira dar? E ele diz, eu sou o rei. Ele fala, mas não desse reino. E o rei tirou a espada da bainha, colocou no peito do sábio e disse, fale-me agora. Ele respondeu, esse é o do inferno. O sábio percebeu que se tratava de um ensinamento, embainhou a espada e sentou-se e disse humildemente, por favor, me fale, me ensine. E ele disse, esse é o do céu. O nascedouro de quaisquer ações está em nós. A causa da violência, a causa da paz, é uma atitude pessoal. É uma escolha pessoal. É uma autodeterminação, influenciada ou não, por elementos externos. Os fatores que possam nos levar a sermos detratores da paz, podem sim nos influenciar, mas não são os determinantes. O determinante para um foi assaltar o ônibus. O determinante para outro foi cuidar das crianças em situação de rua. E ambos advieram da chacina da Candelária. Então o nascedouro da paz, o nascedouro da violência, está em nós. A cultura da violência e a cultura da paz depende de nós mesmos. Não depende de fatores externos, depende de vontade própria, de determinação própria, de sentimento próprio.
Esse é o elemento que vai fazer, como nós vemos na questão 1019 do Livro dos Espíritos, reinar o bem na Terra. Porque o ser pacífico é um sentimento do bem. E é interessante que na estrutura do sermão, ou melhor, das bem-aventuranças, nós temos duas bem-aventuranças que se assemelham. Essa, a terceira bem-aventurança, bem-aventurados os mansos e pacíficos, e a sétima bem-aventurança, bem-aventurados os pacificadores. Bem-aventurados os pacíficos, bem-aventurados os pacificadores. Ser pacífico não é sinônimo de ser pacificador. Ser pacífico é cultivar o sentimento da paz. Ser pacificador é, tendo o sentimento da paz, promovê-los ou promovê-lo em forma de atitude de paz. Qual é a consequência do ser pacífico, manso e pacífico? Herdar a terra. Qual a consequência de ser pacificador? Ser chamado filho de Deus. Bem-aventurados os mansos e pacíficos, porque herdarão a terra. Bem-aventurados os pacificadores, porque serão chamados filhos de Deus. Uma no terceiro nível, a outra no sétimo. Por que pacificador vem depois de pacífico? Porque ninguém dá o que não tem. Ninguém promove o que não cultiva. Por isso, ser pacífico é o cultivo da paz. É o refletir sobre a paz, para que tenhamos a mansuetude. E o que é a paz? Se observarmos o capítulo 16 do Evangelho de João, nós veremos Jesus dizer: eu vos deixo a paz, eu vos dou a minha paz, mas não vou-la dou como o mundo a dá. Com essa frase, Jesus nos mostra que nós temos dois tipos de paz. Não vou-la dou como o mundo a dá. Então existe a paz do mundo e a paz em Cristo. Emmanuel, quando comenta esse versículo, no capítulo 57 do livro Palavras de Vida Eterna, ele diz que a paz do mundo costuma ser entendida como preguiça rançosa. É bem um termo emanuelino, não há dúvida, porque ele é educadamente contundente. Preguiça rançosa, porque nós entendemos paz como ausência de conflitos. Nós entendemos paz como ausência de problemas. Nós entendemos paz como uma inércia. Para nós sermos pacíficos, é só não fazer nada de errado. Para nós sermos pacíficos, é estarmos em férias. Mas sozinhos. Porque se com alguém do lado discutimos sobre preferências e gostos. Ou seja, para nós a paz, ela depende de um elemento externo. Ela depende de uma situação que possa gerar em mim um bem-estar. Por isso Jesus dizer: não vou-la dou como o mundo a dá. No mesmo Evangelho de João, no capítulo 14, nós temos Jesus também falando sobre a paz, e aí sim, clareando um pouco mais essa ideia de paz do mundo e paz em Cristo. Ele diz: tenho-vos dito isto para que em mim tenhais paz, pois no mundo tereis aflições, mas tende bom ânimo, eu venci o mundo, disse ele. Mostrando-nos que podemos ter a paz nele, apesar das aflições do mundo. Ele nos diz, em outras palavras, que a paz não tem a ver com aflições materiais,
com aflições externas ou mesmo internas advindas de questões externas. Mas eu não estou em paz, eu estou preocupado. Preocupado com o quê? Com coisas externas. Preocupado com situações externas. Então ele nos mostra que é possível a paz, apesar de uma série de outras coisas. Ele entra em Jerusalém, Jesus, saudado, aplaudido, pessoas colocam tapetes, pessoas colocam ramos, cantam hosana, uma glória máxima. Passa mais ou menos uma semana, pouco mais, e aquela mesma turma estava dizendo, crucifique-o. A mesma turma. Ele é crucificado, içado à cruz, e da cruz ele olha as pessoas, sabendo que eram as mesmas que o haviam aplaudido, e agora estavam pedindo a sua crucifixão. E o que ele fala, olhando para essas pessoas? Bom, se fôssemos nós ali na cruz, o que nós diríamos? Bom, mineiramente falando, nós diríamos assim, pode deixar. Ou seja, olharíamos para a turma e diríamos, quando precisar de mim, vocês vão ver. Vejam. Mas o que ele disse? Pai, perdoa-lhes. Eles não sabem o que fazem. Jesus tinha aflições externas, dores físicas, mas estava em paz. No mundo tereis aflições, mas tende bom ânimo, eu venci o mundo. O que nos faz então conseguir entender a paz, a mansuetude? Bom ânimo. E o que é bom ânimo? Ânimos, alma. Percebermos-nos seres muito maiores. Está certo que, olhando para mim, falar que é muito maior do que essa estrutura física não é tão simples assim. Mas seres muito maiores do que um corpo. Espíritos. E precisamos colocar alma, vida, na nossa vida. Entendendo as situações adversas, mas percebendo que todas elas são consequências de atos e escolhas nossas. E não coisas da vida. Tende bom ânimo. Eu venci o mundo. Jesus escolheu 12 apóstolos. De todos os discípulos, foi lá e escolheu 12. Tecnicamente, os 12 melhores. E ele escolheu a dedo. Porque ele disse, não fostes vós que me escolhestes, eu vos escolhi a vós. E já vos conhecia, os 12 melhores. Um traiu. Um negou. 9 fugiram. Tudo gente boa. Ele é crucificado. E estão lá eles, à exceção de Judas, reunidos, a portas fechadas, e aparece-lhe Jesus, depois da crucifixão. E o que é que Jesus diz para eles? Se fôssemos nós? É assim que vocês me pagam, né? Ah, está anotado. Mas o que Jesus disse para ele? A paz esteja convosco. Veja, esse é o elemento que ele quis dizer. Tenho-vos dito isto para que em mim tenhais paz. Nos seus ensinos, nos direcionamentos que ele nos colocou. E Emmanuel, sabiamente, no capítulo 136 do livro Fonte Viva,
ele vai nos dizer que a paz decorre da quitação da consciência para com a vida. Vejam que perfeição. A paz decorre da quitação da consciência para com a vida. Ou seja, a paz é um estado íntimo. Onde nós encontraremos a paz? Em nós. E não nas coisas externas. Encontraremos a paz em nós numa estrutura de consciência que nos leva a parábolas diversas contadas por Jesus, grafadas pelo evangelista Mateus, no capítulo 13. Ali no capítulo 13, ele nos traz diversas parábolas, chamadas parábolas do reino. O reino de Deus é semelhante a um homem que foi ao mar, jogou as redes, pegou peixes grandes e pequenos. O reino de Deus é semelhante a um homem que plantou a semente e à noite, vindo o inimigo, plantou o joio, semeou o joio. O reino de Deus é semelhante a um homem que encontrou uma pérola e, sabendo o valor daquela pérola, vendeu tudo que tinha e comprou aquela pérola. O reino de Deus é semelhante a um homem que encontrou um tesouro enterrado em um campo e, sabendo o valor daquele tesouro, vendeu tudo que tinha e comprou aquele campo. O reino de Deus é semelhante a uma mulher que fez a massa, colocou 3 medidas de farinha e 1 de fermento, e a massa cresceu. 5 parábolas falando do reino de Deus. E essas 5 parábolas nos falam o quê? O que há em comum nessas 5 parábolas? Onde se pesca peixe? No meu caso é supermercado, mas tira essa parte. Onde se pesca peixe? Dentro da água. Onde se planta uma semente? Dentro do suco. Onde se acha uma ostra? Desculpe, uma pérola? Dentro da ostra. Onde estava o tesouro? Enterrado, dentro do campo. O fermento age na massa de fora para dentro ou de dentro para fora? O que nós temos em comum nessas 5 parábolas? Interiorização. O reino de Deus é uma questão interior. E aí arremata Jesus dizendo: o reino de Deus não vem com aparências exteriores, pois o reino de Deus está dentro de vós. O que encontra perfeita consonância com a questão 621 do Livro dos Espíritos, onde está escrita a lei de Deus? Na consciência. E a paz é a quitação da consciência para com a vida. A paz é a quitação nossa com a lei de Deus. E o que é a lei de Deus? A lei natural. Questão 614 do Livro dos Espíritos. O que se entende por lei natural? É a lei de Deus, criada por ele para a felicidade do homem, do ser humano. Ela lhe indica o que deve ou não deve fazer. E o ser humano, o homem, só é infeliz quando dessa lei se afasta. Essa lei está escrita na consciência. Se somos infelizes quando nos afastamos dessa lei, significa que somos infelizes quando nos afastamos da nossa consciência. O que nos mostra, então, que todos esses elementos, paz ou não paz, violência, são internos, são sentimentos que podem ou não transformarem-se em atitudes. Se o sentimento é paz, atitudes de paz. Se o sentimento é balbúrdia, atitudes de balbúrdia. E na questão 1019 do Livro dos Espíritos, perguntou-se: jamais o reino do bem terá lugar sobre a terra? E eles respondem numa página e meia: o reino do bem terá lugar sobre a terra quando os espíritos que vierem habitá-la, os bons, forem maior número do que os maus. Então o que falta
para completar a questão 932. Atitude bondosa. Mas para que se tenha atitude bondosa, precisamos ter sentimentos bondosos. Para sermos pacíficos, precisamos primeiro desenvolver o sentimento da paz. E para desenvolver o sentimento da paz, precisamos quitar nossa consciência para com a vida. E quitamos nossa consciência para com a vida seguindo as leis de Deus, que estão na nossa consciência. Simples. É só amarrar as questões. E depois fazer. Mas aí já é a sétima bem-aventurança. Pacificador. O outro fala disso. Por enquanto, cultivar só o sentimento da paz. E nessa estrutura, nós entendemos então a carta de Pedro, a sua primeira epístola, capítulo 3, versículo 3. Escreveu ele: busque a paz e siga-a. Veja que interessante. Não, eu estou em paz comigo mesmo. Mas não passa para ninguém. Veja. Que paz é essa? Se é um elemento egoístico. Estou atingindo o nirvana sozinho. Mineiramente falando, que trem danado. Que graça que tem atingir sozinho. Caminha para a ideia da vida contemplativa. Lá da lei de adoração. Vejam. Busque a paz e siga. Que tem ressonância com o que disse Mohandas Gandhi, quando perguntado a ele qual o caminho para a paz, e ele responde: a paz é o caminho. Não há como atingir a paz senão caminhando pela paz. Em total consonância com a letra da música, para não ficar sem música, do Nando Cordel. A paz do mundo começa em mim. Começa em mim. Se tem amor, se tenho amor, com certeza sou feliz. Se faço o bem ao meu irmão, tenho a grandeza no meu coração. Tudo isso é interno. E ele faz um vocativo muito forte: chegou a hora da gente construir a paz. Ninguém suporta mais o desamor. Nós criticamos tanto o desamor e amamos tão pouco. Se olharmos o capítulo 24 do Evangelho de Mateus, agora não passa mais aquele papelzinho assim, está acabando o tempo. Tem um aqui de todo tamanho que está dizendo que está acabando o tempo. Não, está não, faltam 13 minutos ainda. Aí vocês vão dizer: ainda? Ainda. Mas vejam, chegou a hora de construir a paz. Ninguém suporta mais o desamor. Capítulo 24 do Evangelho de Mateus. E por causa da iniquidade dos homens, o amor de muitos esfriará, dizia o Cristo. Que é o sermão profético do final dos tempos. Final dos tempos com esfriamento do amor. E não esfriamento da terra, o aquecimento da terra. Não cataclismos exteriores, mas um cataclismo interior, desamor, indiferença. Se sofre ou não sofre, não sou eu. Indiferença. E como então construir a cultura da paz, se o nosso interior ainda está sob o guante da cultura da violência? Como desenvolver mansuetude, se ela é o terceiro degrau de uma escala ou escada, em que o primeiro é a humildade? Bem-aventurados os pobres pelo Espírito.
porque deles é o reino dos céus, em que o segundo degrau é a resignação. Bem-aventurados os que choram, porque só resigna-se aquele que é humilde. Por isso a resignação está no segundo degrau, porque não há como resignar-me se eu não tiver humildade para entender que o sofrimento tem causa. E se ele tem causa, ele tem solução. E aí sim, com a humildade e a resignação, bem-aventurados os mansos e pacíficos. Não teremos mansuetude se não tivermos a humildade e a resignação para lidar com as adversidades. Para começarmos a cultivar outra cultura, a cultura do bem e não a cultura do mal. A cultura da paz e não a cultura da violência. E é necessário que seja uma cultura. O que é cultura? Um conjunto de hábitos, uma esteira de reflexos, como dizia Emmanuel, nos disse Emmanuel no livro Pensamento e Vida, quando ele diz que hábito é uma esteira de reflexos. E o conjunto de hábitos desenvolve-se uma cultura. E o hábito, essa esteira de reflexos, é individual. Nós precisamos nos habituar em cultivar a paz, em desenvolver em nós a mansuetude e não aguardar que a paz nos chegue. Paz não vem até nós. Paz, nós caminhamos ao encontro dela. Mas muitas vezes vamos de encontro a ela quando agimos com violência, tentando pregar a paz, tentando viver a paz. Violência intelectual, violência verbal, violência física, violência pelo desamor. E como então desenvolver a mansuetude? E o verbo utilizado para conectar a consequência à bem-aventurança é o verbo herdar. Bem-aventurados os mansos e pacíficos, porque herdarão a terra. Herdar, aguardar o momento certo para receber aquilo que lhe é devido. O que nos leva a observar a nossa forma de viver, esse nosso dia a dia, que estamos buscando a paz, que estamos fazendo meditação, mas a nossa meditação não pode demorar mais do que 2 minutos, porque afinal de contas eu não tenho tempo para continuar meditando mais de 2 minutos. Veja. Essa paz de Marta, e através ou por meio do sentimento Marta tentar virar Maria, fica difícil. Porque Marta é aquela que foi chamar a atenção de Jesus, porque ela estava cuidando dos afazeres da casa, isso lá em Betânia. Se fosse aqui em Minas, ela estava lavando os trem. Mas ela estava em Betânia, então estava cuidando dos afazeres da casa. E cuidando dos afazeres da casa, Maria lá sentada, ouvindo a Jesus. E Marta, toda martiana, foi dizer assim: Senhor, não percebes que estou aqui atarefada e Maria aí parada te ouvindo? Não, tiro parada, isso é para minha conta. Te ouvindo? Ele olha para Marta e diz o quê? Marta, Marta. Só isso já bastava. Só o Marta, Marta já andas fatigada por muitas coisas. Mas uma só coisa te é necessária. Essa que Maria escolheu.
o aprendizado, o entendimento da vida, a melhor parte, disse ele, a qual nunca dela será tirada, porque o que aprendemos nós não perdemos. Nós vivemos no corre-corre da ansiedade querendo a paz. E a cultura é da ansiedade. Temos um ditado que diz: o homem nasce, cresce, corre, corre, fica velho e morre. Não vive. Não entende o viver. Não entende a filosofia profunda de Balu, o urso do Mogli. Necessário, somente o necessário. O extraordinário é demais, por isso eu vivo e uso o necessário. Mas nós ficamos atabalhoados, buscando o desejável, que nem sempre nos é necessário. Não vos preocupeis pelo que haveis de vestir, ou com o que haveis de vestir, pelo que haveis de beber, pelo que haveis de comer, pois meu Pai bem sabe que precisais dessas coisas. Buscai primeiro o reino de Deus e a sua justiça, e essas outras coisas ser-vos-ão acrescentadas. Ele pregou alienação? Não. Ele não disse buscai unicamente o reino de Deus. Ele disse buscai primeiramente o reino de Deus e a sua justiça. Onde está o reino de Deus? Dentro de nós. Buscai primeiro o reino de Deus. Se o reino de Deus está dentro de nós, ele pede para buscarmos primeiro o reino de Deus, ele nos pede que busquemos primeiro o equilíbrio interior, para que depois nos lancemos às questões externas. Comer, vestir, beber. Porque sem o equilíbrio interior, nós adquiremos todas as coisas, tirando dos outros. Com equilíbrio íntimo, ponderação, justa medida, nós teremos todas essas coisas, sem tirá-las de ninguém. Teremos todas as coisas materiais advindas de atitudes de paz, e não violentando ou vilipendiando sentimentos alheios, aviltando sentimentos alheios. Isso é a paz trazida pelo Cristo, o equilíbrio interior. Essa é a mansuetude, advinda da humildade e da resignação. Bem-aventurados os mansos e pacíficos, porque herdarão a terra. Dizia, contava uma história da Dalai Lama, que uma certa vez ele foi fazer uma conferência em Nova York, isso está no livro A Arte de Viver em Paz, e ele então conta que desceu pelo elevador, o centro de conferências ficava do outro lado do saguão, então ele descia pelo elevador, caminhava pelo saguão e chegava ao centro de convenções. Então ele desceu pelo elevador e havia ali uma faxineira limpando o chão próximo ao elevador. Então logo ele abre o elevador, ele sai, olha para a faxineira e faz a sua vênia. Ele faz a vênia cumprimentando aquela faxineira e ela sorri para ele, ele sorri para ela e vai embora. Ele ficaria lá por 5 dias. No segundo dia, ele desce pelo elevador no mesmo horário, pela manhã, e observa que tinha 2 faxineiras. E ele faz a vênia para uma, faz a vênia para outra, sorri para as duas e segue para a conferência. No último dia, ele desce pelo elevador, abre a porta, tinha 2 fileiras de faxineiras, para receber dele a atenção, a cordialidade, o carinho e o cumprimento. Cultivar a paz, exalar a paz, contagia, envolve e traz para o convívio, na serenidade
aí sim, dos elementos externos. Essa é a ideia, então, da mansuetude. Cultivemos isso. Trabalhemos em nós mesmos isso. E aí sim, não só ouviremos, mas sentiremos, de fato, a paz, apesar dos problemas, apesar das aflições. Estaremos em paz, porque nossa consciência estará quite para com a vida que nós escolhemos viver aqui na Terra. Que Jesus nos abençoe a todos e nos guarde em paz.

0: Obrigada, Simão Pedro, pela linda exposição na noite de hoje. E convidamos você para sentar ali em uma das cadeiras, para que a gente possa seguir com o momento de perguntas e respostas. Convidamos também Rubens de Castro, que acompanhará Simão Pedro neste momento.
1: Oi, aí. Tá bom, tá, gente? Então vamos lá, eu pensei que a gente não ia fazer esse momento, não estava chegando pergunta, aí chegou.
2: Em pé a gente fala uma hora, sentado...
1: Simão, vamos lá, ó, o que será dos irmãos que não são nem mansos e nem pacíficos?
2: Somos nós, né? A gente tem arroubos de mansidão. Isso é uma busca. É o que nós falamos ali. É um exercício diário. É uma constante análise de nós mesmos. Quando observamos a questão 919A do Livro dos Espíritos, em que Kardec, a partir da resposta de Santo Agostinho, do conhece-te a ti mesmo, pergunta a Santo Agostinho como fazer para nos conhecer, em uma página e meia, Santo Agostinho nos fala diversas coisas, mas nos chama a atenção para algo interessante. Ele diz: perguntai-vos a vós mesmos o que fizestes, mas, sobretudo, por que fizestes? Então é preciso que nós observemos, quando estamos olhando para nós mesmos, para o nosso redirecionamento de condutas, a busca da mansuetude, a ideia da paz, não basta somente olhar o que nós estamos fazendo, mas qual o motivo que nós temos para fazer ou deixar de fazer. Leon Denis, no capítulo 24 do livro Problema do Ser, do Destino e da Dor, ele diz: quando os meus atos são bons e os meus pensamentos são maus, existe uma falsa aparência do bem. Muitas vezes nós queremos ter atitudes, mas não precedidas do sentimento que possa ser igual à atitude que estamos praticando. Então, para desenvolver a mansuetude, é preciso partir de um pleno conhecimento de nós mesmos. É a questão 919, o meio prático para vencermos na vida, nos conhecer. O meio prático para resistir ao arrebatamento do mal, nos conhecer. Veja quantos nunca mais nós desrespeitamos. Quantas vezes já dissemos, nunca mais farei isso, e fiz. Porque nós não nos conhecemos. E aí entendemos a força da expressão que Kardec nos coloca no capítulo 17 do Evangelho segundo o Espiritismo, no item 3, que ele diz: reconhece-se o verdadeiro espírita pela sua transformação moral. Ponto. Ponto não, vírgula. Vírgula não, um i. Porque a parte mais forte é a que vem depois. E pelos esforços que empreende no sentido de domar suas más inclinações. Pelos esforços que empreende. Então, para desenvolver esse aspecto da mansuetude, há um aspecto de esforço. Há um esforço. Um esforço que o apóstolo Paulo, aos Romanos, ele diz: peleja na fé. Veja, peleja na fé. Lute. Porque é algo que precisa ser trabalhado. Que Emmanuel nos fala no capítulo 40 do livro Vinha de Luz: a árvore da fé viva não brota miraculosamente nos corações e não é serviço de menor esforço. Ou seja, para ter fé eu tenho que me esforçar para desenvolvê-la em mim. Então vejam então que chegar no aspecto da mansuetude depende de um, uma vontade, um esforço, uma atitude e uma consciência de que precisamos caminhar para isso, mesmo não atingindo ainda o estágio da mansuetude. Então, o que fazer quando não temos nenhuma nem outra? Tentar desenvolvermos-nos para desenvolver uma e outra. Esforço. Vocês, nós aqui estamos, quantos de vocês vieram de longe, muito longe? Eu vim aqui da porta da cozinha, poucos quilômetros daqui. Vejam, vocês vieram de longe, porque isso é um esforço. Vieram para quê? Para ouvir pessoas? Não, vieram para refletir. E não ouvir pessoas, refletir. Foi dito aqui, no início, que 3 dias, Moacir disse isso aqui, 3 dias em que nós estaremos num clima de refazimento, dá para depois sair um pouquinho melhor. Tá bom, menos pior. Dá, se a gente se dispuser a isso. Então não é um sofisma para dizer, ah, eu não tenho a mansuetude, o que será de mim? Alguém que vai buscar a mansuetude, que começa pela humildade, que perpassa pela resignação. E aí sim, caminha para a ideia do sentimento da paz. Então é isso que nós devemos pensar. Perfeitos, acabados no sentido de evoluídos, não somos. Quem de nós não tem defeitos? Quem de nós pode se dizer isento de erros? Ninguém. Mas apesar disso, podemos continuar buscando melhorar. O que negou, buscou melhorar-se, Pedro. O que perseguia, Paulo, Saulo, buscou melhorar-se? Ponto. É assim que nós devemos fazer. Se não temos a mansuetude, desenvolvamos-la. Busquemos-la. Trabalhemos. E aí sim, nós entenderemos que apesar, desculpa a expressão altamente filosófica, apesar de capengas, nós podemos caminhar para sermos melhores.
1: Ah, pegando um gancho que o Simão falou, nós estamos recebendo aqui nesse evento pessoas que vieram da Holanda, dos Estados Unidos e de vários outros lugares do Brasil. Então tem muito a ver mesmo. Questão 642: fazer o bem no limite de suas forças, porquanto responderá por todo o mal. Gostaria que você comentasse isso.
2: Já está comentado. Limite das forças. Veja, o limite das forças. A gente vai no limite da vontade. Não, já está difícil. Mineiramente, está custoso. Veja, limite das forças. E a questão, ela vai nos levar a uma ideia que vamos encontrar no artigo 9 do capítulo 7 do livro Céu e Inferno, Código Penal da Vida Futura, que nos fala de fazer o bem nos limites das nossas forças, porque muitas vezes nós nos contentamos em não fazer o mal. O apóstolo Paulo, em espírito, escreve uma mensagem, não, ele não escreveu, né? O médium escreveu, que está no capítulo 15, do Evangelho segundo o Espiritismo, Instrução dos Espíritos, Instruções dos Espíritos. A mensagem ditada pelo apóstolo Paulo em espírito, ela tem por título o mesmo título do capítulo: Fora da Caridade não há salvação. Essa mensagem tem 2 parágrafos. No final do primeiro parágrafo, o apóstolo diz o seguinte: para fazer o bem é necessária a ação da vontade, para não fazer o mal, bastam frequentemente a inércia e a negligência. Ou seja, não quer fazer mal, fica quieto, vai dormir. Mas não desdobra também não. Quer fazer o bem? Haja, mas com vontade de agir. Ou seja, fazer o bem no limite das forças. Fazer o bem com a vontade de fazer o bem. E não fazer o bem porque é interessante fazer o bem. Não fazer o bem porque se tem boa recompensa se fizer o bem. Isso não é limite das forças. Fazer o bem com a consciência de que esse é o ato natural de um ser que entende o que é de fato viver. E não um ato excepcional. E não um ato de exceção. Um ato natural. Aí sim, nós estamos indo no limite das nossas forças. Em outras palavras, fazer o bem com a vontade de fazê-lo. Para fazer o bem é necessária a ação da vontade, escreveu o apóstolo Paulo. Então é preciso entender essa questão justamente nesse sentido. Limite das forças, toda a vontade de fazer o bem sem aguardar quaisquer resultados para si que não sejam os naturais resultados de se fazer o bem. Só isso.
1: Tem uma pergunta aqui. Vou resumi-la aqui. É possível ter paz patrocinando a violência contra os animais? E dentro da colocação, a justificativa com relação à alimentação carnívora.
2: Veja, violência a quem ou a que não interessa. É violência. Violência ao ser humano, violência ao animal, violência a si mesmo, violência à consciência alheia. É paradoxal eu querer a paz com atitudes de violência. Violência tentando invadir a consciência alheia? Violência desrespeitando os direitos alheios? Então, qualquer ato de violência nos leva a consequências, violência. A consequência, temos como consequência a violência. Contra os animais, da mesma forma. Já passou-se o tempo, nós evoluímos. Hoje, mas tem muita gente que faz mal ao animal, mas a maioria quer bem e faz bem. A própria legislação já estabelece. Então já é um sinal, não mais de irmãos inferiores, mas de irmãos na escala ascensional, que estão no reino animal. No reino animal nós aprendemos, como princípio inteligente, o instinto. O que são os instintos, os reflexos? No reino mineral aprendemos a atração. No reino vegetal aprendemos a sensibilidade. No reino animal, o instinto. No reino nominal, a razão. Há uma letra de música, para não ficar sem, chamada Luzes da Luz, que diz, num dos trechos, justamente esse aspecto da consciência do ser humano, do homem. Ele diz lá, o homem se ergue na figura de Adão, na figura do erro, na figura de Adão, ama e aprende a ser o rei da criação. Rei da criação pela razão? Não. Rei da criação por amar.

0: Então esse aspecto de paradoxo, querendo a paz, praticando violência, chegaremos onde? Na violência e não na paz. A paz se atinge com atitudes de paz, respeitabilidade. A questão de alimentação, que foi colocada também na questão, no ponto, é uma outra questão também, que se evolui, que se desenvolve. Temos os espíritos respondendo a Kardec que no estágio evolutivo da humanidade, ainda a carne alimenta a carne. Mas temos Emmanuel, tempos depois, nos dizendo que já há elementos outros que substituem para que nós não precisamos levar a sacrifício os nossos outros irmãos. Mas isso não é algo que se impõe, é algo que se desenvolve individualmente, que se desenvolve e é muito mais complexo do que simplesmente certo e errado. Há uma complexidade socioantropológica, há uma complexidade socioantropoeconômica, há uma complexidade socioantropoeconômica conceitual. Então é preciso respeitar o tempo das pessoas e cada um de per si vai desenvolvendo essa consciência e vai adequando as suas atitudes. Nós não somos, mineiramente falando, palmatórias do mundo, que temos que corrigir. Há situações que ainda precisam de maturação, de consciência. Então é preciso perceber isso. É preciso perceber que há pessoas que praticam a violência e não se sentem violentos, porque aprenderam assim. Então é um processo de desconstrução da cultura da violência com imediato ou concomitante construção da cultura da paz. Então é preciso termos essa visão um pouco mais ampla, menos reducionista, menos individualista em termos conceituais, para entendermos então algumas condutas praticadas ainda na Terra. Ainda que tende a não mais existir a partir daquele momento de uma renovação natural de conceitos por mudança dos próprios habitantes da Terra, que é a questão 1019. Então não é uma questão só de meu conceito, é uma questão de momento psicológico, momento de maturação de consciência para entender e mudar os hábitos que aparentemente levam, são violentos, em busca de uma paz. A paz, ela é completude. Não há como ser meia paz. Eu não tenho como ser pacífico com meias atitudes de paz. Eu então estou ainda em busca da mansuetude, porque ainda tenho atitudes que não coadunam com a paz, ou com a ideia da paz.
1: Bom, só para a gente encerrar, porque eu estou olhando o reloginho ali, ele não para mesmo, hein? Ó.
0: Para a felicidade de vocês, ele não para, passa rápido. Se bem que é relativo, tá? Rápido para quem fala e demora para quem escuta.
1: Como falarmos de paz com as nossas crianças, onde os dirigentes das nações ainda pregam a violência e o ódio?
0: É interessante a gente falar os dirigentes das nações. Somos nós que pregamos isso. A gente tem uma mania de pessoalizar e transferir isso para quem está na ponta. Nós somos o meio. Nós fazemos isso. Nós pregamos atitude de violência em casa, quando desrespeitamos os filhos, quando falamos mais alto, quando discutimos, quando impomos nossas vontades. Nós temos isso no Evangelho segundo o Espiritismo, dizendo: nessa casa dirá, o pai dirá, eu mando e sou obedecido, e o filho pensará, e é detestado. Vejam, nós temos isso no nosso dia a dia, e aí nós transferimos para os dirigentes, porque nós mesmos queremos mudar nossas atitudes.

0: atitudes. Então façamos diferente, nós, pais, nós, mães, mudar a nossa forma de conduzir as coisas em relação aos nossos filhos, em relação àqueles que estão conosco. Não são só os de longe, não são só os que estão no ápice do poder. Somos todos nós, com essa cultura de impor nossas vontades. Certa vez, desculpe um exemplo pessoal, a minha filha e meu filho, à época, eram pequenos, e eles queriam um cachorrinho. E eu falei, não. E elas falavam assim, os dois falavam assim, não, mas nós queremos. Eu falei, não. E aí minha filha, sei lá quantos anos tinha, sei lá, uns 4, 5 anos, sei lá, ou menos um pouco, ela falou, mas por que não? E a resposta foi a pergunta. Por que não? Mas por quê? Foi porque eu não quero. E ela falou assim, mas eu quero. Aí eu pensei, qual a diferença do eu quero dela com o não quero o meu? É porque o meu não quero é de quem manda. Não tem valor nenhum mais do que isso. O não quero e o eu quero tem o mesmo valor. E o eu quero dela tinha muito mais sentimento de querer dela e dele do que o meu de não querer, porque era simplesmente não querer. Então eu parei e pensei, quantitativamente eles são dois queros. Pelo menos quantitativamente eu perco. Sem falar no terceiro quero, que era da Leia, né, da minha esposa. Que esse impera. Mas vejam, eu comecei a pensar que eu estava impondo. Eu estava sendo dirigente da minha casa. Eu estava sendo governante da minha casa. E impondo as minhas regras, sem saber se eram adequadas, propícias, úteis e que elevavam aquelas pessoas. Resultado? O cachorro entrou em casa, o Simba, e ficou lá por 16 anos, mais ou menos. E, um dado momento, estávamos reformando a casa, e assim, educadamente, a minha esposa e meus dois filhos disseram assim, vou passear na casa da minha mãe e do meu pai. Ou seja, fica você aí com a reforma da casa e essa bagunça toda aí dentro de casa. Coisa educada. E eu fiquei com o cachorro. E o cachorrinho, o Simba, ele não comia. Ele estava ali, cabisbaixo, acabrunhado, e não comia. E eu dava comida, não comia, dava comida, não comia. E um dia, eles ficaram acho que uma semana fora, num dos dias, já quase meia-noite, eu sentado ali à porta da cozinha, ele lá perto, eu oferecia comida para ele, não comia, eu comecei a fazer um diálogo fraterno com ele. E eu percebi que ele estava sentindo falta dos quero. Porque ele estava intuitivamente com o não quero. E o que aconteceu? Eu dei a comida e ele não comia. E eu estava comendo um biscoitinho. E quando eu mordi, caiu. E quando caiu, ele comeu. Eu falei, peraí. Peguei aquele ossinho, biscoito de cachorro e peguei um pedacinho. E dei para ele depois que eu mordi o pedacinho. E ele comeu. E aí eu percebi que ele deve ter percebido, agora ele quer. E aí eu quero. Veja, faltava só o sentimento. E aí ele percebeu, se alimentou, tudo bem, tranquilo. Tá certo? Quando os meninos chegaram e a Lé fez uma festa. Eu saí, chegava, não tinha festa nenhuma. Mas, tudo bem. Veja, porque houve uma vontade. houve uma relação de sentimento que poderia ter sido abortada pelo meu não quero. Ou seja, eu estava sendo o dirigente com a violência, querendo colocar ordem na minha casa, que já estava em ordem, e o meu quero é que levaria a desordem. Então olhemos para nós e as nossas atitudes, que nós vamos ver que tem dirigente coladinho em nós, que somos nós mesmos, com as nossas próprias atitudes.
1: Acabou. Obrigado, Simão. Deus te pague. Como você faz, viu?
0: Eu que agradeço. Agradeço mesmo.
1: Passar para o cerimonial.
2: Muito obrigado, Simão Pedro, e também ao Rubens de Castro.
3: Acabamos de ouvir Simão Pedro de Lima abordando o tema Bem-aventurados os mansos, porque herdarão a terra.
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5: Nós estamos agradecendo você que acompanhou conosco mais esse evento que nós transmitimos para você. E olha só, você já se manifestou, deixou seu recadinho aí no nosso livro de visitas? Se não deixou, por favor, se manifeste. É muito importante nós termos o feedback de vocês, termos um retorno de vocês, porque nós vamos encaminhar para o expositor, para a expositora que trouxe esse tema para nós e também para os organizadores. Esperamos o seu recadinho, esperamos a sua mensagem aqui conosco. E continue ligadinho aqui com a gente, porque a programação da Rádio Fraternidade é 24 horas no ar, com mensagens, música, programas e você aqui conosco. Um grande abraço a todos vocês que estiveram com a gente, que se manifestaram em nosso livro de visitas, o nosso carinho e a nossa gratidão. Que Jesus abençoe e ampare todos vocês.
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6: Quatro horas e 27 minutos.
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8: Imagina o universo. Imagina agora o título desse vlog, Orar Mais. Isso funciona como uma nota mental, tá? Anota aí em algum lugar.

0: orar mais, orar mesmo, orar assim sempre que precisar. Nessa semana nós teremos o Dia Mundial da Oração em 6 de março e, aproveitando a oportunidade, nós conversaremos exatamente sobre esse instrumento que pode salvar vidas. Quando orar, afinal? Eu não sei se você já se fez essa pergunta, mas muita gente acha que tem hora para orar. Tem gente que acha que tem hora para orar. Não tem hora para orar. Você ora a qualquer hora. Acho que a gente pode encerrar esse vlog. Já ficou maravilhoso daqui já. Muito obrigado, pessoal. Que só pode fazer uma oração quando acorda, ou na hora de dormir, ou em alguma atividade religiosa ou espírita. Não tem isso, gente. Não tem essa limitação. Ninguém limitou desse jeito. Não tem isso, tá? A oração é um medicamento sem contraindicação. Dá para usar quantas vezes for necessário. Inclusive, esse exercício pode ajudar bastante. É importante considerar, no entanto, que a prece não é algo mecânico. Não basta repetir um conjunto de palavras. Trata-se de um momento de comunhão com o Criador. Algo proativo, um movimento que deve ser aproveitado de todo o nosso coração. Ok, Thiago, eu entendi que eu posso orar a qualquer momento, mas como orar? Vai faltar criatividade para tanta prece desse jeito. Pois então, o Livro dos Espíritos esclarece que a prece tem 3 funções primordiais. Número 1, louvar. Número 2, pedir. Número 3, agradecer. Tá lá? Os benfeitores da humanidade respondendo a Kardec, o Livro dos Espíritos, questão 659. O importante é termos esse recurso como um momento de conexão com o Criador. Espaço para escutar sua voz no silêncio da nossa intimidade. Se sentiu emocionado diante de uma paisagem maravilhosa? Ore. O calor apertou? Oração. Não tá sabendo qual escolha fazer? Tá indeciso? Tá sem saber pra onde ir? Faz uma oração. Tá com vontade de desistir de tudo ou dar um grito daqueles pra ensurdecer toda a cidade? Faz uma oração. Usa essa energia assim pra orar. Entrar em comunhão com o Criador. Tá feliz da vida sem motivo aparente? Oração. Também dá pra orar quando você tá feliz, sem sofrer. Sim, sabe? Buscar Deus quando você tá feliz também, não só quando você tá precisando de alguma coisa. No esforço que fazemos para nos concentrar e ouvir o silêncio da prece, criamos a condição mental necessária para que os benfeitores espirituais nos intuam, façam sugestões. Aquele momento que a gente para ouvir, sabe? É nesse momento que o nosso anjo da guarda encontra a maior abertura para ter uma conversa direta com a gente. Você tá entendendo? Que é esse momento que ele vai falar: olha, agora essa pessoa vai se concentrar, eu vou dá uma dica pra ela. Por isso que eu disse que oração salva vidas. Quantas tragédias, quantos acidentes, quantas desistências não foram evitadas por causa de uma simples oração. Coisa assim, gente, de graça, sabe? Tá à nossa disposição o tempo todo. É de graça, pessoal. Vamos aqui, né? Não tem nem como contar. As obras espíritas estão repletas de exemplos. André Luiz, Manuel Filomeno de Miranda, quem mais que você gosta de ler, sabe? A literatura fidedigna. Tem muito exemplo disso. Ser um cidadão do universo é, afinal, compreender esse momento como a respiração da alma. Se o ar é vital para os nossos pulmões, a oração também é para o espírito. Faz sentido para você? Como estão seus hábitos de oração? Você consegue orar com facilidade ou tem aquela dificuldade para se concentrar? Conta pra gente aqui nos comentários. Escreve uma carta se for necessário. Tiago, olha, tá complicado. Eu começo a orar, começa a vir coisa que eu preciso fazer. Ou então, não, Tiago, tá tranquilo, tô orando de manhã, tarde, à noite, enfim. Conta pra gente a sua experiência aqui nos comentários. Lembra de compartilhar esse vídeo também, pessoal. Alguém que tá precisando, assim, desenvolver um pouquinho mais de oração na sua vida. E se esse vídeo fez sentido pra você, passa pra frente. Quarta que vem, ao meio-dia, tem vídeo novo aqui na FEB TV. Lembra de se inscrever no canal, de ativar as notificações e até lá. Jesus, no silêncio da prece, teus irmãos a ti pedem paz.
1: 4:31.
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1: 4:32.
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7: Olá, ouvintes da Web Rádio Fraternidade. Aqui é Tati Brito, na cobertura da 71ª Semana Espírita de Vitória da Conquista. Conosco para um bate-papo, o simpático expositor Gustavo Silveira, de Uberlândia, Minas Gerais.
8: Olá, queridos ouvintes da Web Rádio Fraternidade, querida Tati. Uma alegria muito grande poder estar aqui presente na Semana Espírita de Vitória da Conquista, que é um evento tão tradicional e tão bonito, né? Bem organizado. E também falando aqui com vocês, que Jesus possa nos inspirar nessa conversa.
7: Gustavo, o que significa para você amar os nossos inimigos? Como podemos aplicar esse ensinamento no nosso dia a dia?
8: São excelentes perguntas, assim, o que significa para mim amar o inimigo é encontrar paz na minha imperfeição. Porque eu acredito que o ódio que a gente sinta pelos outros é, na verdade, uma angústia que a gente sente por ser imperfeito. Como se fosse uma mensagem nossa para o mundo que a gente não queria estar sentindo aquilo que está sentindo. Mas a partir do momento que a gente consegue amar aquele que é chamado inimigo, a gente entra num momento de muito acolhimento para conosco mesmo, né? Citamos aí na palestra uma mensagem de Emmanuel belíssima, que fala justamente isso, que o inimigo nunca está fora, ele está dentro. Então, esse ódio que eu nutro pelo outro, na verdade, não é pelo outro, ainda que eu acredita que seja. E então, amar o inimigo significa acolher-se, antes de tudo, antes de qualquer outra coisa. Significa acolher-se dentro da própria imperfeição e da própria incapacidade, para que aí, então, possa realmente avançar nisso, né, e amar o inimigo. E no dia a dia, eu acho que isso significa eu observar aquelas situações, citamos isso na palestra também, onde eu acho que eu tenho razão. Eu acho que eu tenho razão para ofender, eu acho que eu tenho razão para gritar, eu acho que eu tenho razão para agredir o outro. E aí é nesse momento, é onde eu acho que eu tenho razão, é onde eu acho que eu posso fazer, é nesse momento que eu preciso lembrar que eu não posso. E que, na verdade, eu só tenho esse ímpeto porque, antes de tudo, na essência, tem algo dentro de mim que precisa ser trabalhado. Aí sim a gente começa a enfrentar a questão com mais coragem ou maturidade, né?
7: Muitas pessoas acham difícil amar quem lhes faz mal ou quem lhes causa sofrimento. Na sua opinião, por que é importante superar esses sentimentos negativos e cultivar o amor até mesmo por aqueles que nos prejudicaram?
8: É difícil mesmo, eu concordo. Eu concordo com a pergunta. É difícil porque o amor ao inimigo, ele está mexendo em coisas muito cristalizadas dentro do nosso psiquismo. Então é mexer em muitas das nossas certezas, é mexer em sombras nossas que a gente nem sempre quer olhar. Então, por que que é importante isso? Fazer esse movimento, apesar de ser difícil, e até mesmo se a gente for ver uma mensagem que gosto muito do Céu e Inferno, de Samuel Felipe, ele vai dizer que isso é a mais difícil de todas as caridades, né? Que é amar o inimigo. É difícil. Mas por que que é necessário? Porque a gente não veio aqui construir um amor de brincadeira, né? A gente não veio aqui construir um amor de aparências. A gente não vai ter a aparência do amor, a gente vai amar. E quem ama, ama, ponto final, né? Então, é importante porque o nosso propósito de vida, e não tem a ver apenas com reencarnação, o nosso propósito de vida é construir verdade dentro da gente. E essa verdade não comporta segmentação e não comporta segregação. Então, eu não posso amar um e odiar o outro. Esse amor segregado, ele está traduzindo, na verdade, um pouquinho do meu interesse pessoal por aquele outro e do meu interesse pessoal ferido no outro caso, né? E aí, na verdade, eu sou chamado a construir um amor que, nas palavras de Emmanuel, é um amor puro, né? E esse é importante, porque não só a gente alcança a nossa essência verdadeira, não só isso permite que saia de nós o que há de melhor, como também nos faculta uma felicidade mais genuína, ser capaz de olhar para o outro com cuidado, com carinho, mesmo que o outro me fira, mesmo que ele me perturbe, porque, como dizemos antes, não é sobre o outro, é sobre mim mesmo, né?
7: Nós sabemos que o perdão é um componente central no processo de amar os inimigos. Como você vê a relação entre o perdão e o amor? É possível perdoar sem amar ou amar sem perdoar?
8: Boa pergunta também, gostei. Eu acho que o perdão significa amor para quem errou. Porque para quem perdoa é amor. Quem perdoa, se perdoa genuinamente, não faz exercício de perdão como se fosse uma coisa separada, faz um exercício de amor. Quem errou, ao se sentir amado, é que se sente perdoado. Por isso que Jesus, há uma passagem no finalzinho do Evangelho de Lucas, que ele conta uma parábola para um doutor da lei, aquele momento muito conhecido em que uma mulher lava os pés de Jesus com lágrimas, passa um unguento, seca com os cabelos, beija os pés, né? Aquele momento marcante ali, e Jesus vai dizer justamente isso: a quem muito é perdoado, muito é amado, muito ama. Por quê? Porque perdão e amor é a mesma coisa, só muda a perspectiva. Para quem perdoou é sempre amor, mas para quem é amado é que significa perdão. Por isso que a gente se sente perdoado por Deus. Não é porque ele fez um exercício de lidar com a mágoa, não, ele seguiu nos amando. Mas nós temos, tendo consciência dos nossos equívocos, ao receber o amor de Deus, ainda que depois desses equívocos, a gente se sente perdoado. Então, dá para perdoar sem amar? Não. Não. Dá para lidar com a mágoa sem amar. O que é lidar com a mágoa? É dizer assim: olha, eu não estou mais magoado, mas eu não quero ver aquela pessoa nunca mais. Eu lidei com a mágoa, esse é um primeiro passo. Aí, por isso que eu acho bonito também que Jesus fala de reconciliação. Ele fala: reconcilia com teu inimigo. Porque não é o exercício de eu vou ter que perdoar o meu inimigo. Não, eu vou ter que amá-lo. Eu vou amar o meu inimigo. Para ele poderá ser perdão. Para mim será sempre um exercício de amor.
7: A gente tem muito que aprender, né?
8: Graças a Deus.
7: Em situações práticas, comum na vida de alguns amigos que nos ouve, inclusive na nossa, em conflitos familiares ou no ambiente de trabalho, como você aconselharia alguém a lidar com o desafio de amar um inimigo? Quais seriam os primeiros passos?
8: Orar. Eu acho que a oração é o primeiro passo, porque a gente tem um senso de justiça dentro da gente. Os espíritos vão dizer que até as crianças têm esse senso de justiça, e quando tem um inimigo que me ataca, ele fere esse meu senso de justiça. Então é muito natural que eu, no momento evolutivo que a gente se encontra, é muito natural que eu não consiga acolher aquilo. E eu acho que é até pedagógico que a gente viva esse momento da frustração, da chateação, daquele momento doloroso. Eu acho que é pedagógico que a gente viva isso. Mas eu acredito que a grande diferença aqui vai ser a conduta ulterior, né? A conduta posterior. O que é que eu vou fazer depois do ato do meu inimigo? Porque muitos vão para o revide, muitos vão para a vingança, muitos vão para o ataque, justificando que agora podem atacar porque foram atacados, mostrando que na verdade já tinham um desejo de atacar, só estavam esperando a justificativa, né? Mas Jesus fala do amor aos inimigos e, em sequência, orar pelos que nos perseguem. Porque a oração vai ser uma busca nossa de sentir por aquele outro o que Deus sente. Então eu vou tentar me conectar com Deus para que Deus consiga, de algum modo, me ajudar a lidar com esse sentimento, demonstrando que eu já não mais opto pela raiva, nem pela vingança, nem pelo ódio. Eu já estou desejando um caminho diferente, por mais que eu não consiga de imediato trilhá-lo, mas eu já estou desejando um caminho diferente. Então, eu acho que por isso Jesus fala depois da oração: ora pelo que te persegue, porque é onde eu vou buscar recurso para lidar com aquilo, né? É onde eu vou acordar em mim essa capacidade de amar o outro. E então acho que começa pela oração. e depois pelo querer. Eu tenho que querer. Não adianta nenhuma outra filosofia, né? Enquanto eu achar que eu não preciso, enquanto eu achar que eu não preciso do outro, enquanto eu achar que ele é desprezível, eu não vou conseguir querer amá-lo. Então eu preciso entender que ele tem importância, apesar de ele ter me feito mal, apesar de ele ter me violado, me agredido, me ferido, mas ele tem importância. Deus não cria a esmo, né? Então é querer. Aí a gente vai no exercício de oração e vontade, até que a gente realmente consegue já fazer aquilo que Kardec propôs, que eu acho que já vai ser muito para nós, né? Orar pelo inimigo, desejar o bem a ele, porque em suma é não nutrir o mau sentimento, porque a planta está na gente, né? Se a gente está nutrindo, está dentro da gente. Então é um esforço de nutrir por nós e pelo outro o melhor sentimento, e aí deixar o tempo fazer o seu trabalho, né?
7: Muito esclarecedor, gratidão. Ouvimos o expositor Gustavo Silveira, Tati Brito, direto da 71ª Semana Espírita, em especial para a Web Rádio Fraternidade.
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2: 4 horas e 46 minutos.
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Cristo já nos apresentou o caminho para a felicidade e a libertação, o conhecimento. Por isso é tão importante organizarmos nas instituições espíritas espaços de estudo para aprofundarmos o conhecimento da doutrina espírita, essa doutrina à luz que nos foi enviada pelos espíritos superiores a toda a humanidade e codificada de forma inteligente, harmônica e didática pelo nosso querido Allan Kardec. Quando organizamos esses espaços de estudo nas instituições espíritas, nós promovemos o fortalecimento da fé pela razão, permitindo-nos conhecer os fundamentos da doutrina espírita, de onde viemos, para onde vamos e por que estamos na Terra. Compreendermos a doutrina espírita em seu tríplice aspecto e fortalecermos os nossos propósitos de vida a partir da real compreensão das leis da vida, da lei de amor, de justiça e de caridade. Por isso é tão importante que os estudos favoreçam o conhecimento doutrinário, o fortalecimento do pensar e também do sentir e do agir. Formar o espírito genuinamente cristão, como nos diz Emmanuel, e compreendermos que o espiritismo é obra da educação, como nos diz vários benfeitores espirituais como Leopoldo Machado, Vinícius, Lins de Vasconcelos, Viana de Carvalho, Meimei, Joana de Ângeles, dentre tantos outros benfeitores que nos orientam para a importância do estudo continuado, pois estamos sempre necessitados de luz, compreendendo aquilo que nos falta para fortalecermos não apenas a educação que nos transforma em pessoas instruídas, mas essencialmente aquela educação que nos fortalece para sermos pessoas de bem. Por isso a importância do estudo desde bebês até as crianças, jovens, adultos, idosos, e vamos continuar estudando e aprendendo continuamente ao longo da nossa evolução. Um ótimo estudo a todos e que possamos nos beneficiar dessa doutrina à luz todos os dias.

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1: Quatro horas e 50 minutos.
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3: A lição do amor. Muitas obras já foram escritas a respeito do ódio entre pessoas, famílias ou comunidades. A literatura celebrizou romances como Romeu e Julieta, a tragédia de um amor tendo como pano de fundo o ódio de duas famílias. As telas cinematográficas e as novelas da televisão vitalizam com cores muito vivas dramas em que o ódio passa de geração a geração. O que quer dizer que a criança, ao nascer, passa a ser alimentada com a informação da necessidade de odiar aquele ou aqueles que seus avós e pais odeiam. Apesar de vivermos o final do século XX, tais fatos não se passam somente nos teatros, filmes ou novelas. Observa-se que no cotidiano existe muito ódio sendo alimentado e transmitido de pai para filho. Não é de se estranhar assim que haja tanta guerra, desentendimento, discórdia entre os povos, pois tudo vem do berço. Desde a gestação, o espírito que anima o corpo do bebê em formação passa a ser sufocado com as emanações do ódio de que se nutrem os familiares, especialmente o pai e a mãe. Seria tão mais digno dos que nos dizemos cristãos que, se não conseguimos perdoar o desafeto, não repassemos aos nossos filhos tal problema. Se a problemática é nossa, nós a devemos resolver e jamais passá-la adiante. Mesmo porque, na sequência do tempo, o que era motivo de ódio acirrado se dilui. Por vezes, até os que dizem odiar não recordam com exatidão por que assim procedem. E se desculpam dizendo que são motivos graves de épocas anteriores à sua, que a questão é familiar, etc. Recentemente, pudemos observar um caso que nos emocionou. Um jovem de família abastada casou-se com uma jovem pobre e sem nome de família expressivo. Contrariada, a mãe do rapaz o deserdou e ele partiu para outras paragens a refazer sua vida. Constituiu seu lar sobre bases de honestidade e trabalho e repassou tais valores para sua filha. Morrendo muito jovem, deixou a viúva com poucos recursos. Ela, por sua vez, não se intimidou, trabalhou e educou a filha. Certo dia, a avó as procurou desejando ver a neta. Receosa, temia que a nora houvesse envenenado a menina contra ela. Qual não foi sua surpresa ao ser abraçada pela neta de 8 anos e ouvir da sua boca: "Vovó, que bom que a senhora veio. Queria tanto conhecê-la. Minha mãe sempre diz que a senhora é uma pessoa muito boa, como meu pai." Durante anos, a mãe simplesmente passara para a garota a lição do amor, consciente de que as questões que dizem respeito a ela e seu marido não deveriam prosseguir no tempo. A lição de amor comoveu a velha avó, que retornou ao seu lar após a visita, para repensar a própria atitude. Você sabia que os pais são responsáveis pelos espíritos dos filhos? Assim, se eles vierem a falir por nossa culpa, por nossa má educação, teremos de prestar contas a Deus. A maternidade e a paternidade são missões das mais grandiosas que Deus confia aos homens. Assim, ao invés de encharcar os corações das nossas crianças com ódio, ensinemo-lhes o amor, que tem ação libertadora e feliz.

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2: 4 horas e 55 minutos.
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4: Muitas vezes as pessoas lendo os evangelhos perguntam sobre o reino de Deus, que é uma fala de Jesus, aliás, várias falas de Jesus. E vamos avaliar então, não diria analisar, mas vamos apenas perceber esse aspecto do reino de Deus. Jesus conta diversas parábolas, em especial no capítulo 13, que nós chamamos parábolas do reino. E são 5 parábolas muito claras sobre essa ideia do reino de Deus. E diz Jesus que o reino de Deus é semelhante a um homem que foi ao mar, jogou as redes, pegou peixes grandes e pequenos, e segue a parábola. Em outra parábola, ele diz que o reino de Deus é semelhante a um homem que semeou a boa semente, à noite o inimigo semeou o joio, segue a parábola. Em outra, ele diz que o reino de Deus é semelhante a um comerciante que encontrou uma pérola e, sabendo o valor daquela pérola, vendeu tudo que tinha e comprou aquela pérola. Em outra parábola, ele diz que o reino de Deus é semelhante a um homem que encontrou um tesouro em um campo e, sabendo o valor daquele tesouro, vendeu tudo que tinha e comprou aquele campo. E em outra parábola, ele diz que o reino de Deus é semelhante a uma mulher que fez a massa, colocou 3 medidas de farinha, 1 medida de fermento, e o fermento levedou a massa e a massa cresceu. Essas parábolas, elas têm algo em comum. Pensemos, onde se pesca um peixe? Dentro da água. Onde se planta uma semente? Dentro do suco. Onde estava ou onde se encontra uma pérola? Dentro de uma ostra. Onde estava o tesouro? Dentro do campo. E onde o fermento age? Dentro da massa. Então, nessas 5 parábolas, nós temos uma figura muito interessante, a figura dentro. Dentro da água, dentro do suco, dentro da ostra, dentro do campo, dentro da massa. Ou seja, dentro. Ou seja, interiorização. O reino de Deus, disse o Cristo em outra oportunidade, não vem com aparências exteriores, pois o reino de Deus está dentro de vós. Assim disse ele. Então pensemos nesse aspecto do reino de Deus. O reino de Deus não vem com aparências exteriores. E as parábolas nos disseram então que o reino de Deus está dentro de nós. Que o reino de Deus é algo que construímos em nós mesmos. É um processo de nos reconhecermos como seres criados por Deus, como seres divinos, e que estamos aqui na Terra para honrar essa divindade, vivendo em conformidade com os preceitos trazidos pelo Cristo, esse mensageiro de Deus. Então, quando formos buscar o reino de Deus, não o busquemos em questões, em coisas exteriores. Busquemo-lo em nós mesmos. Busquemos por uma análise pessoal, por um processo de autoanálise, de autoconhecimento. E assim nós encontraremos esse reino de Deus, para poder depois levá-lo a outras pessoas por meio das nossas condutas. Então nos lembremos dessa frase do Cristo: o reino de Deus não vem com aparências exteriores, pois o reino de Deus está dentro de vós.
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1: 5 horas e 2 minutos.
2: Reunião de desobsessão salva estudante de medicina. O médico Adolfo Bezerra de Menezes, no seu livro A Loucura Sob Novo Prisma, relata que o pai de Raul Couto, estudante de medicina, dera cabo de sua vida sob a influência de um espírito obsessor e que pretendia também arrastar o filho à prática do ato infeliz. Vejamos o fato narrado com as próprias palavras do grande médico brasileiro. Raul Couto havia cerca de 2 anos suspender o curso de seus estudos médicos na Faculdade do Rio de Janeiro por ter sido subitamente acometido de loucura, com a ideia fixa de suicídio, pelo que a família o guardava em um quarto com todas as precauções. Pediram-nos, depois de reconhecido que a loucura era obra de um inimigo do espaço, que fizéssemos o possível para restituir a razão ao pobre moço. E prestando-se a isso o médium de incorporação, Frederico Pereira da Silva Júnior, demos princípio ao trabalho. O espírito perseguidor veio enfurecido, declarando que já fizera acabar pelo suicídio o pai de Raul e que ao mesmo fim levaria o filho para vingar-se do mal que lhe fizera em passada existência. Efetivamente verificamos que o pai de Raul acabara pelo suicídio. Longa foi a luta com esse espírito, mas por fim, depois de muitas sessões que fazíamos semanalmente, conseguimos convencê-lo do mal que a si mesmo causava. Foi isso numa sexta-feira. E só na segunda-feira seguinte foi que pudemos ter notícia do que se passara com Raul depois do arrependimento do seu perseguidor. Soubemos então e tivemos a confirmação pessoal do seguinte. Na sexta-feira, pouco mais ou menos a hora em que o espírito inimigo desistiu sinceramente da perseguição, Raul, em sua casa, à distância que vai da Gamboa onde morava ao Engenho Novo onde trabalhávamos, talvez uns 15 quilômetros, despertava como de um longo pesadelo. Chamou a mãe e mais pessoas da família por quem se tornara indiferente. Saiu do seu isolamento e tão bem se achou que na semana seguinte voltou aos seus estudos por tanto tempo interrompidos e tanto se aplicou que colheu e publicou as lições feitas durante o ano pelo professor de anatomia da faculdade. Durante os seguintes 2 ou 3 anos, tivemos várias ocasiões de vê-lo, de reconhecer a completa integridade de suas faculdades mentais, fato que é comprovado por suas aprovações na faculdade. Comenta ainda Bezerra de Menezes que durante os seguintes 2 ou 3 anos, tivemos várias ocasiões de vê-lo, de reconhecer a completa integridade de suas faculdades mentais, fato que é comprovado por suas aprovações na faculdade. A coincidência da renúncia do perseguidor com o reerguimento das faculdades mentais é fato digno da maior atenção, e nós asseguramos que mais ou menos rápida, mais ou menos lenta, temos sempre observado esse fenômeno, desde que o perseguidor se converta.
3: Onde quer que se encontre 2 ou 3 pessoas reunidas em meu nome, eu com elas estarei, prometeu Jesus.
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1: 5 horas e 6 minutos.
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6: 5 horas e 10 minutos.
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11: Amigos, tudo bem por aí? Hoje nós vamos continuar o nosso curso, né? A Questão Espiritual dos Animais, com base nesse livro que eu escrevi. E o assunto de hoje também é outro assunto bem complicadinho, né? Um assunto que está sob questão. E o tema, então, é assistência espiritual para animais. Vamos ver o que nós temos sobre esse assunto aí. Então é assim, olha, a prece, a água fluidificada, não tem tido problema. Todo mundo, de modo geral, fala que faz o seu evangelho no lar, que os animaizinhos ficam perto, não é? Quando eles estão doentados, com alguma dificuldade, as pessoas fazem uma prece pedindo assistência dos amigos espirituais e também oferecem água fluidificada. Até aí não tem problema. De modo geral, todo mundo aceita muito bem. O problema está aqui, olha, na aplicação de passe, né, em relação aos animais. Então, o meio espírita ainda está alvoroçado, ainda tem gente que não aceita, tem outros que estão aceitando. Então, vamos tratar desse assunto hoje, né? Vamos lá. Bem, primeira coisa, o que nós entendemos por passe? O que é o passe? Eu busquei uma literatura lá na Federação Espírita Brasileira, que é a nossa casa mater, né, do Espiritismo, e lá eu fui buscar um estudo sobre o passe que eles fizeram, o passe nas reuniões mediúnicas, de autoria de Marta Antunes Moura. A Marta é uma pessoa bem considerada lá dentro da federação, né? e a data desse estudo é de 20 de março de 2004, e do que me consta, ainda está valendo. O que está escrito lá no material que eles estudaram? Está escrito assim, olha, passe é uma transmissão conjunta de fluidos magnéticos provenientes do encarnado e de fluidos espirituais, oriundos dos benfeitores espirituais, não devendo ser considerada uma simples transmissão de energia animal, de energia vital, né? O que caracteriza a chamada magnetização. Então, vamos começar do começo. Olha, passe é uma transmissão de fluidos, uma transmissão mista de fluidos do indivíduo que está oferecendo passe, o indivíduo encarnado, aos quais se somam fluidos espirituais dos espíritos que estão nos assessorando, né? É diferente do que se chama magnetização. Vamos continuar nosso estudo aí. Então, vejam bem, quando a gente se aproxima de alguém e, através de um olhar carinhoso, por exemplo, essa mãe com essa criança, ela está transmitindo fluido vital para essa criança, né? Isso é um processo de magnetização, transmissão do fluido vital, do seu fluido magnético, para outra pessoa. Mas esse fluido magnético que é endereçado a outra pessoa, ele se modifica dependendo do sentimento que acompanha essa emissão de fluidos. Por exemplo, aqui é uma coisa muito boa, né?

metendo para outra criatura um fluido magnético acompanhado de uma qualidade muito ruim, né, de emocional desses fluidos. A mesma coisa aqui, né, nessas coisas de agressão. Aqui não é um gesto de solidariedade, um gesto de acolhimento. Nesse gesto, com certeza, já está sendo transmitido a outro indivíduo fluido magnético, fluido animal, fluido vital de boa qualidade. Eu estou falando isso em relação a seres humanos, né? Vamos focalizar em seguida a mesma coisa em relação aos animais. Olha, quando você está numa atitude carinhosa com o animal, você está transmitindo o seu fluido magnético, o seu amor, o seu carinho para essa criatura, né? Lembrando que o fluido vital de todos os seres, ele tem a mesma origem, diz o Livro dos Espíritos. Existe modificação de espécie para espécie, não é? Mas, de acordo com a atuação do espírito humano sobre o fluido, ele pode sofrer modificações de maneira que o outro indivíduo, como é o caso do animalzinho, possa receber o fluido vital. Aqui já é uma atitude de medo, ou de estar ressabiado, não é? Então, muito embora também exista essa transmissão, ela já tem uma outra característica. Aqui também é um gesto de carinho. Olha como esse animal está recebendo fluido vital, fluido magnético dessa criatura, né? Uma atitude também de acolhimento, né? Esse cachorro deve estar acuado, em sofrimento, e estão lhe oferecendo alguma coisa, um gesto de carinho e possivelmente algum alimento. Então, na chamada magnetização, simplesmente, o indivíduo encarnado está oferecendo a outro indivíduo, seja ser humano, seja animal, fluido, que entretanto tem características diferentes se a sua atitude for relacionada ao bem ou ao mal, né? Vamos continuar o nosso estudo daqui para frente. Bem, no, na Gênese de Kardec, capítulo 14, e esse capítulo chama-se Os Fluidos, no item 33, nós encontramos a informação das três maneiras pelas quais a ação magnética se produz. Primeira, pelo próprio fluido do magnetizador, magnetismo propriamente dito. Isso que eu acabei de falar para vocês, mostrando essas cenas de ser humano para ser humano ou de ser humano para animal, está mostrando esse tipo de magnetismo propriamente dito, ou seja, transmitido pelo próprio magnetizador. Uma segunda maneira seria pelo fluido dos espíritos. Também quando nós fazemos uma prece e os espíritos vêm nos ajudar, eles nos transmitem fluido espiritual, é uma forma de magnetismo mais diferente do magnetismo animal, do magnetismo orgânico, né? Magnetismo espiritual. E a terceira forma seria pelos fluidos que os espíritos despejam sobre o magnetizador, e ao qual este serve de condutor. Então, é o magnetismo misto. O fluido espiritual combinado com o fluido humano dá a este as qualidades que lhe faltam. Então, nós estamos percebendo que o verdadeiro passe espírita, ele está caracterizado aqui no terceiro item. Olha, o passe é a transmissão mista de fluidos que os espíritos despejam sobre o magnetizador, o passista, e ao qual este serve de condutor. Então, o fluido espiritual dos espíritos que estão nos ajudando, combinados, o fluido espiritual combinado com o fluido humano, dá a este as qualidades que lhe faltam, né? Então, o passe seria uma forma de transmissão magnética mista de fluidos orgânicos do passista mais fluidos espirituais dos espíritos que estão nos assistindo. Bom, os passes, então, nas casas espíritas, quando a gente vai receber um passe, o que que está acontecendo? Nós nos sentamos lá na cadeira, o passista vai nos oferecer o seu fluido magnético, o seu fluido vital, ao qual se soma o fluido espiritual do espírito que está nos assessorando, não é? Então, tanto neste caso quanto neste caso, está sendo aplicado um passe, que é o resultado da somatória
de fluidos magnéticos

0: fascista aos quais se somam os fluidos espirituais dos espíritos que estão nos assessorando, né? Bom, agora na Gênesis de Kardec, nesse mesmo capítulo que eu já citei, capítulo 14, tem uma informação que é da máxima importância para o estudo que nós estamos fazendo. Olha o que está escrito aqui. O poder curativo do fluido magnético, né, do fluido, seja só magnético orgânico ou também espiritual, estará na razão direta da pureza da substância inoculada. Os fluidos que emanam de uma fonte impura são como substâncias médicas alteradas. Foi o que eu disse lá atrás naquelas figuras. Se o indivíduo está bem intencionado de fazer o bem para outra criatura, está com afeto no seu coração, então a substância que ele vai transmitir, ou seja, o seu fluido magnético, é de boa qualidade. É como um remédio de boa qualidade. Agora, se ele está imbuído de ciúme, de ira, de raiva, então o fluido magnético vai ser como um remédio alterado. É uma substância impura. Isso está escrito lá na Gênesis. Então a gente precisa prestar bem atenção que não é só o fluido magnético em si, mas a qualidade afetiva do fluido magnético que vai ser endereçado para a criatura, né? Seja ser humano ou seja animal. Então, além desse primeiro item que eu acabei de citar no slide anterior, que o poder curativo está na razão direta da pureza da substância inoculada, esse capítulo 14 da Gênesis também nos diz assim, olha, o poder curativo do passe estará na razão direta da energia da vontade. E se segue o texto, a vontade provoca a emissão fluídica mais abundante e dá ao fluido uma força maior de penetração. Então, se eu estou com vontade firme de ajudar um paciente humano que está necessitado, ou um animalzinho doente, a minha vontade de ajudar, o que, que ela faz? Ela provoca uma emissão fluídica mais abundante e de penetração maior, tem uma força maior de penetração. Olha que beleza essas informações, né? Mas ainda tem mais um critério. O poder curativo está na razão direta, já vimos, da pureza da substância inoculada, da energia da vontade e ainda mais, das intenções que animam aquele que quer curar, seja ele homem ou seja ele espírito desencarnado, né? Então, o poder curativo da transmissão magnética, naqueles três itens, seja só orgânica, seja só espiritual, ou seja um passe misto, tudo isso vai depender da pureza da substância inoculada, da energia da vontade e das intenções daquele que está transmitindo o passe. Se a intenção for boa de ajudar, de cura, muito bom. Se a intenção não for boa, então o fluido será de má qualidade, né? Bom, então, conclusões sobre o passe, do que nós vimos até agora. O passe é um procedimento efetuado por um encarnado que doará a outrem, seja um ser humano, seja animal, fluidos magnéticos de boa qualidade, resultantes de sua vontade firme e de sua intenção benevolente de auxiliar. Sendo que a esses fluidos magnéticos serão acoplados fluidos espirituais emanados dos espíritos benfeitores. Ou seja, o passe é um ato de amor, porque ele tem que estar acoplado de todas essas circunstâncias, né? A vontade de ajudar, a firme determinação de que essa doação vai ser abundante e de maior penetração, né? Os fluidos magnéticos são de boa qualidade, então vai dar tudo certo. Isso é o verdadeiro passe. Aliás, em Eclesiastes, né, capítulo 3, versículo 19, em resumo, está escrito assim, o que acontece ao homem, acontece aos animais. Claro, não é? Porque, basicamente, tanto os animais quanto nós, seres humanos de agora, nós temos a mesma constituição, tanto orgânica, somos formados de matéria orgânica, quanto somos seres espirituais em evolução. Não é? Então, tudo o que acontece ao homem acontece também aos animais. Bom, Então, eu quero levantar com vocês agora algumas questões que envolvem a discussão desse nosso assunto. Porque toda vez que a gente fala em atendimento espiritual a animais, alguém já fala, não pode, porque no Livro dos Espíritos está escrito lá que o senhor T matou o cão quando aplicou um passe nele. Vamos ver esse caso do senhor T, que está no Livro dos Médiuns. Então, a primeira questão que eu coloco para vocês, olha, o senhor T magnetizou o seu cão e com isso matou. Está no Livro dos Médiuns, capítulo 22, e esse capítulo se chama Da Mediunidade nos Animais. Nós vamos ver o item 236. Nesse item 236, tem a comunicação de um espírito Erasto, uma comunicação longa, e ele fala uma porção de coisas. Vamos examinar esse assunto. Então, está escrito lá nesse texto de Erasto. O senhor T, dizem, magnetizou seu cão. A que resultado chegou? Matou-o. Por que esse infeliz animal morreu depois de haver caído numa espécie de atonia, de langor, consequência de sua magnetização? Com efeito, infiltrando-lhe um fluido aurido numa essência superior, a essência especial de sua natureza, ele o esmagou, agindo sobre ele lentamente à semelhança de um raio. Assim, não havendo nenhuma possibilidade de assimilação entre o nosso perispírito e o envoltório fluídico dos animais propriamente ditos, nós o esmagaríamos imediatamente ao mediunizá-los. Olha, esse texto de Erasto, ele é passível da gente fazer uma reflexão. Pelo seguinte, olha, então o senhor T aplicou uma... magnetizou o seu cão e o matou, né? E aqui está dizendo ainda, olha, mediunizou-o. Então vamos ver uma coisa. Aqui não está dizendo que o senhor T aplicou passe no seu cão. Está dizendo? Não, não está dizendo. Está dizendo, o senhor T diz e magnetizou o seu cão. Então o que, que ele fez? Ele aplicou no animal, com imposição de mãos, não sei como é que foi a transmissão, ele aplicou fluidos magnéticos dele. Agora, vocês se lembram dos slides anteriores? Que tudo depende da qualidade da substância inoculada, da vontade de curar, da firme vontade de ajudar, tudo lá para trás, né? Então, se ele matou o cão com isso, coisa boa não aconteceu, né? A substância inoculada não foi de boa qualidade, ele não teve intenção de ajudar nada. Aliás, está escrito aqui, olha, Erasto acha que o fluido aurido de uma essência superior à essência do cachorro, isso é que matou o cão, né? Mas eu gostaria de fazer um comentário sobre isso. Vamos para frente. Vamos por partes, né? O senhor T não aplicou o passe no seu cão. É a minha leitura, né? Eu estou fazendo uma leitura. Eu não quero falar em nome da doutrina, porque esse é um assunto discutível. E eu estou fazendo uma leitura que eu faço para vocês, porque é um assunto em discussão. Então, o senhor T não aplicou o passe no seu cão. Ele o magnetizou, que são coisas diferentes. A gente já viu lá atrás que o passe é um evento de dupla natureza. Fluido magnético do passista, de boa qualidade, com vontade firme e intenção benevolente de auxiliar. Ao fluido magnético do passista se acopla o fluido espiritual dos espíritos que estão ajudando, também de boa qualidade, com vontade firme e intenção benevolente de auxiliar. Ora, um passe que é uma coisa muito boa, ele não teria matado nem o cachorro, nem nada, porque um ato de amor, que é o passe, não pode prejudicar ninguém, né? Seja o ser humano, seja o animal. Bom, então, nessa primeira questão, fica bem a consideração que eu estou fazendo, é a minha leitura, gostaria que cada um fizesse a sua, de que o senhor T não aplicou passe no seu cachorro. Ele o magnetizou e com certeza esse fluido foi de má qualidade. Outra questão que eu quero colocar para vocês, e já me perguntaram, Um passe transmitido com intensa carga fluídica poderia matar um animal fragilizado, por exemplo, na doença ou na velhice? É a minha leitura também. Eu acho que como o passe é um ato de amor jamais vai prejudicar ninguém, sejam animais, sejam seres humanos. Às vezes, um animal fragilizado por doença ou por velhice, ao aplicar um passe, você, às vezes, ajuda o desencarne da criatura, não é? Não é porque o animal vai desencarnar que o passe matou ele, não. Às vezes, o passe está ajudando o animal a desencarnar com serenidade, uma vez que ele está fragilizado por doença ou por velhice, não é? Bom, e terceiro, outra pergunta que também já me fizeram. O fluido vital dos seres humanos não seria diferente do fluido vital dos animais, havendo, portanto, impossibilidade de ação do passe entre espécies diferentes? Talvez isso daqui tenha surgido da história do Sr. T, né? Porque o próprio Erasto acha que o fluido do Sr. T, que era de uma essência superior, ao ser transmitido para o animal, que tem uma essência inferior, o fluido vital do Sr. T teria fulminado o cão, né? Que entrou numa espécie de langor, de apatia e morreu, né? Então, vamos na Gênesis capítulo 14 de Kardec, que eu já citei para vocês. E tem 14 que está escrito lá, olha. Os espíritos atuam sobre os fluidos espirituais. Olha que informação da máxima importância. Os espíritos, sejam encarnados ou desencarnados, atuam sobre os fluidos espirituais, empregando o pensamento e a vontade. Pelo pensamento, eles imprimem aqueles fluidos tal ou qual direção. Os aglomeram, combinam ou dispersam. Mudam-lhes as propriedades. Olha que coisa interessante. Então, os espíritos, atuando com o seu pensamento e a sua vontade, modificam as qualidades, as características dos fluidos espirituais. Nós estamos falando dos fluidos espirituais, né? Então, é possível que na aplicação de um passe, na aplicação de fluidos espirituais para um ser humano, para uma criatura ou para um animal, os espíritos, através do seu pensamento, da sua vontade, eles modifiquem características, qualidades desses fluidos para poder atender de melhor maneira o ser humano ou o animal necessitado, né? Olha que bonito. Então, vamos ver, em virtude de tudo isso, algumas posturas que eu encontrei relativas à aplicação de passe, de prece, de água fluida em relação aos animais, né? Por exemplo, André Luiz, em Conduta Espírita, no capítulo 33, que se chama Perante os Animais, ele diz assim: no socorro aos animais doentes, usar os recursos terapêuticos possíveis, sem desprezar mesmo aqueles de natureza mediúnica, que aplique a seu próprio favor. A luz do bem deve fulgir em todos os planos. Olha o que André Luiz está dizendo, que coisa maravilhosa, né? Que no socorro aos animais doentes, usar os recursos terapêuticos possíveis. Então, o que cabe nos recursos terapêuticos possíveis? Cabe medicação, cabe cuidados, cabe água fluidificada, cabe o passe, não é? E sem desprezar mesmo aqueles de natureza mediúnica, ou seja, os indivíduos que têm essa capacidade de cura, de fluido magnético de boa qualidade, esse recurso terapêutico também deve ser aplicado a seu próprio favor. A luz do bem deve fulgir em todos os planos. Que coisa mais bonita, né? Eu acho muito bonito isso. Também Herculano Pires, no seu livro Mediunidade, Vida e Comunicação, no capítulo 11, que se chama Mediunidade Zoológica, eu achei tão interessante essa expressão, né? Mediunidade Zoológica, porque ele discute lá se os animais podem ser médiums. Aliás, eu vou tratar disso novamente na próxima aula, que é relativa a animais de mediunidade. Ele diz assim: assistência mediúnica aos animais é possível e grandemente proveitosa. O animal doente pode ser socorrido por passes, preces e até mesmo com os recursos da água fluidificada. Então, nós sabemos de várias histórias de Herculano Pires, né, contada pelas pessoas que conviveram com ele, do amor que ele tinha pelos animais, do respeito que ele tinha e dos recursos da prece, da água fluidificada e mesmo de passes que ele oportunamente aplicava nos animais necessitados, né? Então isso é uma coisa muito bonita. André Luiz, ainda em Conduta Espírita, nesse mesmo capítulo 33 que eu já referi para vocês, ele diz assim: apoiar quanto possível os movimentos e as organizações de proteção aos animais, através de atos de generosidade cristã e humana compreensão. Os seres da retaguarda evolutiva alinham-se conosco em posição de necessidade ante a lei. O que que André Luiz está dizendo aí, né? Os seres da retaguarda evolutiva, ou seja, os animais que estão em etapa evolutiva atrás da nossa etapa, né, que nós já passamos por isso, eles precisam da nossa, do nosso entendimento, dos atos de generosidade cristã e humana compreensão. Então, nós precisamos apoiar o quanto possível os movimentos e as organizações de proteção aos animais. Aqui cabe recurso, esse atendimento aos centros espíritas que estão se organizando para fazer esse trabalho de aplicação de prece, de água fluidificada e de passes aos animais, não é? É um trabalho que tem que ser feito com muito critério, com muita disciplina, mas André Luiz está nos instigando, está nos motivando a apoiar o quanto possível os movimentos e as organizações de proteção aos animais, né? E cabe também nisso aí, essa aplicação de passe, prece e água fluidificada em relação aos animais. Então, olha, eu estou terminando e eu gostaria de deixar esse recado de Emmanuel. No livro Emmanuel, no capítulo sobre os animais, ele diz assim, olha: recebei como obrigação sagrada o dever de amparar os animais na escala progressiva de suas posições variadas no planeta. Estendei até eles a vossa concepção de solidariedade, né? Então, olha, André Luiz, Herculano Pires, Emmanuel estão nos motivando a ver os animais como também merecedores de todas as formas de auxílio, né? Inclusive dos recursos mediúnicos, né? Até do próprio passe. Então, nesse final de aula, concluindo, eu gostaria de deixar esse recado. Depois de tudo que nós vimos face ao exposto, nós podemos sim aceitar os procedimentos de assistência espiritual a animais que contemplam a prece, a água fluidificada e os passes. Desde que, né, existem restrições, desde que esses passes sejam aplicados em casas espíritas que tenham se preparado adequadamente para esse tipo de atendimento. Então, eu sei que aqui em São Paulo, onde começou esse movimento, né, de atendimento espiritual a animais, existem alguns lugares que estão muito bem direcionados, estão trabalhando direitinho, e eu tenho tido depoimentos de pessoas que coordenam esse trabalho, de que os animais estão levando as famílias para centros espíritas. Olha que interessante. É o caso de uma família onde ninguém se falava, brigava o tempo todo, mas por amor ao cão, que acabou ficando doente, e acabaram tendo a notícia que em tal centro espírita existia um trabalho espiritual, eles acabaram levando o animal lá. Então, o que acontece? Chega lá, tem a palestra para os tutores, né? E os animais ficam ali, sentadinhos do lado dos tutores. Os tutores ouvem a palestra, eles também tomam passe e são orientados a fazer evangelho no lar, a ter uma atitude de generosidade E aí, depois, na outra semana, volta no centro espírita, volta no centro espírita. Conclusão. Por causa de um cachorro, que era muito bem quisto por várias pessoas da casa, mas que brigava o tempo todo, esse cachorro é que acabou levando a família para o centro espírita, que hoje faz evangelho, hoje eles estão se dando melhor, estão com generosidade para com o cão e também entre eles, não é? Então, olha como as coisas vão se tornando cada vez mais facilitadas no convívio, quando o verdadeiro amor permeia todas as relações, né? Sejam entre seres humanos, seja de seres humanos para com os animais. Bom, para terminar, eu vou deixar hoje para vocês uns versinhos de Belmiro Braga que ele fez ao cachorro dele. Eu pus esse cão aí como ilustração, eu não sei, não me lembro qual era o cão dele, né? É, na história de Belmiro Braga tem inclusive a raça do cachorro, se vocês depois quiserem pesquisar. E quando esse cachorro morreu, chamava-se Príncipe, ele fez esses versos para ele e estão no local, na lápide lá onde foi sepultado o animal, né? Então é assim, olha, pela estrada da vida, subi morros, desci ladeiras e afinal te digo que se entre amigos encontrei cachorros, entre cachorros encontrei-te amigo. Hoje, para insultar alguém, recorro a outros nomes feios, pois entendi que elogio a quem chamo de cachorro, desde que este cachorro conheci. Então eu deixo para vocês aí, olha, né? Para quem quiser depois memorizar esses versinhos do Belmiro Braga, ou de vez em quando lembrar deles, né? Porque é uma coisa tão interessante como esse indivíduo fez essa metáfora, né? De entre pessoas humanas, ele encontrou verdadeiros cachorros, no sentido pejorativo que se usa, né? Às vezes, para dizer, você é um animal, você é um cachorro, não é? Você é uma raposa velha, você é uma cobra, cascavel. Tem essas coisas de usar a terminologia dos animais para insultar as pessoas, né? É um hábito muito inadequado, né? E o Belmiro Braga teve a feliz ideia de usar esse tipo de cultura para fazer a inversão, né? Então ele dizendo, hoje não, eu entendi que para insultar alguém, que seria se fosse o caso, ele jamais chamaria de cachorro, desde que esse cachorro conheceu que foi o cachorro dele, né? O cachorro que conviveu com ele, porque ele considerou que ele encontrou entre os cachorros, ele encontrou um verdadeiro amigo, né? Então, o respeito que nós vamos tendo pelos animais, o amor, a generosidade, a compaixão, né? Automaticamente, ela vai fazer com que a gente possa estender aos animais todos os recursos que nós podemos usar em relação aos seres humanos para aliviar as dores, né? Então, por que ter essa resistência que a gente ainda vê no meio espírita em relação ao passe, à prece, à água frutificada, em relação aos animais, né? De modo geral, as federações, elas são muito refratárias. As federações, elas não cuidam de assuntos polêmicos, então esse é um dos assuntos, né? Mas eu acho que com o tempo a gente precisa, a nossa postura, ela tem que partir da informação, do conhecimento. Conhecendo que os animais são seres espirituais em evolução, conhecendo que, do ponto de vista orgânico, eles têm a mesma natureza que a nossa, não é? Porque eles não podem merecer os recursos que nós merecemos de auxílio quando estamos fragilizados e doentes, né? Então, a nossa atitude de benevolência, de solidariedade, de compaixão, ela parte do conhecimento de que os animais são seres espirituais em evolução, como nós também, né? Então, pessoal, um abraço a todos e até a nossa próxima aula.
1: Cinco horas e 44 minutos.
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0: 5:49.
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0: para aquecer o seu dia e o seu coração. O apóstolo e os filósofos. O que os grandes filósofos estoicos e Paulo de Tarso têm em comum? Para saber, venha comigo, pois está começando mais um Café com Paulo. Paulo e os filósofos estoicos como Sêneca, Epicteto e Marco Aurélio compartilhavam uma visão profundamente espiritual e ética sobre a vida humana, mesmo que advinda de tradições diferentes. Ambos acreditavam na importância da virtude, da sabedoria e da aceitação da vontade divina ou natural. Para Paulo, a vida em Cristo era o caminho para a verdadeira liberdade, uma liberdade que se encontra na entrega total à vontade de Deus e na superação dos desejos terrenos. Os estoicos, por outro lado, ensinavam que a paz interior e a liberdade verdadeira vinham da conformidade com a razão e a natureza, superando as paixões desordenadas. Em ambos os casos, o foco está em superar as limitações humanas através de um entendimento mais profundo da realidade e de uma vida guiada pela integridade moral. Além disso, tanto Paulo quanto os estoicos enfatizavam a resiliência diante das adversidades. Paulo falava sobre a necessidade de perseverar nas tribulações, vendo nelas uma oportunidade de crescimento espiritual e de uma aproximação a Deus. Da mesma forma, os estoicos viam as dificuldades como oportunidades para praticar a virtude e fortalecer o caráter. Epicteto, por exemplo, ensinava que não podemos controlar os eventos externos, mas podemos controlar nossas reações a eles. Esta filosofia de aceitação e resiliência frente aos desafios está de acordo com a teologia paulina, onde o sofrimento é visto como um meio para alcançar uma fé mais profunda e uma conexão mais íntima com Deus. A interseção entre a teologia de Paulo e o estoicismo oferece uma rica fonte de inspiração para aqueles que buscam viver com propósito e resiliência. Apesar de terem muitos pontos em comum, Paulo teve uma experiência que ampliava os seus horizontes e isso o tornava dono de uma visão mais ampla em relação aos filósofos estoicos. Ele teve uma experiência não apenas com o mundo das ideias, ele teve uma experiência viva com um Cristo vivo, o Cristo crucificado, como ele mesmo diria mais tarde, quando se referia ao Mestre. Paulo encontrou em Jesus todas as virtudes, todo o conhecimento, toda a resiliência. E mais que isso, ele encontrou em Jesus todo o amor. E o amor era o que faltava à filosofia. E foi Jesus quem tirou do cérebro de Paulo todo o seu conhecimento e o colocou em seu coração em forma de amor. E assim chegamos ao fim de mais um Café com Paulo. Obrigado pela sua companhia. Se você gostou do programa, tem alguma sugestão de textos e reflexões, entre em contato conosco. Esta mensagem também está disponível no YouTube. Procure por Café com Paulo.
1: 5 horas e 54 minutos.

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2: Muito bom dia, gente. Eu estava aqui, quem estava assistindo pelo YouTube pode acompanhar um pouco do que foi o céu 2025. Eu já assisti mil vezes esse resumo e eu não consigo, toda vez que eu vejo, me emocionar, né? Então eu estava aqui acompanhando, quem estava na rádio estava ouvindo o áudio, né? Então eu te convido depois a acessar lá no YouTube e assistir o resumo de 2025, né? Quando a gente trabalhou o tema Maria de Nazaré, foi muito bacana, né? Eu estava vendo aqui, assistindo, relembrando os momentos, muito bacana. Mas é muito bom estar aqui agora, segunda-feira, dia 28 de setembro de 2026, 6 horas, 4 minutos, ao vivo com você, espalhado pelo Brasil, pelo mundo, começando mais uma semana aqui, nesse momento de conexão que a gente faz com Deus para unir forças e seguir nessa nossa caminhada evolutiva, né? Então, para você que está ouvindo pela rádio agora ao vivo, muito obrigado pela presença de vocês. Muito obrigado ao pessoal que está ouvindo aqui na rádio também, tanto ao meio-dia quanto às 18 horas, quando a gente reprisa esse programa. É uma honra, uma alegria ter você aqui em nossa sintonia. E no programa de hoje, nós vamos, daqui a pouquinho, continuar lendo o livro Vencerás, Assim Vencerás, ditado pelo Espírito Emmanuel, psicografia de Francisco Cândido Xavier. A gente traz também o Minuto de Sabedoria de hoje. Tem uma reflexão da hora com o nosso querido Simão Pedro de Lima. Tem a prece feita pela Maria de Lourdes. E tem você aí do outro lado, que é a razão da gente estar aqui. Claro, né, gente? Junto de todo esse pacote está ele, Jesus, nosso guia e nosso modelo, nesse momento ímpar que a gente tem todo dia de fazer a nossa prece, a nossa oração. Muitas vezes a pessoa está em deslocamento para o trabalho, está chegando do trabalho, está preparando para ir para a escola, está tomando café, enfim, onde você estiver, que Jesus te envolva nesses minutos, que você possa se sentir fortalecido. Às vezes você está passando por uma dificuldade, né? A gente possa saber que você não está caminhando sozinho, viu? Mas eu queria agradecer também todo mundo que está conosco, acompanhando aqui no YouTube da rádio, no Facebook, no X, no Instagram, está conosco também nos canais parceiros, TV Ideax, Seridó Espírita, Portal da Luz, enfim, a gente está junto. E vamos que vamos, né? Vamos trazer a leitura do livro que a gente está fazendo, né? Assim Vencerás, a mensagem de hoje, ditada pelo Espírito Emmanuel, e a gente está pegando da Bíblia do Caminho.com. O próximo, em cada minuto, é aquele coração que se acha mais próximo do nosso por divina sugestão de amor no caminho da vida. No lar, é a esposa e o esposo, os pais e os filhos, os parentes e os hóspedes. No templo do trabalho comum, é o chefe e o subordinado, o cooperador e o companheiro. Na via pública, é o irmão ou o amigo anônimo que partilham conosco a mesma estrada e o mesmo caminho, ou o mesmo clima. Na esfera social, é a criança e o doente, o desesperado e o triste, as afeições e os laços de solidariedade comum. Na luta contundente do esforço humano, é o adversário e o colaborador, o inimigo declarado ou oculto ou ainda o associado de ideias que se expressam por nossos instrutores. Em toda parte encontrarás o próximo, buscando-te a capacidade de entender e de ajudar. Auxilia-o. Olha só o que, que o Emmanuel está dizendo. Auxilia-o com aquilo que possuas de melhor. Os santos e os heróis não residem na terra. Somos espíritos humanos, mistos de luz e sombra, amor e egoísmo, inteligência e ignorância. E o Emmanuel continua dizendo: cada homem, na fase evolutiva em que nos encontramos, traz uma auréola de rei e uma espada de tirano. Se chamas o fidalgo, encontrarás um servidor. Se procuras o guerreiro, terás um inimigo feroz pela frente. Por isso mesmo, olha o que Emmanuel está dizendo, por isso mesmo, reafirmou Jesus o velho ensinamento da lei: ama o próximo como a ti mesmo. E encerrando, ele diz: é que o espírito, quando ama verdadeiramente, encontra mil meios de auxiliar a cada instante, e o próximo, na essência, é o degrau que nos aparece diante do coração por abençoado caminho de ascensão à glória celestial. Está aí a mensagem de hoje do Emmanuel, que a gente está lendo, do livro Assim Vencerás, a lição número 3, o próximo. E a gente observa neste texto do nosso querido benfeitor Emmanuel a profundidade que nós temos em relação ao nosso próximo, ao nosso semelhante, não é mesmo? Então vamos lá, vamos para o nosso minuto de sabedoria de hoje. Eu volto já já.
3: Minutos de Sabedoria, por Carlos Torres Pastorino. Mensagem 239. A vida é um canto eterno de beleza. Os homens complicam a vida e dificultam a existência, porque se acreditam diferentes uns dos outros. Mas a vida é uma só, e os homens todos são irmãos. Portanto, não antagonize os outros. Distribua amor e compreensão a todos os que se chegam a você. Faça como o sol, que se dá a todos igualmente, em raios benéficos de luz e de calor. O nosso verdadeiro destino é a sabedoria e o amor. Que assim seja, paz e bem.

0: Muito bem, de volta. Lembrando que você pode colocar o seu copo com água, sua garrafa, sua jarra aí do lado para ser fluidificada, tá? Fique à vontade. Ah, mas eu tô ouvindo a reprise, não tem problema não. Pode colocar aí do lado, que vai ser fluidificado pelos nossos amigos espirituais. Tenho certeza disso. Ó, uma informação muito bacana, hein? Se prepare para janeiro. Além de você tá poder vir aqui pro nosso céu, né? Céu 2027. Vai ter o lançamento do nosso Lar 3, tá? Então, não deixe, se prepare aí. Parece que vai ser na semana do dia 20, alguma coisa assim, que deve sair o filme Nosso Lar 3. E em breve também As Vidas de Emmanuel. O pessoal já está trabalhando assim, ó, pra caramba, pra gente poder ter acesso a esse conteúdo. Ontem eu estava assistindo o Nosso Lar 3 aqui na plataforma do stream. Está disponível lá na Disney, né? Aí eu estava só recordando, né? Nosso Lar 1, Nosso Lar 2. Eu falei, nossa, ano que vem a gente tem Nosso Lar 3. E vamos que vamos. Vamos dando força para esse trabalho aí, para ajudar a disseminar esse ensinamento que a doutrina espírita nos possibilita. E essa série André Luiz, muito bacana. Vamos trazer os pedidos de prece hoje, gravados pela Rose. Eu volto já já, vamos lá.
1: Elevamos nosso pensamento a Jesus e nesse momento vamos pedir por todos aqueles que passam dificuldades, em especial os irmãos que enviaram seu pedido de prece para o momento de oração. O Carlos Augusto Pita, a Élida Mara Bonfim, o Marcos Antônio Bonfim Pestana e o Marcos Vinícius Gomes Pestana. Rogamos, Pai, que eles sejam amparados, sejam fortalecidos, e também os seus familiares. A todos aqueles que passam dificuldades, que estão desesperados, nós rogamos a Tua bênção e o Teu amparo, Senhor. Que assim seja.

também volta trazendo, acrescentando a esses pedidos, a rogativa que chegou para Edson Pereira Guerra para o espírito de Daniela Luiza, que retornou à pátria espiritual. Também retornou à pátria nessa madrugada João Monteiro Neto, que o alto possa envolver, possa amparar nosso irmão, fortalecer toda a família. Também incluímos nessas rogativas pedido de prece para Marli Duarte, que o alto envolva a Janaína Pereira, o Valmir Bertulli e o espírito de Tercila, a Janaína Pereira, o Valmir Bertulli e o espírito

0: mais esse aniversário, tá bom? Também incluímos o pedido de preces para Laís Barbosa de Souza, que o alto possa envolver, possa amparar, que toda a família confie na presença de Jesus, que não desampara nenhum de nós, viu? Tá bom? E cada um dos irmãos que colocou seu pedido aqui, né? Que Deus possa envolver, possa amparar, possa acolher os corações de todos, todos que estão conosco agora, que colocaram seu pedido de prece. Tenhamos a certeza que Jesus nos guarda, nos ampara, viu? Vamos refletir com o Simão. Olha no quinto céu, tá olhando aqui o recorte, que legal, né? Vamos lá.
1: Se observarmos o capítulo 16 do Evangelho de João, nós veremos Jesus dizer: eu vos deixo a paz, eu vos dou a minha paz, mas não vou-la dou como o mundo a dá. Com essa frase, Jesus nos mostra que nós temos dois tipos de paz. Não vou-la dou como o mundo a dá. Então existe a paz do mundo e a paz em Cristo. Emmanuel, quando comenta esse versículo, no capítulo 57 do livro Palavras de Vida Eterna, ele diz que a paz do mundo costuma ser entendida como preguiça rançosa. É bem um termo emanuelino, não há dúvida, porque ele é educadamente contundente. Preguiça rançosa, porque nós entendemos paz como ausência de conflitos. Nós entendemos paz como ausência de problemas. Nós entendemos paz como uma inércia. Para nós sermos pacíficos, é só não fazer nada de errado. Para nós sermos pacíficos, é estarmos em férias. Mas sozinhos. Porque se com alguém do lado discutimos sobre preferências e gostos. Ou seja, para nós a paz, ela depende de um elemento externo. Ela depende de uma situação que possa gerar em mim um bem-estar. Por isso Jesus dizer: não vou-la dou como o mundo a dá. No mesmo Evangelho de João, no capítulo 14, nós temos Jesus também falando sobre a paz, e aí sim, clareando um pouco mais essa ideia de paz do mundo e paz em Cristo. Ele diz: tenho-vos dito isto para que em mim tenhais paz, pois no mundo tereis aflições, mas tende bom ânimo, eu venci o mundo, disse ele. Mostrando-nos que podemos ter a paz nele, apesar das aflições do mundo. Ele nos diz, em outras palavras, que a paz não tem a ver com aflições materiais, com aflições externas, ou mesmo internas advindas de questões externas. Mas eu não estou em paz, eu estou preocupado. Preocupado com o quê? Com coisas externas. Preocupado com situações externas. Então ele nos mostra que é possível a paz, apesar de uma série de outras coisas. Ele entra em Jerusalém, Jesus. Saudado, aplaudido, pessoas colocam tapetes, pessoas colocam ramos, cantam hosana, uma glória máxima. Passa mais ou menos uma semana, pouco mais, e aquela mesma turma estava dizendo: crucifique-o. A mesma turma. Ele é crucificado, içado à cruz, e da cruz ele olha as pessoas, sabendo que

eram as mesmas que o haviam aplaudido e agora estavam pedindo a sua crucifixão. E o que ele fala olhando para essas pessoas? Bom, se fôssemos nós ali na cruz, o que nós diríamos? Bom, mineiramente falando, nós diríamos assim: pode deixar. Ou seja, olharíamos para a turma e diríamos: quando precisar de mim, vocês vão ver. Veja. Mas o que ele disse? Pai, perdoa-lhes. Eles não sabem o que fazem. Jesus tinha aflições externas, dores físicas, mas estava em paz. No mundo tereis aflições, mas tende bom ânimo. Eu venci

a gente colocou o link aí no chat e vai mandar junto com o momento de oração de hoje, esse trecho que foi tirado da palestra de abertura que o Simão Pedro fez em 2020, por ocasião do nosso quinto céu, né? E muito boa a palestra, inclusive ela está rodando essa semana, é uma das palestras dessa semana aqui no nosso momento de palestra, viu? É, 26/9, nasceu Francisco de Assis, o pobrezinho, oh, obrigado, viu? Cleniado, né? Colocou aqui no chat. Mas vamos lá, vamos fazer a nossa prece agora, junto com a nossa amiga Maria de Lourdes, aproveitando essa conexão que a gente tem com Deus e sentindo esse envolvimento dos benfeitores amigos junto a cada um de nós. A gente compreende as lutas que temos e eu acho que o alto compreende mais ainda esses desafios. E me recordando da cena do filme Nosso Lar 2, que até estava falando para vocês que eu assisti ontem, o Aniceto, né, o personagem Aniceto, se reunindo com aqueles que estariam na Terra, planejando a reencarnação, e todo o preparativo feito para que desse certo, né? E muitas vezes a gente acaba falhando, mas eles não desistem de nós. Como a espiritualidade não desiste da gente. E nesse momento, está aí ao lado de cada um, envolvendo cada um, compreendendo as lutas de cada um, as rogativas que cada um faz, e mobilizando esforços da espiritualidade em favor de todos nós. Vamos lá? Vamos fazer a prece.

Senhor Jesus, Mestre querido e divino amigo, estamos aqui reunidos neste momento de oração, a fim de sintonizarmos na direção do teu amoroso coração, reforçando assim a nossa fé e adquirindo forças para seguirmos adiante nesta caminhada. Mestre, pedimos inicialmente por todas as pessoas que estejam em nossas intenções de preces, para que os teus amorosos mensageiros possam aliviar o sofrimento dos nossos queridos irmãos. Mas pedimos também por todos aqueles que estejam hospitalizados, em convalescência, todos aqueles que foram cirurgiados, os que estejam prestes a serem cirurgiados, aqueles que estão sofrendo dores, com tratamentos dolorosos, com doenças crônicas. Pedimos especialmente pelas criancinhas, pelos idosos, pelos portadores de necessidades especiais e por seus cuidadores. Vamos pedir pelas mãezinhas que estejam em trabalho de parto, pelos seus bebês que estejam reencarnando. Mas pedimos também, Senhor, por aqueles que acabaram de desencarnar, por aqueles que estejam desencarnando neste momento, que todos possam ser acolhidos amorosamente no plano espiritual. Mestre, pedimos por todos aqueles que estejam vagando pela espiritualidade, que não sabem sequer que já desencarnaram, que eles sejam acolhidos e encaminhados para hospitais na espiritualidade, a fim de serem adequadamente conscientizados, tranquilizados e que possam seguir adiante nesta nova fase de suas vidas espirituais. Senhor Jesus, pedimos pelos jovens, principalmente aqueles que estejam envolvidos com as drogas, com a violência, aqueles que estejam sem saber que rumo seguir na vida do campo profissional, aqueles que sofrem em suas famílias, quantos lares em desajustes emocionais. Pai, Senhor, até onde existam famílias desequilibradas emocionalmente, que o amor volte a estar presente no seio de todas as famílias e que teu evangelho, Senhor Jesus, seja a luz, o farol a iluminar os corações de todos os lares. Afinal, o lar é o começo de tudo. É no lar que nós reencarnamos, muitas vezes com aqueles que foram nossos inimigos do passado. É no lar que nós precisamos aprender a perdoar, a ter compaixão, a ter paciência. Quantos problemas surgem porque as pessoas não têm paciência na convivência familiar. É preciso ter calma. É preciso ter esperança de que Deus, se nós estivermos sintonizados com Ele, Deus nos ampara e nos auxilia sempre. Pedimos, Senhor, agora, pelas pessoas que estejam pensando em suicídio, para que desistam deste ato de desespero. Mas vamos pedir também por aqueles que já se suicidaram, que eles sejam acolhidos amorosamente no plano espiritual. Muitas vezes passamos por problemas difíceis que nós imaginamos que não tem solução. E ficamos amargurados, desesperados, angustiados.
É natural que aconteça este desespero, mas nós não podemos fixar este sentimento de tristeza, de angústia, de medo em nossos corações e em nossas mentes, porque nos trará doença, nos trará depressão muitas vezes e desesperança. Vamos ter a certeza de que sempre há uma saída para nossos problemas, que Deus sempre nos ampara. Oremos, pedindo a Deus para que nos ajude a superar as nossas dificuldades. E sempre haverá uma forma, uma maneira de nós resolvermos os problemas, porque Deus não dá fardos mais pesados aos seus filhos muito amados. Ele dá o fardo de acordo com as possibilidades de seus filhos queridos. Meu Deus, meu Jesus, Mestre querido, vamos pedir pela paz mundial. Vamos pedir pela paz entre as nações. Vamos pedir pelos dirigentes das nações. Que o nosso planeta Terra, vamos imaginar o nosso planeta Terra, envolto numa onda de luz, numa energia muito linda, vinda do teu coração, Senhor Jesus, a espalhar-se por todas as nações, que possa chegar até todos nós, aos nossos países, aos nossos estados, aos nossos distritos, aonde nós estivermos, aos nossos locais de trabalho, aos nossos lares, às ruas, e que nós possamos receber esta onda de luz. Vamos orar pelo nosso país, pelo nosso Brasil. Nesta semana, às vésperas das eleições, pedindo a Ti, Senhor Jesus, que a paz social esteja presente no nosso país, nestes momentos de tensão política e social. Senhor Jesus, agora nós vamos pedir pelas nossas famílias, bem como por todas as famílias. Vamos pedir pelos nossos amigos e por todos os que convivem conosco. Senhor, abrimos agora o nosso coração, que Tu possas nos envolver com esta energia de luz que nos traz calma, que nos traz serenidade, que nos traz confiança em dias melhores e que nos traz a certeza de que iremos resolver os nossos problemas e que tenhamos uma semana com muita paz em nossos corações e nossas mentes e que Deus nos abençoe a todos. Que Maria Santíssima, a Rainha do Céu, nossa mãezinha muito amada, possa nos abençoar com o seu manto de amor, de luz e de paz. Que assim seja.

0: Muito bem, de volta. Não dá nem vontade de acabar o programa, gente, porque a paz vai envolvendo a gente assim de uma forma fantástica. Olha, que você tenha uma excelente segunda-feira. Desafios fazem parte da nossa caminhada, mas que a gente possa incorporar, como disse o Emmanuel na mensagem de abertura hoje, né? Não é à toa que a gente se depara com o próximo que chega até a gente. E não foi à toa que Jesus disse para a gente amar o nosso próximo. É o próximo que chegou ali que a gente precisa amar. Mas que você tenha muita força, tenha certeza de que a gente está junto, que vai vencer juntos. Dizer a você que vai ser possível superar as adversidades. Não importa quais sejam. Tenha confiança, tenha paciência, tenha resignação, tenha perseverança mesmo. E vamos caminhando, tá bom? Para quem está no YouTube acompanhando o programa, vem aí logo que acabar esse nosso momento de prece e de oração, você deve ser direcionado para assistir a entrevista que fizeram comigo e com a Divina no céu deste ano, né, em 2026. Então lá a gente conta um pouquinho das atividades, do evento, dos bastidores. Tem um bate-papo muito legal. É só catou a gente para fazer essa conversa. Então tá subindo hoje, tá sendo liberado daqui a pouquinho aqui no nosso canal no YouTube, tá bom? Uma ótima semana para você. A gente se vê mais tarde também no Pinga Fogo, se Deus permitir. E amanhã cedinho de novo. Não se esqueça, por onde eu passar, por onde você passar, você é um convidado de Jesus para espalhar a esperança, a ser um ponto de luz a aquelas pessoas muitas vezes na escuridão, muitas vezes desesperadas, precisando talvez de uma palavra amiga, que tanto eu quanto você pode dar, tá bom? Fique com Deus, muita paz, muita luz. E claro, né, gente? Venha estar com a gente no céu 2026 e também muita esperança, não é? Tchau.
1: Esperança. Guarde a certeza que dias melhores virão. Ajuda. Aguarde no bem sempre. Tenha certeza de que as dores passarão, deixando as marcas para o Cristo de aprendizado e paz. Tendes esperanças. Deus não desampara. Jesus não nos abandona. Mãos amigas surgirão. Uma nova alvorada surgirá radiante. Guarde o amor e aguarde o labor do bem, e a felicidade reinará. Afinal, devemos saber que não importa se a esperança é a última que morre, mas tem que ser a primeira que nasce. Alfredo Júlio.
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4: 6:36.
5: Amor e egoísmo. O ser humano traz na sua construção psicológica a formação do ego que comanda a sua vida mental. Esse período é um período fundamental para que o ser se coloque no mundo e diz respeito, efetivamente, aos 2, 3 primeiros anos de vida e, por extensão, a primeira infância, em torno da qual essa matriz egóica se estabelece. Em função dela, o ser humano vai se colocar no mundo mais tarde. O nosso olhar para esse primeiro momento da existência é fundamentalmente radical quando queremos contemplar uma humanidade feliz e um adulto saudável. Estamos ainda muito longe de poder avaliar a extensão da delicadeza e da importância que é esses primeiros anos no qual o ego está se estruturando. Curiosamente, esse ego que vai sendo bem estruturado e que vai reger a nossa vida, na composição da nossa personalidade, na regência da pessoa colocada no mundo, ele, ao mesmo tempo, é um ponto que merece análise, que merece aprofundamento em razão do que ele significa para a nossa existência, em razão de que é em razão dessa fundamentação na sua formação que vamos encontrar os distúrbios nos seres humanos, desde as alterações que inviabilizam uma estrutura mental que dê conta de uma psicodinâmica bem posta no mundo, até um ser bem estruturado que favoreça um comportamento maduro, já demonstrando no adolescente que aquela criança teve um bom berço, e mais tarde, num adulto bem cedo, nós vamos perceber que aquele adolescente é um ser estável, um ser que se movimenta bem emocionalmente. Esse olhar fala-nos, portanto, de uma perspectiva psicológica através da qual nós vamos compreender a movimentação dos seres humanos. O Espiritismo, quando agrega, através da sua doutrina, esse olhar nessa construção do ser, favorece-nos com uma percepção bem mais abrangente. É o Espírito que está renascendo. Não é um ser que está nascendo. Não é um ego que está se formando pela primeira vez. Há uma matriz anterior que vem vulnerável, suscetível àqueles que serão os seus educadores, pai, mãe, aqueles que cuidam da criança nos primeiros anos e que vão fazer uma intervenção de rematrização nesse espírito que esquece, ou seja, ele apaga como que as suas lembranças. Portanto, ele, numa certa medida, se coloca mais vulnerável ao processo educativo e à formação do novo ego, em razão da formação embriológica. O cérebro, ele faz uma limitação das subpersonalidades, dos outros egos que aquele espírito pôde estruturar em outras vidas, dando ensejo ao que um novo ego se coloque nessa vida, com chances de permitir ao espírito reencarnante possibilidades de enriquecimento, de desenvolvimento de novas competências. Vulnerável que está a essas intervenções, ele poderá dar grandes saltos de qualidades, posto que o esquecimento é uma bênção para o espírito. Também é verdade que uma educação mal gerida, de que um pai e uma mãe que estabeleçam descuidos em relação ao ser que está se formando desde a matriz uterina e nos primeiros anos, de que cuidadores inconsequentes que intervenham indebitamente na criança, de que atitudes mortificadoras, posturas de violência verbal ou física e outras tantas circunstâncias adversas que envolvam a formação do ego, vai estabelecer repercussões demasiadamente negativas e que precisarão em tempo, na primeira e na segunda infância, serem tratadas a fim de que não gerem um adulto deformado através de um ego que não pôde ser estruturado adequadamente e cujas intervenções negativas à infância, segunda infância e adolescência já vão dar sinais de que aquele ser, ele não foi beneficiado adequadamente nesse trato da formação do seu ego. Assim sendo, é de bom tom que possamos ter uma boa atenção a esses primeiros momentos de vida em que o espírito reencarnante vai ganhar uma nova roupagem psicológica mediante intervenções externas numa nova modelação de uma nova personalidade que se colocará no mundo para estabelecer o seu progresso. O egoísmo é uma das facetas que vai caracterizar efetivamente de que aquele indivíduo que renasceu não recebeu adequadamente os ingredientes para formatar um bom ego. O ego, quando ele não é bem estruturado, uma das circunstâncias que revelam essa inadequação é o egoísmo. O egoísmo é uma atitude que, se na criança é normal, em função da faixa etária, ela não o é quando já se manifesta infantilmente na juventude ou quando comparece num adulto na forma de uma imaturidade. É o adulto que não consegue perceber o outro, é o adulto que não dá conta de analisar o direito do outro como se ele ainda fosse o centro do mundo. Ele se comporta de forma infantil, como se fosse ainda a criança. Quantos adultos nós observamos no dia a dia tendo posturas que efetivamente denunciam essa fragilidade egóica, essa imaturidade egóica? Eles não conseguem perceber o direito dos outros, não conseguem ajuizar dos seus deveres e se manifesta egoisticamente. Em função dessa má educação ou dessa educação deformada, disfuncional, que receberam quando eram pequenos, assim sendo. É de bom tom avaliar o quanto o egoísmo está presente na nossa vida e o que fazer para que ele não possa se assenhorear por inteiro, inviabilizando uma vida feliz e impedindo que socialmente nós possamos ser uma pessoa saudável. Se não, vejamos. Assim sendo, uma pessoa que tem a sua formação de personalidade de uma forma inadequada, quando da sua estruturação nos seus primeiros anos, ela vai requerer, enquanto adolescente, sobretudo quando adulto, quando essa personalidade já está firmada, ela vai requerer um trato delicado e intenso e mais doloroso para fazer reformulações de comportamento. O egoísmo é essa chaga social que faz com que o espírito que reencarnou fique demasiadamente centrado no ego e assim ele faz de si mesmo a centralidade do mundo e a sua relação que se estabelece em relação aos outros, ela caracteriza essa deformidade, essa disfuncionalidade, posto que ele não consegue fazer solidariedade, fazer links de cooperação, ele não consegue estabelecer relações mais equânimes, posto que, egolatramente, ele se centra como sendo a pessoa mais importante, mais fundamental da existência. E vale-se para compensar a sua fragilidade e a sua insegurança de mecanismos autoritários, de atitudes arrogantes, caracterizando a sua vulnerabilidade egoica. Egoisticamente, ele tenta se proteger, faminto que está, de tudo quanto lhe falta na alma. Essa falta fala da sua historiografia atual, quando não, da sua historiografia anterior. Porque, do ponto de vista reencarnatório, esse assunto ganha maior complexidade. Quando, em sabendo que é o espírito que reencarnou, se ele já traz deficiências e não recebe uma educação adequada, ele pode estabelecer o incremento, o reavivamento de tudo quanto ele fez inadequadamente no passado, dessa movimentação espiritualmente imperfeita, e isto comparece na sua atual encarnação, trazendo muitas limitações, muitos conflitos, muitas dores, muitos sofrimentos. Se o espírito ele detém valores espirituais já conquistados, se é um espírito que já avançou consciencialmente muitas etapas, ele reencarna E malgrado os pais não tenham oferecido tudo de que deveriam oferecer para a criança, para a sua formação egóica, ainda assim, ele compensa em função da sua própria herança, dos seus próprios recursos inatos, ele compensa e supera a deficiência dos pais, dos cuidadores, dos tutores, daqueles que fazem e lhe circundam os primeiros anos de vida. Mas, do cotidiano, nós somos espíritos, na maioria de nós, que trazemos deficiências e dificuldades e aguardamos sermos recebidos carinhosamente, sermos amados, sermos nutridos, recebermos continência maternal, paternal, sermos efetivamente objetos do sentimento dos pais. A amorosidade é um ponto fundamental para que o ego se estruture. A criança, ela se sente inteira quando ela é amada pelos seus pais. Se falece esse vínculo, isso altera esse nível de autopercepção. Essa autoimagem do ser vai se constituindo fragilizada. E isso vai se repercutir mais tarde, porque essa é a matriz primeira, essa é a matriz inicial. Portanto, quando um espírito, como habitualmente acontece, traz as tuas deficiências e não recebe essa continência maternal e esse aporte de sentimentos de forma adequada, o ser cresce e se desdobra do seu comportamento, manifestações de um ego alterado, que comparece através do egoísmo como a manifestação fundamentalmente, embasando fundamentalmente todos os outros comportamentos. E as pessoas passam a lidar com esse ser de uma forma muito conflituosa. De modo que o egoísmo, ele representa efetivamente essa deformidade da alma, e que tem a ver com a estrutura do espírito e que tem a ver também com o processo educativo. Também é verdade que às vezes um espírito está tão encalacrado no egoísmo, está tão centrado em si próprio, está tão imaturo do ponto de vista evolutivo no campo espiritual, que mesmo recebendo uma educação adequada, ele não se beneficia completamente e traz os traços característicos da sua herança inata, mostrando que ele é um espírito que precisa de mais tempo para se recompor, porque mesmo recebendo pais nutridores, amorosos, ele não conseguiu se valer disso e se colocar adequadamente no mundo, posto que revela nas manifestações demasiadamente egóicas o egoísmo, o egocentrismo, o egotismo, a egolatria como características das imperfeições que lhe ornavam a alma antes de reencarnar. Todavia, provavelmente, esse processo já sofre um refinamento através da educação recebida. Mas o egoísmo, que se manifesta individual ou coletivamente, ele é essa grande chaga que domina a sociedade. Ele comparece gerenciando empresas, interferindo nas gestões públicas, determinando que países centrados no ego disfuncionalmente manifestem-se egoisticamente em detrimento de outros países que são explorados, que são relegados num movimento de abordagem inadequada, que são invadidos nas suas entranhas, seja pelas vias da invasão policial, bélica, militar, seja pelos aspectos culturais. E o egoísmo faz com que coletivamente chame-se para si uma doença que no indivíduo é localizada enquanto pontualmente um ser egoísta, no mundo coletivo de um país, de uma cidade ou de um oligopólio, por exemplo, de uma empresa internacional, ela seja selvagem, faz um capitalismo invasivo, destrua numa certa medida, até aqueles que lhe produzem, porque quando ele deixa de produzir, se coloca, substitui outro, e não se olha o bem-estar do ser humano coletivamente, somente aqueles que devem se beneficiar dos lucros do egoísmo coletivo que rege um país, uma comunidade, uma empresa, um oligopólio. Poderíamos dizer que o mundo hoje experimenta a doença do egoísmo, ele experimenta a egoesclerose e por isso tantas guerras, tanto sofrimento. Então, o que fazer? O que propõe o Espiritismo? Assim, os Espíritos assinalaram: para que se contraponha ao egoísmo é necessário uma educação que fundamente os aspectos morais e que enseje na formação da criança, do espírito reencarnante, princípios e valores que apontem no desdobramento do amor na direção da caridade. Caridade que não é esmola, caridade que não é filantropia, caridade que é alguém dar de si mesmo, que é alguém ser capaz de amar com profundo desapego, caridade que fala desse amor que é capaz de se imolar, de se sacrificar, de se devotar amplamente na postura de uma mãe pelo um filho, de um irmão pelo outro irmão, de um amigo pelo outro amigo, e que coletivamente estrutura grupos saudáveis, necessariamente solidários, que se implicam em interações sociais muito fecundas, como se fossem archotes, produzindo luz aonde vão coletivamente. É que ali há a reunião de espíritos que se congraçam no movimento que está para além do ego, sem depreciá-lo, que em o ego estando estruturado, surge para além dele o altruísmo, que é a manifestação singela da caridade que comparece, falando de que nós somos, para além do ser humano, somos espíritos imortais. Logo, os espíritos assinalaram de que nós somos luzes a Allan Kardec, na questão 88 de O Livro dos Espíritos. Em sendo luzes, centelha, nos identificamos com o Criador porque somos gerados à sua imagem, ou seja, luz que somos porque somos emergente da grande luz, figurativamente, que representa o Criador que gerou os universos, os múltiplos universos. Logo, nós trazemos em nós mesmos a capacidade de darmos e multiplicarmos aquilo que damos. Quanto mais nos oferecemos, mais nos engrandecemos. Quanto mais a luz se espalha, desbancando as sombras, mais ela se amplifica na medida em que ela se espraia. O ser humano, centrado na sua natureza essencial, ele vai para além do ego para experimentar, numa perspectiva transegóica, a dimensão do Deus que ele é, com D minúsculo naturalmente, e faz com que a sua personalidade vá tomando coloridos, contornos, que lembram, em algum momento, os mártires, os santos, os gurus, as pessoas incomuns, que na verdade simplesmente foram seres que deram certo, ou seja, que transpuseram o ego e não ficaram no egoísmo para deixar, fazer transcender e emergir das suas entranhas, valendo-se do ego bem estruturado, o ser divino que somos. O grande convite na superação do egoísmo é o amor que nasce das nossas entranhas, que é profundamente acordado por pais que nos tratam, não só dando as coisas, os alimentos, as vestimentas, a proteção física, tudo fundamentais, todos esses elementos importantes, mas que são capazes de nos trazer o aconchego energético, são capazes de nos insuflar a espiritualidade e os valores transcendentes que pertencem a todas as religiões nobres e que temos no cristianismo na posição das virtudes máximas. Essas virtudes, elas estão adormecidas dentro de nós mesmos e precisam emergir para que não sejamos egoicamente apenas pessoas bem postas, civilizadas, que se colocam no mundo de uma forma cortês, que tem uma caminhada de convivência social sem grandes conflitos. Não. De que sejamos homens de bens, homens bons, homens justos, homens honestos, homens éticos, homens íntegros, que está, portanto, para além do que se requisita, do que se solicita do ponto de vista da legalidade das leis humanas, porque elas refletem as leis cósmicas que estão para além das condições humanas. É nesse viés que a educação moral cristã ou a educação numa religião correspondente que seja capaz de acordar o Cristo interno, o Buda interno, o Atma na linguagem hinduísta, é nessa educação, nessa interação de pais, tutores, educadores, professores, mas especialmente nessa primeira infância, que o ser vai formatar o seu eu humano e vai mergulhar no seu eu superior aos poucos, para deixar emergir não só uma criança comportada, um jovem que dê conta de trabalhar as suas instabilidades, a sua transição, não só um adulto que viva a cidadania, mas seres diferenciados, caracterizados pela fraternidade, pela ternura, pela beleza, pela humildade, pela solidariedade, todos frutos do amor que comparece, fazendo valer de que o ser humano não pode ficar adestrito a uma manifestação cultural puramente egóica. E, portanto, nós não nos ufanaremos dizendo: ah, isso inflou meu ego, ah, deu uma lustrada no meu ego, porque estamos falando de orgulho, estamos falando da superficialidade humana. São atitudes que estão focadas apenas no ego. Nós estaremos falando no ser que transcende. E quando nós construirmos coletivamente seres com esta performance, nós estaremos implementando a mudança do mundo através de grupos que, ao invés de serem os oligopólios que com seus tentáculos sugam egoisticamente as entranhas aonde eles se localizam, nacional e internacionalmente, nós teremos grupos nativos que, mediante ações humanitárias, haverão de fazer da Terra um espaço de convivência, da qual Jesus já se referia ao seu tempo, que é o reino dos céus. Amor, um pouco mais de amor, a cada dia na nossa vida, na superação do egoísmo que ainda teima em fazer morada na nossa alma.
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4: 7:02.
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8: No Evangelho de João, capítulo 18, versículo 34, está narrada uma parte do diálogo de Jesus com Pilatos. Após a pergunta de Pilatos a Jesus se ele era o rei dos judeus, Jesus responde a Pilatos nesse versículo: dizes isso de ti mesmo, ou foram outros que tu disseram de mim? A questão pode ser retirada desse contexto e ser trazida para o nosso contexto, para a nossa vida, a fim de que possamos nos questionar. A imagem que tenho de Jesus é algo realmente já edificado em meu coração? É algo que já faz parte de mim? Ou é simplesmente ainda uma imagem implantada por terceiros no meu mundo íntimo? A minha relação com Jesus já é uma relação de verdadeira intimidade, de verdadeira profundidade, ou ela ainda é balizada por um intermediário, porque alguém me disse, ou porque me encantei com a experiência de outro alguém com Jesus, e que acabei me aproximando do Mestre? Essas perguntas são fundamentais para que a gente esteja atento com relação à edificação que compete a cada um de nós. Porque, é claro, nos inspiramos no exemplo de outros, nos inspiramos quando vemos uma alma realmente entregue a Jesus, uma alma que realmente abriu o seu coração a Jesus. Mas nós não podemos nos esquecer que nós também somos convidados a ganhar essa intimidade com o Mestre. Porque às vezes vamos nos apoiando em conquistas no campo da fé, da fidelidade de terceiros. E no momento da dificuldade, no momento realmente da provação, nós fraquejamos, nós caímos, nós desanimamos. Por quê? A edificação que compete a nós ainda não foi feita. Porque até o momento temos estado apenas encantados, animados, estimulados pelas edificações de terceiros. Então é preciso olhar para nós e nos perguntar com essa sinceridade para que possamos dar um passo além na nossa jornada evolutiva, um passo além na caminhada do Evangelho. Inspirarmos, sim, com esses exemplos, com essas almas heróicas, homens e mulheres que já se tornaram tabernáculos vivos de Jesus, mas não deixarmos de lado a nossa própria edificação, buscando trazer Jesus para mais próximo de nós, ganhar intimidade com Ele a partir da nossa vivência e da nossa experiência com o Seu amor. É importante fazermos isso. É o que Emmanuel também vai nos dizer no capítulo 85 do livro Caminho, Verdade e Vida, quando comenta essa passagem, e ele diz: é necessário conhecer o motivo pelo qual atribuímos títulos amoráveis e respeitosos ao Senhor. Não basta redizer encantadoras lições dos outros, mas viver substancialmente a experiência íntima na fidelidade ao programa divino. Quando alguém se refere nominalmente a um homem, esse pode indagar quanto às origens da referência. Jesus não é símbolo legendário, é um mestre vivo. Veja que beleza nas palavras de Emmanuel. É preciso tomar o mestre não como alguém apenas que brilha em nossos lábios, que encanta os nossos olhos, que nos traz lágrimas, mas como esse mestre vivo, não um ídolo legendário para adoração vã e superficial, mas um mestre vivo, ao qual devemos nos aproximar e ao qual devemos alinhar a nossa vontade, as nossas buscas, a nossa ação no mundo, para que realmente possamos dizer com palavras vivas, com palavras que tenham alma, a alma que a experiência dá, que Jesus é nosso Mestre, que Jesus é o Divino Amigo, que nós amamos a Jesus e que o que mais desejamos é servi-lo no mundo. Quando realmente tivermos essa experiência com Jesus, quando essa experiência se marcar, se esculpir em nossas palavras, aí sim poderemos realmente dizer que somos seguidores do Mestre. Aprendemos, nos inspiramos com os outros, mas demos o nosso passo, o passo fundamental para trazer Jesus para mais perto do nosso coração e para elevar o nosso coração à altura do testemunho com Jesus. Meditemos nisso e que a paz do Mestre seja sempre conosco.
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4: 7:08.
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4: 7 horas e 13 minutos.
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23: Olá, gentes! Vamos para mais um programa com vocês. O tema de hoje é muito legal: amor materno e filial. Começa a história de hoje, por favor, tia Divina.
18: Na pequena comunidade do Vale Sereno, todos esperavam o dia da celebração das estrelas, um evento em que as famílias se reuniam para aprender sobre os laços que unem mães e filhos, não apenas na Terra, mas também no mundo espiritual.
24: As crianças da escola sempre participavam, e entre elas estava Estela, de 11 anos. Ela era curiosa e observadora e gostava de fazer perguntas difíceis. Nesse ano, porém, ela estava inquieta.
11: Professora Vera, perguntou Estela durante os preparativos, se o amor materno é tão forte quanto todos dizem, por que algumas mães parecem não amar seus filhos?
25: A professora sorriu com ternura. Essa é uma pergunta muito importante, Estela. E é exatamente por isso que teremos hoje a história da Mãe Estrela. Talvez ela ajude a entender melhor.
18: Quando a festa começou,

0: pode durar para sempre, até mesmo depois da vida na Terra.
1: As crianças prestavam atenção.
0: Só que a Lina, diferente das outras mães, parecia distante de seu filho Léo. Ela se irritava com facilidade e tinha dificuldade de dar carinho. Muitos achavam estranho. Alguns até diziam que ela não tinha coração.
2: Estela franziu a testa. Aquilo lembrava a situação de uma colega de classe cuja mãe era severa e fria.
0: Mas o que ninguém sabia, continuou a professora, é que antes de nascer, Léo tinha escolhido uma prova muito especial. Em outra vida, ele não havia sido um bom filho e precisava aprender paciência e compreensão. Já a Lina, que também trazia falhas do passado, precisaria aprender a amar com mais profundidade.
1: As crianças se entreolharam surpresas.
0: Então, eles voltaram à Terra juntos, disse a professora, para tentar vencer essa dificuldade. A mãe parecia dura, mas o espírito dela ainda carregava a luz do amor, mesmo que escondida. Uma luz que, um dia, brilharia de novo.
2: Após a história, veio o momento principal do evento. Cada criança deveria escolher uma estrela de papel para representar um tipo de amor e pendurá-la na árvore da vida. Enquanto pendurava sua estrela, viu sua amiga Joana, aquela que sempre dizia que a mãe não gostava dela, olhando para o chão. Estela se aproximou.
3: Joana, às vezes o amor não aparece do jeito que a gente espera, mas isso não quer dizer que ele não existe. Às vezes, mãe e filho estão vivendo uma prova juntos, como na história.
1: Joana respirou fundo. Você acha que eu e minha mãe estamos passando por isso?
3: Talvez, respondeu Estela, delicadamente. Mas isso não te deixa sozinha. A comunidade está aqui para ajudar. E sua mãe também pode aprender com o tempo.
4: A menina sorriu pela primeira vez naquela noite.
1: Quando todas as crianças penduraram suas estrelas, algo mágico aconteceu. A árvore da vida pareceu brilhar ainda mais. Não era magia, era o brilho das luzes refletindo nas cores das estrelas. A professora então disse:
0: Vejam, cada estrela representa um tipo de amor que une mães e filhos. Mesmo quando há dificuldade, há sempre uma oportunidade de crescimento, entendimento e um dia reconciliação.
2: A festa já estava quase no fim quando a professora Vera chamou as crianças novamente para perto da árvore da vida. As lanternas brilhavam no alto e o vento suave balançava as fitas coloridas.
0: Antes de encerrarmos a celebração das estrelas, disse ela, quero contar a segunda parte da história da Mãe Estrela.
1: As crianças se acomodaram no chão, curiosas. Estela e Joana sentaram-se lado a lado. A professora começou.
0: Depois de algum tempo, Léo, o filho de Alina, cresceu e começou a dar muito trabalho. Ele desobedecia, brigava com os amigos e fazia travessuras que entristeciam a mãe. Havia dias em que a Lina ficava tão cansada e aborrecida que pensava: talvez eu devesse desistir. Talvez ele não mereça meu carinho.
1: As crianças se entreolharam. Alguns sabiam muito bem como era levar bronca.
0: Mas, continuou a professora, o amor de uma mãe ou de um pai não é apenas um sentimento. É também uma missão que Deus confia a eles. Uma tarefa sagrada: ajudar seus filhos a crescerem no caminho do bem.
4: Ela olhou para as crianças com expressão firme, porém carinhosa.
0: Mesmo quando os filhos causam desgostos, os pais não ficam liberados de amar, orientar e tentar novamente, porque educar

0: educar é justamente isso: insistir, corrigir e amar, mesmo nos dias difíceis.
1: Stella levantou a mão. Professora, mas e se o filho se comporta mal porque os pais não ensinaram desde cedo?
2: A professora sorriu, satisfeita com a pergunta.
0: Isso acontece muitas vezes, respondeu ela. Às vezes, os próprios pais, sem perceber, deixam que o filho tome um mau caminho, seja por descuido, falta de paciência ou excesso de liberdade.
3: Joana, pensativa, comentou baixinho. Então, amar não é só abraçar e sorrir.
1: Não, disse Stella, orgulhosa de entender. Amar também é ensinar.
3: Joana sorriu esperançosa.
4: Quando a professora terminou, convidou todos a acenderem uma lanterna da responsabilidade, que simbolizava o compromisso de pais e filhos de aprenderem juntos.
2: A professora então encerrou.
0: Lembrem-se, mães e pais têm o dever de orientar com amor, mesmo quando é difícil. E os filhos têm o dever de ouvir, aprender e tentar melhorar. Quando todos se esforçam, até as maiores dificuldades podem se transformar em luz.
1: Stella olhou para Joana e disse: nenhuma família é perfeita, mas quando tem amor e esforço, qualquer estrela pode voltar a brilhar.
3: Joana apertou a mão da amiga. Acho que agora entendi a mãe estrela, disse ela. Amar não é desistir.
4: E as duas ficaram ali, observando as lanternas subindo ao céu, sabendo que cada uma levava um pedacinho da lição daquela noite.
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2: 7h25.
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4: Caros ouvintes da Web Rádio Fraternidade, as nossas saudações em Jesus. Estamos iniciando mais um programa da série Gotas de Luz, momentos de reflexões em torno dos ensinamentos espíritas. E hoje trataremos do seguinte tema: os profetas e a nova era. Eu vi um novo céu e uma nova terra, porque o primeiro céu e a primeira terra passaram, e o mar já não existe. João, Apocalipse, capítulo 21, versículo 1. Quando se fala em profeta, é normal as pessoas imaginarem um velho irado, de barbas brancas, vestindo túnica e cilício, a brandir um cajado recurvo e nodoso nas mãos. Com a silhueta recortada sobre o monte, é visto contra um céu rubro e ameaçador, agitando os braços no ar e cuspindo profecias de fogo contra as Sodomas e Gomorras de todos os tempos. Este é o arquétipo recorrente que povoa o inconsciente coletivo. A imagem tem sua razão de ser, mas os tempos mudaram. O verdadeiro profeta é um espírito evoluído que desce à terra para o cumprimento de elevada missão. Essa missão consiste em proferir os decretos da divindade em relação aos fatos do porvir, de uma forma enigmática, para que o homem vislumbre seu futuro, mas não o conheça totalmente. E por que não o pode conhecer? Porque, numa certa medida, o homem tem de ser o ator do próprio destino, gozar de liberdade no seu exercício do livre-arbítrio e não agir à maneira de marionete movida por cordéis. Esses porta-vozes do alto mudaram sua apresentação ao longo dos tempos. Um profeta atual usaria com certeza terno e gravata, corte de cabelo da moda, automóvel de boa cilindrada, laptop, internet e mais toda essa parafernália tecnológica de hoje. Depois do profeta vem a profecia. O que é profecia? No livro Brasil de Amanhã, publicado pelo Mundo Maior Editora, é a seguinte definição: profecia é a predição do futuro, ou seja, dos fatos que ainda estão por acontecer. Muitos temem até mesmo conhecê-las, porque elas parecem malignar o futuro, quando na verdade apenas velam, enquanto não interpretadas corretamente, e depois desvelam o que há de vir e que é consequência do que já foi. Profecia é luz do céu, não espada de Damocles. Todas as nações tiveram e têm os seus profetas, mas é no seio do povo de Israel que, devido à sua predestinação histórica, surgiram os maiores vultos proféticos de todos os tempos. Sua trajetória está registrada na Bíblia Sagrada. Moisés, Elias, Isaías, Daniel, Ezequiel, Jeremias e João Evangelista são alguns desses vultos poderosos. Para aqueles que ainda não estejam afeiçoados ao assunto, apresentamos alguns flashes de suas notáveis previsões. Primeiro, Moisés profetizou a vinda do Messias com 1.300 anos antes de antecedência, usando estas palavras: "O Senhor teu Deus te suscitará um profeta do meio de ti, de teus irmãos, semelhante a mim, a ele ouvirás." Está em Deuteronômio, capítulo 18, versículo 15. Segundo, Isaías também, 700 anos antes da era cristã, desenhou um figurino tão perfeito da missão do Cristo que o levou a ser considerado o quinto evangelista. Até hoje vibram em nosso coração estas palavras que compungem: "Era desprezado e o mais rejeitado entre os homens. O castigo que nos traz a paz estava sobre ele. E pelas suas pisaduras fomos sarados. Como cordeiro foi levado ao matadouro, e como ovelha muda perante os seus tosqueados, ele não abriu a sua boca." Isaías, capítulo 53, versículos 3, 5 e 7. Terceiro, Daniel, capítulo 9, versículo 20 a 27. Em Babilônia, no sétimo século antes de Cristo, proferiu a famosa profecia das 70 semanas, em cujo bojo estão codificados alguns milênios de história deste planeta, desde a ascensão e queda de grandes impérios do passado até o advento do cristianismo e da futura Nova Jerusalém Celestial, constituída pela nata dos servidores do Cristo, que um dia descerá à terra para amalgamar-se com os redimidos. Apocalipse, capítulo 21, versículo 2. Admiráveis intérpretes da palavra de Jesus, de renome internacional, como Uriah Smith, Blomfield, Vitringa, Thompson, Benson, Miller e outros, abordaram o grande tema, levantando parcialmente o véu que encobria esse planejamento divino. Isaac Newton foi matemático, físico e astrônomo, formulador da lei da gravitação universal. E também, o que muitos ignoram, assíduo estudioso da Bíblia Sagrada. No seu livro As Profecias de Daniel e o Apocalipse, publicado pela editora Édipo e vertido para o português pelo confrade Júlio Abreu Filho, registrou com a mesma gravidade dos demais intérpretes esta extraordinária síntese no tocante à revelação das profecias. A realização de coisas preditas com grande antecedência será um argumento convincente de que o mundo é governado por Deus. Quarto, Ezequiel previu o surgimento do próximo e último anticristo. Já surgiram anticristos de menor expressão antes dele, que ele chama de Gog, da terra de Magog, e que nos últimos dias se levantará de Apadno, seu último acampamento, para regimentar em torno de seus desígnios satânicos 2/3 da humanidade, levando-os à perdição. Ezequiel 38 e 39, Zacarias capítulo 13, versículo 8, Apocalipse capítulo 20, versículo 7 a 9, Daniel capítulo 11, versículo 45. Felizmente para o rebanho único que o Cristo congregará, dentre todas as nações, o anticristo terá de enfrentar na batalha final o Senhor dos senhores e Rei dos reis, e será derrotado para todo sempre. O quinto, João Evangelista, vidente e profeta. É o autor do quarto evangelho, de 3 epístolas e do Apocalipse. Sempre que lemos seu livro profético, nossos corações se liquefazem e ficam em estado de eucaristia. Principalmente no que tange ao capítulo 21, em que João tem uma visão gloriosa do porvir. Imaginamos a cena, João em Pátimos, sentado à entrada de sua gruta, com as vistas voltadas para a penumbra do interior, enquanto anuncia os acontecimentos mundiais, já que foram e os que são, conforme estabelecido em Apocalipse, capítulo 1, versículo 19. Depois, havendo terminado os registros dos fatos passados e presentes, ele se volta lentamente para o exterior, banhando o rosto nos raios dourados de um novo alvorecer, e arrebatado agora pela visão de um futuro radioso. O profeta quase centenário começa a vaticinar numa voz pressaga, emocionada e trêmula. E vi um novo céu e uma nova terra, porque o primeiro céu e a primeira terra passaram, e o mar já não existe. É, por certo, uma das mais belas e evocativas profecias de todos os tempos da humanidade, que merece ser meditada por todos os que amam o advento dessa nova era, a qual, das entranhas do porvir, já nos acena com sua alviçareira luz. Após citarmos os principais trabalhadores dessa seara divina, não podíamos omitir o Senhor da vinha. Jesus é o profeta de todos os profetas, aquele que inspira de forma permanente os seus emissários em todos os tempos e em todas as nações, sendo ele mesmo inspirado continuamente pelo próprio Deus. Suas predições encerram a sabedoria que perpassa todos os milênios. Elas se cumpriram, se cumprem e se cumprirão continuamente, e nunca passarão, ainda que passem o céu e a terra que hoje conhecemos, porque representam a vontade soberana do Eterno Pai. As profecias de um só rebanho para um só pastor, do advento de um novo céu e de uma nova era, e da descida da nova Jerusalém celestial, para irmanar-se aos sobreviventes do próximo e último Armagedom, estabelece um reinado de amor sem fim para toda a humanidade e enfeixa o mais belo cântico de aleluia que este mundo jamais pôde imaginar. Em sua infinita misericórdia, o Cristo lança hoje, pelas vias internas do coração, o seu amoroso apelo a todas as criaturas do mundo para que vivam o seu novo mandamento, aquele amai-vos uns aos outros, tanto quanto eu vos amei, a fim de que o anjo exterminador, quando passar, por determinação divina, pelo meio dessa moderna e desnorteada Jerusalém, chamada humanidade, possa ignorar os que se banharam no seu divino amor. Que este efêmero entre guerras que estamos vivendo seja um momento de sagrada reflexão, de interiorização, de elevação espiritual, levando cada ser humano a se conchegar mais àquele que é o caminho, a verdade e a vida, o Cristo de Deus. Recordando a advertência de Augusto Comte, de que é preciso saber para prever e prever para prover. Concluiremos acrescentando com redundante obviedade que se a missão dos profetas é profetizar, a dos que não são é atentar nas profecias. E se estiverem bem assistidos e se preparar para os eventos redentores que se aproximam. Porque, prezados irmãos, para se chegar ao esplendor da primavera, é preciso atravessar os rigores do inverno. e o profético inverno que se aproxima sem nenhuma vocação de nossa parte para maus augúrios, vai ser muitíssimo rigoroso. Bem-aventurados os que se refugiarem avisadamente na oração e vigilância que Jesus exemplificou, a fim de passarmos incólumes por essa seletiva transição entre as estações. Estamos chegando ao final de mais uma apresentação do programa Gotas de Luz. Voltaremos na próxima semana com um novo tema, se assim Deus o permitir. Que a paz do nosso Mestre Jesus se faça presente em nossos corações, hoje, agora e sempre. E que assim seja.
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2: 7:40.
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0: Oi pessoal, tudo bem com vocês? Aqui é a Patrícia, voluntária da Web Rádio Fraternidade. A gente está aqui no 6º Congresso Espírita de Uberlândia. Talvez algum som apareça no meio do vídeo, mas é por conta da palestra que está sendo apresentada ao vivo. Mas eu estou aqui com o Tim, da dupla Tim e Vanessa, para gravar uma entrevista. Muito obrigada, Tim, por estar aqui com a gente, cedendo um pedaço do seu tempo.
1: Eu agradeço, um abraço para todos, é uma alegria estar aqui, a gente trocar ideias e experiências acerca da música espírita.
0: Então, Tim, para começar, eu gostaria de perguntar sobre como que é o processo de produção da música espírita, na questão da inspiração, da escrita, da produção, como que é?
1: A minha experiência é o seguinte, eu tenho algumas composições que são minha autoria, letra e melodia. Mas a maioria delas eu recebo o texto pronto, né, o poema ou a ideia, assim, e eu desenvolvo musicalmente. Eu tento fazer uma interpretação musical daquilo que está sendo trazido pela letra. A minha ideia é valorizar o conteúdo da letra para que aquele entendimento daquelas mensagens sejam mais valorizados. Então a música aí ela trabalha de uma forma de fazer uma interligação que seja bem sintonizada letra e música. Então, o processo natural que acontece comigo é a inspiração. Porque acontece de eu receber um texto, eu tenho um parceiro musical, ele se chama Gladstone Lage, eu já trabalho com ele há muitos anos, ele é pedagogo, ele é um poeta, ele é escritor, e eu admiro muito o trabalho dele. Ele é o presidente da nossa Casa Espírita, Associação Grupo Espírita O Consolador, lá em Belo Horizonte, Minas Gerais. Então, quando eu o conheci, desde sempre, eu admirei os trabalhos dele de escrita e arrisquei, desde o início, a fazer melodia para aquelas composições. Mas acontece quando eu tenho um entendimento. Quando eu comecei a fazer esse trabalho com ele de musical, eu tinha pouco conhecimento de doutrina espírita. E através do estudo das letras que ele ia me trazendo, eu ia me aprofundando nos conhecimentos espíritas. Foi paralelo. Livro dos Espíritos, Livro dos Médiuns, um poema do Gladstone, arriscando fazer uma canção. E eu vendo toda aquela transformação que ia acontecendo musicalmente na minha experiência musical. E isso retratado na música e muito melhor a receptividade das pessoas, o carinho que as pessoas passaram a ter com essas melodias. Então essa inspiração vem na medida que eu mergulho dentro daquele conhecimento. E é maravilhoso, isso eu indico para todos aqueles que nos ouvem, o entendimento do trabalho, o estudo em cima da música, aquilo baseado na nossa doutrina espírita, no Evangelho de Jesus, e o Gladstone tem essa facilidade de fazer essa conexão muito bem feita, nos abre um campo imenso de reflexão e de estudo. E foi esse estudo que me motivou e motiva até hoje eu trazer as melodias. Então eu faço essa inspiração, porque muitas das vezes acontece de uma maneira não programada. Eu não programo nada. Ah, hoje eu vou compor, hoje eu vou fazer isso. Amanhã não tem isso. Parece que é algo que acontece. Porque uma das canções que eu fiz, por exemplo, levou 8 anos para ser feita. Desde o momento quando eu recebi o poema até o momento onde eu resolvi fazer uma melodia para ela. Porque entre o primeiro momento que eu li, não tinha nenhuma sintonia, eu não identifiquei nada, que bacana, tal. Achei bonito o poema apenas, mas num segundo momento, 8 anos depois, por uma motivação, por uma intenção, eu li o texto com outros olhos, e aquilo me veio à mente já, uma ideia musical. Aí eu busquei o meu instrumento musical, que é o violão, e fiz uma melodia, né? Essa melodia, por exemplo, é Revida, é uma canção que consta no nosso CD Cântaro. Então ela fala de um espírito que estava em trevas, em sofrimento profundo, em abismos indescritíveis, e no momento, ele acreditava como um espírito eternamente fadado ao castigo eterno, das penas eternas. Kardec vem nos trazer isso com muita propriedade, que não existe penas eternas, né? Porque o nosso Deus é todo amor, né? Esse espírito, então, resolve fazer uma prece, ou seja, faz um movimento de encontro ao Criador. É o que ele estava lhe faltando. E naquele momento, ele é resgatado por equipes espirituais que sempre estiveram ao lado dele. E ele traça esse conhecimento, essa admiração. Que bacana, né? Que estou sendo resgatado. E aí, ao final, ele fala que criança serei, ou seja, ele vai se tornar criança. O processo da reencarnação veio para fazer a sua transformação e uma nova oportunidade de aprendizado. Então, letras como essa me ajudam muito, me transformam muito e me auxiliam no processo musical.
0: Que incrível, Tim. É muito interessante, assim, porque os bastidores, assim, quando a gente escuta a música já pronta, a gente não imagina tudo que teve por trás do processo até a música chegar a ficar pronta, né? E eu queria saber, como que é a sensação de saber que a música de vocês ajuda tanta gente?
1: nos toca profundamente, a gente fica muito agradecido pelo carinho que as pessoas externam quando dizem que escutam as nossas canções. E isso nos ajuda muito, porque nos sustentam, né? Até para a continuidade do trabalho. Mas a gente tem um grande esforço para que isso não se torne uma vaidade, um orgulho excessivo. A gente se orgulha de poder estar sendo instrumento de um processo que a gente sabe que não é nosso. A gente sabe que no momento que a gente abre a consciência, o nosso entendimento para inspirações do mais alto, a gente tem que ficar feliz. Só isso nos felicita. E quando o trabalho que a gente faz resulta numa melhoria para alguma pessoa, uma melhoria de sintonia, uma vibração, uma esperança que retorna aos corações, a gente fica muito, muito, muito feliz e a gente, todos juntos, né, fica como se a gente entrasse numa sintonia única. Então, eu acho que a função da arte espírita é trazer, levar aos corações, inclusive os nossos, essa esperança adormecida, esse entendimento que está contido nos livros de uma forma que saia por nossas mãos em forma de trabalho. Então, nosso trabalho como artistas é trabalhar acerca da melhor música, a mais inspirada, a mais harmonizada possível. E o trabalho daquele que nos ouve é a sustentação dessas vibrações e de compartilhar com todas as pessoas essas mesmas vibrações e esse bem que traz a elas e traz a nós.
0: Muito obrigada, Tim, pelo esclarecimento sobre a produção das músicas. Eu acho sensacional o trabalho de você, da sua irmã, que estão proporcionando a tantas pessoas, ao público espírita, ao público fora do espiritismo, a ter acesso a músicas e produções tão incríveis. Parabéns para vocês dois. Muito obrigada por estar aqui com a gente hoje. A Rádio Fraternidade, Congresso Espírita de Uberlândia, agradece a sua presença aqui.
1: Eu também agradeço o convite de estar aqui presente, uma alegria imensa. Sempre que pudermos, estaremos juntos aí, colaborando com todos para o bem comum da nossa sociedade.
0: Muito obrigada, gente, por ter assistido. Esse é o Tim e espero que vocês tenham gostado. Um forte abraço para vocês. 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

0: 7:52.
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2: Aborto não realizado.

A gravidez veio na hora indesejada, lembrava-se Laura. Veio na hora errada e ainda trazia riscos de várias ordens. A saúde debilitada, problemas familiares, o desemprego. Seu primeiro impulso foi o aborto. Tomou um inchaz que, em vez de resolver, a debilitaram ainda mais. Recuperada, buscou uma dessas pessoas que arrancam, ainda no ventre, o chamado problema das mães que não desejam levar adiante a gestação. Naquele dia, a parteira havia adoecido e faltara. Laura voltou para casa preocupada. Mil situações lhe passavam pela mente. À noite, deitou-se e custou a adormecer, mas foi vencida pelo sono. No sonho, viu um belo jovem pedindo-lhe algo que na manhã seguinte não soube definir. Durante todo o dia não conseguiu tirar aquela imagem da mente, de sorte que esqueceu a gravidez. Na noite seguinte, voltou a sonhar com o mesmo jovem, só que acordou com a agradável sensação de tão doce quanto agradável, obrigado. Era como se ainda visse seus lábios pronunciando palavras de agradecimento, enquanto de seu coração irradiavam a paz indefinível. Desistiu do aborto. Enfrentou tudo, superou todos os riscos e saiu vitoriosa. Hoje, passados 23 anos do episódio, ouve consternada seu belo e jovem filho pronunciar, do púlpito da solenidade de sua formatura, ante uma extasiada multidão: "Agradeço sobretudo a minha mãe, que me alimentou o corpo e o espírito, dando-me não só comida, mas carinho, companhia, amor e, principalmente, vida." E olhando-a nos olhos, o filho pronunciou num tom inconfundível: "Obrigado." Ela não teve dúvidas. Foi o mesmo obrigado doce e agradável de um sonho há 23 anos. A mulher que nega o ventre ao filho que Deus lhe confia, nega-se a si mesma a oportunidade de ouvir a cantiga alegre da criança indefesa, a rogar-lhe carinho e proteção. Perde a oportunidade de dar à luz um espírito sedento de evolução, rogando-lhe uma chance de reencarnar, para juntos superarem dificuldades e estreitarem laços de amizade e afeto. Se você, mulher, está passando pela mesma situação de Laura, mire-se no seu exemplo e permita-se ser mãe. Permita-se sentir, daqui a alguns meses, o agradecimento no olhar do pequenino que lhe roga o calor do colo e uma chance de viver. Conceda-se a alegria de, daqui a alguns anos, ornamentar o pescoço com a joia mais valiosa da face da terra. Nos bracinhos frágeis da criança, num abraço carinhoso, a lhe dizer: "Obrigado, mamãe, por ter me permitido nascer e crescer e fazer parte desse mundo negado a tantos filhos de Deus."

Pense nisso. Todos nós voltaremos a nascer um dia. Se continuarmos negando oportunidades de reencarnação aos espíritos com os quais nos comprometemos antes do berço, talvez estejamos negando a nós mesmos a chance de uma mãe ou pai no futuro. Pensemos nisso.

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1: 8 horas e 3 minutos.
2: Se você me permitir, então eu vou cantar uma canção que me foi inspirada e se chama Deus Sabe. Vamos ver se a memória não me trai. Deus sabe todas as coisas, sabe o que sofres também. Deus sabe todas as coisas e o que mais te convém. Na vida tudo são bênçãos, basta a gente entender que Deus sem necessidade não deixa um filho a sofrer. Por isso segue confiante, não chores o que passou, pois que talvez mais adiante tenhas o que a alma sonhou. Se sofres, guarda a paciência, segue servindo no bem. A quem prossegue, confia, algo de bom sempre vem.
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queridos e queridas ouvintes. Nós, da Web Rádio Fraternidade, gostaríamos de enviar o nosso abraço a você, que faz aniversário no mês de setembro. E o nosso abraço especial vai para a Tati, de Florianópolis, em Santa Catarina. A Débora Michel Souza, do Grupo de Bate-Papo número 2. A Tatiene, de Uberlândia, Minas Gerais. A Andréia, de Viçosa, também em Minas Gerais. A Maria Celeste Lopes, de Montes Claros, em Minas Gerais. A Adélia Cleidomar Torres Guedes, de Belém do Pará. A Cleusa Maria Tomás, de Petrópolis, no Rio de Janeiro. A nossa querida colaboradora voluntária Manuela Ricciardi, de Portugal. O nosso abraço, Manu. A Sandra Regina Stuttgart, da Alemanha. A Rafaela, de Volta Redonda, no Rio de Janeiro. Ao Pedro Teske, de Petrópolis, Rio de Janeiro. Ao Ladson Pereira da Cunha, de Uberlândia, em Minas Gerais. A Tatiana Pedrosa, de Itabirito, em Minas Gerais. Ao Israel Inácio Berta, de Chapecó, em Santa Catarina. Ao Fabiano, de Recife. A Normélia, de Aracaju, e a Cleide Maria, de Divinópolis, em Minas Gerais. E se você também desejar ouvir o seu nome neste momento de felicitações, entre em contato conosco através do e-mail faleconosco@radiofraternidade.com.br, informando o seu nome e a data do seu aniversário.

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2: 8 horas e 8 minutos. 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
3: 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Conferência ocorrida no dia 31 de agosto de 2024, na cidade de Vitória da Conquista, na Bahia, durante a 71ª Semana Espírita de Vitória da Conquista 2024. 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
4: O tema da nossa noite, a justiça e a misericórdia. Jussara Korngold é economista com MBA em finanças, escritora e tradutora, vice-presidente da Federação Espírita dos Estados Unidos e secretária-geral do Conselho Espírita Internacional. Autora do livro Transformação Interior, que está presente em nossa livraria. A querida autora estará à disposição na nossa livraria após a conferência para um momento de autógrafo. Convidamos a todos. Convidamos com votos de paz a nossa querida irmã Jussara Korngold para a sua conferência.
5: Cada tecnologia é diferente, né? Boa noite para todos, queridos irmãos, queridas irmãs. É com muita alegria e com muita amorosidade que eu abraço cada um de vocês. Eu sei que nós vivemos tempos difíceis, onde muitas vezes nós não encontramos a motivação necessária, o ânimo para realizarmos que o caminho que nós devemos seguir é realmente o caminho do engrandecimento do Espírito. Essa temática de hoje, que fala sobre justiça e misericórdia, é um exemplo muito grande a respeito da nossa evolução através dos tempos. De como, à medida em que nós trabalhamos as nossas emoções mais purificadas, nós vamos nos aproximando de um sentimento que nos torna mais dignos de nos chamarmos filhos de Deus. Então, nesta análise, nós gostaríamos primeiro, nós trouxemos estes slides hoje, porque nós vamos trazer alguns conceitos para que a gente possa refletir. São inúmeras as publicações, as teorias, dentro mesmo do Espiritismo que nós vamos encontrar a respeito dessa temática. Mas nós fizemos uma seleção, porque como para aqueles que já me conhecem, vocês sabem que eu gosto de falar mais para que tudo que a gente traga possa estar mais perto daquilo que nós estamos vivendo, daquilo que representa os nossos sentimentos de hoje. E essa primeira expressão que eu quis trazer para vocês, vamos ver se eu vou apanhar com esse, que é de uma frase de Joana de Ângeles no livro Jesus e o Evangelho à Luz da Psicologia Espírita. A justiça sem misericórdia pode se tornar tirania, enquanto a misericórdia sem justiça pode se transformar em permissividade. O equilíbrio entre ambas é a expressão mais alta do amor divino. Então, o que que nos fala Joana de Ângeles? Para que nós possamos refletir a respeito dessas duas formas que nós temos de julgarmos a nós mesmos e aos nossos semelhantes. Quantas vezes, na hora em que nós vamos estar analisando determinadas situações, nós podemos estar com a mão muito pesada, né? Pensando numa justiça que seja aquela que machuca, e não que traga valores de reeducação do espírito. Mas por outras vezes, e aí é o que nos fala Joana de Ângeles, quando nós temos uma tendência para a misericórdia, que vai trazer muita permissividade, às vezes na educação dos nossos filhos, nós vamos desculpar excessivamente, sem dúvida alguma, muitas vezes por excesso de amor, por excesso deste carinho, mas não nos fixando também na tarefa de reeducação dos espíritos, que é tão necessária. Dessa forma, nós trouxemos uma pintura, que é uma pintura de um quadro de Rembrandt, aonde ele demonstra a cena da mulher adúltera, porque ela exemplifica perfeitamente essa questão do que significaria justiça versus misericórdia. Então, nós nos lembramos que aqueles que se chegaram a Jesus, até querendo colocar Jesus numa situação difícil, para ver qual seria o seu posicionamento, perguntam a ele, dizendo: o que tu dizes? Já que a lei de Moisés diz que

e começa a escrever na areia e eles insistem. E aí Jesus vem com essa pergunta, né? Aquele que dentre vós estiver sem pecado, sem erro, que atire a primeira pedra. E aí, como nós conhecemos na história, cada um foi se retirando, aqueles mais velhos, porque tiveram mais tempo pela própria experiência de serem, de se equivocarem nas suas escolhas. Nós estamos aqui no Congresso exatamente falando a respeito das nossas escolhas, né, dessa semeadura que é livre. Então, através dessas escolhas, eles foram se retirando, e quando nós analisamos justamente esse posicionamento daquilo que se vivia, inclusive em relação ao sentimento, à justiça divina. Porque qual era o posicionamento que nós tínhamos naquele momento? De um pai que nos punia. De um pai que queria justiça. Que até exigiu que o seu filho mais dileto fosse sacrificado para aplanar a sua sede de justiça, que é assim que nós vimos aprendendo através das religiões. E aí Jesus chega e introduz uma maneira completamente diferente de nós analisarmos a situação. E aqui nós não vamos nem entrar no mérito de que não se faz, pratica o adultério sozinho, né? Mas da questão mesmo de como nós somos rápidos e justiceiros na hora de condenarmos os nossos irmãos. Então, Jesus, nesta lição, ele mostra que a justiça é necessária quando ele, inclusive, diz à mulher que se equivocou. Ninguém te condenou, eu também não te condeno, mas vá e não peques mais. Voltamos à fala de Joana de Ângeles, da benfeitora. É uma misericórdia sem permissividade, aonde nos chama a responsabilidade para que nós possamos estar num perfeito equilíbrio entre o que seria justiça e misericórdia, aonde nós vamos praticar a compaixão. Então, vocês percebem, quando nós começamos a dizer que essa fala hoje, toda essa nossa reflexão, ela é relacionada à evolução do espírito imortal. Porque nos nossos primórdios, nós não tínhamos ainda essa capacidade. À medida que nós vamos evoluindo e vamos deixando que a espiritualidade penetre em nós, porque ela está ao nosso redor. Vejamos a fala do nosso querido Jorge Larra ontem, quando falou a respeito da doutrina secreta, que de secreta não tem nada. Porque já vinha através dos milênios sendo reveladas, através de tantos representantes mensageiros de nosso Pai, de bondade, justiça e misericórdia. E até na própria oração que Jesus nos ensina, ele nos recorre, nos traz à lembrança a necessidade de darmos naquilo que nós também necessitamos receber, desse perdão, dessa misericórdia, da mesma forma como nós queremos ser perdoados e que a misericórdia venha conosco. Então, em quantas ocasiões nós podemos ver, por exemplo, numa situação de trabalho, você tem um colega que trabalha com você que cometeu um erro no trabalho, nas suas funções. Qual vai ser a nossa atitude? Nos unirmos àqueles que imediatamente vão querer um peso grande de punição para esse erro que ocorreu? Ou vamos nos recordar que nós também, dependendo das circunstâncias de vida que nos

encontramos, podemos estar incorrendo em erros e vamos necessitar a misericórdia de nossos irmãos. Então, é um tema, deixa eu colocar aqui, que requer muita profundidade, que nós vamos encontrar muitas faces, muitos direcionamentos, mas aí chega o Espiritismo. O Espiritismo como consolador prometido. Mas além do consolo, e por que que ele nos traz o consolo? Ele traz o esclarecimento. Então, à medida que a gente vai se esclarecendo, que nós vamos refletindo a respeito dos acontecimentos da nossa vida, nós começamos a ter um senso maior a respeito do que é justiça, que é retidão, que é equidade, que é nós termos assim o coração conectado àqueles que estão passando no miserere, né, da questão do latim, aqueles que estão passando por situações penosas, que nós dizemos de, às vezes, até miséria, dessa miséria moral, e como nós temos que encontrar um equilíbrio entre essas duas vertentes. Platão, ele traz um pensamento muito interessante, a gente não vai entrar em psicologia, até porque nem é meu ramo, mas é muito interessante nós analisarmos como essas verdades eternas, né, a doutrina secreta, como nós citamos que Elahá falou ontem, como elas já estão há muito tempo conosco. Então, ele dizia que a justiça seria essa harmonia das partes. Como é que ele dividia a gente nessa parte da alma? Entre razão, vontade e desejo. Mas isso se referia mais a um estado de espírito que iria nos levar a essas escolhas do que é que eu vou fazer através da minha razão, utilizando a minha vontade, que é força, coragem, determinação, e quais desejos eu vou deixar manifestar. Então, aí a gente encontra um senso de justiça. Aristóteles dizia a mesma coisa, na sua literatura nós encontramos esta necessidade de equilíbrio, mas para que nós possamos justamente encontrar essa justiça à medida em que a justiça vai ser praticada de acordo com a capacidade da pessoa que cometeu o ato. São muitas as pessoas que chegam para nós no Espiritismo perguntando a respeito da partida de entes queridos. Quando a gente aprende a respeito, né, do nosso destino, da justiça divina, do Código Penal, da justiça divina que encontramos no livro O Céu e o Inferno, encontramos aqueles depoimentos no próprio livro O Céu e o Inferno, que nós vamos estar, então, partindo para locais na espiritualidade de acordo com a nossa, como nós vivemos. Assim também, então, falava Aristóteles nesse sentido. Como estabelecer uma pena igual quando os infratores têm condições de entendimento diferentes? Então, é nesse sentido que nós vemos já a justiça se manifestar no pensamento religioso, no pensamento filosófico, onde primeiro nos apresentam essa ideia de Deus mais justiceiro do que Pai e bondoso, mas onde já temos esse senso da necessidade de termos um freio, de termos um direcionamento. Vem Tomás de Aquino, que foi um importante teólogo cristão, e já traz o entendimento de que, sim, a justiça deve ser praticada, mas com o componente
dê misericórdia. Porque só assim nós vamos dizer que nós estaremos religiosamente conectados. Nós nos lembramos daquela passagem do Evangelho onde um homem devia uma grande soma a um senhor e ele chega e não tem condições de saldar com o seu compromisso e o senhor o perdoa quando ele pede e coloca, expõe a sua situação e a situação financeira difícil e que isso representaria para a sua família. Imediatamente, quando ele sai, alguém que lhe deve uma soma de muito menor importância também não pode pagar, apresenta os mesmos argumentos e ele pede que a justiça seja dura. Então, nós vemos a diferença do que é nós compreendermos as fraquezas e as dificuldades humanas. Por que é que nós ainda nos colocamos, nos posicionamos de maneira a sermos tão impiedosos com os nossos semelhantes? É como se inconscientemente nós quiséssemos dizer para nós mesmos que nós estamos acima disso tudo, que nós não incorremos nesses erros e que só existe uma maneira de se educar, que é através da punição. Quando Jesus já veio nos mostrar que a educação vem pelo amor. No convívio com aqueles que eram chamados de levar má vida porque não tinham as mesmas crenças, os mesmos costumes que se praticavam na época. E ele deixava claro que ele veio justamente para esses que precisavam de esclarecimento. Mas aí o Espiritismo, a doutrina da razão, e eu acho intrigante, porque Kardec, quando ele fala sobre a razão, a verdadeira fé é somente aquela que pode encarar a razão face a face em todas as épocas da humanidade. Ele não fala isso na sua obra principal, na base do Espiritismo, que é o Livro dos Espíritos, que nos traz toda a filosofia. Ele não diz isso na segunda obra, que é o Livro dos Médiuns. Mas ele vem trazer o conceito de razão, não na obra filosófica, que seria aquela que mais nós pensaríamos que estaria de acordo por causa da filosofia, mas justamente quando ele nos fala da moral, da ética, da religião, para que essa fé não seja cega, para que a gente possa realmente nos colocar de forma a, uma vez compreendendo esses ensinos, por que me encontro nessa situação? Por que que a Terra passa agora por esses períodos? Seria uma condição necessária todos esses tumultos, todos esses desastres naturais, todas essas guerras que vivemos? Ou será que ainda no fundinho a gente pensa, não, Deus pune. Deus é um pai duro, que tem um amor muito autoritário. E aí o Espiritismo desmistifica tudo isso, né? Porque ele vem dizer, existe ação e reação, existe semeadura e existe colheita. A lei é única para todo o universo, mas somos nós que estamos determinando a nossa caminhada. Mas como é difícil, né? Como é difícil nós aceitarmos que nós somos os responsáveis por aquilo que muitas vezes nós chamamos de injustiça divina. Mas eu estou sendo bom.
Olha, um sábado à noite eu estou aqui no congresso, presencialmente, não é nem virtualmente. Aliás, eu nem cumprimentei os companheiros queridos que nos acompanham virtualmente e os que nos acompanham espiritualmente, em espírito. E nós achamos que porque finalmente nós estamos com a consciência um pouco mais desperta, que nós não vamos ter que enfrentar as situações que nós mesmos geramos. A boa notícia é que, uma vez de posse desse conhecimento, nós, obviamente, vamos determinar quais serão os nossos próximos passos. Então, existe, dentro deste conceito, o Espiritismo vai enfatizar essa misericórdia divina, nos mostrando que a meta não é punir, mas é nós entrarmos num caminho de reparação, aonde eu costumo chamar, né, de os três R's do Espiritismo, né? Existe a fase do remorso, a fase da reparação e a fase da renovação, né? É um momento em que nós, ao nos conscientizarmos daquilo que vimos praticando e como nós estamos julgando aos nossos semelhantes, nós vamos nos posicionar de uma forma diferente. Então, no Espiritismo, Deus é sim justo, infinitamente justo, mas infinitamente misericordioso. E vai nos chamar a experiências que são necessárias para o nosso processo educativo. Então, nós vemos que no Livro dos Espíritos, na questão 875, como se define a justiça? Se define no direito que consiste ao respeito aos direitos dos outros. Então, você veja como nos mostra a figura. Se eu estou ferindo alguém, eu não quero ter uma resposta da mesma forma, né? Nós vemos que esse reconhecimento, né? Sou eu que estou fazendo as ações, sou eu que estou praticando, né? Esses equívocos que vão me machucar posteriormente. E na questão 886, quando Kardec nos fala a respeito como se deve, né, qual é o sentido da verdadeira palavra, da caridade, né, benevolência para com todos, indulgência para as imperfeições dos outros e perdão das ofensas, nós vemos uma integração completa entre a caridade, nesse caso, a misericórdia em ação, o amor em ação, para que a gente tenha essa vida equilibrada. Emmanuel, na obra Justiça Divina, ele traz vários conceitos a respeito de justiça, também dizendo como a misericórdia divina, ela não nega a justiça, como uma completa, complementa a outra, e como a lei de causa e efeito, a reencarnação, acaba sendo o caminho para que a gente possa fazer essa renovação, e onde nos mostra a misericórdia divina. E continua no livro Justiça Divina, falando sobre esta integração. Também encontramos no Fonte Viva mais citações sobre justiça e também em Renúncia, além de vários outros livros que mostram, por exemplo, no Renúncia, a verdadeira justiça não exclui a misericórdia, porque elas são ambas faces de um mesmo amor que gere o universo. Aí nós queríamos trazer para vocês a história de Jonas, né? E nos conta que Jonas, né, e o peixe grande, que não é a baleia, que ele não foi engolido pela baleia, mas foi por um peixe grande, que Deus ordena a Jonas para que ele vá a este povo de Ninive, que está praticando muitos atos de maldade, agindo contra as leis de Deus, dizendo que eles deveriam se arrepender, porque senão eles iam passar por uma destruição.
Mas Jonas não quer realizar essa missão. E no momento em que ele decide que ele não vai até lá para avisar, para dizer alguma coisa, para seguir a vontade de Deus, ele pega uma embarcação para a cidade de Tarsis. E no meio do caminho, quando ele está nessa embarcação, acontece uma grande tempestade. E eles entendem que essa tempestade está ocorrendo justamente por causa da sua teimosia em não realizar aquilo que Deus havia lhe solicitado. Então ele se joga no mar, é jogado no mar para poder salvar a tripulação e acaba sendo engolido por esse peixe grande, aonde ele fica por 3 dias e 3 noites, até que finalmente, por causa das suas orações, pedindo a misericórdia divina, o peixe o coloca para fora e ele vai até os habitantes de Nínive e faz a missão que lhe foi confiada para que eles pudessem ser tomados pelo arrependimento. O que é muito interessante nessa história é até o nosso posicionamento. Às vezes eu acho que a gente tem muita coisa parecida com Jonas. Porque nós somos chamados a realizarmos as nossas tarefas. Não precisamos chamar de missão, mas todos nós temos tarefas. Que seja a tarefa no nosso lar, a tarefa no nosso ambiente de trabalho, a tarefa no meio em que nós convivemos. Mas são tarefas que nós deveríamos servir de exemplo, especialmente quando estamos falando a respeito da benevolência, da tolerância, do perdão, que leva a uma justiça com misericórdia. Nós resistimos a esses convites. Só quando a dor aperta, como foi no caso de Jonas, que passou 3 dias e 3 noites implorando a Deus que o perdoasse, só quando a dor aperta é que nós vamos realmente nos conscientizar da necessidade dessa realização. E aí o que ocorre? Quando Deus atende a solicitação de Jonas, inclusive no sentido de que ele rogava misericórdia, Deus foi misericordioso também com o povo de Nínive, porque quando Jonas anunciou, né, e trouxe essa revelação, eles fizeram uma nova caminhada. Mas aí Jonas faz o quê? Fica desapontado. Ah, eu queria ver ele sendo punido. Por que Deus não puniu eles? Eu fui punido, fiquei na barriga do peixe grande. Por que Deus não puniu? Então, a única forma que Deus encontrou de ensinar a Jonas o que era misericórdia foi que ele estava lá no meio do deserto. Deus fez que nascesse uma árvore para que pudesse ter sombra sobre ele. E uma vez que ele estava confortável com a sombra, essa árvore, Deus fez com que a árvore perecesse. E aí ele disse para Jonas, agora você fica triste porque a árvore pereceu e você não pensa nos seus irmãos que foram tocados pelo arrependimento. E para que a gente caminhe aqui para as nossas, para uma parte muito essencial, eu quis trazer para vocês um caso que nós encontramos no livro Entre... Irmãos, não é esse livro, desculpa, agora me falhou a memória qual é o livro. Na parábola dos talentos, da interpretação de irmão X, de um rabino. Então, nós conhecemos a parábola do talento, né? E ele, esse rabino, nessa interpretação que o irmão X, né, Humberto de Campos, coloca para a gente, ele chega e começa a dizer, então, de uma forma similar, que existia um senhor na terra que partiu e chamou, em caráter temporário, né, quer dizer, mais representando a nossa partida, e chamou 3 dos seus servos, aonde ele entregou para cada um aqueles bens que ele tinha a título de empréstimo, de acordo com a capacidade de cada um. Então, vamos pensar nisso, né?
Quando chega o momento do nosso reencarne, que é um momento que nós vamos estar definindo através da justiça e da misericórdia divina a nossa programação de reencarne, nós vamos ser dotados com os talentos necessários para que a gente seja bem-sucedido. Seria absolutamente injusto de nossa parte pensarmos em qualquer instante de nossa vida que Deus está sendo injusto, nos punindo, quando, ao contrário, nos oferece sempre oportunidades e muito mais leves do que aquilo que nós deveríamos estar passando. E aí, então, diz que ele chama um dos seus servos e ele entrega para ele esses talentos: o dinheiro, o poder, o conforto, a habilidade e o prestígio. Então, esse servo sai com essas possibilidades. Mas, quando chega na hora do retorno, ele diz ao Senhor: apesar de todas essas possibilidades, eu cometi muitos erros. Mas, pelo menos, com elas, eu fui capaz de cultivar outras qualidades, como, neste caso, ele fala, o trabalho, o progresso, a esperança. E assim ele relata aquilo que ele conseguiu, né, a amizade, a gratidão. Quando o Senhor diz a ele, então: bem está, servo fiel, já que não errastes por intenção, porque não foi intenção, foi falta de aproveitar as oportunidades. Retoma o caminho partindo do ponto que você interrompeu e com as amizades, os bens que você já angariou. Aí vem o segundo e ele entrega para esse segundo a inteligência e a autoridade. Mas esse segundo, quando retorna, ele diz a mesma coisa: me desculpe, Senhor, mas eu também não realizei aquilo que estava no meu potencial. Adquiri outros bens, sim, cultura e experiência. Mas também o Senhor diz: volta e reinicia a obra que foi interrompida, mas já com as afeições que ajuntastes, graças ao trabalho que realizaste com seus talentos. Então é o mesmo que acontece conosco. Às vezes eu fico me pensando, né? Eu não quero dar boa notícia, mas vou dar, sabe? Pelo menos na minha parte. Quem sabe vocês não estejam na mesma situação que eu. Mas eu tenho certeza que eu vou voltar para o plano espiritual e falar: por que que eu não fiz mais? Era um pouquinho mais, mas eu podia ter feito esse pouquinho a mais. Como nos demonstra o irmão Jacó, né, no livro Voltei, né, que é bem esse sentimento, né, iluminou tantas mentes, mas de repente faltava ele iluminar um pouquinho a si mesmo, um pouco mais a si mesmo. Mas vejam que nós podemos retomar essa jornada com aquilo que nós já adquirimos e com o que foi resultado desses talentos, daquilo que nós semeamos e plantamos um bem. Por isso que esse Senhor diz: volta, retoma o teu trabalho. Mas aí vem o terceiro. E o que ele dá para o terceiro? Para o terceiro, ele entrega o conhecimento espírita. Quando chega na hora deste servo retornar, ele diz o seguinte:
Senhor, eu te devolvo o conhecimento espírita intacto, da forma como me entregastes. O conhecimento espírita é luz. E com ele aprendi que a tua lei é dura demais, atribuindo a cada um conforme as suas obras. De que modo eu iria utilizar uma lâmpada assim, brilhante e viva, se os homens na terra estão divididos por pesadelos de inveja, ciúme, crueldade e ilusão? Como empregar o clarão da tua verdade sem ferir ou incomodar? E como incomodar ou ferir sem trazer deploráveis consequências para mim próprio? Então vejam, ele tinha conhecimento, ele tinha um entendimento do que aquilo significava. E ele continua dizendo: sabes que a verdade entre os homens cria problema onde aparece. Em vista disso, eu tive medo da tua lei e julguei como sendo a medida mais razoável para mim o acomodar-me com o sossego de minha casa. Assim pensando, eu ocultei o dom que me recomendaste. E neste momento, o Senhor, ao ouvir tudo isso, vendo a forma que ele agiu, consciente de como essa luz da verdade poderia trazer e esclarecer, ainda que muitas vezes ela seja difícil para nós encararmos no nosso dia a dia, o Senhor disse a ele, recomendando aqueles prepostos que o acompanhassem, que o acompanhavam, que retirasse dele o conhecimento espírita e passasse, fosse transmitido para os outros dois. E diz o seguinte, que a negligência dele trouxe consequências gravíssimas, mas ele ainda quer, de alguma forma, pleitear a seu favor e diz, Senhor, onde está sua equidade? Veja que aos meus companheiros você deu dinheiro, poder, conforto, habilidade, prestígio, inteligência e para mim só me deu conhecimento espírita. Como estamos ainda em termos de compreensão dos bens reais? Por que faz cair sobre mim todo o peso da sua severidade? Quando o Senhor diz, mas você então não desconhece que eu te dei a luz da verdade como sendo o bem maior de todos? Ou seja, quando nos reportamos ao início dessa parábola, lembra que ele diz, deu de acordo com a capacidade de cada um. E assim o Senhor diz, quando você escondeu essa riqueza, você prejudicou o progresso dos seus semelhantes. Porque lembrem na questão dos espíritos, quando pergunta se basta nós não fazermos o mal, e os espíritos respondem que não. Primeiro eles dizem categoricamente não. É necessário que nós façamos o bem no limite das nossas forças. Então, aqui não só ele prejudicou a si mesmo por não desempenhar aquela tarefa, mas pela oportunidade perdida para os seus semelhantes, aonde ele não encontraria mais essa oportunidade numa existência vindoura. Mas ele ainda discute com o Senhor. Ele chega e diz, mas Senhor, por que tamanho rigor se tua lei é de misericórdia e justiça? Que é onde nós estamos trabalhando hoje.
Quantas vezes nós nos posicionamos como este servo, que na hora de nós pleitearmos a nosso favor, nós vamos encontrar uma série de desculpas, de situações, de por que não realizamos isto ou aquilo. Por que perdemos essa oportunidade? E aí, por que que Deus não está sendo misericordioso? E é quando o Senhor se retira. E se nós pudéssemos colocar agora o slide que eu gostaria que todos lessem. Vamos ver. O Senhor se retira. Ficam apenas os assessores que conduziram esse servo, né, para as sombras do recomeço, e dizendo o seguinte: a lei realmente é disciplina de misericórdia e justiça, mas com uma diferença. Para os ignorantes do dever, a justiça chega pelo alvará da misericórdia. Mas para as criaturas conscientes das próprias obrigações, a misericórdia chega pelo cárcere da justiça. Então, por mais que Deus seja misericordioso conosco, que muitas vezes nós, no nosso agir diário, queiramos também de nossa parte ser misericordiosos, a nós nos compete esta atitude, porque essa é a atitude do verdadeiro cristão. Esta é a atitude do espírita que entende que as imperfeições humanas ainda imperam em nós. E que da mesma forma que nós temos a dificuldade de superar os nossos equívocos, essas imperfeições, por mais que tenhamos o esclarecimento, os nossos irmãos e irmãs em humanidade também têm. E muitas vezes sem o conhecimento que nós temos. Eles, ignorantes do dever, a justiça chegando pela misericórdia, mas em nós? O que nos compete agora realizar? E nesse sentimento, através de inspiração, nós trouxemos esse poema para vocês. Ó justiça, onde estás, que meu clamor não alcança? Em meu desalento a esperança se cansa. Que aguardo, justiça ou misericórdia? Preciso de perdão incondicional, nesse desalinho emocional, ou de uma chance para recomeçar, que é um benefício sem par. Nem a justiça a misericórdia nega, nem a misericórdia a justiça relega. Ambas se encontram na vida, em cada ação que se entrega. O equilíbrio e a lição, a chance de crescimento e perdão, para que em nossa jornada encontremos a verdadeira redenção. Ó justiça, clareia meu caminho, onde o erro ainda é meu constante vizinho, que o perdão seja a luz que guia e a misericórdia transforme a minha vida mais vazia. Ó Criador dos mundos, sente meu arrependimento profundo, concede-me a misericórdia, não para que eu viva em glória, mas sim para que eu possa reescrever a minha história. Este é o nosso momento, este é o nosso convite, aonde compreendemos que a semeadura nos pertence. As sementes de luz nos foram entregues para que se tornem poderosas vertentes da disseminação do bem pela humanidade,
para que a gente transforme toda esta nossa caminhada em pura fraternidade, aonde corações se abracem, aonde a parte emocional de cada um de nós não viva mais em contraste de bem, de mal, de natureza desigual. Mas rogamos, ó Senhor dos Senhores, Mestre de nosso coração, que quando nos endereçarmos a esses nossos outros irmãos, que possamos vê-los com os olhos da sua paixão, que se doou integralmente para que pudéssemos viver como reflexos do seu amor em nosso planeta, aonde ainda existe tanta dor, mas que a sua luz conquistará, que o seu brilho reinará e para sempre nos acompanhará. Que o Pai nos abençoe. Obrigada a todas por essa atenção.

0: Agradecemos a nossa querida Jussara pelo seu trabalho. Que Deus a abençoe.
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7: 9:06.
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0: razão face a face em todas as épocas da humanidade. A gente começa aqui na Emissora do Bem, mais uma edição do programa Fonte Viva de Luz. Que bom ter você aí do outro lado acompanhando a gente, estudando o Evangelho segundo o Espiritismo, trocando ideias e aprendendo muito. Vamos começar o programa com a saudação inicial dos nossos queridos amigos que nos ajudam a fazer esse momento de estudo, de aprendizado aqui na Web Rádio Fraternidade. Quem começa, Divina?
1: E aí, meus queridos irmãos, mais um dia de estudos para que possamos crescer e evoluir. Contamos com todos vocês.
0: Com a gente também a Graça.
2: Oi, gente. Muita paz, muita luz e vamos estudar, né?
0: Marco Aurélio vai fazer a saudação inicial e também já vai ler para a gente o livro que a gente está todos os dias abrindo o programa, Palavras de Vida Eterna.
3: Meus irmãos, sejam bem-vindos. E na lição de hoje nós vamos utilizar do livro Palavras de Vida Eterna, conforme o Rubens colocou, psicografia do Francisco Cândido Xavier, ditado pelo Espírito de Emmanuel. A lição 68, Aguardemos. É uma passagem que está na Bíblia, em Hebreus capítulo 6, versículos 15. E assim, esperando com paciência, alcançou a promessa. São palavras do apóstolo Paulo na carta aos Hebreus. E vem Emmanuel, né, nos explicando essa passagem, dizendo o seguinte: em qualquer circunstância, espera com paciência. Se alguém te ofendeu, espera. Não tomes de esforço a quem já carrega infelicidade em si mesmo. Se alguém te prejudicou, espera. Não precisas vingar-te de quem já se encontra assinalado pela justiça. Se sofres, espera. A dor é sempre aviso santificante. Se o obstáculo te visita, espera. O embaraço de hoje, muitas vezes, é benefício amanhã. A fonte, ajudando onde passa, espera pelo rio e atinge o oceano vasto. A árvore, prestando incessante auxílio, espera pela flor e ganha a bênção do fruto. Todavia, a enxada que espera, imóvel, adquire a ferrugem que a desgasta. O poço que espera, guardando águas paradas, converte a si próprio em vaso de podridão. Sejam, pois, quais forem as tuas dificuldades, espera, fazendo em favor dos outros o melhor que puderes, a fim de que a tua esperança se erga sublime em luminosa realização. A lição número 68, Aguardemos, do livro Palavras de Vida Eterna, psicografia de Francisco Cândido Xavier, do Espírito de Emmanuel.
0: Obrigado, Marco Aurélio. Está aí então a lição que abriu o nosso programa. A gente vai dar sequência ao estudo do livro Evangelho segundo o Espiritismo. Nós que estamos no capítulo número 4. E hoje nós vamos estudar o item número 20, não é mesmo? Quem que vai ler para a gente?
2: Sou eu.
0: Então vamos lá, Graça.
2: Bom, meus irmãos, o item 20, ele é continuação aqui, né, sobre o tema da reencarnação e os laços de família. E como nós vimos no item anterior, no item 19, né, fala sobre quando nós fazemos com que esses laços se tornem mais fortes e quando é que eles também se enfraquecem, né? E surgem algumas dúvidas que alguns irmãos, inclusive, perguntam para a gente, né? Como é que fica a família com essa história de reencarnação, né? Muitos acham, nossa, mas eu me casei duas, três vezes, com qual mulher eu vou reencarnar de novo, né? Ah, eu tive tantos filhos, eu vou ter tanto de filho na outra encarnação e mais os outros tantos. E quando eu for para o céu? Porque todo mundo acha que vai para o céu. Quando eu for para o céu, com quem eu vou ficar lá? E os meus filhos, eles vão me reconhecer? São dúvidas que muitas pessoas, principalmente quem não estuda a doutrina espírita, têm, né? E a princípio a gente acha um pouco engraçado, mas depois nós vemos o quanto isso é sério, o quanto as pessoas às vezes sofrem com essas questões. Mas vamos à leitura para a gente poder trocar umas ideias aqui. Item 20. O temor de que a parentela aumente indefinidamente em consequência da reencarnação é de fundo egoístico. Prova naquele que o sente. Falta de amor bastante amplo para abranger grande número de pessoas. Um pai que tem muitos filhos ama-os menos do que amaria a um deles se fosse único? Mas tranquilizem-se os egoístas. Não há fundamento para semelhante temor. Do fato de um homem ter tido 10 encarnações, não se segue que vá encontrar no mundo dos espíritos 10 pais, 10 mães, 10 mulheres e um número proporcional de filhos e de parentes novos. Lá encontrará sempre os que foram objeto da sua afeição, os quais se lhe terão ligado na terra a títulos diversos e talvez até mesmo sob o mesmo título. Este é o item 20, bem claro para nós, né? Que os laços de família, os títulos que nós temos aqui, eles não vão ter valor no plano espiritual, mas vão ter valor sim a natureza desses laços, né? Se foram de afetos realmente.
0: A gente tem estudado aí durante todo o programa, toda a série desse capítulo, né? Essas informações. E a gente percebe a preocupação da espiritualidade ao preparar determinado núcleo familiar onde nós estaremos inseridos, justamente com o propósito da reencarnação, possibilitando acerto e crescimento de todo mundo ali. Mas vamos lá, pode falar.
3: Na dúvida inicial, né, que geralmente as pessoas falam, ficam pensando, né, igual o exemplo aqui, 10 reencarnações, né, significa que eu vou ter lá no plano espiritual 10 pais, 10 mães, né? E proporcionalmente, se eu tiver 3 filhos em cada encarnação, eu vou ter 30 filhos, né? É uma ideia extremamente egoísta e nos mostra o seguinte: não significa que o fato de você ter 10 reencarnações, que você tenha esse vínculo de pais e mães na mesma proporção. Por quê? Porque às vezes esse pai que veio numa encarnação, às vezes ele volta na outra encarnação, até como seu pai mesmo, como sua mãe, como seu filho. Existem inúmeras formas de relacionamento e que vão estreitando os laços à medida que as reencarnações ocorrem. Porque pelo planejamento espiritual, às vezes eu, nesta encarnação, eu posso ter falhado em um ou outro compromisso, em um ou outro tipo de relacionamento, e às vezes eu tenho que voltar, às vezes exatamente como pai e filho, para poder fazer com que isso ocorra de uma maneira distinta. E às vezes não, às vezes esse pai, eu precisava ter um tipo de amor um pouco diferente para com esse espírito, e ele vem como meu filho, né? em outra encarnação. Então não existe uma regra. A regra que existe é única, amor. E Deus, através da espiritualidade amiga, através dos planejamentos que são feitos, trabalha isso muito sistematicamente. Ao passo que, às vezes, a gente comentou em outros estudos, às vezes a gente se encontra, às vezes a gente tem uma afinidade tão grande com um primo, com um tio, às vezes até não é feio a gente falar isso, às vezes até mais relacionamento que com o próprio irmão, com o próprio pai, com a própria mãe. Isso pode significar, não é uma regra também, que essas reencarnações repetiram ao longo do tempo e as pessoas criaram muito mais afinidade através dessa troca

0: Ele pergunta a Maria Santíssima, né? Quem é seu filho? Quem é sua mãe? Maria Santíssima com João, se não me falha a memória, né? É o discípulo do amor. Então, quem é seu pai? Quem é sua mãe? Maria Santíssima, naquele momento, desempenhava o papel de mãe do Cristo, né? Do grande exemplo da humanidade. Mas quais os papéis que ela já desempenhou antes disso e que ela desempenhou depois? Né? Então, a gente não precisa ficar se preocupando com essa questão de colocação. Nessa, essa posição, ah, vem como filho, como pai, eu vou ter 10 pais. E se eu amar mais um pai do que o outro? Não. Ame incondicionalmente. Quando a gente verdadeiramente aprender a amar, essa preocupação some dos nossos pensamentos, dos nossos corações.
1: Muito bem, Marco Aurélio Divina.
2: Então, o Marco Aurélio falou muito bem sobre essa questão da não preocupação com os nossos familiares, né, com quem a gente vai vir ou como que a gente vai vir. Nós sabemos que nós somos uma grande família, né, somos filhos de um mesmo pai e as coisas vão acontecer da melhor forma para a gente evoluir, né. Então, se um dia eu tiver que vir como filho, né, do meu filho, ótimo, é porque eu preciso aprender um pouco mais em torno disso. E o Marco Aurélio deixou bem claro, e ele disse uma coisa que esses dias eu até estava comentando com o Rubens, né? Quando Jesus ali crucificado na cruz, né? Ele olha para João, não é isso? Para João? Para Maria e fala, eis aí o teu filho e João, eis aí a tua mãe, né? Para que os dois desempenhassem o papel de mãe e filha. E foi assim até o final da vida de Maria, né? Porque ela foi cuidada por João até o desencarne dela. E isso nos demonstra o seguinte, que nós desempenhamos os nossos papéis como familiares de todas as pessoas que a gente convive. E às vezes a gente convive com pessoas que a gente tem até uma afinidade maior que os próprios parentes, que é o que foi falado aqui, né? Mas nós precisamos afinizar, né, com relação àqueles parentes que estão conosco, porque são pessoas que a gente precisa, como se diz, aparar as arestas, né? Precisa ter uma afinidade maior. E às vezes a gente esquece desses parentes. Esses dias eu estava até pensando, né? Que às vezes a gente esquece até os nomes dos primos da gente, né, que são tão próximos, afasta dos amigos da gente, né, e a gente precisa desenvolver esse laço, né, de família, esse laço de amizade, dar importância para essas conversas, essas visitas, que às vezes a gente não tem uma preocupação tão grande, né.
3: Mas isso é verdade. Conforme o Marco Aurélio e a Divina colocaram aqui muito bem, nós não precisamos nos preocupar com os títulos de pai e mãe, porque no plano espiritual somos todos irmãos, né? E como foi citado aqui sobre Maria Santíssima, sobre João, que é o discípulo do amor, eu gostaria que vocês lessem, fica uma dica muito boa aí, no capítulo 30 do livro A Boa Nova, tem a história de Maria Santíssima, que é belíssima, muito bem relatado através da psicografia de Francisco Cândido Xavier. E vale a pena a gente ler, reler. Cada vez que nós relemos é uma emoção. Muito bom mesmo. E retrata muito bem essa questão do amor e da entrega do Mestre Amado Jesus, do seu convívio, né, com Maria, com os discípulos e com todos nós, gente, que com certeza estávamos nos arredores ali. E quanto à reencarnação, nós precisamos deixar bem claro que enquanto a gente não aprender a amar, nós vamos reencarnar. Tem uma história muito contada no movimento espírita sobre aquela senhora que viveu 40 anos casada com seu senhorzinho lá, né? E quando ele desencarna, ela dá graças a Deus, porque agora ela seria livre, agora ela seria feliz, né?

0: E assim acontece que quando ela desencarna, ao retornar à pátria espiritual, ao reprogramar as reencarnações, ela vem a saber que ela vai se casar novamente com ele. E a indignação dela é muita, porque ela diz assim, né? Mas eu tolerei esse homem 40 anos. E aí a resposta é surpreendente. Então agora você vai para amar, né? Porque tolerar não é amar. E muitas vezes nós até pensamos isso, que eu não sei amar ainda. Mas é treino. E nós estamos a caminho. Então a reencarnação é a prova disso. Nós vamos reencarnar juntos enquanto houver necessidade. Então, se você tem aí aquela pessoa da sua família, aquele colega de trabalho, aquele vizinho, né? Aquela pessoa que às vezes não lhe é tão cara, que parece que faz de propósito, né? De deixar a gente mal nos encontros e tudo mais, comece a trabalhar o seu lado. Não se preocupe com o dele, não. Comece a trabalhar o seu, a exercitar o perdão, a fazer prece para ele e pare para pensar, por que será que ele é assim comigo? Né? É uma via de mão dupla.
1: É interessante tudo isso, porque se você pega a proposta da doutrina espírita nos esclarecendo acerca da imortalidade da alma, esses recursos que a gente está vendo aí, os amigos espirituais trazendo no Evangelho, as colocações de Allan Kardec, a proposta que a gente tem é de compreensão da função nossa em determinado momento, ou como pai, ou como filho, ou como irmão, no processo evolutivo em que a família ela é chamada a ajudar a construir a vida de cada um. Veja, nós estamos cansados de saber que a família é a célula máter da sociedade. Nós não vamos ter uma sociedade melhor se a família não estiver bem. E hoje, se nós temos uma sociedade complicada, difícil, a razão disso está onde? No desequilíbrio das famílias. Ora, quem compõe as famílias? São espíritos. Que espíritos são esses? Olha aí no Evangelho segundo o Espiritismo, nesse capítulo número que a gente está estudando agora, que é o capítulo 4, que fala da importância da reencarnação, a lei da reencarnação, que não é uma lei instituída pela doutrina espírita, mas que nos esclarece. Então, olha, eu estou aqui, a gente está aqui, eu, o Divino, Marco Aurélio, a Graça. Qual o nosso papel inserido na nossa família, onde a gente está? A gente convive com aquelas pessoas que a gente tem afinidade, mas convive com aquelas pessoas que a gente não tem afinidade. Agora, por que que Deus nos colocou juntos? Na grande maioria das vezes, nós suplicamos estar nessas condições. E por que que vocês acham que a gente suplicou isso? Por causa do conhecimento que a gente tem hoje. Não é à toa que o Espiritismo está conosco. Então a gente tem um passo a mais, não porque a gente é melhor, veja, não é isso, mas é por causa do conhecimento. Mas eu joguei essa questão para a gente comentar aqui entre nós.
0: Ô Rubens, e é interessante também nós observarmos que às vezes nós vemos as questões acontecerem aqui no plano físico e às vezes pensamos até que há uma injustiça, porque a gente pensa, por que que isso acontece desta forma? Por que que essa pessoa tão boa vem agora e tem tanto sofrimento, tanta discórdia, tanto desequilíbrio, né? E aí, gente, nós não podemos de forma alguma esquecer que não existe injustiça. A justiça divina, ela reina, ela domina todos os aspectos da nossa vida. Queiramos ou não, a justiça divina está presente. E se vocês querem mais uma dica para o entendimento da reencarnação, leiam, está num dos livros do Chico Xavier, que agora eu não me recordo exatamente o qual, A Tragédia no Circo. Um caso verídico que aconteceu em Niterói em 1965. Nessa história, conta-se que levaram 20 reencarnações. Gente, 20 reencarnações. 20 reencarnações, não, minto. 20 séculos para reunir naquele circo todos os componentes de uma situação que havia acontecido em outra época. Então vocês vejam bem, a doutrina espírita vem nos clareando isso e vem nos mostrando que a lei de causa e efeito é maravilhosa. Nós vamos conviver, mas aquilo que nós bagunçamos, gente, nós vamos arrumar. A bagunça que fizermos, nós vamos dar jeito nela. Não tem como. Nós vamos precisar fazer isso. Então, assim, a doutrina espírita é rica em livros, os folhetins espíritas são maravilhosos para nos clarear o entendimento e para acalmar nossos corações também. Né? Então, vale a pena estudar e não fica só no que nós dissemos aqui, não. Conversem com outros irmãos da doutrina espírita, ouçam a Rádio Fraternidade, que vocês vão ter dicas maravilhosas para o engrandecimento moral e espiritual.
1: E aí, vocês querem falar alguma coisa acerca desse item? A gente já passa para o próximo. Então vamos para o próximo. Quer falar alguma coisa, Divino? Então vamos para o próximo. Então. Sequência aí. Vamos lá.
0: No item 21, vejamos agora as consequências da doutrina anti-reencarnacionista.
1: Que não acredita em reencarnação, é isso?
0: É.
1: Então vamos lá, vamos prestar
0: atenção.
1: Quem não
0: acredita em reencarnação, olha só o que acontece. Ela necessariamente anula a pré-existência da alma. Sendo estas criadas ao mesmo tempo que os corpos, nenhum laço anterior há entre elas, que neste caso serão completamente estranhas umas às outras. O pai é estranho a seu filho. A filiação das famílias fica assim reduzida a só filiação corporal, sem qualquer laço espiritual. Não há, então, motivo algum para quem quer que seja glorificar-se de haver tido por antepassados tais ou tais personagens ilustres. Com a reencarnação, ascendentes e descendentes podem já se terem conhecido, vivido juntos, amado, e podem reunir-se mais tarde, a fim de apertarem entre si os laços de simpatia.
1: E aí, gente?
2: É quando a gente parte analisando como se fosse uma doutrina que não acreditasse em reencarnação, como muitos irmãos nossos não acreditam, né? A gente perde a lógica do relacionamento, perde a lógica, a gente não consegue dar uma sequência na vida, a vida fica extremamente curta, né? Porque ela se resume apenas numa encarnação, então depois eu desencarno, eu morro, deixo de existir. E passa a existir um outro espírito que vai reencarnar. Então, assim, por que melhorar? Para que se esforçar pela melhoria? Para que a gente suportar os deslizes, a gente ser resignado, a gente aceitar as condições? Eu vou um pouquinho mais profundamente. Para que acreditar em Deus? Se não existe reencarnação, eu vou morrer. Se eu fizer o bem, mas no final da minha vida eu vou para o céu e pronto, acabou. Eu vou ser perdoado pelo majoritário ou da igreja ou do meu templo, né? Então, acabou. Eu vou ser perdoado e pronto, acabou. Ao passo que também se eu fiz alguma coisa de errado, eu vou para o fogo do inferno e acabou. Eu não vou ter a segunda chance. Então, ela resume, ela tipifica, né? Ela, na verdade, ela acaba com todas as nossas esperanças. Quando você pensa em não reencarnação, você não tem condição de recuperar tempo perdido, você não tem condição, você não tem motivo para melhorar, você perde a razão da vida. Quando a gente fala em reencarnação, em que as coisas estão entrelaçadas, em que você errou, todos nós erramos, todos nós já falimos, todos nós já erramos e muito, nós já cometemos inúmeros crimes, mas não é essa a pergunta feita pelo Cristo. Assim como aconteceu com Paulo de Tarso na estrada de Damasco, a gente tem que tomar a mesma atitude de Paulo. Não ser tão nobre quanto ele, mas tomar a atitude dele. Ao invés de ficar colocando desculpa que ele estava cumprindo a lei, que ele não acreditava, que ele estava defendendo aquelas pessoas que estão sendo injuriadas, não, ele não fez nada disso. Que ele tinha decapitado, que ele matou inúmeros cristãos, ele não fez isso. Ele só fala para o Cristo: o que queres que eu faça? Então, a partir de agora, eu vou te seguir. Então, o que queres que eu faça? Essa é a decisão de uma pessoa madura, né? A partir do momento em que a gente se encontra com Cristo, em que a gente vê lógica no seu amor, então a gente pergunta: o que, que é para ser feito? E a partir daí ele muda todo, ele dá uma guinada em toda a sua vida. E é isso que é para a gente comparar. Quando a gente compara com reencarnação, com continuidade, na verdade é isso que a gente tem que entender. A gente tem que partir e partir para amar a partir de agora, independente do que a gente fez. A gente não tem que ficar choramingando pelos cantos, não. Levanta, sacode a poeira e dá a volta por cima. Tem uma música, né, que fala dessa forma, né? A partir de agora, eu vou seguir o Cristo incondicionalmente. Eu vou fazer tudo aquilo que está gravado dentro do meu coração, que todos nós temos. Prova disso que quando a gente comete algum ato de deslize, alguma coisa, a gente fica com vergonha. A gente não quer falar sobre isso. A gente fica com vergonha de encarar os nossos filhos, a gente fica com vergonha de olhar até no próprio espelho. Deixa para lá. A partir de agora vamos fazer o certo e deixa rei e rei. Por esse crime eu serei punido um dia, por mim mesmo, porque a gente não se esquece dele. Mas a gente faz o máximo, a gente tenta plantar o máximo de amor que a gente conseguir, até para compensar esses erros que a gente fez no passado, que a gente sabe que não são poucos. Quando a gente esquece da reencarnação, não faz sentido. Não tem esperança. Acabou. Gente, e o tempo nosso de reencarnação é extremamente curto. Hoje, uma média aí, 80, 90 anos, que seja 100 anos, é extremamente curto. Depende, a gente chega aí aos 40, 50 anos, a gente olha para trás e fala assim: já foi a metade da minha encarnação. Então, acabou. Aí você fala: passou tão rápido. É bom que a gente comece a entender isso de uma maneira diferente, até para ter a esperança. E para ter esperança, é preciso inicialmente ter fé. Aquela fé citada pelo Mestre Jesus, do tamanho da semente de um grão de mostarda. Ela tem que ser ínfima, mas ela tem que ser quente, ela tem que ser ardente. Quando a gente tem essa fé, a gente dá sequência na nossa vida, a gente esquece os problemas, esquece as situações. Olha que à nossa volta tem pessoas com muito mais problemas do que nós e que estão encarando a vida com resignação, com força, com esperança, acreditando em nós, muitos até esperando para ver o que a gente vai fazer para nos seguir, né? Não que a gente seja melhor do que ninguém, mas nós, quando a gente fala nós cristãos que estamos acreditando no Cristo, que temos uma doutrina consoladora, uma doutrina que esclarece, uma doutrina que abre um horizonte gigantesco à nossa frente. Por isso que a gente tem que estudar passo a passo, palavra a palavra, para a gente poder ir se transformando aos poucos.
1: Quem mais fala, Divina, quer falar? Depois da Graça, pode falar.
0: Aqui nesse trecho do Evangelho, do item 21, sobre a reencarnação não ser algo, não ser uma lei, né? Uma lei divina. Quando ele nos fala aqui que a alma seria criada no mesmo instante do corpo, aí a gente fica pensando o seguinte: então seria o renascer, o reencarnar, um jogo onde eu posso ter sorte ou azar? Porque de repente meu corpo é criado exatamente, na minha alma é criada exatamente no momento em que é criado um corpo que tem algumas deficiências físicas. E aí eu tenho que pegar aquele corpo. Por quê? Porque caiu justamente para mim. Não é?
1: Por que, então, que meu irmão não nasceu desse jeito também?
0: Por que o meu irmão? Nossa, se eu tivesse atrasado um pouquinho na fila, esse corpo teria caído para outro? Seria assim o jogo, a lógica da vida? A gente sabe que não. Nós já trabalhamos muito isso, eu tenho certeza que vocês já ouviram muito isso. Não existe acaso, não existe injustiça. Existe sim lei de ação e reação. E tudo aquilo que nós plantarmos, com certeza, colheremos.
1: Às vezes, Divina pode falar, mas às vezes a gente precisaria deixar de ser é orgulhoso e analisar a proposta que a reencarnação coloca. A gente já disse aqui em algum dos nossos programas que a gente estudou para trás. Você e o programa Fonte Viva de Luz, a Rádio Fraternidade, às vezes fala para quem não é espírita. Você pode acreditar na reencarnação e não ser espírita. Você pode ir na sua igreja, frequentar seu culto. Nós não queremos que você mude de religião. O que a gente quer e o que a gente está fazendo aqui agora é estudar. A gente está estudando o Evangelho segundo o Espiritismo, que pega passagens da Bíblia à luz das informações trazidas pelos Espíritos e foi um material codificado por Allan Kardec. E aí o que, que a gente percebe? A gente já falou isso. A doutrina espírita não criou a reencarnação. Mas veja, ela dá uma explicação e te chama à lógica, como cada um aqui falou. Então a nossa lógica, ao analisar, é que existe algo de bom no processo da reencarnação, ou seja, a esperança. A esperança de que a gente vai poder reparar aquilo que foi feito de errado, e todos nós já fizemos. Então veja, olha o que, que isso é uma bênção. Como foi falado aqui, ninguém já pensou, ninguém vai ficar condenado eternamente ao fogo do inferno. O inferno foi criado para nos dar medo. É, colocar cabresto, como está falando a Graça. Divina, pode falar.
0: Então, Rubens, esse item número 21, ele deixa bem claro que não existe nada por acaso, né? Não tem como, não existe uma forma de se pensar na reencarnação sem esse como se diz, ligação, né? Uns com os outros. Então, quando a gente vem e está aqui e reencarna numa família, isso tudo foi projetado, né, muito bem projetado no plano espiritual e com muitos espíritos amigos que nos validaram nesta reencarnação. Então, a gente tem que colocar na nossa cabeça o seguinte: não julguemos os nossos irmãos. Não nos coloquemos em situações, entendeu, de sermos juízes dos nossos irmãos. Porque a gente não sabe, como a Graça mesmo disse aqui, né, do circo. Quantos séculos, 20 séculos, se foi, né, projetado para que aqueles irmãos se reunissem naquele circo que pegou fogo, né, e ali... Né, todos os irmãos que estavam ali, né, morreram queimados. É esse o caso, né? Então, quando a gente está na situação de juiz, a gente olha uma situação assim, e aí a gente fala assim: Deus, cadê Deus nessa situação? Né, onde se reúne tantas pessoas dentro de um circo, que morrem todas, né, queimadas ali, no mesmo lugar. Então, nós não devemos, em situação nenhuma, meus irmãos, nenhuma, nos colocarmos como juízes, né? Nós precisamos vivermos a nossa vida pautada no amor e em Jesus. Não preocupando se, por exemplo, o outro está julgando, está jogando pedra, ou está te julgando, ou coisa e tal. Nós precisamos seguir adiante. E as nossas famílias geralmente são um laboratório para que a gente possa aprender. Que a gente vivencia ali com o cunhado, com o pai, com os irmãos. E geralmente a gente, a todo instante, a gente é colocado à prova. E geralmente essas situações vêm com pessoas tão próximas de nós para que nós possamos suportar, né, essas dores. Porque é muito mais difícil, nós sabemos que todos nós somos irmãos diante de Deus, a gente suportar essas dificuldades com pessoas estranhas, né? De outras famílias, né? É mais fácil da gente encarar essas dificuldades com pessoas próximas de nós. Porque pelo menos você vai ter assim, o bom senso de né? Não esbravejar, não gritar, não querer matar, não querer esmurrar e tal, né? Porque são pessoas muito próximas de vocês, né? Então, coloquemos a nossa cabeça. Não há o por acaso. E que estamos no lugar certo, com as pessoas certas, com a família lugares certos, com emprego certo, convivendo com determinadas pessoas que possam nos fazer crescer, certo? Então é isso, que possamos nós seguirmos, né, sem pensar no que está acontecendo. Façamos a nossa parte, sempre, né, sempre, para que possamos evoluir. É isso, Rubens.
1: Ok, a gente já está caminhando para o final do programa, mas olha só que interessante, já que a Graça tinha citado, a gente pesquisou aqui a tragédia do circo de Niterói. No dia 17 de dezembro de 1961, ocorreu comovedora tragédia na cidade de Niterói com o incêndio do circo norte-americano, recentemente focalizada pelo programa Linha Direta da TV Globo. É um artigo que foi escrito e esse material está no Crônicas de Além Túmulo, psicografia de Humberto de Campos, que segundo lá a gente vai encontrar que as vítimas desse incêndio eram eram as mesmas pessoas que colocaram cerca de 1000 crianças e mulheres cristãs para morrerem queimadas numa arena de um circo na Gália, região da França, na época do Império Romano. E é bem verdade que o Espiritismo nos explica a causa do sofrimento das criaturas humanas como consequência das faltas cometidas por elas mesmas nesta existência ou encarnações passadas. E a gente vai falar muito sobre isso quando a gente entrar no capítulo 5, por exemplo, do Evangelho segundo o Espiritismo, e foi estudar a causa das aflições. E a gente vai perceber muita coisa bacana. Bom, um minuto para cada um para a gente encerrar esse assunto e terminar o nosso programa.
0: Bom, pessoal, eu gostaria só de deixar bem claro para vocês que eu estou muito feliz de estar reencarnada. E que eu estou com muita esperança que minhas próximas reencarnações eu serei um ser humano um pouco melhor também. Porque nós estamos fazendo um esforço e às vezes vocês podem pensar até que eu estou brincando, mas não estou não. Eu estou com esperança mesmo, porque nesta encarnação eu tive a felicidade de conhecer a doutrina espírita. Eu tenho a felicidade de ter essa doutrina em minha vida. Eu tenho a felicidade de ter uma família, de ter uma filha. Eu tenho a felicidade de poder estar falando aqui com vocês agora, de ter amigos que me acolhem, né? Eu tenho dificuldades como todo mundo tem, mas eu tenho uma grande esperança em meu coração. Então eu sou muito grata a Deus pela reencarnação. Gostaria de deixar isso para vocês.
2: Quando a gente trata da palavra esperança, né, ela tem que pautar toda a nossa vida, todas as dificuldades, todos os momentos, conforme o Chico em determinado momento, que também, né, sentiu uma pressão muito profunda, ele estava sendo muito judiado durante um momento dentro da doutrina espírita, muitas atribulações da própria doutrina, de nós mesmos como espíritas, de várias religiões. Então ele estava assim, coitadinho, estava muito judiado na época, né? E ele não sei se chegou a pensar em desistir, não sei se é esse o termo, mas acredito que aquela sensação, nossa, será que eu estou no caminho certo, né? Muita dificuldade, muito problema. E aí ele chega para Emmanuel e fala: Emmanuel, a coisa está complicada, não é bem esse o termo que ele utilizou, mas eu não estou dando conta, será que eu estou no caminho certo, é isso mesmo que tem que acontecer, por que as pessoas não param de me caluniar, né, de fazer isso comigo? E Emmanuel recebe a informação e depois de um tempo, né, vem com uma mensagem, dada por Maria Santíssima, dizendo para o Chico que isso tudo passará. Só não passará de nossas vidas o amor de Deus com todas as criaturas. E essa mensagem trazida por Emmanuel, né, mandada pela própria Maria Santíssima, ou pela sua agremiação, com certeza também, isso pode ter acontecido, senão não tem nenhum problema. Mas quando isso chega para ele, isso foi de tamanha envergadura para o Chico, né, que abasteceu as suas energias, que revigorou suas forças, em que ele escreve num papelzinho na cabeceira de sua cama e coloca lá: tudo passará, só não passará de nossas vidas o amor de Deus para com todas as criaturas. Então, independente, meus irmãos, qualquer situação que vocês estejam passando, qualquer conflito, nunca percam a fé. Isso faz parte da nossa melhoria, isso faz parte do aprendizado. Tente aprender com tudo isso que está acontecendo. Alguma liçãozinha lá no fundo, está tendo alguma lição para você. Aprenda com isso, não desista de Deus, não desista do Cristo, porque o Cristo continua de braços abertos esperando cada um de nós. O convite é feito a todo momento, a toda hora. Poucos são os escolhidos, porque falta a coragem da gente de ir até Ele. Vinde a mim, todos vós que sofreis, que se encontrais sobrecarregados, que eu vos aliviarei. É nessa fé, é nessa esperança que a gente tem que pautar as nossas vidas.
1: Divina.
0: Eu acho que foi muito bem explicado, o tempo já está estourado. Então, fiquem todos com Jesus aí já, né? Ainda tem a nossa prece.
1: Então, tá, você já preparei para você fazer a prece, enquanto a gente vai ouvir o nosso querido César Perry com 5 minutos de Evangelho.

0: amigos da Rádio Fraternidade. 5 minutos de Evangelho, nós abordamos hoje a parte inicial do capítulo 8 de Evangelho segundo o Espiritismo, que Allan Kardec denominou Bem-aventurados aqueles que têm puro o coração. Allan Kardec inicia o capítulo com o versículo de Mateus. Bem-aventurados aqueles que têm puro o coração, porque verão a Deus. E em seguida, outros versículos de Marcos. Apresentaram-lhe então criancinhas, a fim de que ele as tocasse. E como seus discípulos afastassem com palavras rudes aqueles que as apresentavam, Jesus, vendo isso, zangou-se e lhe disse: Deixai vir a mim as criancinhas, e não as impeçais, porque o reino dos céus é para aqueles que se lhes assemelham. Eu vos digo em verdade, todo aquele que não receber o reino de Deus como uma criança, nele não entrará. E as tendo abraçado, as abençoou, impondo-lhes as mãos. Nesse capítulo de Evangelho segundo o Espiritismo, o codificador Allan Kardec, ele passa então a analisar a questão do deixar vir a minhas criancinhas, o pecado por pensamentos, adultério, a verdadeira pureza, as mãos lavadas, os escândalos. Se a vossa mão é motivo de escândalo, cortai-a. E as instruções dos Espíritos sobre estes temas. Para iniciar, nós lembramos que a pureza do coração é, na verdade, inseparável da simplicidade e da humildade. Portanto, exclui todo o pensamento de egoísmo e de orgulho. Então, Jesus não estava exatamente chamando ou privilegiando as criancinhas, mas Jesus tomou a infância como um exemplo, como um emblema dessa pureza, e caracterizando, portanto, a espontaneidade, caracterizando a humildade. Nessas circunstâncias, nós temos que considerar que todas aquelas criaturas que se esforçam por desenvolver a simplicidade e a humildade, elas passam a ter características semelhantes àquela fase inicial da infância, que é tão agradável, tão simpática, espontânea e alegre. É exatamente por isso que nós, espíritos encarnados que somos, temos a oportunidade, na reencarnação atual, de nos assemelharmos a essa simplicidade das crianças. Então Jesus, ao falar sobre isso, ele estava enaltecendo a túnica da simplicidade e da inocência. Ele tomou a criança como um emblema da pureza e da simplicidade. A propósito, nós temos no Evangelho segundo o Espiritismo, incluído por Allan Kardec, entre as instruções dos Espíritos, uma mensagem de um Espírito protetor, em onde ele analisa exatamente essa questão, dizendo que essas palavras são profundas em sua simplicidade, e não implicava o simples chamamento de crianças, mas de todas as almas que gravitam nos círculos inferiores, onde a infelicidade ignora a esperança. Então, o Espírito João, o Evangelista, e o Espírito Protetor, são duas mensagens, fazem esse chamamento. E João encerra a sua mensagem dizendo o seguinte: Meus bem-amados, eis o tempo em que os erros explicáveis se tornarão verdades. Nós vos ensinaremos o sentido exato das parábolas e vos mostraremos a correlação poderosa ligando o que foi e o que é. Digo-vos em verdade, a manifestação espírita alarga o horizonte e eis que seu enviado, que vai resplandecer como o sol sobre o cume dos montes. Portanto, deixar vir as minhas criancinhas é, na verdade, a fortificação do apoio, da consolação e dos aqueles que são chamados fracos. Na próxima atividade deste programa, daremos prosseguimento a outro comentário sobre o capítulo 8 do Evangelho segundo o Espiritismo.
1: Bom, de volta e aprendendo um pouquinho mais com o César Perry. Coloque o seu copo com água aí se você quiser, sua garrafa, jarra. Nós vamos fazer a prece agora, a Divina vai fazer para nós a prece. E eu tenho certeza que essa água aí que você colocou vai se transformar numa água fluidificada. É um componentezinho a mais para te fortalecer, para fortalecer cada um de nós nessa caminhada. E sabe aquele ente querido que você sabe que tem necessidade? Então, junto conosco, pensa nele. Tenho certeza que a equipe espiritual que nos assiste vai também fazer o possível para ajudar esse ente querido que você eleva o pensamento. Vamos lá? Divina, com você a prece.

Deus nosso Pai, de amor e de bondade infinita, agradecemos a Ti, Senhor, todas as oportunidades que tem nos concedido todos os instantes de nossa vida. Por estarmos aqui reencarnados, evoluindo sempre, melhorando a cada instante. Somos gratos por tudo isso. Humildemente, Senhor, pedimos a Ti a força, a coragem e a resignação para continuarmos trabalhando sempre e em Teu nome, Senhor, realizarmos com amor tudo aquilo que foi planejado juntamente conosco no plano espiritual. Que possamos, Senhor, pensar sempre em Ti, em todas as situações que estivermos passando, Senhor. Todos os momentos, aqueles momentos difíceis em que pensarmos que desistir é a melhor saída. Pensemos sempre em Jesus, em Deus nosso Criador, porque desistir não é a melhor solução. Rogamos também, Senhor, para aqueles irmãos que estão desempregados, que estão passando por dificuldades, Senhor, financeiras, aqueles irmãos que estão nesse instante doentes nos hospitais, presos nas cadeias. Que o Senhor possa envolver a cada um dos nossos irmãos, dando sempre força para que possam continuar a jornada aqui neste plano. E através de todos estes pedidos e agradecimentos, façamos aqui, Senhor, a oração que o Senhor sempre nos ensinou. Pai nosso que estais nos céus, santificado seja o vosso santo nome. Venha a nós o vosso reino. Seja feita, Senhor, a vossa vontade, tanto na terra quanto nos céus. O pão que nos dai hoje e sempre, perdoa, Mestre querido, as nossas dívidas e as nossas ofensas, assim como nós perdoamos a quem nos tem ofendido. E não nos deixeis, Senhor, caímos entregue a erros e a tentações, mas livra e perdoa de todo e qualquer mal. Que assim seja.

0: Muito bem, assim seja. Chegando ao final do programa, oi final de cada um de vocês.
1: Uma boa semana a todos, muita paz, muita fé e continuem com muita esperança.
0: Graça.
2: Tchau, gente. Um grande abraço. Fiquem com a paz do Mestre amado Jesus. Beijos.
0: Divina.
3: Fiquem todos com Jesus até semana que vem, se Deus quiser.
0: Gente, continue ligado aí. Muita coisa boa. Até semana que vem. Tchau.

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1: 10 horas e 2 minutos.
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0: Quando nós pensamos nessas expressões idiomáticas, nessas características de linguagem da tradução, nos lembramos de um caso muito curioso. Certa vez um amigo nos ligou, dizendo que estava estudando com um grupo a passagem de João Batista, em que Jesus faz um comentário sobre João Batista, dizendo assim: "Que fostes ver no deserto? Uma cana agitada pelo vento?" E esse companheiro então ligou, um pouco desesperado, falando que um novato que havia chegado na reunião disse para ele assim: "Olha, mas no deserto não tem planta nenhuma, muito menos cana. Então por que Jesus estava dizendo que fostes ver no deserto uma cana agitada pelo vento?" Então eu lembrei a ele que essa expressão "cana agitada pelo vento" é uma expressão idiomática do aramaico que foi reproduzida no Novo Testamento grego, que significa pessoa volúvel. Em português seria mais ou menos Maria vai com as outras, uma pessoa que segue a outra, uma pessoa variável demais, né? Esse é interessante, esse fato, porque mostra que as palavras do Novo Testamento não podem ser lidas de forma literal. O Novo Testamento nasceu numa cultura oriental rica em expressões idiomáticas, numa língua cheia de elementos concretos, cheio de poesia concreta, e se nós não levarmos em conta esses fatores da linguagem, teremos interpretações engraçadas, outras trágicas, quando não tristes.
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4: Que são 2 milênios, Senhor, no relógio da eternidade? As palavras de Emmanuel são ideais para traduzir a história que se repete a cada dia. Há 2000 anos, a inveja já existia. Corrupção, sequestros, adultério, assassinatos, vingança, chantagens e ganâncias já faziam parte da mente humana há 2000 anos. Você vai comprovar na alma que a história dos desafios humanos se repete desde as eras mais remotas. Será testemunha de que a vida material nada mais é do que uma passagem, um portão de entrada para abrigar dentro de si a maior esperança que existe, uma força interior chamada fé. Veja com os ouvidos, ouça com o coração. Aqui começa uma história antiga, mas verdadeira, triste, mas humana, longa, mas com ensinamentos que vão tocar sua mente a cada dia. Voltaremos a uma das épocas mais fascinantes da humanidade, a Roma antiga, dos monumentos grandiosos, das expressões políticas que fizeram escola no mundo, do poder imperial, detentor da fortuna e da inteligência. Voltaremos 20 séculos. Um lugar corruído pela ganância dos homens, mas que recebeu um castigo supremo. Um terremoto de mudanças cruéis, ruínas que transformaram o luxo em pobreza, os circos em lágrimas, os senhores mais ricos em escravos da miséria. Aqui começa a saga espiritual de Públio Lentulus, um senador romano que viveu todos os obstáculos da estrada da vida. Um ser que teve o privilégio de passar por este mundo e conversar pessoalmente, mesmo por apenas alguns minutos, com o maior mestre da história, Jesus Cristo. Venha comigo. Esqueça tempo e espaço. Transporte sua mente para 2000 anos atrás.
5: Thank you.
4: Enquanto isso, no palácio do Aventino, Públio está sentado à frente de uma mesa farta, repleta de frutas e vinhos, iniciando mais um desjejum diário no vasto salão de mármore. Fez por outra, um dos servos de confiança aproxima-se do senador, servindo novas taças de vinho e trocando frequentemente as bandejas de frutas da época.
5: Servo, por acaso sabe onde está minha esposa?
6: A senhora Lívia não passou a noite no palácio, senador Lentulus.
5: O quê?
6: Ela e a serva Ana partiram ontem, à noitinha, rumo à residência dos Severos, onde permanecem até agora.
5: Ah, pobre Flávia. Ainda deve estar deprimida com a morte de Calpurnia. Certamente Lívia e Ana resolveram fazer companhia à minha filha neste momento doloroso.
6: Não se preocupe, senador. Logo ambas estarão de volta.
5: Eu espero que sim, meu bom servo. Afinal, quero toda a família reunida hoje à tarde no grande circo para a festa da vitória.
4: Escondendo na escuridão dos cárceres, Lívia concentra um clarão divino nos olhos que brilham em lágrimas espontâneas, como se houvesse caído sobre o seu coração o orvalho do paraíso. Seus pensamentos não estão mais na terra, mas sim flutuando num mundo de luzes suaves, cheio de recordações carinhosas do passado e repleto de eternas esperanças no amor de Jesus Cristo.
7: Não me esqueci dos festejos, não, Ana. Porém, há 25 anos, Públio segue na vida um rumo totalmente oposto ao meu. Por isso, se ele recebe hoje a suprema recompensa do mundo, é justo que eu busque também, não a vitória do céu, a qual não mereço, claro, mas a chance de mostrar ao mestre a sinceridade da minha fé. Ah, é maravilhoso sonhar com o reino santificado, ver novamente as mãos suaves do Messias, abençoando nossos espíritos com gestos de profunda caridade e ternura.
8: Jamais esquecerei aquela tarde, às margens do Tiberíades, quando tivemos o privilégio de contemplar o sorriso angelical das criancinhas, refletindo a bondade suprema do pastor dos homens e da natureza, senhora.
7: Como desejaria adotar todas aquelas pobres criaturas famintas de Cafarnaum. Porém, eu tenho consciência de que meu sonho maternal de amparar as mulheres angustiadas e as crianças carentes não poderia mesmo realizar-se neste mundo. Ainda assim, creio que poderei cumprir os ideais de minha alma se Jesus me acolher nas claridades do seu reino.
4: Minutos depois, na residência dos Severos, Plínio e Flávia passeiam de mãos dadas pelo vasto pomar sob o sol ameno da manhã.
9: Então, hoje será o grande dia para o nobre senador Lentulus.
10: Para todos nós. Afinal, fazemos parte da mesma família.
9: E sua mãe estará presente nas cerimônias, mesmo fiel às crenças absurdas dos cristãos?
10: Eu creio que sim, pois, acima de tudo, ainda é a esposa do meu pai. Aliás, preciso ir até o Palácio do Aventino descobrir que motivo a impediu de vir me visitar ontem à noite.
9: Não é conveniente sair às ruas nos momentos que antecedem a grande festa, Flávia. Há muitos soldados enfurecidos à caça de cristãos para serem sacrificados nas festividades do circo.
10: Cristãos sacrificados? Será que papai sabe disso?
4: Voltando à prisão da capital do Império, vemos a velha serva chorando, emocionada, ao ouvir as palavras tocantes e sinceras de Lívia.
7: Ana, fomos chamadas ao testemunho sagrado da fé nas horas que passam e que devem ser gloriosas para o nosso espírito. Por isso, perdoa-me se algum dia ofendi o seu coração com alguma palavra menos digna. Antes que o velho Simeão a entregasse à minha guarda, já a amava ternamente, como se fosse uma irmã ou a própria filha. Agora, nobre companheira, tenho apenas um derradeiro pedido a fazer.
11: Diga, senhor, porque antes de tudo, ainda eu sou sua escrava.
4: Ainda no ambiente sinistro da prisão, a serva Ana escuta com ansiedade as palavras emocionadas da patroa.
7: Ana, Se é verdade que temos que testemunhar nos próximos instantes a nossa fé, eu desejaria imensamente comparecer ao sacrifício como aquelas criaturas desamparadas que ouviam os ensinamentos divinos do Messias no lago de Cafarnaum.

0: Flávia está preocupada e sozinha quando surge a figura amiga e sensível de Agripa no terraço de mármore dos Severos.
1: O que houve, Flávia? Por que está tão angustiada?
2: Uma dúvida me tortura desde que acordei esta manhã e não consigo encontrar nenhuma resposta que tranquilize meu coração.
1: Tenho consciência de que não sou um conselheiro tão maravilhoso quanto minha falecida mãe. Mas, se puder me revelar o problema, talvez possa ajudá-la.
2: Mamãe prometeu visitar-nos ontem à noite e até agora não enviou nenhuma notícia.
1: E por que não vai pessoalmente ao Palácio de Aventino?
2: Plínio disse para não sair às ruas. O ambiente está tumultuado, repleto de soldados hostis à caça de cristãos.
1: Está mesmo disposta a livrar a mente dessa aflição?
2: É o que eu mais desejo, Agripa.
1: Vou mandar preparar a biga. Partiremos imediatamente para a residência do senador Lentulus.
2: E quanto a Plínio? Talvez ele tenha razão.
1: Veja nos seus olhos que a emoção brilha bem mais forte que a razão. Estou errado?
0: De volta à escuridão do cárcere.
3: Eu que nasci entre as púrpuras da nobreza. Desejo agora apenas buscar o reino de Jesus. Com as vestes singelas dos que passaram pelo mundo. Na tempestade dolorosa das provações e dos trabalhos.
4: Senhor!
3: Não hesite, minha amiga. Se quer me oferecer a derradeira alegria.
4: Mas eu jamais recusaria qualquer pedido vindo de uma alma nobre como a sua.
0: Num instante, na penumbra do recanto improvisado que as separa das demais companheiras, ambas trocam as respectivas vestes, que são apenas mantos, colocados sobre a complicada indumentária da época. Lívia também entrega a serva as joias discretas que traz sempre consigo, transformando a figura humilde da escrava uma autêntica representante da nobreza romana.
3: Olhe, fique também com os anéis e o bracelete de ouro, Ana. Para mim, tais objetos não representam mais nada diante do esplendor do reino divino.
0: Apenas uma joia de valor lhe resta. Lívia passa a mão pelo pescoço, acariciando o pequeno colar com imensa ternura.
3: Ah, eu fico apenas com este pequeno colar. Em que trago o Camafeu com o perfil de Públio. Um presente dele do dia do nosso casamento. Morrerei com ele. Como se fosse um símbolo de união. Entre os meus dois eternos amores. Meu marido e Jesus Cristo.
0: Sob o sol forte da capital, vemos Flávia dirigindo-se rapidamente para o Palácio do Aventino, na veloz carruagem conduzida pelo cunhado. Ao mesmo tempo, Saul de Joras observa os dois passando pela praça central enquanto caminha rumo às festividades no grande circo.
5: Para onde será que vão com tanta pressa? E onde estará Plínio a essas horas, deixando a esposa passear livremente com o irmão pelas ruas da cidade? É claro. O marido infiel só pode estar em um único lugar.
6: Falando sozinho, Saul?
5: Aurélia, eu pensei que estivesse...
6: Você se enganou, judeu. Plínio, infelizmente, não esteve em minha casa nas últimas horas.
5: Mas o que é isso? Eu jamais imaginei que o meu amigo...
6: Não seja falso. Todos já sabem do nosso romance. Inclusive a esposa, que parece, enfim, ter encontrado o consolo ideal na companhia do cunhado.
5: Então, também desconfia que Flávia e a Agripa...
6: Não desconfio, judeu. Tenho certeza.
0: No Palácio do Aventino, todos os servos mais íntimos continuam acreditando na permanência de Lívia na casa da filha. Porém, um pouco antes do meio-dia, Flávia chega à residência do senador Lentulus em companhia de Agripa, sendo recebidos por Públio no terraço de mármore.
2: Que bom encontrá-lo em casa, papai. Pensei que não chegaria tempo de beijá-lo antes do momento glorioso no circo.
7: Boa tarde, minha querida. Boa tarde, Agripa.
1: Boa tarde.
7: Já estava mesmo de partida para o local das festividades, mas resolvi permanecer aqui por mais alguns minutos, pensando na melhor maneira de realizar a grande surpresa.
2: Surpresa?
7: Sim, Flávia. Algo que me deixará profundamente realizado.
1: Bom, creio que o assunto é particular. Boa tarde, senador. Boa tarde, Flávia. Nos encontraremos no circo. Até breve.
7: O que é isso, Agripa? O que é isso? Como já disse inúmeras vezes, você e Plínio são como filhos para mim. Não há nada a esconder, ainda mais quando se trata de algo que irá restabelecer nesta casa a antiga felicidade conjugal.
1: Ah, não me diga que o senhor pretende...
7: Exato.

0: Darei hoje, logo após a cerimônia da coroação, as mais expressivas demonstrações de confiança e de amor por minha esposa. E gostaria que todos os amigos e familiares ficassem logo sabendo dos meus propósitos.
1: Isso é maravilhoso, papai! E a minha mãe? Já está se preparando para a festa?
0: Sua mãe? Mas eu pensei que estivesse com você, minha filha, na residência dos Severos.
1: O quê?
0: Lívia e a serva Ana estão ausentes do palácio desde as primeiras horas da noite de ontem.
2: O senador sente o coração ferido por pressentimentos angustiosos. Mas o tempo passa depressa e os escravos já se encontram preparados para conduzi-lo ao Senado, onde as primeiras cerimônias terão início depois do meio-dia, com a presença do imperador em pessoa.
1: Vá tranquilo, meu pai. Voltarei agora para casa e tomarei todas as providências necessárias, porque quando retornar do circo, vestindo a auréola do triunfo, quero abraçá-lo junto com a mamãe, entre as flores do jardim, e recebê-lo com as pétalas perfumadas do nosso amor infinito.
0: Ah, sim, filha. Permitam os deuses que assim seja, porque as rosas do lar serão para mim a melhor recompensa.
3: Logo estaremos todos reunidos, senador. Não se preocupe.
2: Publio Lentulus ingressa na liteira, seguindo rumo ao Senado, onde multidões entusiasmadas vibram de alegria em sinal de agradecimento pela farta distribuição de trigo com que as autoridades romanas comemoram o evento. Em seguida, juntamente com os demais senadores, Publio se dirige ao Templo de Júpiter, onde os homenageados recebem das mãos de Nero a magnífica coroa de rosas como prêmio pela vitória a serviço do Império Romano. Somente 3 horas depois, o enorme cortejo sai do templo em direção ao Circo Máximo. Na porta principal da gigantesca construção, escoltados por um grupo de soldados, encontramos Plínio e Saul, contemplando a chegada dos senadores homenageados.
4: Jamais vi espetáculo tão grandioso em toda a minha vida, meu amigo.
5: Este é só o começo, judeu.
4: Olhe, Plínio. Lá está o imperador trajando o manto vermelho na carruagem dourada. Veja só.
5: E veja, não é o senador Lentulus à nossa esquerda? Pelos deuses, parece tão abatido.
4: É, bigas, quadrigas, carros puxados até por 6 cavalos. Creio que teremos as melhores corridas do ano.
5: E as apresentações mais vibrantes dos atletas, dançarinos, músicos e comediantes. Vamos entrar, meu amigo, antes que invadam o nosso camarote.
4: Ei, mas espera aí. Não vai aguardar a chegada da sua esposa?
5: Não há esposa neste mundo que me faça perder um só segundo dessa festa.
4: E a Aurélia, caro amigo?
5: Aurélia? É, com certeza já está lá dentro.
2: Dentro do enorme edifício, com o imperador e as autoridades já devidamente acomodados nos pavilhões, começam então os jogos, sob os olhares fascinados de mais de 300 mil espectadores. A competição dos carros é o primeiro número a ser apresentado. A plateia vibra quando morrem na arena os primeiros cocheiros e cavalos, vítimas de acidentes fatais. Outros jogos acontecem, alguns divertidos, outros terríveis. E logo após um espetáculo de danças exóticas, coreografadas na arena, vemos o conselheiro predileto de Nero aproximar-se discretamente do imperador, que sorri satisfeito com as atrações da festa.
6: Chegou o instante, ó César, da grande surpresa desta tarde.
7: Entrarão agora os cristãos na arena.
2: Ao mesmo tempo, Clódio Varros, o chefe da Guarda Imperial, caminha para a entrada dos cárceres, onde um dos seus auxiliares de confiança está de prontidão.
8: Otto, Providencie agora a entrada de todos os prisioneiros na arena.
9: Ah, e quanto à senhora Romana?
2: De volta ao pavilhão do imperador.
6: Sim, já foi dada a ordem para que fiquem em liberdade na arena os 20 leões africanos. Tão logo se apresentem em público os condenados.
7: Que bela homenagem aos senadores. Agora terei oportunidade de mostrar ao Senado que a lei é força. E toda força quer estar comigo.
2: Enquanto isso, na entrada dos cárceres...
8: Afaste com discrição a mulher que veste a toga da nobreza, expulsando-a em seguida para a rua, porque não desejamos complicações com a família da infeliz.
2: Minutos depois, um numeroso grupo de cristãos encaminha-se corajosamente para o sacrifício. À frente de todos, segue João de Cleofas, contemplando o horizonte e murmurando intimamente sua derradeira prece. Porém, no instante em que a grande porta começa a se abrir, o soldado aproxima-se discretamente da serva Ana, que veste as indumentárias tradicionais da nobreza.
9: A senhora deve permanecer aqui até segunda ordem.
1: Mas por quê? Pretende privar-me da glória do sacrifício?
9: Não, será a última.
2: Frente do palácio que liga os cárceres à entrada da arena, Lívia e Ana, no instante decisivo da separação, trocam entre si um olhar carinhoso, angustiado e inesquecível.
1: Adeus, minha amiga. Nos encontraremos em breve no reino eterno.
9: Silêncio! Ande logo, cristã miserável. Os leões aguardam lá fora.
2: A porta sinistra está aberta e as armas ameaçadoras dos soldados obrigam os prisioneiros a ingressarem no campo dos sacrifícios. O apóstolo João de Cleofas é o primeiro, seguido pelos demais condenados que logo se reúnem à entrada da arena.
10: Deus Pai Todo-Poderoso, sinto no fundo do coração que por trás das estátuas suntuosas e além das gargalhadas estridentes do imperador, existe uma legião de mensageiros celestes fortalecendo nossas energias espirituais no momento da morte. Contemplo agora com os olhos da alma uma estrada luminosa que se abre nas claridades do firmamento e através dela desce todo um exército de anjos para coroar com as bênçãos da sua glória os valorosos trabalhadores da sua causa. Dai-nos força, Senhor!
2: Os carrascos libertam os leões famintos para a espantosa cena de impiedade, pavor e sangue. Mas nenhum dos cristãos desconhecidos, sacrificados na depravada festa de Nero, sente as torturas angustiantes da morte horrorosa. Porque a energia sagrada dos céus anestesia seus corações doloridos e dilacerados neste terrível momento. Contemplando, visivelmente chocado, o espetáculo impiedoso na arena, Públio Lentulus, do alto do luxuoso camarote, observa a expressão satisfeita do imperador, vibrando a cada novo ataque das feras aos pobres cristãos. Próximo ao senador Lentulus, o amigo Eufanilo Drusus também está completamente abalado.
11: Pelos deuses, Públio, incluindo a multidão que se aglomera nas colinas, temos quase 500.000 de pessoas aplaudindo a morte de 200 de criaturas.
12: Mas eu não entendo, meu amigo. Será que tais criminosos merecem realmente morrer de forma tão trágica e violenta?
2: Lá embaixo, ingressando na arena, Lívia ajoelha-se à frente do suntuoso pavilhão de Nero, onde procura enxergar o vulto do esposo pela última vez neste mundo.
1: Jesus, Senhor de misericórdia, ilumine meus olhos mortais por alguns segundos, para que possa guardar no fundo da alma
13: a expressão vitoriosa do homem que mais amei na vida.
2: Mal Lívia consegue contemplar, na doce claridade do crepúsculo, a figura imponente do senador coroado de rosas, seu corpo indefeso é repentinamente envolvido pelas patas selvagens de um monstro faminto. Um leve choque invade sua alma, como se estivesse, agora, livre de todas as dores e sofrimentos da terra, sentindo o espírito embalado em grandiosos braços de névoa celeste que ela contempla profundamente surpreendida.
13: Simeão!
2: Ao mesmo tempo, no camarote de honra, Públio Lentulus sente o coração tocado por uma indefinível amargura, cada vez mais horrorizado com o espetáculo homicida, de pavor e morte. Sem poder explicar o motivo, seu pensamento volta à Galileia, recordando, no fundo da mente, a suave figura e as palavras inesquecíveis do Messias de Nazaré.
14: Todos os poderes do teu império são bem fracos, e todas as tuas riquezas bem miseráveis.
2: Cada vez mais comovido, Públio não consegue ocultar os sentimentos, dirigindo-se novamente ao senador Eufanilo Drusus.
15: Meu amigo, este espetáculo de hoje me apavora. Eu sinto neste lugar uma angústia que jamais experimentei em toda a minha existência. Serão escravos destinados à última pena os que agora morrem cruelmente devorados pelas feras?
11: Não, não, nobre amigo, não creio. Corre o boato de que esses míseros condenados são pobres cristãos inofensivos, encontrados nas catacumbas.
2: Enquanto isso, à porta do cárcere, Ana aguarda um momento para ingressar na arena do sacrifício.
16: Senhora, acompanhe-nos.
13: Soldados, nada mais desejo senão morrer igualmente pela fé em Jesus Cristo.
16: Suba aqui, mulher. Fuja sem demora, porque não desejamos complicações com a sua família.
2: Empurrada violentamente para a saída dos cárceres, Ana está agora livre e certa de que as vestes da senhora salvaram sua vida. Ouvindo ainda o rumor das numerosas vozes que se concentram em gritos aterrorizantes, aclamando a caçada sangrenta aos cristãos, a serva carrega no coração, passo a passo, o peso torturante do arrependimento e da angústia, caminhando aos prantos em direção ao Palácio do Aventino. Na residência dos Lentulus, nenhum escravo percebe o retorno da serva, que entra no humilde aposento, retirando as vestes e as joias da patroa, deixando as lágrimas dolorosas caírem livremente, movidas pelas orações amarguradas que eleva Jesus por várias horas seguidas, até a chegada do senador Lentulus. É quase noite, e as primeiras estrelas brilham no formoso céu romano. Públio retorna ao lar, com um espírito inquieto e aflito, sendo imediatamente procurado pelo servo de confiança, Fábio Túlio, logo à entrada do palácio.
17: Senhor, sua filha mandou comunicar por um mensageiro que continua tomando as providências para receber notícias de senhora Lívia dentro do menor prazo possível.
18: Obrigado, Fábio. Organize os escravos para uma busca imediata à minha esposa.
17: Perfeitamente.
18: Ficarei aguardando em meu gabinete.
17: Só mais um comunicado, senador.
18: Diga logo, Fábio. Eu estou muito cansado.
17: A serva Ana deseja uma entrevista em particular. Imediatamente.
2: No vasto salão do Palácio do Aventino, Públio recebe, surpreso, a presença da serva Ana, que tem os olhos inundados de lágrimas.
18: O que houve, serva? Onde está minha esposa?
13: Senador, eu não sei se terei forças para narrar com detalhes a tragédia que invadiu nossas vidas. Eu peço-lhe apenas, senador, pelo amor que o senhor tem pela sua filha, que não me interrompa.
18: Diga logo, não tenho tempo a perder.
13: Ontem, logo às primeiras horas da noite, eu e a senhora Lívia partimos rumo às catacumbas a fim de assistirmos à palestra do apóstolo João de Cleófas. Porém, durante a assembleia...
2: Ana prossegue expondo todos os fatos, narrando com a voz entrecortada por emoções rudes e penosas os trágicos acidentes das festividades no circo, Enquanto o senador tenta compreender as confidências dolorosas, profundamente chocado. É com isso, na residência dos Severos, vemos Flávia, aflita, em companhia de Plínio, Saul e Agripa, à espera de notícias sobre Lívia.
1: Já são mais de 10 horas, e até agora nenhuma novidade. Eu preciso ir para a casa do meu pai.
19: Tenha calma, Flávia. Certamente o senador Lentulus nem retornou à sua residência ainda, porque deve estar festejando com os amigos a homenagem que recebeu do imperador.
4: E que homenagem, meus amigos? Eu jamais vi espetáculo tão envolvente e luxuoso como o dessa tarde.
7: Só não apreciei o desfecho com aquele terrível massacre de escravos.
19: Escravos? Não me digam que ainda não sabem.
2: De volta ao palácio do Aventino, a serva Ana chega ao fim do trágico depoimento, observada pelo olhar enlouquecido e atormentado de Públio.
16: Sua víbora venenosa! Você matou minha mulher!
2: O senador, a princípio, deseja eliminar a criada impiedosamente, tomado pela revolta do orgulho e da vaidade. No entanto, mesmo experimentando a dor mais angustiante de sua vida, Públio tem consciência de que, no fundo, a pobre serva não teve culpa da fatalidade. Ele parte em disparada rumo ao portão do palácio, sem nada responder à escrava. Ao mesmo tempo, na casa dos Severos...
19: Cristãos! Fontes seguras me afirmaram que os miseráveis jogados às feras eram todos seguidores do profeta de Nazaré.
7: Pelos deuses! Por que tamanha crueldade?
4: Eles receberam o que mereciam. Foram sacrificados por difundir essa doutrina absurda.
1: Centenas de homens e mulheres mortos para satisfazer os prazeres de Nero.
19: E pelo que pude notar, haviam mais mulheres do que homens. Todos capturados numa mesma reunião secreta, realizada ontem à noite nas catacumbas.
1: Ontem à noite?
2: Sentindo-se o mais desventurado réu da justiça dos deuses, com os olhos guiados pela loucura, Publio Lentulus segue agora, como se fosse disputar um duelo com as sombras para defender a esposa caluniada e traída, dirigindo-se com rapidez para o circo, onde um espetáculo tenebroso ocorre diante da sua visão agoniada.
20: Passa isso pra cá, eu vi primeiro.
21: Mas eu fui mais rápido, e agora ele é meu.
2: Os soldados e o povo colocam os restos sinistros do monstruoso banquete das feras sobre postes e colunas, improvisados como tochas, iluminando as ruas próximas ao circo com um incêndio assustador dos fragmentos de carne humana. Publio Lentulus caminha, cambaleando de dor, como se fosse um louco, aproximando-se dos dois centuriões embriagados que lutam por um delicado objeto, um pequeno colar de pérolas do qual pende um precioso camafeu antigo.
7: Pelos deuses, é o presente de núpcias que ofereci à minha esposa.
2: O senador para diante dos soldados, que se recompõe imediatamente em atitude respeitosa.
7: A quem pertence este objeto, guardião?
20: Ilustríssimo senador, esta joia pertenceu a uma das mulheres condenadas às feras no espetáculo de hoje.
7: Quanto quer pelo achado?
20: Eu comprei a de um companheiro por 2 sestércios, mas...
21: Blasfêmia! Acabei de encontrá-la na arena, eu mesmo!
7: Silêncio! Entregue-a para mim imediatamente!
2: Os soldados lhe entregam o colar humildemente, enquanto o senador retira das vestes uma pesada bolsa de moedas de ouro, jogando-a em direção aos centuriões embriagados num gesto de nojo e desprezo. Afastando-se do ambiente aterrorizante, mal contendo as lágrimas, Públio nota que à sua frente existe uma árvore gigantesca, que parece purificar o local com a beleza acolhedora de sua majestosa estatura. Movimentando-se lentamente, apertando a joia de encontro ao peito oprimido e aflito, ele repousa as costas no velho tronco, contemplando as estrelas, beijando encarecidamente o colar e chorando como nunca havia feito em qualquer outra circunstância dolorosa da sua vida.
15: De que me vale a aurora do triunfo se ela chega a mim agora como um cálice intragável de amargura? De que me valem neste momento as vitórias políticas e os títulos de nobreza sob a mão implacável de meu impiedoso destino na terra?
2: Ainda recostado ao tronco da velha árvore, Publio Lentulus Perdido nas meditações e na angústia, sente a alma invadida pela presença doce e suave do profeta de Nazaré. Ajoelhando-se com os olhos marejados de pranto, o senador recorda os ensinamentos do Messias, os quais, de alguma forma, parecem aliviar o sofrimento que carrega no coração.
0: Jesus de Nazaré, foi preciso perder o melhor e o mais querido de todos os meus tesouros para recordar a importância e a doçura das suas palavras. Não sei compreender a sua cruz e ainda não sei aceitar a sua humildade. Mas se pode ver a crueldade da minha dor, vem socorrer ainda uma vez meu coração miserável e infeliz.
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23: 10 horas e 44 minutos.
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1: 10 horas e 48 minutos.
2: Uma pequena pausa sobre espiritualidade no mundo corrido de hoje. Eis a minha singela contribuição de paz para a sua vida cotidiana.
3: Violência. A questão número 685 de O Livro dos Espíritos traz: o que pensar quando uma enxurrada de indivíduos sem freios, sem princípios, com seus instintos, são lançados numa sociedade?
2: Espiritualidade em gotas.
4: Inúmeros são os fatores que geram violência. Dentre eles, destacaríamos um que faz parte de todos os países e que comparece em todas as classes sociais. Chama-se educação, a falta dela. Não falo da educação intelectual, da instrução, que já escasseia em muitos países, notadamente dos países subdesenvolvidos. Falo da educação moral, aquela que incute hábitos, que modela novos caracteres, a arte de estruturar o ser humano inclinando-o para o bem. Essa educação falece. E por isso, observamos uma sociedade carcomida, seja pela massa que detém das possibilidades da sobrevivência à custa de muito esforço e vivendo de biscates, subempregos, experimentam a miséria e, portanto, os fatores criminógenos se multiplicam, há aqueles que estão no pico da pirâmide, que não detendo a educação de valores, a educação moral, fazem uma gestão dos negócios públicos de uma forma inadequada. E lesam gravemente a sociedade, gerando uma forma de violência sutil, que se disfarça na insensibilidade, na avareza e no egoísmo, e que se multiplica para o resto da pirâmide, gerando a escassez, a miséria, o desconforto socioeconômico, as lesões emocionais que ficam esgarçadas nas famílias que lutam para sobreviver e que se esfacelam nesse embate da busca da própria sobrevivência. A educação moral falece para aquele que está no pico da pirâmide porque não aprendeu a ser bom. E naquele que está embaixo da pirâmide, na massa, porque entrega aos seus próprios instintos, sem freios, sem a possibilidade do amor e da escola formal, sem um lar que lhe comporte, dando-lhe afeto, continência, validando-lhe a autoestima, faz com que inúmeros indivíduos lesados dentro de si mesmo caminhem para as diversas formas de violência que nós observamos, seja nos países subdesenvolvidos, seja nos países desenvolvidos, seja naqueles que vivem no continente africano na condição de miséria, seja nas superpotências, quando a violência se mostra de uma forma desagradável entre aqueles que ali vivem e entre a relação desses países com os outros que são usurpados pelo um poder beligerante em função da falência de princípios ético-morais, de valores humanos que se inclinem para a respeitabilidade, para a fraternidade, para a igualdade e para uma atitude cooperativa. Desse modo, só uma educação centrada na amorosidade, focada, portanto, para o bem, será capaz de poder sanear, ao lado de outras medidas, os fatores que geram violência, seja na massa da população, seja naqueles que são guindados na posição do poder a fazer a gestão do bem público. Portanto, mais amor e mais ética focada para o bem, eis antídotos e o tratamento para a violência que campeia nacional e internacionalmente.

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1: 11 horas e 2 minutos.
2: O Livro dos Espíritos evita o suicídio. Allan Kardec, o codificador da doutrina espírita, naquela triste manhã de abril de 1860, estava exausto, acabrunhado. Fazia frio. Muito embora a consolidação da Sociedade Espírita de Paris e a promissora venda de livros, escasseava o dinheiro para a obra gigantesca que os espíritos superiores lhe haviam colocado nas mãos. A pressão aumentava. Missivas sarcásticas avolumavam-se à mesa. Quando mais desalentado se mostrava, chega a paciente esposa, Madame Rivail, a doce Gabi, a entregar-lhe certa encomenda cuidadosamente apresentada. É assim que o espírito Hilário Silva, pelo médium Chico Xavier, no livro O Espírito da Verdade, inicia a narrativa que deixa entrever as lutas travadas por Allan Kardec para a nobre missão de codificar o Espiritismo. Allan Kardec, abrindo o embrulho, lê uma carta endereçada a ele, na qual o remetente apresenta sua gratidão por não ter cometido suicídio. O missivista declara que, com a desencarnação da esposa, ficou desesperado e acabou planejando a própria morte no rio Sena, buscando a Ponte Marie para pular. E, ao fixar a mão para atirar-me, toquei um objeto algo molhado que se deslocou da amurada caindo-me aos pés. Surpreendido, distingui um livro que o orvalho umedecera. Tomou o volume nas mãos e pôde ler no frontispício entre irritado e curioso: esta obra salvou minha vida. Leia com atenção e tenha bom proveito. A. Lohan. A obra era o Livro dos Espíritos e nela o missivista ainda acrescentara com letra firme: salvou-me também. Deus abençoe as almas que cooperaram em sua publicação. Joseph Renier. Após a leitura da carta, Kardec aconchegou o livro ao peito. Raciocinava, não mais em termos de desânimo ou sofrimento, mas sim na pauta de radiosa esperança.
3: Tenho-vos dito estas coisas para que em mim tenhais paz, garantiu Jesus.
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1: 11 horas e 5 minutos.
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Olá, queridos e queridas ouvintes. Nós, da Web Rádio Fraternidade, gostaríamos de enviar o nosso abraço a você, que faz aniversário no mês de setembro. E o nosso abraço especial vai para a Miss Leila, de Anápolis, em Goiás. A Rosilene Lemos, de Cachoeira do Campo, em Minas Gerais. A Maria Francisca Tempo de Amaral, de Jequitinhonha, em Minas Gerais. A Gerlane, de Areia, na Paraíba. Ao Leandro, de Minas Gerais. Ao Renato, de Uberaba, também em Minas Gerais. A Dani Almeida, de Janaúba, Minas Gerais. A Joelma, de Morro da Fumaça, em Santa Catarina. A Simone Carvalho, do Rio de Janeiro. A Neide Maria Matheus da Silva, de Limoeiro, em Pernambuco. A Josinha Barbosa Jordão, de Itapissuma, em Pernambuco. A Marisa Gomes, de São Paulo. A Maria Inês, do Rio de Janeiro. Ao João Alfredo, de Volta Redonda, no Rio de Janeiro. A Silvia Bastos Almeida, de Salinas, em Minas Gerais. A Sara Freitas, de São Paulo. E a Selma Assis. E se você também desejar ouvir o seu nome neste momento de felicitações, entre em contato conosco através do e-mail faleconosco@radiofraternidade.com.br, informando o seu nome e a data

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3: 11 horas e 12 minutos.
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5: Olá, meus amigos e amigas, alegria nos reencontrarmos em mais uma reflexão espiritual. Hoje trazendo um versinho do poeta Cassimiro de Abreu, que pelas mãos de Chico Xavier escreveu esse verso. Dize a Deus o que deseja. De bom, de belo e maior, sabendo, porém, que Deus faz sempre o que é melhor. Eu consegui extrair duas lições aqui para a gente pensar. Primeiro, o que é que a gente deve pedir a Deus, né? O poeta Casimiro Cunha fala que nós devemos pedir sempre o que é bom, o que é belo e o que é maior. Será que muitas vezes o que a gente está pedindo é, de fato, o que é bom, o que é belo, o que é maior, ou seja, aquilo que vai além da gente? Eu fico pensando que às vezes nem sempre os nossos pedidos são justos, são adequados. De fato, representam um bem para nós. A nossa visão é sempre tão limitada, né? A gente tem a visão do instante. A gente não consegue enxergar mais além. Nós somos muito imediatistas. Pensamos muito no bem de agora. E nem sempre o bem de agora é um bem que se sustenta no tempo. É um bem que fará bem amanhã ou depois. Às vezes é um bem que faz bem somente a gente, mas faz mal a outra pessoa, criando injustiça, criando privilégios. Então, nem sempre os nossos pedidos são adequados. Nem sempre os nossos pedidos carregam sabedoria. E na segunda parte aqui desse verso, e é por isso mesmo que o poeta diz que a gente fique sabendo que Deus faz sempre o que é melhor. Então, muitas vezes, o que a gente pede, achando que é o melhor para nós, Deus, com a sua infinita sabedoria, com a sua inteligência suprema, ele enxerga muito mais longe. E ele fará sempre o que é de fato melhor para nós. Ocorre que muitas vezes, quando Deus não atende os nossos pedidos, a gente acha que ficou na pior. Mas a pior, muitas vezes, seria atender os nossos pedidos. Eu tenho um amigo que diz assim, que ele fala com Deus, falando, ó Deus, não atendam os meus pedidos, porque eu, na maioria das vezes, não sei o que eu estou pedindo. Eu não sei o que é de fato é bom. Então eu procuro ficar com aquele trecho da oração do Pai Nosso, Senhor, a tua vontade seja feita. A tua sabedoria. Porque muitas vezes o bem que eu acho que será hoje será um mal para mim amanhã, e o mal que eu interpreto hoje.

0: Pai que dirige os meus caminhos, que sabe a hora, o momento e o que de fato é melhor para mim. Então são essas reflexões que acho que ajudam muito na nossa vida e na nossa forma de orar. Na nossa forma de nos relacionarmos com Deus. E vamos continuar fazendo o nosso melhor, agindo bem, agindo no bem, pensando no bem, falando no bem, que essa, de fato, é a maior garantia que a gente vai ter de experimentarmos dias bons, não dias perfeitos, mas dias melhores, que já será muito bom. Um grande abraço no seu coração.
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5: 11 horas e 21 minutos.
6: 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Nós vamos começar aqui na Web Rádio Fraternidade o programa Papo do Bem. Comigo, André Trigueiro. Eu espero que você goste do tema que a gente preparou para hoje.
7: O que é envelhecer? É uma questão interessante, eu não vou ter tempo para refletir. No livro a gente discorre sobre isso. Envelhecer é acumular perdas. Perda da visão, perda da audição, perda dos amigos, perda do trabalho, eu estou aposentado, eu sou pensionista. Fica difícil para uma pessoa de idade encontrar alguém que entenda o que foi o bailado de Fred Astaire. É outra geração. Você vai ficando mais alijado da moda, do que acontece agora. E o pior, a sociedade não valoriza o que os idosos têm de mais valor, que é experiência, bagagem, visão de mundo. Companhia aérea valoriza programa de milhagem. Viajou muito, tem direito a bônus. Vai ter desconto na passagem. Envelhecer no Brasil não importa. A gente precisa reinventar a roda. A gente precisa abrir caminho para os idosos, porque estamos envelhecendo, estamos vivendo mais e melhor. O Brasil já está com uma taxa de crescimento vegetativo baixa e a gente está envelhecendo rápido. A notícia não é ruim, não. É bom viver mais e de boa. O problema é qual é o espaço do idoso na sociedade. Porque se ele não tem espaço, agrava-se o estado depressivo. Ele vai se sentir um saco de batata. Eu estou alijado da sociedade. Ninguém dá valor àquilo que eu tenho. Sou um estorvo, sou um peso. Eu venho do Rio de Janeiro, Copacabana. É o bairro do Brasil com a maior concentração de idosos por metro quadrado. O centro que eu frequento é o Joana de Ângeles, em Copacabana. Por vezes, depois da atividade, eu gosto de dar uma voltinha na orla, e a minha nutrição espiritual não é só a brisa e o sol, eu gosto de ver aqueles idosos bronzeados jogando peteca, e jogam, cada ponto é o ponto da vida, frescobol, vôlei, indo para a água, tomando uma aguinha que passarinho não bebe, e se

0: um filho ou um neto falando, vovô, ele fala, não se meta com isso. Deixa eu curtir minha aposentadoria. Cada um com seu cada um. Autoestima, lá em cima. Ah, mas ele está, é velhinho, cabelo branco, barrigudinho, não sei o quê. Eles são lindos. Eles exalam beleza. São sensuais. Por quê? Eles não estão nem aí para os padrões estéticos. Eles estão curtindo a vida adoidado. E isso também é uma conquista. Vovó envia o vô. Não pode namorar, não? Pensem nisso, eu não quero responder. Se acontecer na família de vocês que a vovó de repente apareceu em casa de mão dada com um senhor, aí todo mundo, aquele constrangimento, e foi, vovó, tudo bem? Vovó, chega aqui na cozinha rapidinho. Quem é esse sujeitinho? Respeito, meu filho, meu namorado. Fale bem do senhor Astolfo. Preparem-se, porque isso vai acontecer. Envelhecer sexualmente ativo. Já é possível. O sonho azul. Mundo de regeneração não é aquele mundo que se envelhece no sofá vendo televisão. Mundo de regeneração, eu estou vivo, eu tenho direito a ser feliz, eu sou produtivo, e se o desejo, a libido, me convida a manter algum nível de relacionamento interpessoal íntimo, assunto meu.
1: Onze horas e 25 minutos.
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1: 11 horas e 26 minutos.
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Olá, você seja bem-vindo ao nosso programa mais uma vez. Estamos caminhando para o final deste capítulo do livro Autodescobrimento, Uma Busca Interior, e esse capítulo, os equipamentos existenciais, e nesse item, o ser emocional. E nessa parte nós estamos, Joana divide os três casos de autoconhecimento dentro da conscientização, dentro dos níveis de consciência, nos estados de emoções. Então, como que está a minha consciência de acordo com as emoções que eu estou vivendo? Eu estou entendendo essas emoções, como que eu estou trabalhando isso? E nós trabalhamos o primeiro caso, o segundo caso nos programas anteriores. Então, você que nos acompanha também pelo canal da Web Rádio Fraternidade, né, a emissora do bem na internet. Então, nós estamos no terceiro caso e muito profundo o que Joana traz para nós. Ela diz assim, face doadora. Então, quando eu passei pelos dois primeiros estágios, quem está acompanhando o programa, nós trabalhamos algumas emoções e o que essas emoções nos levam a sentimentos, jogos psicológicos, enfim. Então ela diz, face doador. Depois que você passou por isso, você já está num nível melhor. Você livra de exigências sem paixões dissolventes, vinculando-se, amando ou libertando-se sem ressentimento. Eu passo a amar o outro, passo a viver a minha relação emotiva, emocional com o outro e também se tiver que liberar o outro, se o outro por algum motivo, uma amizade, um amor que você tem, você faça isso sem ressentimento. Isso que pega muito todos nós, porque quando você tem um amigo e você tem que deixá-lo ou libertá-lo para algum processo, até nisso, às vezes a gente se apega, ou às vezes a gente se ressente, a gente se melindra com qualquer situação. E ela diz mais ainda, constatando, porém, que em todo relacionamento há sempre uma bela aquisição de vida, pela empatia que provoca, pelas expectativas que desperta, pela convivência enriquecedora. Então, todo o nosso relacionamento, seja ele qual for, ele te traz, primeiro que foi feito uma empatia, você criou ali um vínculo com essa pessoa, você se identificou com essa pessoa, e ela diz que todos, quando nós estamos já com esse estado emocional, até aqueles que você falar, não foi tão bom esse relacionamento, não ficou legal. Mesmo dele você vai extrair, você estando emocionalmente bem com você, você vai extrair dele uma convivência que te enriqueceu de alguma parte, de algum jeito, né? Melhor dizendo, de algum jeito. Então ela continua dizendo o seguinte, cada ser humano é uma incógnita a ser equacionada por ele próprio. Quando ela traz essa incógnita, ou seja, eu estou me conhecendo, estou me autodescobrindo, nós estamos falando sobre autodescobrimento o tempo todo, sobre autotransformação, a busca de si. Então, nós estamos nos descobrindo e somos uma equação ainda. Nós ainda tem dia que você se pergunta, poxa, não sabia que eu tinha ainda esses níveis de emoções, esses níveis de comportamento. E a gente se surpreende com a gente mesmo. Eu não sei se você concorda, mas todos os dias, quem está no processo e que se olha, que se analisa, que se entende, que tenta compreender suas reações, seus comportamentos, vai ver que realmente tem vários e vários e vários comportamentos de defesa, de autodefesa, né? De, às vezes, irritabilidades, às vezes, comportamentos não tão bons. E ela coloca para nós que esse parágrafo eu achei fantástico. E ela diz assim, não são as circunstâncias que se fazem responsáveis pelo bom ou mau humor do indivíduo, mas a forma pessoal como eles as encaram. Não são os acontecimentos, ou não poderiam ser,
os acontecimentos que mexeriam com as nossas emoções, com o nosso humor, já nos torna aquele dia estressante, aquele dia difícil, complicado. Não é isso. É como você está em relação àquela situação, como você está em relação ao que você está vivendo naquela circunstância. E ela diz ainda, o desenvolvimento da emoção é imperativo. Ou seja, eu preciso desenvolver a minha emoção na reencarnação presente, que se aprimora etapa a etapa. Eu não posso comparar as minhas emoções quando eu tinha 15 anos como eu tenho agora. Obviamente agora eu tenho emoções mais trabalhadas, eu tenho emoções com um nível de envolvimento, de sentimento, de vivência, de experiência que eu já vivi, né? É como ela diz, no processo de evolução, passando pelas sucessivas experiências carnais. Ou seja, Joana vem, corrobora com todo o aprendizado, ensinamento de doutrina espírita. Somos seres eternos, nós não morremos, né? Doutrina espírita matou a morte. Nós somos seres eternos, então o espírito não morre, né? Seu espírito foi criado simples e ignorante, como já falamos aqui, fadado a ser perfeito. Demore quantas encarnações, quantos anos, quantos séculos, né? Mas estamos fadados. E quando nós estamos conscientes, né? O capítulo é esse, o ser consciente. Quando eu estou consciente da minha encarnação, que eu estou aqui num processo evolutivo, que eu escolhi, né, gêneros de provas, segundo a questão 258 do Livro dos Espíritos, que eu escolhi com quem estaria. Então eu preciso começar a pensar nessas emoções e trabalhá-las. E aí ela caminha para o final desse capítulo dizendo, cumpre desse modo ao homem e à mulher seres essencialmente emocionais, a canalização dessa força dinâmica para as autossuperações, constatando que ninguém, em fase normal do desenvolvimento, passa sem vivenciar o alto potencial da emoção. Todos nós passamos por isso. Por mais Jung, nos seus elementos de defesa, né, os mecanismos de defesa que ele trouxe para nós, ele fala que um dos elementos que nós criamos muito é a racionalização. A gente tenta racionalizar tudo para se defender da emoção, do sentimento que está ali dentro de você. Então ela diz que nessa fase normal do nosso desenvolvimento, nós passamos pela emoção. Então, nós temos aí do cérebro ao coração alguns centímetros para a gente deixar que isso entre e mude você. Então seja o que você está vivendo no momento, o que você vai viver, sempre busque esse aprendizado, busque sempre analisar como estão as suas reações. Eu gosto de uma fala do Raul Teixeira, que ele diz que reconhece o verdadeiro espírito não pela ação, mas pela reação. Então nós entendemos que a nossa reação precisa estar diretamente ligada aos níveis de emoção, aos níveis de sentimento, sem tanto racionalização. Fica aí mais esse programa para nós, com muito carinho. Obrigado pela audiência. Obrigado pela sua atenção, e coloque seus comentários, faça suas perguntas se você quiser no canal, lá no YouTube, que nós responderemos para vocês com muito carinho, com muito amor. Jesus nos ampare, Joana, que sua equipe nos fortaleça nesse processo de autodescobrimento, de autotransformação. Muito obrigado a todos. Fiquem em paz.

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3: 11 horas e 38 minutos.
4: Olá, muito bom dia, muito bom dia. É com muita alegria, com muito amor, que nós estamos aqui para começar mais um Minuto com Jesus. Sintam-se acolhidos e acolhidas. Que o Mestre nos ensine, nos fortaleça cada vez mais na direção do bem, na construção dos alicerces interiores do coração. Estamos estudando Livro da Esperança de Emmanuel, obra psicografada por Francisco Cândido Xavier, lição de número 51, na construção da virtude. E falávamos a respeito dos exemplos que Emmanuel nos deu, desse compromisso com o bem, aonde muitas vezes o mal se apresenta, ou onde a gente às vezes poderia descomprometer-se com o bem por estar tudo tranquilo. Ele diz assim: guardas o direito de repousar pelo merecimento obtido em largas tarefas nobremente cumpridas. Então, de tal maneira, a gente foi cumprindo aquilo que nos cabia, a gente foi alcançando determinadas realizações e a gente ganhou um direito de repousar. Aqui não estamos falando do descanso, porque naturalmente nosso corpo, veículo físico, precisa do descanso, mas o repouso é como se fosse esse desligamento dessas responsabilidades justas da vida. E aí, ao invés da gente preferir esse repouso, né, esse relaxamento, a gente prossegue em atividade laboriosa no progresso e na paz de todos. Só que às vezes essa disposição pode nos levar ao desgaste acelerado das próprias forças, porque a gente chega ao ponto de doar-se de si mesmo, é aquilo que a gente abraçou. Nós poderíamos, nesse caso, né, perceber um cenário um pouco desafiador, porque é como se essa disposição de sustentar esse bem comum, de construir a felicidade comum, ele representasse uma infelicidade para a gente. Só que, no entanto, Emmanuel vem ampliar nossa visão para nos mostrar que os impactos, né, dessa disposição sincera de realizar. Ele diz assim: nesse abençoado serviço extra, lanças o seguro alicerce dos apostolados santificantes que te clarearão um grande futuro. O que aparentemente parecia, né, uma derrota, uma derrocada, surge na expressão de luz abençoada, sinalizando a nossa direção no futuro. Quando a gente observa a bem-aventurança que Emmanuel propôs, bem-aventurados os que sofrem perseguição por amor à justiça, parece que eles, né, estão sofrendo uma derrota, estão impelidos ali ao fracasso, porque de algum modo vão se dispondo a essa fidelidade, mas de nada vale, parece que em muitos momentos os esforços, ou fica reduzido aquilo que estão realizando, porque outras coisas parecem sobrepor. Só que, conforme Jesus vai ponderar, deles é o reino divino. Pertence a esses corações, por mais que no mundo não se afigure essa conquista nobre, por conquistarem as terras de si mesmo, vão avançando desassombrados na direção do porvir, construindo as luzes sagradas que iluminarão a senda evolutiva. Porque todo bem que nós fazemos é semeadura, que a seu turno vai conferindo-nos os frutos. Frutos esses que começam de nós mesmos, porque nós vamos consolidando nesse plano evolutivo determinadas compreensões do amor e do bem, porque nos são preciosas dádivas a anunciarem a paz interior. É por isso que Emmanuel ele vai centralizar o nosso olhar nessa bem-aventurança para compreender o valor do tempo também. Porque na construção da virtude, no esforço da virtude, se a gente não entende o tempo, fica muito difícil seguir nessas realizações. Porque quase sempre começaremos bem para depois lançarmos-nos ao desânimo, ao desespero, ao desagrado. Aqueles que sustentam em si vão se transformando. É uma transformação paulatina. Ela acontece muitas vezes de maneira gradual, mas sequencialmente vamos avançando nessa elevação, nessa sustentação, dessa vibração divina que começa a encontrar campo receptivo dentro de nós. Quando as circunstâncias vêm e ao encontro do coração, propõe às vezes esses climas um pouco mais desafiadores, é justo que nós guardemos o cuidado, porque às vezes a gente se compromete de maneira não tão legal pela invigilância ou descuido. E a vida vai nos chamando para a compreensão desses compromissos internos, a fim de que mais conscientes, mais humanizados, a gente ofereça alguma coisa diferente para essas circunstâncias e a gente possa prosseguir, reconhecendo que o tempo que fortalece em nós as disposições é aquele que também vai auxiliando na transformação de quantos hoje não nos compreendem. Vamos parando por aqui. No próximo episódio, a gente finaliza mais uma mensagem lindíssima de Emmanuel. Vamos orar. Obrigado, Senhor, pela dádiva da vida, pela bênção do lar. Obrigado pela família que nos acolheu, pelos recursos materiais que nos batem à porta e nos permitem uma vivência digna nesse planeta. Obrigado pela natureza, nossa mãe, que santifica os elos dessa união sublime, cada dia mais com o acentuado amor. Temos conosco sol que nos ilumina, o ar que nos acalma, temos a terra que nos fortalece, temos o fogo que transforma. Obrigado pela multifacetada misericórdia que se manifesta de todos os jeitos, desde a dor que nos ensina, a alegria que nos renova. Que aprendamos, sim, a enxergar na vida um pouco mais o teu amor e a tua face, caminhando decididos na construção de nós mesmos. Que assim seja.
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1: 11 horas e 49 minutos.
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3: Quando Deus criou as mães,

Diz uma lenda que o dia em que o bom Deus criou as mães, um mensageiro se acercou dele e lhe perguntou o porquê de tanto zelo com aquela criação. Em que, afinal de contas, ela era tão especial? O bondoso e paciente pai de todos nós lhe explicou que aquela mulher teria o papel de mãe, pelo que merecia especial cuidado. Ela deveria ter um beijo que tivesse o dom de curar qualquer coisa, desde leves machucados até namoro terminado. Deveria ser dotada de mãos hábeis e ligeiras, que agissem depressa, preparando o lanche do filho, enquanto mexesse nas panelas para que o almoço não queimasse. Que tivesse noções básicas de enfermagem e fosse catedrática em medicina da alma. Que aplicasse curativos nos ferimentos do corpo e colocasse bálsamo nas chagas da alma ferida e magoada. Mãos que soubessem acarinhar, mas que fossem firmes para transmitir segurança ao filho de passos vacilantes. Mãos que soubessem transformar um pedaço de tecido, quase insignificante, numa roupa especial para a festinha da escola. Por ser mãe, deveria ser dotada de muitos pares de olhos. Um par para ver através de portas fechadas, para aqueles momentos em que se perguntasse o que é que as crianças estão tramando no quarto fechado. Outro par para ver o que não deveria, mas precisa saber. E, naturalmente, olhos normais para fitar com doçura uma criança em apuros e lhe dizer: eu te compreendo, não tenhas medo, eu te amo, mesmo sem dizer nenhuma palavra. O modelo de mãe deveria ser dotado ainda da capacidade de convencer uma criança de 9 anos a tomar banho, uma de 5 a escovar os dentes e dormir quando está na hora. Um modelo delicado, com certeza, mas resistente, capaz de resistir ao vendaval da adversidade e proteger os filhos, de superar a própria enfermidade em benefício dos seus amados e de alimentar uma família com o pão do amor. Uma mulher com capacidade de pensar e fazer acordos com as mais diversas faixas de idade. Uma mulher com capacidade de derramar lágrimas de saudade e de dor. Mas ainda assim, insistir para que o filho parta em busca do que lhe constitua a felicidade ou signifique seu progresso maior. Uma mulher com lágrimas especiais para os dias da alegria e os da tristeza, para as horas de desapontamento e de solidão. Uma mulher de lábios ternos que soubesse cantar canções de ninar para os bebês e tivesse sempre as palavras certas para o filho arrependido pelas tolices feitas. Lábios que soubessem falar de Deus, do universo e do amor, que cantassem poemas de exaltação à beleza da paisagem e aos encantos da vida. Uma mulher. Uma mãe.

Ser mãe é missão de graves responsabilidades e de subida honra. É gozar do privilégio de receber nos braços espíritos do Senhor e conduzi-los ao bem. Enquanto houver mães na terra, Deus estará abençoando o homem com a oportunidade de alcançar a meta da perfeição que lhe cabe. Porque a mãe é a mão que conduz, o anjo que vela, a mulher que ora, na esperança de que os seus filhos alcancem felicidade e paz.

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2: Muito bom dia, gente. Eu tava aqui, quem tava assistindo pelo YouTube pode acompanhar um pouco do que foi o céu 2025. Eu já assisti mil vezes esse resumo e eu não consigo, toda vez que eu vejo, me emocionar, né? Então eu tava aqui acompanhando, quem tava na rádio tava ouvindo o áudio, né? Então eu te convido depois a acessar lá no YouTube e assistir o resumo de 2025, né? Quando a gente trabalhou o tema Maria de Nazaré, foi muito bacana, né? Eu tava vendo aqui, assistindo, relembrando os momentos, muito bacana. Mas é muito bom estar aqui agora, segunda-feira, dia 28 de setembro de 2026, 6 horas, 4 minutos, ao vivo com você, espalhado pelo Brasil, pelo mundo, começando mais uma semana aqui, nesse momento de conexão que a gente faz com Deus para unir forças e seguir nessa nossa caminhada evolutiva, né? Então, para você que está ouvindo pela rádio agora, ao vivo, muito obrigado pela presença de vocês. Muito obrigado ao pessoal que está ouvindo aqui na rádio também, tanto ao meio-dia quanto às 18 horas, quando a gente reprisa esse programa. É uma honra, uma alegria ter você aqui em nossa sintonia. E no programa de hoje, nós vamos, daqui a pouquinho, continuar lendo o livro Vencerás, Assim Vencerás, ditado pelo Espírito Emmanuel, psicografia de Francisco Cândido Xavier. A gente traz também o Minuto de Sabedoria de hoje, tem uma reflexão da hora com o nosso querido Simão Pedro de Lima, tem a prece feita pela Maria de Lourdes e tem você aí do outro lado, que é a razão da gente estar aqui. Claro, né, gente? Junto de todo esse pacote está ele, Jesus, nosso guia e nosso modelo, nesse momento ímpar que a gente tem todo dia de fazer a nossa prece, a nossa oração. Muitas vezes a pessoa está em deslocamento para o trabalho, está chegando do trabalho, está preparando para ir para a escola, está tomando café, enfim, onde você estiver, que Jesus te envolva nesses minutos, que você possa se sentir fortalecido. Às vezes você está passando por uma dificuldade, né? A gente possa saber que você não está caminhando sozinho, viu? Mas eu queria agradecer também todo mundo que está conosco, acompanhando aqui no YouTube da rádio, no Facebook, no X, no Instagram, está conosco também nos canais parceiros, TV Ideax, Seridó Espírita, Portal da Luz, enfim, a gente está junto. E vamos que vamos, né? Vamos trazer a leitura do livro que a gente está fazendo, né? Assim Vencerás, a mensagem de hoje, ditada pelo Espírito Emmanuel, e a gente está pegando da bibliadocaminho.com. O próximo, em cada minuto, é aquele coração que se acha mais próximo do nosso por divina sugestão de amor no caminho da vida. No lar, é a esposa e o esposo, os pais e os filhos, os parentes e os hóspedes. No templo do trabalho comum, é o chefe e o subordinado, o cooperador e o companheiro. Na via pública, é o irmão ou o amigo anônimo que partilham conosco a mesma estrada e o mesmo caminho, ou o mesmo clima. Na esfera social, é a criança e o doente, o desesperado e o triste, as afeições e os laços de solidariedade comum. Na luta contundente do esforço humano, é o adversário e o colaborador, o inimigo declarado ou oculto ou ainda o associado de ideias que se expressam por nossos instrutores. Em toda parte encontrarás o próximo, buscando-te a capacidade de entender e de ajudar. Auxilia-o. Olha só o que, que o Emmanuel está dizendo. Auxilia-o com aquilo que possuas de melhor. Os santos e os heróis não residem na terra. Somos espíritos humanos, mistos de luz e sombra, amor e egoísmo, inteligência e ignorância. E o Emmanuel continua dizendo: cada homem, na fase evolutiva em que nos encontramos, traz uma auréola de rei e uma espada de tirano. Se chamas o fidalgo, encontrarás um servidor. Se procuras o guerreiro, terás um inimigo feroz pela frente. Por isso mesmo, olha o que Emmanuel está dizendo, por isso mesmo, reafirmou Jesus o velho ensinamento da lei: ama o próximo como a ti mesmo. E encerrando, ele diz: é que o espírito, quando ama verdadeiramente, encontra mil meios de auxiliar a cada instante, e o próximo, na essência, é o degrau que nos aparece diante do coração por abençoado caminho de ascensão à glória celestial. Está aí a mensagem de hoje do Emmanuel, que a gente está lendo, do livro Assim Vencerás, a lição número 3, o próximo. E a gente observa neste texto do nosso querido benfeitor Emmanuel a profundidade que nós temos em relação ao nosso próximo, ao nosso semelhante, não é mesmo? Então vamos lá, vamos para o nosso minuto de sabedoria de hoje. Eu volto já já.
3: Minutos de Sabedoria, por Carlos Torres Pastorino. Mensagem 239. A vida é um canto eterno de beleza. Os homens complicam a vida e dificultam a existência, porque se acreditam diferentes uns dos outros. Mas a vida é uma só, e os homens todos são irmãos. Portanto, não antagonize os outros. Distribua amor e compreensão a todos os que se chegam a você. Faça como o sol, que se dá a todos igualmente, em raios benéficos de luz e de calor. O nosso verdadeiro destino é a sabedoria e o amor. Que assim seja, paz e bem.

0: Muito bem, de volta. Lembrando que você pode colocar o seu copo com água, sua garrafa, sua jarra aí do lado para ser fluidificada, tá? Fique à vontade. Ah, mas eu tô ouvindo a reprise, não tem problema não. Pode colocar aí do lado, que vai ser fluidificado pelos nossos amigos espirituais. Tenho certeza disso. Ó, uma informação muito bacana, hein? Se prepare para janeiro. Além de você tá poder vir aqui pro nosso céu, né? Céu 2027. Vai ter o lançamento do nosso Lar 3, tá? Então, não deixe, se prepare aí. Parece que vai ser na semana do dia 20, alguma coisa assim que deve sair o filme Nosso Lar 3. E em breve também As Vidas de Emmanuel. O pessoal já está trabalhando assim, ó, pra caramba, pra gente poder ter acesso a esse conteúdo. Ontem eu estava assistindo o Nosso Lar 3 aqui na plataforma do stream. Está disponível lá na Disney, né? Aí eu estava só recordando, né? Lá no Nosso Lar 1, Nosso Lar 2. Falei, nossa, e ano que vem a gente tem Nosso Lar 3. E vamos que vamos. Vamos dando força para esse trabalho aí, para ajudar a disseminar esse ensinamento que a doutrina espírita nos possibilita. E essa série André Luiz, muito bacana. Vamos trazer os pedidos de prece hoje, gravados pela Rose. Eu volto já já, vamos lá.
1: Elevamos nosso pensamento a Jesus e nesse momento vamos pedir por todos aqueles que passam dificuldades, em especial os irmãos que enviaram seu pedido de prece para o momento de oração. O Carlos Augusto Pita, a Élida Mara Bonfim, o Marcos Antônio Bonfim Pestana e o Marcos Vinícius Gomes Pestana. Rogamos, Pai, que eles sejam amparados, sejam fortalecidos, e também os seus familiares. A todos aqueles que passam dificuldades, que estão desesperados, nós rogamos a Tua bênção e o Teu amparo, Senhor. Que assim seja.

0: também volta trazendo, acrescentando a esses pedidos, a rogativa que chegou para Edson Pereira Guerra para o espírito de Daniela Luiza, que retornou à pátria espiritual. Também retornou à pátria nessa madrugada João Monteiro Neto, que o alto possa envolver, possa amparar nosso irmão, fortalecer toda a família. Também incluímos nessas rogativas pedido de prece para Marli Duarte, que o alto envolva Janaína Pereira, o Valmir Bertoli e o espírito de Tercila Leda. Também queremos registrar, olha que legal, o aniversário do Celírio Adamastor Tenório Acioli, lá em Maceió, que está fazendo aniversário hoje, é isso? Parabéns, viu? Nossas felicitações pelo seu aniversário, o pessoal mandou aqui para mim, para que eu pudesse registrar. Deus te abençoe, viu? Fica aqui o registro, os nossos parabéns em mais esse aniversário, tá bom? Também incluímos o pedido de preces para Laís Barbosa de Souza, que o alto possa envolver, possa amparar, que toda a família confie na presença de Jesus, que não desampara nenhum de nós, viu? Tá bom? E cada um dos irmãos que colocou seu pedido aqui, né, que Deus possa envolver, possa amparar, possa acolher os corações de todos, todos que estão conosco agora, que colocaram seu pedido de prece. Tenhamos a certeza que Jesus nos guarda, nos ampara, viu? Vamos refletir com o Simão. Olha, no quinto céu, tá olhando aqui o recorte, que legal, né? Vamos lá.
1: Se observarmos o capítulo 16 do Evangelho de João, nós veremos Jesus dizer: eu vos deixo a paz, eu vos dou a minha paz, mas não vou-la dou como o mundo a dá. Com essa frase, Jesus nos mostra que nós temos dois tipos de paz. Não vou-la dou como o mundo a dá. Então existe a paz do mundo e a paz em Cristo. Emmanuel, quando comenta esse versículo, no capítulo 57 do livro Palavras de Vida Eterna, ele diz que a paz do mundo costuma ser entendida como preguiça rançosa. É bem um termo emanuelino, não há dúvida, porque ele é educadamente contundente. Preguiça rançosa, porque nós entendemos paz como ausência de conflitos. Nós entendemos paz como ausência de problemas. Nós entendemos paz como uma inércia. Para nós sermos pacíficos, é só não fazer nada de errado. Para nós sermos pacíficos, é estarmos em férias, mas sozinhos. Porque se com alguém do lado discutimos sobre preferências e gostos. Ou seja, para nós a paz, ela depende de um elemento externo. Ela depende de uma situação que possa gerar em mim um bem-estar. Por isso Jesus dizer: não vou-la dou como o mundo a dá. No mesmo Evangelho de João, no capítulo 14, nós temos Jesus também falando sobre a paz, e aí sim, clareando um pouco mais essa ideia de paz do mundo e paz em Cristo. Ele diz: tenho-vos dito isto para que em mim tenhais paz, pois no mundo tereis aflições, mas tende bom ânimo, eu venci o mundo, disse ele. Mostrando-nos que podemos ter a paz nele, apesar das aflições do mundo. Ele nos diz, em outras palavras, que a paz não tem a ver com aflições materiais, com aflições externas, ou mesmo internas advindas de questões externas. Mas eu não estou em paz, eu estou preocupado. Preocupado com o quê? Com coisas externas. Preocupado com situações externas. Então ele nos mostra que é possível a paz, apesar de uma série de outras coisas. Ele entra em Jerusalém, Jesus, saudado, aplaudido, pessoas colocam tapetes, pessoas colocam ramos, cantam hosana, uma glória máxima. Passa mais ou menos uma semana, pouco mais, e aquela mesma turma estava dizendo: crucifique-o. A mesma turma. Ele é crucificado, içado à cruz, e da cruz ele olha as pessoas, sabendo que eram as mesmas que o haviam aplaudido e agora estavam pedindo a sua crucifixão. E o que ele fala olhando para essas pessoas? Bom, se fôssemos nós ali na cruz, o que nós diríamos? Bom, mineiramente falando, nós diríamos assim: pode deixar. Ou seja, olharíamos para a turma e diríamos: quando precisar de mim, vocês vão ver. Veja. Mas o que ele disse? Pai, perdoa-lhes. Eles não sabem o que fazem. Jesus tinha aflições externas, dores físicas, mas estava em paz. No mundo, tereis aflições. Mas tende bom ânimo. Eu venho.

E ela está rodando essa semana, é uma das palestras dessa semana aqui no nosso momento de palestra, viu? É, 26/9, nasceu Francisco de Assis, o pobrezinho. Oh, obrigado, viu? Cleniado, né? Colocou aqui no chat. Mas vamos lá, vamos fazer a nossa prece agora, junto com a nossa amiga Maria de Lourdes, aproveitando essa conexão que a gente tem com Deus e sentindo esse envolvimento dos benfeitores amigos junto a cada um de nós. A gente compreende as lutas que temos e eu acho que o alto compreende mais ainda esses desafios. E me recordando da cena do filme Nosso Lar 2, que até estava falando para vocês que eu assisti ontem, o Aniceto, né, o personagem Aniceto, se reunindo com aqueles que estariam na Terra planejando a reencarnação, e todo o preparativo feito para que desse certo, né? E muitas vezes a gente acaba falhando, mas eles não desistem de nós. Como a espiritualidade não desiste da gente. E nesse momento, está aí ao lado de cada um, envolvendo cada um, compreendendo as lutas de cada um, as rogativas que cada um faz, e mobilizando esforços da espiritualidade em favor de todos nós. Vamos lá? Vamos fazer.

Senhor Jesus, Mestre querido e divino amigo, estamos aqui reunidos neste momento de oração, a fim de sintonizarmos na direção do teu amoroso coração, reforçando assim a nossa fé e adquirindo forças para seguirmos adiante nesta caminhada. Mestre, pedimos inicialmente por todas as pessoas que estejam em nossas intenções de preces, para que os teus amorosos mensageiros possam aliviar o sofrimento dos nossos queridos irmãos. Mas pedimos também por todos aqueles que estejam hospitalizados, em convalescência, todos aqueles que foram cirurgiados, os que estejam prestes a serem cirurgiados, aqueles que estão sofrendo dores, com tratamentos dolorosos, com doenças crônicas. Pedimos especialmente pelas criancinhas, pelos idosos, pelos portadores de necessidades especiais e por seus cuidadores. Vamos pedir pelas mãezinhas que estejam em trabalho de parto, pelos seus bebês que estejam reencarnando. Mas pedimos também, Senhor, por aqueles que acabaram de desencarnar, por aqueles que estejam desencarnando neste momento, que todos possam ser acolhidos amorosamente no plano espiritual. Mestre, pedimos por todos aqueles que estejam vagando pela espiritualidade, que não sabem sequer que já desencarnaram, que eles sejam acolhidos e encaminhados para hospitais na espiritualidade, a fim de serem adequadamente conscientizados, tranquilizados e que possam seguir adiante nesta nova fase de suas vidas espirituais. Senhor Jesus, pedimos pelos jovens, principalmente aqueles que estejam envolvidos com as drogas, com a violência, aqueles que estejam sem saber que rumo seguir na vida do campo profissional,

aqueles que sofrem em suas famílias, quantos lares em desajustes emocionais. Pai Senhor, até onde existam famílias desequilibradas emocionalmente, que o amor volte a estar presente no seio de todas as famílias e que teu evangelho, Senhor Jesus, seja a luz, o farol, a iluminar os corações de todos os lares. Afinal, o lar é o começo de tudo. É no lar que nós reencarnamos, muitas vezes com aqueles que foram nossos inimigos do passado. É no lar que nós precisamos aprender a perdoar, a ter compaixão, a ter paciência. Quantos problemas surgem porque as pessoas não têm paciência na convivência familiar. É preciso ter calma. É preciso ter esperança de que Deus, se nós estivermos sintonizados com Ele, Deus nos ampara e nos auxilia sempre. Pedimos, Senhor, agora, pelas pessoas que estejam pensando em suicídio, para que desistam deste ato de desespero. Mas vamos pedir também por aqueles que já se suicidaram, que eles sejam acolhidos amorosamente no plano espiritual. Muitas vezes passamos por problemas difíceis que nós imaginamos que não tem solução. E ficamos amargurados, desesperados, angustiados. É natural que aconteça este desespero. Mas nós não podemos fixar este sentimento de tristeza, de angústia, de medo em nossos corações e em nossas mentes, porque nos trará doença, nos trará depressão muitas vezes e desesperança. Vamos ter a certeza de que sempre há uma saída para nossos problemas. Que Deus sempre nos ampara. Oremos, pedindo a Deus para que nos ajude a superar as nossas dificuldades. E sempre haverá uma forma, uma maneira de nós resolvermos os problemas. Porque Deus não dá fardos mais pesados aos seus filhos muito amados. Ele dá o fardo de acordo com as possibilidades de seus filhos queridos. Meu Deus, meu Jesus, Mestre querido, vamos pedir pela paz mundial, vamos pedir pela paz entre as nações, vamos pedir pelos dirigentes das nações, que o nosso planeta Terra, vamos imaginar o nosso planeta Terra, envolto numa onda de luz, numa energia muito linda, vinda do teu coração, Senhor Jesus. É espalhar-se por todas as nações, que possa chegar até todos nós, aos nossos países, aos nossos estados, aos nossos distritos, aonde nós estivermos, aos nossos locais de trabalho, aos nossos lares, às ruas, e que nós possamos receber esta onda de luz. Vamos orar pelo nosso país, pelo nosso Brasil. Nesta semana, às vésperas das eleições, pedindo a Ti, Senhor Jesus, que a paz social esteja presente no nosso país, nestes momentos de tensão política e social. Senhor Jesus, agora nós vamos pedir pelas nossas famílias, bem como por todas as famílias. Vamos pedir pelos nossos amigos e por todos os que convivem conosco. Senhor, abrimos agora o nosso coração, que Tu possas nos envolver com esta energia de luz que nos traz calma,
que nos traz serenidade, que nos traz confiança em dias melhores e que nos traz a certeza de que iremos resolver os nossos problemas. E que tenhamos uma semana com muita paz em nossos corações e em nossas mentes. E que Deus nos abençoe a todos. Que Maria Santíssima, a Rainha do Céu, nossa mãezinha muito amada, possa nos abençoar com o seu manto de amor, de luz e de paz. Que assim seja.

0: Muito bem, de volta. Não dá nem vontade de acabar o programa, gente, porque a paz vai envolvendo a gente assim de uma forma fantástica. Olha, que você tenha uma excelente segunda-feira. Desafios fazem parte da nossa caminhada, mas que a gente possa incorporar, como disse o Emmanuel na mensagem de abertura hoje, né? Não é à toa que a gente se depara com o próximo que chega até a gente. E não foi à toa que Jesus disse para a gente amar o nosso próximo. É o próximo que chegou ali que a gente precisa amar. Mas que você tenha muita força, tenha certeza de que a gente está junto, que vai vencer juntos. Dizer a você que vai ser possível superar as adversidades. Não importa quais sejam. Tenha confiança, tenha paciência, tenha resignação, tenha perseverança mesmo. E vamos caminhando, tá bom? Para quem está no YouTube acompanhando o programa, vem aí logo que acabar esse nosso momento de prece e de oração, você deve ser direcionado para assistir a entrevista que fizeram comigo e com a Divina no céu deste ano, em 2026. Então lá a gente conta um pouquinho das atividades, do evento, dos bastidores. Tem um bate-papo muito legal. É só catou a gente para fazer essa conversa. Então tá subindo hoje, tá sendo liberado daqui a pouquinho aqui no nosso canal no YouTube, tá bom? Uma ótima semana para você. A gente se vê mais tarde também no Pinga Fogo, se Deus permitir. E amanhã cedinho de novo. Não se esqueça, por onde eu passar, por onde você passar, você é um convidado de Jesus para espalhar a esperança, a ser um ponto de luz a aquelas pessoas muitas vezes na escuridão, muitas vezes desesperadas, precisando talvez de uma palavra amiga, que tanto eu quanto você pode dar, tá bom? Fique com Deus, muita paz, muita luz. E claro, né, gente? Venha estar com a gente no céu 2026 e também muita esperança, não é? Tchau.
1: Esperança. Guarde a certeza que dias melhores virão. Ajuda. Aguarde no bem sempre. Tenha certeza de que as dores passarão, deixando as marcas para o Cristo de aprendizado e paz. Tendes esperanças. Deus não desampara. Jesus não nos abandona. Mãos amigas surgirão. Uma nova alvorada surgirá radiante. Guarde o amor e aguarde o labor do bem, e a felicidade reinará. Afinal, devemos saber que não importa se a esperança é a última que morre, mas tem que ser a primeira que nasce. Alfredo Júlio.
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3: 12:33.
4: Prezados amigos, iniciando mais um momento com música, mais um momento em que nós temos a oportunidade de refletirmos sobre um tema, depois cantarmos uma música também. O nosso tema de hoje, ele é Vivendo com Jesus. Ou ainda, nós podemos dizer assim, mais próximos do Cristo. Nós, cada vez mais próximos do Mestre querido. Mas, vivendo com Jesus, eu acho que envolve o viver, que significa segundo, milésimo de segundo da nossa vida infinita, né? Da nossa vida sem fim, imortal. Imortal é Deus, mas depois que o Pai nos criou, também nós ganhamos a imortalidade. Viver com Jesus... Olha que não é viver como Jesus, não é? Ainda não temos a condição de vivermos como Cristo vive. Tão pouco nós temos condição de avaliarmos a categoria evolutiva do Cristo, a expansão de toda a luz que ele tem, de suas potencialidades, que transcendem. Nós não temos essa condição de avaliarmos Jesus, não temos. Mas já sabemos do bem do Mestre, muito, já sabemos muito do bem do Mestre, não do bem do Mestre nele mesmo. Nós já estamos percebendo o bem do Cristo em nós. Isso que é diferente, né? Porque uma coisa é falar, ah, mas Jesus é bom, Jesus é bondoso, Jesus é amoroso. Sim, ele é. E ele é, e muito mais, como nós dissemos no início, não temos condição de avaliar o que ele é. Não temos condição evolutiva, não temos conhecimento das leis divinas em nós suficiente para avaliarmos um espírito elevado. Até mesmo um espírito em menor evolução, nós ainda não temos condição de avaliá-lo. Imaginemos o Cristo, né? A tamanha dimensão desse espírito. Governador, administrador de um planeta. Enquanto nós temos numa sessão de trabalho, no ambiente de trabalho, um chefe ali, temos uma chefe, temos um presidente, um diretor, temos um prefeito que dirige uma cidade juntamente com seus companheiros, um país. Agora imagina alguém dirigindo um planeta. O tamanho desse ser, como não é? Porque e dirigir segundo as leis divinas, segundo as leis do homem, é o que nós estamos vendo aí com muitos irmãos que dirigem as nações, inclusive incluindo grandes nações, as dirige com levando seus irmãos à guerra, levando os filhos da pátria a morrerem. Né? Dá uma certa até indignação, porque ele não vai para por fronte. Ele não vai, mas ele manda os seus irmãozinhos mais jovens irem morrer. Por decisão que muitas das vezes é apenas de interesse material ou religioso, não é? Que no fundo é matéria, gente. No fundo é sempre matéria, né? Agora, imagina um Cristo com a sabedoria celeste, com o amor celeste, dirigindo não uma nação, mas a humanidade, uma humanidade e todos os demais reinos desse planeta, reino mineral, reino vegetal, reino hominal e o reino angelical. Então, nós não temos condição de avaliarmos de fato quem é Jesus ainda. Mas já sabemos o Cristo em nós. E de que maneira? Quando nós começamos a fazer alguma coisa de sua recomendação, daquilo que ele nos recomenda, que na verdade sempre via conhecimento, né? Via verdade, quando ele nos fala que a verdade nos liberta, então Jesus, isso que é maravilhoso, gente, olha, vamos analisar de maneira bem tranquila e friamente. O Cristo, ele não obnubila o nosso pensamento, ele não envolve o nosso pensamento em nenhuma massa material ou conteúdo vibratório que engessa o nosso pensar ou que diminui as ondas mentais do nosso pensamento. Tudo que ele faz é expandir nossas ondas mentais. Tudo que ele faz é expandir as nossas potencialidades divinas. Tudo que ele faz é expandir a nós mesmos, nos colocando a experimentarmos sensações que nós até então não tínhamos. Sensação do amor, sensação da bondade, sensação da alegria, sensação da justiça, do bem divino em nós mesmos. E o que é mais bonito, o que é mais valoroso, essa sensação nós sentimos não no outro, sentimos em nós. Por isso que daí a caridade, né? Quando a gente faz o bem para o outro, quem está recebendo o bem do bem é a gente. Olha como isso é sutil. Então, eu que estou recebendo o bem que eu faço para o outro. O outro é apenas o agente do bem que eu faço. A mim mesmo. Que bonito, né? É muito bonito isso, gente. Emmanuel tem uma fala que eu li em um dos livros, eu vou me lembrar agora, quando ele fala assim, você duvida que ao fazer o bem você recebe, você é o primeiro a receber esse bem? Tem alguma dúvida disso? Aí ele dá o exemplo. Peguemos um vaso e disponibilizando esse vaso aqui e vamos buscar algumas flores perfumadas. Quando colocamos as flores perfumadas dentro do vaso, quem é o primeiro a receber as flores? Perdão, quem é o primeiro a receber o perfume? É o vaso. Então, se esse vaso seria destinado a colocar em uma sala para algumas pessoas ou para algum ambiente que pudesse enfeitar, enfim, o primeiro que recebeu o perfume foi o vaso que serviu para a flor, para as flores. Foi o recipiente para as flores. Então, quando eu sou recipiente do bem, eu sou o primeiro a receber o bem, né? São as nossas belezas, queridos amigos, em expansão. Todos nós estamos numa expansão divina, indo para o alto. Vamos cantar uma música aqui que chama-se A Beleza Está Dentro da Gente. É uma música que a gente fez há um tempo atrás e ela vai falar exatamente da nossa força celeste, do nosso bem divino, né? E aquele bem que nós precisamos ter em nós mesmos e que às vezes nós duvidamos que nós temos luz, nós duvidamos que temos bem celeste. E aí, nesse duvidar, a gente fica frágil. Gente, eu tô afinando o violão, viu? O calor chegou em São Paulo, aí ele desafina rapidinho. Assim como o inverno também desafina. O frio e o calor fazem ele desafinar. Aproveitando a música de fundo aqui para fazer. Vamos lá então. A beleza está dentro da gente. Em halo se traduz e a se expandir. Faz brilhar sentimentos tão puros, singela ou esplêndida, beleza da gente. A beleza que a gente sente das pessoas, das paisagens, faz um bem pra gente. Dói ver a ausência da beleza, onde o belo, só pobreza por culpa da gente. Seja o pobre, seja o rico, são potências infinitas de tanta beleza. O campo, o céu, o mar azul, belezas para a gente. A vida se renova para toda a eternidade, belezas para a gente. A música, o livro, o saber para toda a idade, beleza para a gente. O nosso amor florindo, como o sol se expandindo, renova a alegria, beleza de cada dia, beleza da gente. Então, vamos cantar essa beleza da gente. Deixa eu arrastar a cadeira aqui. Pronto, fez um pouco de barulho, mas faz parte do concerto musical.

0: belezas da gente, né? Olha só. E certamente essa nossa beleza é que é com ela que nós iremos ao encontro do Cristo. Não é, gente? Porque o que Jesus faz conosco é exatamente nos dar esse testemunho, isso é, nos promover a possibilidade de mais beleza em nós. Então, quanto mais o trabalho do bem é feito em nossa intimidade, mais belo nós estaremos. Mas, amigos, uma das coisas mais importantes que vimos sentindo ultimamente é, de fato, a nossa aproximação com Jesus. De fato, sabe, sair da questão só tão somente da informação, do conhecimento, mas de fato sentirmos o Cristo. De fato, irmos ao encontro do Mestre dentro de nós mesmos, sentindo o valor do Senhor dentro de mim, que vai responder com calma em nós, a nossa calma vai responder a nossa elevação, vai responder o nosso, um novo olhar de cada um de nós, porque às vezes nós estamos olhando o mundo costumeiramente como olhávamos no passado. Então, é necessário mudarmos o nosso olhar, né? Para dentro de nós mesmos, a princípio, mudando o nosso olhar, aí nós também estaremos mais juntos do Cristo, e mais com Ele, nós viveremos então com Ele. Quanto mais eu me aproximo dele, eu estou com ele. Parece redundância, né? Mas não é. Porque a gente quer dizer assim, que fiquemos com Jesus em nossos pensamentos, em nossos sentimentos, em nosso comportamento, né? Para que a gente possa, de fato, saber em nós mesmos quem é ele. Olha como isso é maravilhoso. Nós vamos sabendo quem é Jesus dentro de nós mesmos. Porque o caminho florido, a dimensão celeste que ele tem, resplandece em nós. Queridos amigos, finalizando o nosso programa, muito obrigado. Estaremos juntos em outras oportunidades, né? Que assim seja, muito bem do Cristo, e nos veremos depois, Deus quiser. Um abraço, até.
1: 12 horas e 48 minutos.
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1: 12 horas e 49 minutos.
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7: É, eu acho que é legal a gente estar aqui com vocês também, para muita gente quer saber dos bastidores, né, do céu. E na sexta-feira, você até leu, né, a mensagem que vocês receberam dos servos de Maria. Queria que você contasse como é que foi esse momento. É muito emocionante, claro.
6: Então, é interessante que a gente tem um grupo que está sempre nos ajudando, né? E a intenção é sempre desses trabalhadores, de certa forma, incentivar para que a gente continue fazendo isso que a gente está fazendo. Porque o que a Rádio Fraternidade faz, o que o Congresso tem como objetivo, é nos fortalecer. E quando a gente recebeu esse conteúdo em dezembro, no comecinho de dezembro de 2024. E a gente guardou justamente para ser usado nesse momento. E o nosso amigo, que foi responsável por receber essa mensagem, nos trouxe com muito carinho. E essa mensagem, esses trabalhadores têm trazido semanalmente mensagens de estímulo dos companheiros servos de Maria. A gente acabou criando um vínculo, né, muito querido com esses espíritos tutelados por Maria, seus tarefeiros. Então foi assim, eles semanalmente eles mandam, ele recebe essas mensagens, compartilham conosco, e a gente usa no programa da rádio, que a gente tem todo dia, toda semana a gente tem um programa às 6 horas da manhã. E na terça-feira, que é quando ele recebe essa mensagem, nós compartilhamos. Nós compartilhamos essa mensagem com os ouvintes. Nesse dia vieram duas mensagens, uma para a gente utilizar no céu. E foi muito interessante. A gente ser uma gotinha no oceano. Assim como a gente, os nossos amigos da FEB TV que estão aqui com a gente, são multiplicadores também desse conhecimento que salva almas. E é isso que a gente precisa entender. A gente está aqui trazendo o conteúdo para você que está aí acompanhando. Veja, onde você está agora assistindo a gente, acompanhando a gente, ouvindo a gente. Você recebeu esse conteúdo que está sendo produzido pela gente, mas os nossos amigos da FEB TV, para quê? Para você adquirir o conhecimento, se fortalecer e viver o conhecimento.
8: É verdade. E assim, eu sempre fico muito emocionada, porque eu tenho o privilégio, né, de, nas terças-feiras, eu faço a prece final. E assim, e a prece é uma inspiração, né, que vem ali, a gente se entrega, né? E aí o que acontece? Eu não leio a mensagem com antecedência. O Rubens recebe e eu não leio. E eu estava comentando com ele. As preces casam com a mensagem que vem, né? Tanto o corte do palestrante, o recorte do palestrante, quanto a prece, quanto essa mensagem que vem dos servos de Maria. Então a gente fica assim, emocionada e fala assim, como a presença do alto está entre todos nós. E eu digo algo maior ainda. A gente precisa fazer somente um pouquinho. Se a gente der o primeiro passo, 10% que a gente fizer, a gente vai encontrar respostas, vai encontrar, às vezes, caminhos para aqueles problemas que não são problemas, são aprendizados na nossa vida.
6: Também.
7: A gente tinha ido ao cinema, ver o Auto da Compadecida 2. E a gente até tinha saído falando sobre isso, né? O quanto que Maria estava em evidência também no último ano, né?
6: Foi interessante, sabe, Rodrigo, que quando a gente foi perceber... Veja, a gente recebeu a intuição de trabalhar o tema de Maria lá em 2023. Não tinha nada. Aí, de repente, você tem a Netflix lançando um filme com uma abordagem, uma minissérie, uma série, né? Abordando o tema Maria. Aí depois você vem o Auto da Compadecida também abordando essa temática. Aí você vem o céu abordando essa temática. Você fala assim, gente, olha que interessante como há um casamento no tratamento do tema. Né?
8: Isso é muita emoção, né, Rubens? Quando a gente foi no cinema, a gente teve a oportunidade do Rodrigo estar conosco e a gente foi em família. Fomos nós quatro. E eu adoro, né? Eu já assisti no Auto da Compadecida 1 várias vezes. E aí a gente foi, né, dar sequência nesse 2. E eu achei que não fosse, né, alcançar com tanta profundidade como alcançou o filme. E essa ligação que o Rubens falou, o tema, né, que foi já proposto já há um tempo, casar com tudo isso que está acontecendo agora. Que é o lançamento do filme, né? E a série.
6: E aí o céu.
8: E o céu.
6: Já pensou?
8: Interessante.
7: Ontem, vou falar mãe. Você estava falando no... Ontem não, né? Na sexta-feira, para quem está nos assistindo, você estava falando como é que funciona, né, a organização do congresso. Queria que você contasse um pouco assim, quais são as dificuldades, como é que funciona, quando começa a organização.
8: A organização começa antes
6: de começar o outro.
8: Antes de acabar esse céu que a gente está.
7: 2026 já está sendo planejado.
8: Já está sendo planejado, inclusive o tema já foi inspirado, né? Porque o tema vem inspirado pelo Rubens, através do Rubens, através dos espíritos, né, que ali estão no momento de preces ou em algum momento ali na Web Rádio Fraternidade, sempre está vindo nestes momentos. E o tema do próximo congresso já está, eu não posso falar.
6: Não, mas... pode, que vai ficar gravado, né? Só depois do evento.
8: Então fala.
7: Não, mas agora primeira é mão.
6: Nunca até mais. Então, eu estarei convosco até o final dos tempos. É uma frase que está no livro da Amélia Rodrigues, Até o Fim dos Tempos, se eu não me engano, o nome do livro. A frase de Jesus no finalzinho. Primeira assim. Mão, hein?
7: Que é, Deus, hein? Sim.
8: Legal, hein?
6: O vídeo está sendo acabando de pré-sair, nem sei como é que vai ser o negócio.
8: Então é isso, Rodrigo. E aí já se faz essa preparação com antecedência, não, com a presença dos bondosos amigos espirituais que faz essa leva, né, esse tema até o Rubens, que tem essa inspiração, e começa-se daí. A gente já termina amanhã, que é domingo, né, o congresso. No final já se lança.
6: No sábado mesmo,
8: né? Hoje mesmo.
7: Hoje já vai ter.
8: Hoje é sábado, né? Hoje mesmo já faz o lançamento do próximo céu.
6: Que será nos dias 23, 24 e 25 de janeiro de 2026.
7: Isso é importante porque já tinha, o pessoal já estava perguntando para reservar no próximo ano aqui, ó.
6: O hotel,
8: né? É verdade. E aí, Rodrigo, depois disso, o Rodrigo participa muito porque está lá presente, né? Apesar de estar em outra cidade, mas é o nosso filho e colabora muito com os trabalhos que se desenvolvem na Web Rádio Fraternidade,
6: assim, Patrícia,
8: como a Patrícia, todos na família envolvidos e uma equipe, né, de coordenadores que também são atrás de cada um, tem os voluntários. E a gente faz aí durante o ano inteiro reuniões e faz reuniões também no local, né, que a gente faz do evento, faz toda uma preparação para que o congresso possa acontecer. E são detalhes que às vezes as pessoas nem imaginam.
6: É porque às vezes você precisa, para uma quantidade dessa de pessoas, você precisa criar regras que precisam ser seguidas, porque se você faz um evento menor, é mais tranquilo, né? Mas quando você tem uma reunião de 2.100 pessoas, por exemplo, se você não criar mecanismos de regra, você não consegue administrar. Então, realmente, às vezes a gente até assim, é enérgico com isso, mas lembrando do Emmanuel pro Chico, disciplina, disciplina, disciplina. Mas não é porque a gente não queira, mas é porque precisa seguir regras, porque senão a gente não consegue fazer a coisa andar, né, Dina?
8: É verdade. E é algo muito sério. Quando a gente mexe, lidar com pessoas, né, são, além dessas pessoas, quer dizer, aqui tem 2.100 pessoas, mas nós, eu já fui lá no pessoal do Simpla, né, que o Rubens, né, do Acesso, né, que está aqui, e ele me disse: Divina, nós fizemos 2.508
7: inscrições.
6: É porque a gente juntou tudo.
8: Porque juntou tudo. Que aí está, nessas 2.508, os voluntários, estão o Céu Jovem,
6: Céuzinho.
8: O Céuzinho, que é o Céu Infantil, os adultos, os
6: convidados.
8: Convidados e também os palestrantes. Então, é um congresso de um número assim, bem importante de pessoas. E para que isso aconteça, a gente precisa seguir caminhos corretos.
6: Regras,
8: por exemplo, o evento ele é todo documentado. Ele tem alvará de funcionamento, porque nós temos crianças aqui, nós temos idosos, estão dentro de um salão. Aí nós precisamos de uma equipe de segurança, de bombeiros civis. Nós temos, por exemplo, o pessoal que cuida do credenciamento da secretaria. Nós temos uma equipe que organiza, por exemplo, o stand ali. A gente faz todo um trajeto para aquele material que vai ser divulgado, porque o stand ele tem mais intenção de divulgar
6: um
8: do
6: trabalho,
8: que arrecadar,
6: né,
8: algum lucro. É. Então, o que se passa ali é mais para isso. Fora isso, Rodrigo, nós temos um espaço que se chama Pavilhão, que acolhe 22 ou 23... estandes, né, que estão ali para oferecer livros, artesanatos, tem até docinhos, né?
6: É que sustenta as instituições espíritas dessas pessoas, né?
8: É, que ajuda, que auxilia essas instituições.
6: E é interessante também que há um trabalho por detrás também, por exemplo, esse trabalho está sendo feito aqui agora, com registro, né, para que a gente possa deixar isso registrado. A gente está transmitindo ao vivo, os meninos estão correndo aí. Isso quer dizer, contando com o apoio desses amigos queridos da FEB TV, estão aqui em 9 pessoas, olha que legal, né, ajudando a gente a fazer com que esse conteúdo do congresso chegue para você do outro lado. Então, assim, eu acho que é muito importante também, nessa questão dos bastidores, valorizar o trabalho que é feito por trás, através desses amigos. Então, às vezes, a gente vê que a gente às vezes não preocupa com a questão da divulgação e da comunicação. É preciso valorizar, é preciso divulgar. E aí eu faço um convite. Procura o pessoal da FEP TV para vocês também terem o trabalho de vocês aí registrado. Por exemplo, de qualidade. Por exemplo, você está preparando, vou fazer um congresso. Entre em contato com os meninos da FEB. Falando sério, eu não estou vendendo um jabá, como a gente fala no giro nada popular. Mas por quê? É porque eu enxergo a comunicação como uma ferramenta que nós podemos usar. Então, veja, trate com carinho. Não é qualquer coisa. Entendeu? Porque isso é muito importante.
8: É verdade. Isso tudo que o Rubens falou é muito verdade. E temos inúmeros. Por exemplo, nós temos uma equipe de médicos.
6: É verdade também.
8: Médicos, nós temos uma ambulância lá no pátio do evento com pronto-socorro. Né? Se precisar, ela vai ser usada. Contratamos até geradores, né, Rubens?
6: É.
8: Para que o evento pudesse acontecer. Então, inúmeros, né? Bastidores que a gente, por exemplo, os meninos que cuidam da parte visual,
6: nem aparecem. O cartaz ali, por exemplo.
8: Aí, o exemplo é o cartaz. Uma equipe que cuida de toda essa parte visual. E, gente, e é uma equipe muito bacana.
6: Voluntários.
8: Faz com muito carinho, com muito amor. O céu, né, vocês vão ter a oportunidade de ver o quanto ficou lindo, né? Toda a ornamentação. Toda a decoração, também cuidado com muito carinho.
6: Nós estamos demorando.
7: Não, tá não.
6: Você acompanhou a segunda parte da entrevista concedida por Rubens de Castro, Divina Castro, no 8º Céu 2025, realizado em janeiro de 2025, 16 anos, da Web Rádio Fraternidade.
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1: 13 horas e 3 minutos.
6: Mensagem do expositor Raul Teixeira para você, ouvinte Fraternidade.
10: Eu quero abraçar todos que ouvintes, e eu quero pedir a Deus para todo povo que sente o Espiritismo. Esse povo de Deus tem mais saúde, tem paz, alegria, e eu quero pedir a Deus para esse ano de 2014, que eu quero que todos vão com saúde e paz. Eu não quero alongar mais, a minha saúde não permite. Eu quero abraçar você, o povo todo, e quando eu puder, eu falo mais. Obrigado.
11: Nós é que agradecemos, que Jesus o abençoe e que lhe restitua saúde, porque nós precisamos muito do Senhor ainda em nosso meio, para nos brindar com seus conhecimentos, com as suas palestras.
10: Obrigado.
11: Tem sido muito proveitosas para a nossa edificação espiritual.
10: Obrigado.
6: Mensagem do confrade expositor Raul Teixeira, obtida no dia 18 de janeiro de 2014.
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1: 13:08.
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19: Então, prosseguindo as nossas atividades desta tarde, eu gostaria então de anunciar a nossa próxima palestra, que será do amigo Jorge Elahá, que vai abordar o seu tema por 50 minutos. Então, vamos aqui receber Jorge Elahá. Onde está você? É isso aí. Aproveitem.
20: Anos de transmissão de existência e os nossos votos de profunda paz para todas as famílias hoje que estão envolvidas com o drama do acontecimento na cidade de Brumadinho. É muito satisfatório nós estarmos hoje aqui para conversarmos sobre doutrina espírita, até porque aquilo que a doutrina espírita nos oferece nos dá a condição até de nós conseguirmos fazer uma leitura mais espiritualizada, mais dilatada de todas as questões que envolvem as nossas existências e esses incidentes como nós acabamos de ter no nosso estado de Minas Gerais. Quando nós discutimos sobre as questões referentes à mitologia, é muito comum nós nos voltarmos para os conceitos da mitologia greco-romana, por ser ela uma das mais conhecidas na história da humanidade. Mas os outros povos antigos também tiveram a seu turno as suas formas de expressar as suas visões mitológicas sobre o que fosse a vida. Assim também nós temos a mitologia escandinava, onde Thor, Odin são os grandes representantes. Temos a mitologia egípcia com os seus deuses egípcios. E evidentemente o povo hebreu, a partir dos conceitos religiosos que compôs dentro das obras que constituem aquilo que os cristãos convencionaram chamar de Antigo Testamento, mas que é o Tanakh, a Bíblia judaica, nós temos ali também alguns personagens mitológicos que passaram para o ideário cristão em algumas circunstâncias, como se eles fossem personagens reais. Mas no livro do Gênesis nós encontramos as figuras de Adão e a figura de Eva, que na visão da doutrina espírita não são seres reais. Seriam, na verdade, a representação de uma classe de espíritos, de um conjunto de entidades espirituais que teriam aportado na Terra durante um certo período da nossa história. Eles não constituiriam, assim, os chamados nativos do nosso planeta. O planeta Terra, segundo a visão da que a doutrina espírita nos traz, possui basicamente duas grandes categorias de espíritos que nele encarnaram ao longo da história. Os chamados espíritos nativos, que seriam aqueles que mais propriamente vieram no processo de evolução desenvolvido ao longo dos vários milênios pela evolução das espécies até a formação da condição hominal, com o surgimento da raça humana. E temos uma segunda classe de espíritos que surgiu no planeta anos depois, que são os chamados espíritos migrados, que teriam vindo ao planeta Terra, não necessariamente fazendo parte da sua história, mas espíritos que, pertencendo a outros planetas, teriam vindo para contribuir na construção da nossa civilização. Esses espíritos que vieram para cá, para o planeta, eles vieram por uma condição muito particular. Eram espíritos extremamente inteligentes, mas com dificuldades no campo moral. Tinham grande raciocínio, mas moralmente razoavelmente atrasados. E como seus planetas de origem estavam passando por diversas transformações em que já não lhes seria mais possível a encarnação nesses orbes, esses espíritos então migraram para o planeta Terra no período da formação da nossa civilização, mais especificamente na época do Neolítico, quando começa as transformações e que o homem passa a perceber mudanças significativas no conhecimento e no aprendizado que vai se dar na nossa história. Esses espíritos então vieram fruto de um processo que se poderia chamar, na visão deles, como se fosse um degredo, um exílio. É por isso que dentro do texto hebraico nós encontramos essa visão de que nós temos espíritos que viviam num local que era um paraíso e por desobediência acabaram perdendo esse paraíso e vindo para um lugar ruim, que no caso representa a Terra. Nessa visão mitológica, portanto, Adão e Eva não seriam seres reais, mas seriam espíritos ou representariam famílias de espíritos que se encontrariam no planeta para o grande processo de construção da história da humanidade. São eles que vão deixar aqui o contributo extraordinário das várias civilizações antigas que nós conhecemos e que, às vezes, observando suas obras, nós nos encantamos e nos perguntamos como podem homens tão primitivos terem feito obras tão extraordinárias. É porque, na verdade, esses espíritos eram profundamente inteligentes, mas atrasados espiritualmente, moralmente, o que justificava a permanência deles, pelo menos por um tempo, no nosso planeta. Conta, portanto, a mitologia judaica que esses espíritos, Adão e Eva, tiveram dois filhos, Caim e Abel. Abel era a representação do puro bem e Caim a representação do mal. Movido pela inveja, pelo desconforto da presença do irmão, que era bom, diz o texto bíblico que Caim, então, teria assassinado o próprio irmão com uma queixada de burro. A partir daí, então, Abel sai da história e Caim, sendo amaldiçoado pela figura espiritual representada como Deus no texto, amaldiçoado por ele, segue na terra. Então, a terra seria, em grande parte, descendente de Caim, do mal. E tem um terceiro filho, chamado Sete, que é um filho que não tem nem a tendência para o bem, nem a tendência para o mal, e que é desse Sete e de Caim que se formaria a humanidade. Trazendo isso para o conceito que a doutrina espírita nos apresenta, é possível perceber em Caim a figura exatamente desses espíritos que, tendo a inteligência, mas a moral pouco desenvolvida, se misturaram no planeta e se encontram, de certa maneira, mesclados com a nossa história. E 7, representaria aqueles de nós que somos nativos do próprio planeta, sem grandes propensões ao bem e ao mal, e cabendo ao nosso livre-arbítrio a decisão para onde nós vamos. É essa conceituação que a doutrina espírita faz sobre esses pontos que nos leva a interpretar alguns fenômenos que existem na nossa sociedade e que justificam várias das situações que nós encontramos no momento presente da nossa humanidade. Porque o que moveu esses espíritos para que viessem para o planeta era exatamente a sua rebeldia, a sua capacidade de aceitar o que era diferente. Só as suas ideias valiam, ou seja, a intolerância. Nós somos, portanto, fruto de um exército de almas intolerantes que trouxeram um grande contributo para a formação da nossa ciência, da nossa filosofia, da nossa religião, contribuíram de maneira extraordinária para as nossas artes, mas deixaram um contributo no ideário da nossa humanidade, da preocupação de manter o egoísmo e a intolerância presente em diversas fases da nossa história. Observando o disposto por Kardec no livro O Evangelho Segundo o Espiritismo, no capítulo 3º, no item 14 desse capítulo, nós notamos que ali Kardec, fazendo uma análise sobre os espíritos que são típicos dos mundos de provas e expiações, Kardec diz que as almas nessa faixa evolutiva, elas costumam migrar sistematicamente. A migração para a retomada do processo evolutivo em planetas de provas e expiações são muito comuns, porque essas almas são muito rebeldes, elas têm uma tendência à não mudança. Então elas permanecem num orbe, o orbe se transforma e elas não, então elas migram para outro, o orbe se transforma e ela não, então elas migram para outros. Então elas são almas com característica de repetência muito significativa, exatamente por esse fenômeno delas terem uma dificuldade grande de promoverem a sua transformação. Mas elas não vieram para cá por acaso. A equipe espiritual que coordena o planeta, capitaneada pelo espírito que nós convencionamos chamar pelo nome de Jesus, que é o governador do nosso planeta, o espírito que tem a responsabilidade de conduzir o destino do orbe desde sua criação, foi quem evidentemente organizou a vinda dessas entidades interessadas no progresso que eles poderiam trazer para o planeta. Ele trouxe esse conjunto de almas extremamente difíceis, endurecidas, empedernidas no mal, marcadas pela intolerância nos seus conceitos, para utilizar-se do conhecimento delas para promover o desenvolvimento da Terra. E ele utiliza, no processo de educação do nosso planeta,

o grupo ao qual ele não pertence, ou seja, se eu pertenço a um grupo e odeio outro grupo, a estratégia do Cristo para resolver essa questão é encarnar esse espírito exatamente no grupo social que ele odeia. Isso se chama inversão social, é pegar alguém que está num estrato social que odeia o outro e depois de insistentes tentativas para que ele não odeie sem sucesso, você pega a pessoa que está deste lado e faz ele renascer no outro para que ele aprenda a se transformar. Para ficar claro o que eu estou dizendo, quem torce pelo Cruzeiro deve pelo menos uma vez no ano torcer pelo Atlético, para não correr o risco de nascer atleticano na outra existência. E vice-versa, tá? E vice-versa. Nós temos que aprender a não odiar o que é diferente de nós, porque se a gente odiar, nós corremos um grave risco de nos percebermos dentro do grupo social que nós tanto odiamos. Resultado: essa é a ferramenta da qual o Cristo se utiliza para promover o processo de evolução da humanidade. Então, espíritos poderosos opressores renascem entre os oprimidos. Espíritos que eram uma determinada religião vão renascer dentro de outras religiões. Odiou, vai cair para dentro. Não tem jeito. Então, a gente tem que fazer tudo para resistir ao processo de odiar um outro grupo, senão nós podemos reencarnar no grupo contrário. Essa é a ferramenta número 1. Ferramenta número 2 que o Cristo utilizava nesses fenômenos. Depois de fazer essas tentativas, o objetivo era exatamente que os espíritos mudassem. E isso aconteceu. Muitos mudaram. E segundo Kardec, no livro A Gênese, capítulo 18, ele narra o que acontece quando um espírito se transforma e já não tem mais as características típicas de um planeta. Diz Kardec que quando isso ocorre, dá-se a chamada migração individual. A migração individual é você retirar um espírito em particular e dizer: você já está em condições que são superiores ao planeta que você está. Então, a você está facultada a ida para outro orbe. Então, esse espírito pode, de acordo com seu livre-arbítrio, aceitar a sua migração individual para um orbe melhor, pelo fato de ele haver vencido as imperfeições mais típicas desse planeta. Quando isso se dá, nós temos então a saída de uma alma boa na direção de um mundo que é melhor do que este. É o caso de Bezerra de Menezes, ou de outras entidades, Francisco de Assis, Gandhi, que recebem a concessão para seguirem para outros orbes. E ela é facultativa, como ocorreu no caso de Bezerra, que mesmo tendo a concessão de ida, preferiu permanecer, ficar. Esta é a segunda ferramenta. Só que nem todos os espíritos conseguem a sua transformação. Nem todas as almas difíceis e incorrigíveis, tão problemáticas, tão intolerantes, conseguem a sua transformação. Então, usa-se uma terceira ferramenta para esse tipo de situação. A terceira ferramenta é a retenção espiritual das almas difíceis. Quando você tem um grupo social, onde você destaca nele algumas almas que são muito endurecidas, esses espíritos passam a ter, no mundo espiritual, uma espécie de freio no seu processo reencarnatório. Eles não reencarnam mais com a mesma frequência. Eles reencarnam com um espaçamento muito maior entre duas encarnações sucessivas. Passam 300, 500, 800 anos para poder retornar, exatamente para que esse tempo dê a eles a condição de se transformar, de rever seus conceitos, para que possam aproveitar melhor a existência no futuro. Então, eles vêm não só em tempos bem espaçados, como é evitado que muitos deles venham ao mesmo tempo para não perturbar a harmonia da sociedade, porque se eles vierem todos ao mesmo tempo, eles poderão produzir fenômenos de perturbação social. E a quarta ferramenta da qual Jesus se vale para promover o progresso da Terra é uma ferramenta impressionante, porque ele toma os chamados intolerantes,
joga na inversão social para que eles mudem. Os que

mudam, ele aproveita em outros órgãos. Os que não mudam, ele retém. Agora, esses que são os retidos no mundo espiritual, que são almas difíceis, ele se utiliza dessas almas também. Quando se faz necessário na história da humanidade mudanças muito profundas, é facultado que essas entidades renasçam todas de uma vez só. E eles renascem em grandes levas. Hordas do mundo espiritual, cheio de entidades problemáticas, descem à Terra e, através da presença deles, transformações são obtidas em um intervalo de tempo mais curto do que seria conseguida se nós utilizássemos espíritos mais ordeiros para promover essas transformações. O livro A Caminho da Luz cita a presença dessas entidades na história da humanidade durante o período dos chamados povos bárbaros, nos quais, segundo diz Emmanuel, essas entidades que estavam retidas no mundo espiritual renasceram em grandes levas, exatamente para facilitar as transformações do Império Romano, que havia praticamente se tornado hegemônico sobre a face da Terra naquele período. Essas quatro ferramentas utilizadas, elas têm por objetivo exatamente realizar o processo de desenvolvimento e de progresso da nossa humanidade. E três resultados foram obtidos com essas ferramentas. Os espíritos migrados que vieram para a Terra para contribuir tiveram três destinos distintos. Uma parte deles se transformou e, em migração individual, voltou para o seu planeta de origem. Eles retornaram para o seio dos seus amores, retornaram para os seus, para as suas culturas, para os seus mundos, porque haviam se transformado e obtido a condição mínima suficiente para poder retornar à sociedade da qual haviam saído, porque sua transformação moral já não estava mais consentânea com o que o mundo lá exigia que eles fossem. Então, essa foi a primeira consequência. Parte deles migraram de volta para seus mundos. Uma segunda parte desses espíritos não migrou, permaneceu na Terra, porque foi criando tantos laços com o planeta que acabou se misturando e eles estão entre nós. São espíritos que já vieram de outras migrações, mas se mesclaram à história da Terra de tal maneira que eles já são como se fossem espíritos do próprio planeta. São reconhecidos pela grande capacidade intelectual e as dificuldades morais que os impedem de retornarem a seus mundos. Hoje já criaram tantos laços na Terra que já podemos dizer que eles já não são mais exilados de outros sóis. Eles são exilados, se assim pudermos dizer, serão, se forem, exilados do nosso Sol. Eles já são habitantes deste sistema solar e não de outros sistemas de onde eles podem ter vindo. Eles estão hoje habitando aqui e convivem na Terra de maneira franca, misturada com os chamados nativos do planeta. E há um terceiro grupo que ficou na Terra, mas é muito endurecido, são muito intolerantes, são muito difíceis. Esses permaneceram aqui, mas permaneceram retidos no mundo espiritual e de tempos em tempos encarna um ou outro na tentativa de transformação. Eles reencarnam e junto com eles, via de regra, almas de grande elevação espiritual vêm juntas na tentativa de lhes transformar, de mudar seus conceitos, de oferecer a esses companheiros a chance da mudança. Porque o grande objetivo das encarnações dessas almas é que eles consigam mudar. Então, quando eles vêm, alguns espíritos bem elevados vêm junto para serem capazes de sensibilizar essas almas difíceis, conseguindo algumas vezes, outras vezes não, eles retornam ao mundo espiritual e assim sucessivamente. Os que voltam para o mundo de origem, os que se libertaram do planeta Terra por conta da violência que sofreram e que hoje estão numa condição espiritual bem melhor e que se transformaram e se tornaram almas superiores, são aqueles que representam a figura de Abel. Os que ficaram na Terra, misturados conosco, renteando com as nossas dificuldades, encarnando junto conosco, são os que representam Sete. E os que estão no mundo espiritual, reencarnando raramente e buscando a sua transformação, representam Caim. Os três
filhos de Adão e Eva. Então são, na verdade, figuras mitológicas para nos ajudar a entender o que acontece do ponto de vista espiritual nessas transformações. E o que, que foi se dando em termos de intolerância ao longo do tempo? Esses espíritos endurecidos e tão difíceis que chegaram à Terra, chegaram aqui logo no começo da história da humanidade e encontraram um espaço onde não existia praticamente nada, eles grandes conhecedores, sabedores de muita coisa, um povo ignorante, eles começaram a mandar nesse povo e se tornaram governantes, déspotas, maus, perversos, e se constituíram os grandes déspotas do passado, cujos nomes estão escritos nos livros de história, e que quando nós assistimos ou lemos a biografia deles, nós dizemos, meu Deus, quanta crueldade, que horror, que alma tão fria. Mas são espíritos que possuem uma intelectualidade bastante elevada, mas infelizmente, moralmente não conseguem fazer o mesmo progresso. Como déspotas que eram, encarnaram como seus pequeninos escravos e não aceitaram a condição de escravatura. E então, tornaram-se revolucionários, tomando o poder à força, gerando processos de violência. Então, eles se alternam na questão do poder. Ora, eles estão como revolucionários, ora assumindo o poder e oprimindo seu povo. Se eles assumirem poder e não oprimir, eles começam a se libertar. Mas a natureza dessas almas intolerantes é quando estão em cima, oprimirem, quando estão embaixo, fazerem força para derrubar quem está em cima. Então, é uma característica desses espíritos. Um outro grupo desses mesmos espíritos intolerantes abraçaram outro viés, entraram pelo viés religioso e formaram religiões extremamente autoritárias, que rejeitavam as religiões dos outros, que não aceitavam as visões que os outros poderiam ter sobre o que fosse Deus, o que fosse a vida. E, evidentemente, o encontro de grupos diferentes dessas almas intolerantes do ponto de vista religioso deu vários conflitos ao longo da história. Na nossa civilização mais recente, nós temos, por exemplo, os confrontos graves que existiram entre o paganismo do Império Romano, que se achava superior, e os chamados cristãos, que eles tinham como inferiores, porque os cristãos diziam que todos eram iguais, que não deveria ter escravos. E nessa hora o paganismo romano disse, você está louco? Não, nós somos superiores sim, nós temos que acabar com esses cristãos, porque eles destroem os bons costumes. E então o paganismo passou a perseguir o cristianismo e tentar destruir os cristãos. O que, que aconteceu no fenômeno da inversão social? Assim como os déspotas, por inversão social, renasceram na condição de seus escravos, os antigos pagãos do ontem renasceram como cristãos. Às vezes as pessoas dizem assim, ah, porque eu já tive passagem pela igreja numa outra encarnação, mas eu fiz tanta besteira, aí agora eu estou aqui, mas é porque... Aí eu senti, mas como é que o cara foi parar dentro do cristianismo e fazer tanta besteira? Porque Jesus deixou um cara desse entrar? Porque essa é a lógica dele. Nós temos dificuldade de entender essa lógica. Por quê? Porque nós queremos julgar as coisas pela nossa lógica. Se nós, por exemplo, tivéssemos vindo à Terra para criar o cristianismo, pelo menos se fosse eu, teria dito assim, ó, pega esse pessoal aí que é intolerante, reencarna onde quiser, mas no cristianismo não, porque esse aqui é meu, vai ficar puro. Bota eles lá para o budismo, faz eles encarnarem lá no Hare Krishna, mas o cristianismo vai ficar puro. Não é assim que Jesus pensa. Ele não está preocupado com a doutrina, ele está mais preocupado com as pessoas, com os espíritos. Então o que fez Jesus? Quem é que odeia o cristianismo? São essas almas? Vai nascer dentro. Inversão social. Os que mais odeiam vão nascer dentro para aprender a amar. Mas, Senhor, vai destruir o cristianismo. E daí? Eu não estou preocupado. Depois a gente arruma. Estou mais preocupado na transformação dessas almas. Porque o que aconteceu em função disso? Esses espíritos difíceis e intolerantes renasceram dentro do cristianismo. E aí o cristianismo ficou intolerante.
O cristianismo não era intolerante, porque ficou, meu Deus do céu. Como que a gente pode explicar que uma doutrina que foi nascida do amor do Cristo tenha se tornado tão intolerante? É porque aqueles que passaram a liderar essa doutrina eram os mesmos que a perseguiam durante o período do paganismo. O paganismo dava os cristãos aos leões, jogava cristão em azeite fervente, colocava o cristão em postes e tocava fogo. Essas eram as práticas que o paganismo fazia. Então essas pessoas que odiavam o cristianismo passaram a renascer dentro do cristianismo para que elas pudessem conhecer essa doutrina e retirar o ódio que tinham, para mexer com a sua intolerância. Alguns se transformaram. Alguns, ao contato com a mensagem cristã, mudaram. Ótimo, então conseguiram a sua libertação. Outros, ao invés de mudarem, mudaram o cristianismo. Tornaram o cristianismo uma mensagem de intolerância, de violência, de agressividade. Exatamente a mesma agressão, a mesma intolerância que eu tinha do lado de fora do cristianismo, eu trouxe para dentro do cristianismo, fazendo com que essa mensagem de amor se transformasse numa mensagem violenta. O resultado deste fenômeno é que nós produzimos uma descaracterização tão forte, mas tão forte do cristianismo, que o Cristo começou a trabalhar os processos de transformação da mensagem original em outros lugares que não necessariamente a Europa. A Europa ficou profundamente contaminada com as ideias que essas almas intolerantes trouxeram para dentro do paganismo, criando um período de muita mediocridade para o mundo. Se nós percebermos, esse período vai acontecer exatamente quando as almas que eram mais iluminadas entre aquelas que vieram já tinham partido do planeta. Elas retornaram para seus mundos de origem. Quem ficou na Terra? Os medíocres, os nativos que não conheciam quase nada, os maus que não conseguiram mudar, que haviam migrado e que estavam aqui, e os retidos, intolerantes demais, que ficavam vindo na Terra e promovendo massacres e loucuras. Então é um período de marasmo na nossa sociedade. São quase 1000 anos de marasmo. A gente percebe o marasmo de uma sociedade pela sua arte. Observemos a arte da época dos gregos e dos romanos, que extraordinário. Quando a gente vai para a Idade Média aqui, olha a arte, dá até vontade de chorar. Teve uma regressão, de, assim dizer, da qualidade da arte que se produzia. Mas como que as coisas andaram para trás? Porque os espíritos não eram os mesmos. As almas que haviam construído as grandes civilizações já haviam ido embora. Então as almas que ficaram na Idade Média eram almas medíocres, pintavam de maneira horrível, esculpiam pior ainda. Tudo era feio, muito feio. Resultado: era preciso que se pudesse guardar esse conhecimento em algum lugar. E embora muitos dos ocidentais não tenham contato com essa informação, mas foi exatamente a partir do surgimento do Islã, do chamado islamismo, feito por Muhammad, que nós chamamos de Maomé, que o conhecimento pôde ser preservado. Enquanto a Europa vivia períodos de profunda opressão, ignorância, barbárie e desconhecimento de uma série de ciências, fora da Europa, no mundo islâmico, havia um conhecimento extraordinário. Os homens do Islã daquele período eram grandes conhecedores das diversas ciências. Estudavam astronomia, física, medicina, de maneira que a Europa iria demorar séculos para conseguir pegar o conhecimento que os árabes tinham. Para se ter uma ideia, nós fazíamos conta naquela época com números romanos. Não dá para fazer conta com número romano, se ninguém nunca percebeu. Se você for somar aí 27 com 32 em algarismo romano, não tem como colocar x, x e i e fazer conta, não faz. Romano fazia conta com pedrinhas. Em latim, pedra chama-se calcum, e pedrinhas é o diminutivo de pedra, é calculum.
Por isso que é cálculo. Então eles faziam as contas com pedrinhas. Quantas ovelhas? 25. Aí 25 pedrinhas. Levou mais quanto? Mais 12. Aí mais 12 pedrinhas. Ele contava as pedrinhas, sabia quanto era o total. Então era uma civilização que não tinha habilidade com números. Mas os nossos números são indo-arábicos. Hindus e árabes. Porque os árabes e os hindus é que compuseram esse sistema numérico que a gente usa, que coloca unidade embaixo de unidade, dezena embaixo de dezena, soma e faz contas com uma rapidez impressionante. Aquilo ali foi uma revolução na matemática. Próximo do ano 1000, os muçulmanos criaram em Bagdá um local chamado Bayt al-Hikmah, a Casa da Sabedoria. Era um local onde todas as ciências e todos os debates eram promovidos e o saber se espalhava por todo o Islã, enquanto na Europa a mediocridade tomava conta de tudo. Foi ali o refúgio de todas as coisas. Os cristãos estavam queimando todas as obras dos antigos filósofos. Os árabes foram lá, pegaram todas as obras que estavam lá, em grego, levaram de volta para a Arábia, traduziram para o árabe e estudavam as antigas obras dos filósofos em árabe. Depois que o mundo volta a descobrir a importância desses filósofos, estava tudo queimado. Então eles vão na Arábia buscar as obras antigas e retraduzir do árabe para o latim, do árabe para outras línguas, fazendo com que a gente tenha acesso ao conhecimento dos gregos, que se não fosse o mundo islâmico, havia se perdido. Os islâmicos deixaram, portanto, diversas contribuições para a humanidade nesse período. Só que, nessa época, a intolerância que estava entre os cristãos não aceitava que uma nova religião surgisse. E, a partir daí, iniciou um conjunto de batalhas para tentar varrer o Islã do mapa. São as chamadas cruzadas, em que o exército, em nome de Jesus, passa a matar as pessoas que eram contrárias à sua forma de ver. Observemos nós o que aconteceu conosco. Nós pegamos uma mensagem que era uma mensagem toda pura e tornamos uma mensagem de opressão da nossa própria população com a Inquisição, com as fogueiras, com as torturas e com as cruzadas. É irreconhecível. É difícil nós admitirmos que a mensagem que o cristianismo apresentava no século XIII fosse a mensagem original de Jesus. Não há quase nenhum paralelo entre aquilo que se fazia em nome do Cristo no século XIII e aquilo que Jesus efetivamente pregava na Palestina quando aqui esteve. Nós conseguimos distorcer a mensagem pelo nosso processo de intolerância e nossa dificuldade de amar. O resultado disso foi a necessidade de uma nova transformação na humanidade. Era preciso mudar. E várias tentativas o Cristo foi fazendo para libertar a humanidade do jugo da intolerância. Após Muhammad, no século VII, com o islamismo, ele tenta novamente no século XII, com Pierre Devaux, criando os cátaros, que depois são perseguidos pelo cristianismo da época e são dizimados. No século XIII, ele tenta de novo com Francisco, da cidade de Assis, que gera uma nova ordem, mas não consegue efetivamente transformar o cristianismo como um todo, mas obtém um sucesso parcial. No século XIV, ele tenta novamente com a figura de John Hus, em Praga. Só que John Hus, apesar da grandiosidade de seus conceitos, não consegue o sucesso que poderia ter, porque faltava para ele um instrumento que Lutero teria. Do século XV para o século XVI, um novo personagem vem, Lutero. Esse consegue êxito, porque Lutero iria ter uma arma que nenhum dos outros teve antes, a imprensa. Lutero audaciosamente traduz a Bíblia para o alemão e divulga o texto que antes era proibido de ser acessado pelos cristãos, e então a multidão passa a ter acesso ao texto religioso que constituía a base do pensamento da humanidade da Europa, só que ninguém conseguia acessar, só os sacerdotes podiam ler. Lutero então entrega a Bíblia para o cidadão comum
e a partir daí o poder religioso não consegue mais conter. É como uma mídia social, você não consegue mais segurar. Depois que tem a imprensa, as pessoas vão multiplicando os livros e aí ninguém mais consegue deter, e a revolução da questão religiosa acontece de maneira bem efetiva no século XVI. Então, nessa época, já era sinalizado pelos espíritos a necessidade de uma transformação muito forte na humanidade. E por conta disso, já se avizinhava a necessidade de se ter um resgate da mensagem no sentido pleno, porque se avizinhava para a Terra o período de transição do nosso mundo. Da mesma forma que quando a humanidade da Terra se formou, outros mundos estavam passando pelo seu período de avaliação dos que permaneceriam ou não, iria chegar a hora da Terra viver isso. Para que a Terra pudesse atravessar esse período, ela precisava de uma doutrina nova. Para que essa doutrina viesse, era necessário que a ciência e a filosofia se libertassem do jugo da religião para poder investigar. E aí uma sequência de fenômenos vão acontecer, a partir do século XV, com o Renascimento, os enciclopedistas, os iluministas. Depois nós temos o conjunto de descobertas que vão acontecendo para culminar no século XIX, o século das luzes, com o avanço das ciências, a liberdade da filosofia e a possibilidade da construção da doutrina espírita exatamente nesse período. Se o espiritismo viesse em séculos anteriores, ele não teria prosperado, porque faltaria a ele o forro científico e o forro filosófico para lhe dar guarida. Ele teria tomado a conta de magia e não teria prosperado. Os médiuns foram perseguidos durante muito tempo, somente a partir do século XIX que eles foram libertos. A perturbação sobre os médiuns era tão grande que eles não podiam viver nas cidades. Eles eram obrigados a ver retirados, porque se eles morassem na cidade e dissessem, eu vi um espírito, isso aqui vai acontecer, imediatamente eles seriam mortos. Observem que a Madame Mim mora na floresta, o Merlin mora na floresta, porque os magos, as chamadas bruxas, não podiam viver nas cidades, elas tinham que viver isoladamente. Então, nesse contexto todo, quando nós chegamos ao período da formação da doutrina espírita, nós temos novamente a libertação de todos esses conceitos que formavam a ideia de uma sociedade opressora como existia. Por quê? Porque o longo fenômeno de libertação progressivo que aconteceu deu condição para que a doutrina espírita, então, surgisse. Faltava agora o fenômeno da transição em si. Agora estávamos prontos para a transição. A chamada transição planetária, ela não é um fenômeno instantâneo, ela é um fenômeno lento, gradual e progressivo. Não é um fenômeno marcado unicamente por mudanças geológicas, terremotos, furacões, mas fundamentalmente as mudanças não nas entranhas do planeta, mas as mudanças no tecido social, nos valores que nós temos. Nós estamos vivendo exatamente agora a época da chamada transição. O que caracteriza a transição planetária? Caracteriza a transição exatamente esse momento no qual as almas estão sendo avaliadas para a permanência ou não no orbe. E nessa hora está acontecendo novamente o mesmo fenômeno que aconteceu na época dos bárbaros. Do mesmo jeito que naquele período hordas de espíritos perturbados renasceram para alterar a história da humanidade, as portas foram abertas novamente. Uma quantidade enorme de espíritos que não reencarnavam há séculos estão reencarnando tudo de uma vez só. Não precisa ser nenhum profeta para ver isso. Basta assistir o jornal que você vai perguntar, meu Deus, em que século que eu estou? O que está acontecendo? Porque vejam, nós estamos vivendo um período de intolerância religiosa que não é da nossa época. Isso é uma característica de intolerância que é do século XIV, do século XIII. E por que nós temos tanta intolerância no nosso século atual? Porque um conjunto de entidades que estavam retidas e que tem o psiquismo da intolerância religiosa, renasceu tudo.
Por que que eles renasceram? Porque eles precisam vir. Eles são nossos irmãos. Eles precisam renascer. As fronteiras do mundo espiritual estão abertas para que eles venham para ter contato conosco. Esse contato desses espíritos conosco são necessários para que a gente possa se medir, para que eu saiba quem eu sou e para que eles tenham a chance de mudar. Se essas almas não vierem, quando é que elas vão mudar, meu Deus? Então elas precisam vir sim para a nossa sociedade, para que elas tenham a chance de se transformar. Ao mesmo tempo, nós precisamos que elas venham para que nós saibamos quem nós somos. Se quando elas chegam, nós nos apaixonamos pelas suas ideologias doentias e nos juntamos a elas e fazemos coro ao que elas dizem e nos tornamos tão violentos como elas, então nós não estamos ainda prontos para permanecer no planeta. E se nós as odiamos e queremos exterminar aqueles que pensam diferente de nós, nós também damos o sinal de que nós não estamos prontos. As portas do mundo espiritual estão abertas porque nós precisamos aprender a conviver com os que são diferentes de nós. É isso que vai garantir a nossa sociedade dar um passo à frente. Nós precisamos exercer a nossa capacidade de entender o que é diferente de nós. Essas são necessidades da hora. Então, esses espíritos, eles estão renascendo. Essa é uma das características da transição. Estão renascendo intolerantes religiosos. E é interessante que eles estão renascendo dentro do islamismo. Ué, mas o islamismo não era uma religião que era cheia de pessoas com grandes pensamentos e ideias fantásticas? Por que estão nascendo entre eles? Pelo fenômeno da inversão social. Os intolerantes pagãos que se tornaram intolerantes cristãos, agora estão do lado de lá, renascendo entre os muçulmanos, porque isso faz parte do fenômeno da inversão social. Só que eles são tão intolerantes que eles mudam de lado, e a intolerância, na verdade, é a sua grande religião. E eles abraçam a intolerância como se essa fosse a sua bandeira. Façamos as contas. O Islã surgiu no século VII. Hoje eles estão com 13 séculos de existência. O cristianismo com 13 séculos estava um horror. Estávamos vivendo a nossa Idade Média. Eles estão vivendo a Idade Média deles hoje. Fruto do quê? Do encarne coletivo em massa de uma série de entidades perturbadas que estão descaracterizando a mensagem original do Islã. Da mesma maneira que no século XIII era quase impossível identificar a mensagem de amor de Jesus com a prática violenta, enfurecida, intolerante que o cristianismo mostrou ao longo desses anos. Então nós temos intolerância religiosa, temos intolerância social, nós temos intolerância de diversas ordens hoje no nosso planeta, resultado do reencarne coletivo dessas massas. A nossa sociedade que conseguiu encontrar solução para tantas coisas, conseguimos encontrar soluções para tantos dramas tecnológicos, precisamos agora encontrar a solução para os dramas de intolerância que a nossa sociedade vive. E não será rejeitando o que é diferente de nós que nós iremos conseguir vencer as dificuldades que nós possuímos. Nós só conseguiremos vencer, atravessar as fronteiras e alcançar o resultado que o Cristo espera de nós quando nós efetivamente nos congraçarmos. Só que para isso, nós precisamos demonstrar que nós não temos intolerância em nós. E é muito comum entre os cristãos muitas pessoas dizerem: os muçulmanos são intolerantes, um absurdo. E aí você pergunta: você já leu o Alcorão? Não, então você também é intolerante, porque você também não quer conhecer. Porque a intolerância é a rejeição das coisas sem que a gente conheça. Você não conhece e já rejeita. Ela é feita, basicamente, de três etapas. A primeira etapa é o isolamento. Você se isola e não quer conversa com o outro. Não,
nem quero conversa. Essa é a primeira etapa. A segunda etapa é a rejeição, que é quando, isolado onde eu estou, eu levo aquilo para você, lá onde você está isolado, e você diz, não, não me traga isso que eu não quero nem ver. Já estamos no segundo grau. E o terceiro grau é quando, não só isolado e rejeitando, eu parto para o ataque àquele que pensa diferente de mim. Para guardar, são três etapas: I de isolamento, R de rejeição, A de ataque, faz ira, porque a ira é o que caracteriza os intolerantes. Se nós queremos saber se somos intolerantes, analisemos se nós temos ira, se nós nos aborrecemos com quem pensa contrário a nós. Se nós tivermos isso, nós somos intolerantes. Nós tivemos agora no Brasil, no finalzinho do ano passado, um bom exercício de tolerância durante o período eleitoral. Foi a oportunidade que a gente teve para saber se a gente era tolerante ou não. Porque independente de lados, independente se você defende X ou Y, não me interessa. Nossa bandeira verdadeira é a bandeira da paz, é a bandeira do amor, a bandeira do desprendimento dos bens terrenos, é a bandeira que nos aponta na direção de nós promovermos efetivamente uma sociedade melhor, baseada na fraternidade legítima, onde nós não permitimos que o ódio exista. Então, se nós, dependendo do lado que estamos, agredimos o outro, não interessa de que lado estou, já estou errado. Já não me cabe mais me identificar com aquilo que o cristianismo apresenta. Por quê? Porque eu estou demonstrando nas minhas ações a minha intolerância. Eu preciso atuar na sociedade contribuindo. Às vezes a gente olha e diz, meu Deus, não tinha outra época para eu reencarnar, não, pelo amor de Deus, porque me trouxe nesse período. Gente, que fantástico reencarnar na Terra num período como esse, que é um dos períodos mais extraordinários que a Terra está tendo. Olha o contributo maravilhoso que nós podemos dar à Terra se nós colocarmos em prática a capacidade de amar que nós já aprendemos que temos que viver no nosso ambiente profissional, no nosso ambiente doméstico, na nossa vida social. Nós estamos sendo chamados a amar, a colocar em prática o conhecimento que temos, para que tudo aquilo que o Espiritismo nos ensinou não se torne uma doutrina vã. Não é objetivo da doutrina espírita que nós nos encastelemos, que nós nos façamos um feudo para rejeitar a opinião dos outros, mas que nós sejamos o elemento aglutinador, para que a gente consiga ouvir as questões de ambos os lados. Se eu olho e acho que de um lado está tudo errado, ou está tudo certo, sou eu que estou errado. Não é possível que uma pessoa tenha sempre defeito, porque se tinha uma pessoa que ela é 100% errada, ela é perfeita, porque ela é totalmente errada, e ninguém é perfeito, perfeitamente errado. Então, ele tem que ter virtudes. Assim nós temos que ser. Então, ao invés de nós hoje observarmos os momentos que nós estamos vivendo e nos questionarmos, dizendo, meu Deus, mas o que é isso? O que está acontecendo? Como é que pode? Nós temos que dizer, não, eu preciso mudar, eu preciso me transformar para que eu possa dar o contributo na transformação da humanidade que está acontecendo. Porque agora estamos vivendo nos momentos finais um novo momento de migração. Antes, a migração era individual. Saíam os bons e os maus ficavam. Agora, inverte o fluxo da migração. Agora, partem os maus e permanecem os bons. E às vezes as pessoas dizem assim, meu Deus, será que eu vou? Será que eu fico? O que vai acontecer comigo? Tem uma medida para saber. Kardec diz o seguinte, que os que vão migrar da Terra são os maus não tocados pelo bem. O que é o mal não tocado pelo bem? O mal não tocado pelo bem é o mal não tocado pelo bem. Então, se você for o mal não tocado pelo bem, pode se despedir, fazer as malas. Não serão todos os que vão partir da Terra, serão aqueles que dizem assim, eu fiz, gostei do que fiz e vou fazer de novo. Esse é o mal não tocado pelo bem. Eu gosto de ser mal e faço mesmo.
Os espíritos que saem são os endurecidos, os empedernidos, aqueles que estavam retidos são os mais típicos. Então, nós temos que observar quais são as nossas características. Se eu estou congelado na minha maneira de pensar há muito tempo, abra o olho, porque você pode estar com o seu nomezinho na lista. Aproveite as transformações que a sociedade está oferecendo e exercite a tolerância. Aprenda a conviver com os desiguais. Aprenda a conviver com as pessoas que são diferentes. Nós temos que aprender a conviver. E separando sempre, existem pessoas que fazem parte do nosso mundo de relação. E essas pessoas, a gente precisa conviver com elas. Nossos parentes, familiares, precisa conviver. Deus não errou. Se eu tenho pessoas na minha convivência que são difíceis, mas é do meu núcleo familiar, então é um indicativo de que a gente precisa amadurecer alguns conceitos. Se não dá para conviver, a gente se isola num outro ambiente, mas não quebra o laço. Mora pertinho, visita sempre, não guarda ódio nem mágoa para não renascer junto de novo, e vai mantendo o vínculo. Agora, se eu tenho uma pessoa que é prima do vizinho, do parente, que eu não gosto, não precisa conviver, gente. A gente não é obrigado a conviver com pessoas que nos são difíceis. Questão 940 do Livro dos Espíritos. Então, nesse momento, vamos exercitar o que a gente puder. Não vamos perder mais tempo. Olha, a gente já está ficando velho. Então, vamos aproveitar o restinho de tempo que a gente tem ainda, que a gente não sabe quanto é, para exercitar a nossa mudança. O que o planeta está chamando que a gente faça, se ninguém percebeu, ele está gritando: eu preciso de pessoas que promovam a paz. Nós estamos precisando de promotores da paz. Uma paz que se inicia dentro dos nossos lares, dentro de casa, nos nossos ambientes. É uma paz que não precisa ser a paz do mundo. Ah, mas eu não sou o presidente. Não é isso. É a paz doméstica, a paz com os nossos filhos, a paz com os nossos cônjuges, com nossos pais. É essa paz interior que a gente precisa fazer no ambiente de trabalho, na casa espírita. Chega, a gente já não tem mais tempo para mimimi, gente. É hora da gente acabar com isso e entender: nós estamos aqui por um propósito maior. Qual é? Mudar. E o mundo está clamando por isso. Então, não sejamos nós promovedores da violência, da agressão, da discórdia. Unamos os nossos esforços em favor da paz do mundo, que começa dentro de cada um de nós. Que a gente faça um esforço nesse sentido e colaboremos com o Cristo, que tudo faz para formar na terra o seu reino de paz. Que Deus, então, nos abençoe e nos guarde hoje e sempre.

0: Muito obrigado, viu, Jorge? Jorge Larrá.
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2: Nós estamos agradecendo você que acompanhou conosco mais esse evento que nós transmitimos para você. E olha só, você já se manifestou, deixou seu recadinho aí no nosso livro de visitas? Se não deixou, por favor, se manifeste. É muito importante nós termos o feedback de vocês, termos o retorno de vocês, porque nós vamos encaminhar para o expositor, para a expositora que trouxe esse tema para nós e também para os organizadores. Esperamos o seu recadinho, esperamos a sua mensagem aqui conosco. E continue ligadinho aqui com a gente, porque a programação da Rádio Fraternidade é 24 horas no ar, com mensagens, música, programas e você aqui conosco. Um grande abraço a todos vocês que estiveram com a gente, que se manifestaram em nosso livro de visitas, o nosso carinho e a nossa gratidão. Que Jesus abençoe e ampare todos vocês.
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3: 14 horas e 5 minutos.
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0: 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Criar em todos os lares o hábito de se reunir em família, para despertar e acentuar nos familiares o sentimento de fraternidade. Elevar o padrão vibratório dos componentes do lar, contribuir com o plano espiritual na obtenção de um mundo melhor. Meu nome é Edson. Estamos à disposição dos Centros Espíritas, na cidade do Rio de Janeiro, para agendarmos palestras sobre o Evangelho, plantões tirar dúvidas. 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
1: 14 horas e 38 minutos.
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3: Amigos ouvintes da Web Rádio Fraternidade, este é o programa Falando de Espiritismo com Sueli Caldas Schubert. A todos, muita paz. O trecho hoje do Evangelho é o item Bem e Mal Sofrer, das Instruções dos Espíritos, no capítulo 5, Bem-aventurados Aflitos. Quando o Cristo disse, bem-aventurados os aflitos, o reino dos céus lhes pertence, não se referia de modo geral aos que sofrem, visto que sofrem todos os que se encontram na terra, quer ocupem tronos, quer jazem sobre a palha. Mas, poucos sofrem bem, poucos compreendem que somente as provas bem suportadas podem conduzi-los ao reino de Deus. O desânimo é uma falta. Deus vos recusa consolações desde que vos falte coragem. A prece é um apoio para a alma, contudo não basta. É preciso tenha por base uma fé viva na bondade de Deus. Ele já muitas vezes vos disse que não coloca fardos pesados em ombros fracos. O fardo é proporcionado às forças, como a recompensa o será a resignação e a coragem. Mais opulenta será a recompensa do que penosa a aflição. Cumpre, pois, merecê-la, e é para isso que a vida se apresenta cheia de tribulações. Hoje nós temos aqui um texto muito interessante no seu grande significado, que é de um ouvinte que dá o nome de João, e o número 1955. Ele narra que ele foi um monge do movimento Hare Krishna durante 33 anos. Mas por motivo de doença, ele saiu para se tratar. E nesse meio tempo conheceu o Espiritismo, passou a frequentar as reuniões. Agora, a partir desse momento, ele ficou interessado na doutrina espírita e passou a estudar e passou, então, a sentir que havia encontrado uma resposta, não que houvesse qualquer dúvida quanto aquilo, tudo que ele havia vivenciado enquanto era desse movimento que nós mencionamos. E com isso ele passou então a trabalhar no Centro Espírita, passou a ser voluntário, e inclusive ajudando também as crianças, fez muitos cursos e hoje ele continua trabalhando como voluntário. Entretanto, ele fica às vezes um pouco preocupado porque de repente ele começa a cantar os mantras que ele aprendeu. E com isso afasta ou distrai aquilo que distrai a mente dele, né? Aquilo que ele está aprendendo com a doutrina espírita. Ele ficou então na dúvida, mas acontece que um dos autores que ele leu menciona na obra desse autor que Krishna e Jesus são a mesma personalidade em reencarnações diferentes. E aí ele vai perguntar a respeito disso. Muito bem, então, João, é o seguinte, às vezes nós temos esse tipo de explicação, e isso é muito comum, porque as pessoas não têm um conhecimento mais profundo, não fazem um controle assim naquilo que está colocando para verificar primeiramente se tem fundamento. Nós sabemos que Allan Kardec, ele recomenda que tenhamos muito cuidado com as mensagens, com aquilo que é afirmado pelas pessoas, em obras ou não, porque nem sempre há uma confirmação disso. E com essa explicação aqui que ele ficou sabendo de Krishna e Jesus, nós não temos também como apoiar isso, porque sabemos que Jesus é o governador espiritual do planeta e que Jesus é o mais puro espírito que já veio à Terra, e ele veio apenas uma vez. Então, nós precisamos ter essa certeza. Ela tem, em estudar, em aprender, ela tem uma didática fantástica, apresenta uma lógica irretorquível, e com isso tudo nós verificamos que todos os conceitos, fundamentação da doutrina, as experiências feitas também pelos precursores, uma série de pontos que vem exatamente a confirmar tudo aquilo que expressam os pontos básicos do Espiritismo. Por isso, Krishna foi e é um espírito muito evoluído, mas não foi depois reencarnado como Jesus Cristo. Na verdade, Jesus só veio uma vez à Terra, então ele não reencarnou, ele encarnou. E por ser uma vez só, ao deixar este mundo, ali naquele momento da crucificação, ele não mais voltou, porque ele é, nós chamamos de espírito crístico, porque ele é um dos Cristos que estão muito junto ao próprio Criador. E porque existem assim, e aí nós vemos André Luiz explicando isso, existem assim muitos pontos para esse entendimento que Deus é o Criador, mas existem espíritos co-criadores. E Jesus é um desses espíritos co-criadores. Por isso, é um espírito o mais evoluído que já veio à Terra, e que nos legou o Evangelho, que é um roteiro de luz para a humanidade, embora tenha sido modificado, alterado e interpolado com outras coisas, e também retiraram muitos pontos fundamentais e básicos. E com isso tudo, aí às vezes a pessoa não entende bem o que o Evangelho propõe, como que é nesse caso o grande significado que o Evangelho trouxe para a humanidade. É a boa nova, aquele momento em que Jesus vai mostrar à humanidade o porquê da vida, o porquê da reencarnação, quem somos nós. Aprendemos a partir daí que somos espíritos imortais, que temos uma tarefa, que temos uma missão também a cumprir. E nesse caso, tudo isso está em o Evangelho de Jesus, e é também o Evangelho segundo o Espiritismo, que vai aos poucos desdobrando a cada página, a cada capítulo, os ensinamentos do Mestre. E temos também toda a obra de Chico Xavier, a obra mediúnica, e aí no caso com o espírito de Emmanuel, que é o seu guia. Temos também André Luiz, também com Emmanuel, e temos Edivaldo Franco com Joana de Ângeles e outros espíritos, como Manuel Filomeno de Miranda, que vão nos esclarecendo e abrindo perspectivas novas. Eu creio, João, que você ficou 33 anos nesse movimento tão importante. É claro que você não vai perder aquilo tudo assim, vamos dizer, dizer, aquela programação que você participou durante esse tempo todo, agora de repente some tudo da sua mente. Não é assim. O fato de você cantar um mantra não quer trazer nenhum problema para você, não vai diminuir em nada a sua atual existência, o seu atual trabalho. Aí você vai sentir aonde está o seu coração, o que você está sentindo, não é? E trabalhar no bem é muito importante. Você está aprendendo, naturalmente, que fora da caridade não há salvação. Por isso é que você agora se deu tão bem como voluntário. Nós notamos aí que você tem um coração propenso a isso. Só o fato de ter ficado 3 décadas nesse movimento a qual você pertencia significa a sua fidelidade a esses princípios, significa também o quanto você é uma pessoa que não se afasta das coisas assim, não é? Mantém como uma criatura que tem uma vivência. E essa vivência, ela é constante, não fica mudando, ela vai sendo, fazendo parte da sua própria vida, não é? Mas agora você está muito bem, e tudo aquilo que de repente você se lembra é enriquecedor. Porque você se enriqueceu esse tempo todo desses conhecimentos. E aí trabalhou a sua alma, né? O seu coração, seu sentimento. E agora você entende que é um espírito imortal e vai continuar na sua trajetória de imortalidade, sabendo que Deus é o nosso Pai Criador e Jesus é o nosso Mestre. Que Deus te abençoe, João. Fique com Deus.
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1: 14 horas e 50 minutos.
5: Está no ar Momento Espírita, o programa que traz o Espiritismo para bem perto de você. O último dia. Aquele era seu último dia de vida, mas ele ainda não sabia disso. Naquela manhã sentiu vontade de dormir um pouco mais. Estava cansado. Tinha deitado muito tarde e não havia dormido bem. Mas logo abandonou a ideia de ficar um pouco mais na cama e levantou-se, pensando nas muitas coisas que precisava fazer na empresa. Lavou o rosto e fez a barba correndo, automaticamente. Não prestou atenção no rosto cansado e nem nas olheiras escuras, resultado de noites mal dormidas. Engoliu o café e saiu resmungando baixinho um bom dia, sem muita convicção. Desprezou os lábios da esposa, que se ofereciam para um beijo de despedida. Não entendia por que ela se queixava tanto da ausência dele e vivia pedindo mais tempo para ficarem juntos. Ele estava conseguindo manter o elevado padrão de vida da família, não estava? Isso não bastava? Entrou no carro e saiu. Pegou o telefone celular e ligou para sua filha. Sorriu quando soube que o netinho havia dado os primeiros passos. Ficou sério quando a filha lembrou de que há tempos ele não aparecia para ver o neto e o convidou para almoçar. Ele relutou bastante. Sabia que iria gostar muito de estar com o neto, mas não podia naquele dia sair da empresa. Quem sabe no próximo final de semana. Chegou à empresa e mal cumprimentou as pessoas. A agenda estava lotada e era muito importante começar logo a atender seus compromissos, pois tinha plena convicção de que pessoas de valor não desperdiçam seu tempo com conversa fiada. Na hora do almoço, pediu à secretária para trazer um sanduíche e um refrigerante diet. O colesterol estava alto. Precisava fazer um check-up, mas isso ficaria para o mês seguinte. Começou a comer enquanto lia alguns papéis que usaria na reunião da tarde. Nem observou que tipo de lanche estava mastigando. Enquanto relacionava os telefonemas que deveria dar, sentiu um pouco de tontura. A vista embaçou. Lembrou-se do médico advertindo-o alguns dias antes, quando tivera os mesmos sintomas, de que estava na hora de fazer um check-up. Mas ele logo concluiu que era um mal-estar passageiro, que seria resolvido com um café forte sem açúcar. Terminado o almoço, escovou os dentes e voltou ao trabalho. A vida continua, pensou. Mais papéis para ler, mais decisões a tomar, mais compromissos a cumprir. Saiu para uma reunião já meio atrasado. Não esperou o elevador. Desceu as escadas pulando os degraus de dois em dois. Entrou no carro, deu a partida, e quando ia engatar a marcha, sentiu de novo o mal-estar. E agora, com a dor forte no peito. O ar começou a faltar. A dor foi aumentando. O carro desapareceu. Os outros carros também. Os pilares, as paredes, a porta, a claridade da rua, as luzes do teto. Tudo foi sumindo diante de seus olhos, ao mesmo tempo que surgiam cenas de um filme que ele conhecia bem. A esposa, o netinho, a filha e, uma após outra, todas as pessoas de que mais gostava. Por que mesmo não tinha ido almoçar com a filha e o neto? O que a esposa tinha dito à porta de casa quando ele estava saindo hoje de manhã? A dor no peito persistia, mas agora outra dor começava a perturbá-lo. A do arrependimento. Ele não conseguia distinguir qual era a mais forte. A dor da coronária entupida ou a de sua alma rasgando. Escutou o barulho de alguma coisa quebrando dentro de seu coração e de seus olhos escorreram lágrimas silenciosas. Queria viver, queria ter mais uma chance. Queria voltar para casa e beijar a esposa, abraçar a filha, brincar com o neto. Queria. Mas não havia mais tempo.

Quantas pessoas estão vivendo hoje seu último dia de existência na Terra e não sabem disso? Quantas saem do corpo físico diariamente e deixam muitas coisas por fazer? Certamente os compromissos profissionais, a limpeza da casa, as compras, os pagamentos, outras pessoas farão. Mas as questões afetivas, as coisas do coração, somente cada um pode deixar em dia. Aquela visita a um amigo, o abraço de ternura num familiar querido, um beijo carinhoso na esposa ou esposo, uma palavra atenciosa a alguém que precisa, um tempo a mais para dedicar aos amores.

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2: 14 horas e 56 minutos.
3: E aí, ouvinte da Rádio Web Fraternidade, tudo bem com você? Aqui quem fala é Carol Oliveira e está começando mais um programa do Meninas Espíritas aqui na sua rádio Web Fraternidade, a emissora do bem. Bora pro tema de hoje? Oi, oi, boys and girls, tudo bem com vocês? Aqui quem fala é Carol Oliveira, do Meninas Espíritas. Estou falando diretamente do 4º Congresso Espírita de Uberlândia. E, gente, encontrei pessoas famosíssimas aqui. Vitor e Léo.
4: Tcharam. Não como vocês pensam.
3: Aqui é o Léo.
5: Prazer.
3: Vitor. E... eu trouxe esses caras aqui porque eles começaram um trabalho chamado GEU, que é um grupo espírita universitário, onde eles realizam encontros de estudos espíritas dentro da universidade. Olha. Da onde surgiu essa ideia maravilhosa?
4: Nem te conto.
3: Ai, conta.
4: Vou contar sim. Gente, essa ideia surgiu, por incrível que pareça, de uma briga. De uma briga, gente, tá vendo? Bem, como há males que vem para bem.
3: A raiva é ação.
4: Sim, exatamente. Né? Eu tive uma pequena briguinha, discussão com uma amiga minha, e eu fiquei muito chateado na época, porque a gente é muito amigo. Eu costumo sempre, é sempre compartilhar com a minha mãe o que eu tô sentindo, porque eu sinto a necessidade, eu e minha mãe somos muito amigos. Aí eu falei, contei a história pra ela, aí ela falou assim, mas meu filho, vamos pensar comigo aqui. Essas amizades suas, talvez não tenham as mesmas necessidades, não tenham os mesmos interesses que você. Faz tempo que você não vai no centro, que você não encontra seus amigos do centro.
3: A mãe sabe do rolê.
4: Aí ela falou assim, você não tem uns amigos assim, que pensam mais, que tem mais os interesses parecidos? Eu falei, uai mãe, tem um amigo meu, o Luquinha. Aí ela falou assim, vocês dois se compartilham da mesma doutrina, por que vocês não começam um grupo espírita na universidade?
3: Olha lá.
4: Isso foi em março de 2017, né, a gente... 16, março de 2016. E aí eu já fui correndo, já avisei o Luquinha, já avisamos um e outro e outro e outro e outro. Desde a primeira semana do Grupo Espírita, a gente tem o mesmo formato que a gente tem hoje em dia. Nós temos três reuniões semanais.
3: Três reuniões semanais?
4: Três reuniões semanais. Sim, a gente estuda o Evangelho, o Livro dos Espíritos. E um tema livre acerca da doutrina espírita, porque a gente já falou sobre o feminismo, a gente já falou sobre aborto, a gente já falou sobre sexualidade. Então a gente sempre procura nesse âmbito universitário discutir sobre isso.
3: Caraca! Quero saber agora do Léo, como funciona esse grupo? Vocês chegam lá, tal, o que vocês fazem?
5: Bom, as reuniões, elas duram, a princípio, né, em 2016, quando se iniciou o grupo, as reuniões duravam uma hora. O pessoal junta mesmo, são pessoas, a gente divulgou em toda a universidade, inclusive num grupo onde muitas pessoas participam, que curtem a página no Facebook, nós divulgamos lá. E muitas das pessoas descobriram o grupo por meio das redes sociais. Né? Aí fica a dica também. Quem quiser fundar um grupo espírita em alguma universidade, esses grupos que participam muitas pessoas, o grupo é uma boa, divulga para muitas pessoas. E as pessoas chegam na sala, né? Nós fazemos uma roda, pra, principalmente porque é muito pedagógico, nós ficamos à mesma altura dos olhos, todos sentados em roda, e à mesma distância do centro. Então, o que é bem dinâmico, assim, né? Então não tem ninguém palestrando, não tem ninguém... focado numa pessoa só, né? Então o grupo ele tem esse intuito também de gerar muitas ideias. O interessante é que cada um é de um curso, então cada um vê de alguma forma diferente.
3: Ai, né? Que maneiro!
5: E aí vai agregando, tem um pessoal que é da biológicas, tem um pessoal das engenharias, né? Das exatas, tem um pessoal que é da área de humanas, e cada um vem trazendo essa perspectiva e isso agrega muito ao grupo. Cada um vê de uma forma e a gente consegue complementar. Então todo mundo tem a mesma voz no grupo. Independente se participa há 3 anos, a primeira reunião da pessoa, olha, todo mundo tem a mesma voz, o pessoal pode sempre compartilhar, e toda dúvida é importante que a gente fala, né? E acho que isso que a pessoa entra em maior contato. Muitas pessoas que nem conhecem o Espiritismo e às vezes têm medo, né? Às vezes devido a preconceitos, ou tem alguma resistência em relação à casa espírita, então lá também é um ponto que o pessoal pode se apoiar, conhecer a doutrina lá.
3: E a galera já tá lá, né? Já vai estar lá todos os dias.
5: Sim. A gente fala que tem a ver com esclarecimento também, mas principalmente o acolhimento. porque nas universidades, né, a gente vê muito o problema de crises, né, porque é um período muito difícil pro jovem, né, ou pro estudante que tá lá, muitas Sim. pessoas apresentam um problema de depressão, então a gente pensa sempre também na questão do acolhimento.
3: Ótimo.
5: Né? A gente tá lá pra sentir, pra aprender, pra se amar.
3: E assim, gente, a galera às vezes manda mensagem pra gente, aí vocês, às vezes falando assim, ah, na minha cidade não tem grupo de jovens, não tem grupo de estudos, não tem centro espírita. Então assim, essa solução que vocês tiveram, essa sacada que vocês tiveram foi sensacional. E aí eu queria que vocês dessem dicas pra essa galera que de repente não tem também esse acesso. E, por exemplo, ter um grupo na faculdade, ou no trabalho, na empresa, enfim, no lugar onde ela frequenta, onde haja algum espaço, onde haja, né, essa possibilidade, como que eles podem começar?
4: Primeiro de tudo, o que a gente precisa ter pra nos mover é a atitude, né?
3: É.
4: E uma coisa importante também é não ter medo, porque às vezes a gente tem uma insegurança de assim, ah, eu não sei, ah,
3: tipo, a faculdade
4: será?
3: Não vai deixar, né?
4: Isso, exatamente. Será? Eu não sou apto, eu não tenho conhecimento espírito suficiente pra fazer esse tipo de trabalho. Mas, gente, a gente começa assim, a gente aprende assim. Então, a gente sempre tentou rodar em volta das obras básicas de Kardec, sempre pra ficar... Naquela condição mesmo. Não tem dessa de, ah, não tô pronto. Eu acho que é começando aos poucos e conversando com a galera e tudo mais. E aí vai.
3: Gente, se vocês gostaram dessa dica, comenta aqui. Se vocês também têm algum grupo de estudo aí que vocês organizam, ou se ficaram com vontade de organizar um grupo de estudos aí com seus amigos, seja na sua faculdade, na sua casa, com seus amigos do condomínio, enfim. Qualquer lugar é lugar pra estudar, não? E eu queria agradecer vocês. Muito obrigada pela presença de Vitor e Léo aqui, famosíssimos. Muito obrigada. Eu vou ficando por aqui. Até a próxima. Tchau. E aí, galera? Chegamos ao fim de mais um programa aqui do Meninas Espíritas na Rádio Web Fraternidade. 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Deixe seu comentário dizendo que você veio aqui da rádio, que eu vou adorar receber. Um beijo, até mais!
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3: Oi, oi, boys and girls! E ouvintes da Rádio Web Fraternidade, tudo bem com vocês? 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
2: 15 horas e 4 minutos.
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Olá, queridos e queridas ouvintes. Nós, da Web Rádio Fraternidade, gostaríamos de enviar o nosso abraço a você, que faz aniversário no mês de setembro. E o nosso abraço especial vai para o nosso querido amigo Simão Pedro de Lima, nosso querido amigo palestrante. O nosso abraço, Simão. A Patrícia de Toledo, da Alemanha. Ao Paulo César Ourives, de Mato Grosso. Ao Juarez Aurélio de Araújo, de Campina Grande. A Simone Jardim Borges, nossa querida colaboradora voluntária de Florianópolis, Santa Catarina. A Ana Lu, de São Paulo. Ao Emerson, de Aracaju, em Sergipe. A Aline Nascimento, de Ipatinga, Minas Gerais. Ao Jean Jardim, de Mongaguá, em São Paulo. Ao Célio Miguel, de Joinville, em Santa Catarina. A Hortência Ferraz, de Cosmópolis, em São Paulo. Ao Eduardo, de Florianópolis. A Ebiana, de Marabá, no Pará. A Elma, de Goiânia. A Odali Araújo, de Natividade, em Tocantins. A Lenice, do Ceará. A Vilma, do Grupo de Bate-Papo número 1. A Elisângela Cristina, do Paraná. E a Margarete, de Campina Grande. E se você também desejar ouvir o seu nome neste momento de felicitações, entre em contato conosco através do e-mail faleconosco@radiofraternidade.com.br, informando seu nome e a data do seu aniversário.

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2: 15 horas e 9 minutos.

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Olá, amigos. Aqui é a Renata. Hoje eu vou ler para vocês o capítulo 35 do livro Os Mensageiros, de autoria do Espírito André Luiz, psicografado por Francisco Cândido Xavier. Capítulo 35. Culto doméstico. Nas primeiras horas da noite, Dona Isabel abandonou a agulha e convidou os filhinhos para o culto doméstico. Notando o interesse que me despertavam as crianças, Aniceto explicou: "As meninas são entidades amigas de nosso lar, que vieram para serviço espiritual e resgate necessário na terra. O mesmo, porém, não acontece ao pequeno que procede da região inferior. De fato, eu identificava perfeitamente a situação. O rapazola não se revestia de substância luminosa e atendia ao convite materno não como quem se alegra, mas como quem obedece. Com tamanha naturalidade, se sentaram todos em torno da mesa, que compreendi a antiguidade daquele abençoado costume familiar. A filha mais velha, que atendia por Joaninha, trazia cadernos de anotações e recortes de jornais. A viúva sentou-se à cabeceira e, após meditar breves instantes, recomendou à pequena Nelly, de 9 anos, fizesse a oração inicial do culto, pedindo a Jesus o esclarecimento espiritual. Todos os trabalhadores invisíveis sentaram-se respeitosos. Isidoro e alguns companheiros mais íntimos do casal permaneceram ao lado de Dona Isabel, sendo quase todos vistos e ouvidos por ela. Tão logo começou aquele serviço espiritual da família, as luzes ambientes se tornaram muito mais intensas. Profunda sensação de paz envolvia o coração. A pequena Nelly, em voz comovente, fez a prece: "Senhor, seja feita a vossa vontade, assim na terra como nos céus. Se está em vosso santo desígnio que recebamos mais luz, permite, Senhor, tenhamos bastante compreensão no trabalho evangélico. Dai-nos o pão da alma, a água da vida eterna. Sede em nossos corações, agora e sempre. Assim seja." Dona Isabel pediu à filha mais velha lesse uma página instrutiva e consoladora, e em seguida algum fato interessante do noticiário comum, ao que Joaninha atendeu lendo o pequeno capítulo de um livro doutrinário sobre a irreflexão e um episódio triste de jornal leigo. A primogênita de Isidoro, que revelava muita doçura e afabilidade, parecia impressionada. Tratava-se de uma jovem de bairro distante, vítima de suicídio doloroso. O repórter gravava a cena com característicos muito fortes. A leitora estava trêmula, sensibilizada. Assim que Joaninha terminou, Dona Isabel abriu um novo testamento, como se estivesse procedendo ao acaso, mas, em verdade, eu via que Isidoro, do nosso plano, intervia na operação, ajudando a focalizar o assunto da noite. A seguir, fixou o olhar na página pequenina e falou: "A mensagem versículo de hoje, meus filhos, está no capítulo 13 do Evangelho de São Mateus." E lendo o versículo 31, fê-lo em voz alta. Outra parábola lhes propôs, dizendo: "O reino dos céus é semelhante ao grão de mostarda que o homem tomou e semeou no seu campo." Observei, então, um fenômeno curioso. Um amigo espiritual,
que reconheci em nobilíssima condição, pelas vestes resplandecentes, colocou a destra sobre a fronte da generosa viúva. Antes que lhe perguntasse, Aniceto explicou em voz quase imperceptível: aquele é nosso irmão Fábio Aleto, que vai dar a interpretação espiritual do texto lido. Os que estiverem nas mesmas condições dele poderão ouvir-lhe os pensamentos, mas os que estiverem em zona mental inferior receberão os valores interpretativos, como acontece entre os encarnados, isto é, teremos a luz espiritual do verbo de Fábio na tradução do verbo materializado de Isabel. Nosso mentor não poderia ser mais explícito. Em poucas palavras, fornecera-me a súmula da extensa lição. Notei que a viúva de Isidoro entrara em profunda concentração por alguns momentos, como se estivesse absorvendo a luz que a rodeava. Em seguida, revelando extraordinária firmeza no olhar, iniciou o comentário: lemos hoje, meus filhos, uma página sobre a irreflexão e a notícia de um suicídio em tristíssimas circunstâncias. Afirma o jornal que a jovem suicida se matou por excessivo amor. Entretanto, pelo que vimos aprendendo, estamos certos de que ninguém comete erros por amar verdadeiramente. Os que amam de fato são cultivadores da vida e nunca espalham a morte. A pobrezinha estava doente, perturbada e refletida. Entregou-se à paixão que confunde o raciocínio e rebaixa o sentimento. E nós sabemos que da paixão ao sofrimento ou à morte não é longa distância. Lembremos, todavia, essa amiga desconhecida com um pensamento de simpatia fraternal. Que Jesus a proteja nos caminhos novos. Não estamos examinando um ato que o Senhor compete julgar, mas um fato de cuja expressão devemos extrair o ensinamento justo. A mensagem evangélica desta noite assevera, pela palavra do nosso Divino Mestre aos discípulos, que o reino dos céus é também semelhante ao grão de mostarda, que o homem tomou e semeou no seu coração. Devemos ver nesse passo, meus filhos, a lição das coisas mínimas. A esfera carnal onde vivemos está repleta de reflexões de toda a sorte. Raras criaturas começam a refletir seriamente na vida e nos deveres, antes do leito da morte física. Não devemos fixar o pensamento tão só nessa jovem, que se suicidou em condições tão dramáticas, e nos referirmos aos ensinamentos de agora. Há homens e mulheres com maiores responsabilidades em todos os bairros, que evidenciam paixões nefastas e destruidoras no campo dos sentimentos, dos negócios, das relações sociais. As mentes desequilibradas pela irreflexão permanecem neste mundo quase por toda a parte. É que nos temos descuidado das coisas pequeninas. Grande é o oceano, minúscula é a gota. Mas o oceano não é senão a massa das gotas reunidas. Fala-nos o Mestre em divino simbolismo da semente de mostarda. Recordemos que o campo do nosso coração está cheio de ervas espinhosas, demorando talvez há muitos séculos em terrível esterilidade. Naturalmente, não deveremos esperar.

0: parte sem começarmos a ser bons. Alguma coisa pequenina há de ser feita antes de edificarmos as grandes coisas. O Senhor ensinou muitas vezes que o reino dos céus está dentro de nós. Ora, é portanto em nós mesmos que devemos desenvolver o trabalho máximo de realização divina, sem o que não passaremos de grandes e refletidos. A floresta também começou de sementes minúsculas, e nós, espiritualmente falando, temos vivido em densa floresta de males, criados por nós mesmos, em razão da invigilância na escolha de sementes espirituais. A palestra de uma hora, o pensamento de um dia, o gesto de um momento podem representar muito em nossas vidas. Tenhamos cuidado com as coisas pequeninas e selecionemos os grãos de mostarda do reino dos céus. Lembremos que Jesus nada ensinou em vão. Toda vez que pegarmos destes grãos, consoante a palavra divina, semeando-os no campo íntimo, receberemos do Senhor todo o auxílio necessário, conceder-nos a chuva das bênçãos, o sol do amor eterno, a vitalidade sublime da esfera superior. Nossa semeadura crescerá e em breve tempo atingiremos elevadas edificações. Aprendamos, meus filhos, a ciência de começar, lembrando a bondade de Jesus a cada instante. O Mestre não nos desampara, segue-nos amorosamente, inspira-nos o coração. Tenhamos, sobretudo, confiança e alegria. Reparei que Fábio retirou a mão da fronte da viúva e observei que ela entrava a meditar, como quem sentir o afastamento da ideia em curso. Havia grande comoção da Assembleia Invisível às crianças que, por sua vez, também pareciam impressionadas. Dona Isabel voltou a contemplar maternalmente os filhos e falou: "Procuremos agora conversar um pouco." Assim, encerra a leitura de mais um capítulo. Até o próximo programa. Obrigada.
1: Amigas, amigos, quem fala com vocês é Licurgo. Nós estamos aqui hoje para estudar o capítulo 35. A Renata já fez para nós a leitura. No capítulo anterior, se vocês se lembram, nós estudamos a chegada do grupo de Aniceto, André Luiz e Vicente numa pequena e humilde casa que representa uma oficina de nosso lar, ou seja, trata-se de um posto de atendimento de nosso lar na Terra, e que aos olhos dos seres humanos é uma pequena e humilde casa. Lembrando-nos, o André Luiz relatou a proteção fluídica que aquela casa possui, de tal forma que tanto o Aniceto quanto o André Luiz e Vicente, para se adentrarem naquele lar, nas suas dimensões espirituais, tiveram que passar por uma porta que foi aberta pelo espírito Isidoro. O Isidoro é o marido de Isabel, agora desencarnado, a Isabel permanece na Terra, e eles coordenam aquele posto de refúgio, de esclarecimento de espíritos que vão ali procurar abrigo. Muito bem, no capítulo de hoje, nós vamos perceber que em determinado momento, já está à noite, a Dona Isabel encerra as suas atividades terrenas e convida os filhos, a garota, o rapaz e as crianças, as meninas, para que participem do culto. O Aniceto esclarece que as meninas são entidades de nosso lar, quer dizer, já são espíritos com esclarecimento e que voltaram para prestar serviço espiritual e realizar alguns resgates.

Contudo, o rapaz é um espírito que foi retirado das regiões inferiores, das regiões umbralinas. E o André Luiz consegue perceber isso, porque quando olha para esses espíritos, percebe que em torno das meninas existe uma substância luminosa, ao passo que em torno do rapaz isso não acontece. Quer dizer, o seu corpo fluídico não esparge nenhuma espécie de luz brilhante. O culto vai se iniciar e eles sentam-se em torno de uma mesa e, pelo que o André Luiz percebe, desde há muito essa reunião é feita, porque cada um já procura o seu lugar. E, ao mesmo tempo, no mundo espiritual, os espíritos também sentam-se. E Isidoro e alguns companheiros mais íntimos do casal se aproximam de Isabel. Esse é o quadro. As crianças e Dona Isabel sentadas em torno da mesa, os espíritos sentados em volta daquela mesa e o Isidoro, mais alguns espíritos familiares próximos da Dona Isabel. A Dona Isabel pede a uma das filhas que faça uma prece. Observem bem, trata-se de um culto do Evangelho no lar. Prática que muitos lares espíritas e não espíritas realizam. E nós recomendamos, pela prática e experiência que temos e pelas vivências que tivemos nesses assuntos e também em virtude de diversos testemunhos que já ouvimos aí pela vida e pela experiência, nós notamos grandes benefícios que podem ser alcançados com a prática do culto do Evangelho no lar. A Dona Isabel então coordena o culto, pede a uma das meninas que faça a prece e logo em seguida pede para a menina mais velha que leia um capítulo com uma mensagem doutrinária e um episódio de um pedaço de um jornal, de um recorte de jornal que já tinha sido trazido para o grupo, para o encontro. Essa menina, a mais velha, filha do casal Isidoro e Isabel, lê a página esclarecedora com serenidade, mas quando vai ler o conteúdo do recorte de jornal, ela começa a estremecer. Observa-se a condição afável, né, a doçura dessa menina, porque trata-se de um recorte de jornal relatando um suicídio. E todas as impressões do suicídio são sentidas pela menina. Depois, logo em seguida, é a vez da Dona Isabel abrir o Novo Testamento. Já foi feita a prece, foi feita a leitura de mensagens de cunho espiritual, foi feita a leitura de um recorte de jornal e logo em seguida a Dona Isabel abre o Novo Testamento. E observem bem, naquele momento Isidoro direciona o Novo Testamento para que a Dona Isabel, com seus dedos físicos, seja influenciada pelas influências espirituais do Isidoro e que abra a página que será necessária para a leitura daquela noite. O que se observa é que nos nossos cultos do Evangelho no Lar, nas nossas leituras, muitas vezes tidas como sendo do acaso, nem sempre o são. Algumas vezes espíritos encaminham leituras para nós através do que a gente acha que é o acaso, não é isso? Mas encaminha uma leitura específica que vai nos servir. Observa então o André Luiz que aproxima-se da Dona Isabel um espírito que o Aniceto esclarece como sendo Fábio Aleto. O Fábio Aleto então se aproxima de Dona Isabel e coloca sua mão direita em frente à fronte, em frente à testa, em frente à testa da Dona Isabel e passa a influenciá-lo espiritualmente. Trata-se, pelo que nós vemos, de um processo mediúnico e inspirada mediunicamente, o Fábio Aleto faz a interpretação da leitura que a Dona Isabel fez, que se trata do versículo 31 do capítulo 13 do Evangelho de Mateus. Esclarece o Aniceto logo em seguida, porque lembremos-nos, em torno da reunião do culto do Evangelho no Lar estão diversos espíritos, e ele fala que muitos dos espíritos ali presentes ouvirão a preleção, a palavra do Fábio Aleto pelas emissões mentais, uma espécie de telepatia.
mas que os encarnados e muitos dos desencarnados ali presentes ouvirão a preleção do Fábio Aleto através da voz da Dona Isabel. Então ela transmitirá a palavra do Fábio Aleto, o que será ouvida, por alguns dos espíritos desencarnados e pelas crianças. E o Fábio Aleto, então, e observem bem, essa questão de que em cultos do Evangelho no Lar, espíritos estão presentes, é sim. E lares que têm o hábito de realizar a prática do culto do Evangelho no Lar, contam com certeza com amigos espirituais que vão não só para ajudar na prática, mas também como para aplicar passes espirituais e orientar leituras necessárias para o grupo. O Fábio Aleto, então, canaliza a observação, canaliza o seu comentário para o conteúdo do jornal. E fazendo uma comparação, uma ligação entre o conteúdo do jornal, do suicídio daquela jovem, com a palavra do espiritual que fala sobre o grão de mostarda contido no Evangelho. E ele relembra que no texto do jornal, em algum momento, falou-se que aquela jovem suicidara por amar intensamente. E o Fábio Aleto esclarece que isso não pode ser uma verdade, porque quem verdadeiramente ama não cometeria um suicídio. Porque nós sabemos muito bem que o suicídio traz consequências gravíssimas para o espírito. Dificuldades enormes, experiências desagradáveis no mundo espiritual. Então, Fábio Aleto, ao realizar a sua preleção, fala que ninguém se mata por amar intensamente, porque aqueles que verdadeiramente amam estão pensando numa maneira de melhorar o viver do outro e de si próprio. Mas o que aconteceu com a jovem que se matou é a chamada paixão. Porque as paixões, os sentimentos desequilibrados, extremamente ligados às sensações físicas, trazem quase que invariavelmente problemas de ordem espiritual. Não estamos falando daquela paixão passageira que às vezes é o atrativo para a realização, para a formação de um casal. Não estamos falando desta. Estamos falando daquelas paixões desenfreadas, egoísticas, em que o indivíduo só pensa no amor ferido e na posse do outro. Essas paixões desequilibradas é que causam situações como essa, como o suicídio da jovem que foi relatada no jornal. E fazendo a ligação entre o conteúdo do jornal e o Novo Testamento, o Fábio Aleto esclarece que esse amor que deve guiar as criaturas, que esse amor é construção cotidiana. É diariamente que nós construímos esse amor que movimenta, esse amor que anima criaturas mais elevadas espiritualmente, foi resultado de uma criação, de criações, de construções pequeninas que realizamos através de nosso viver. E por isso ele faz a ponte com o grão de mostarda. E ao fazer a comparação do grão de mostarda, ele diz que o oceano é imenso, mas ele é formado por pequenas gotas. E nós somos como gotas, que ao somarmos as outras gotas, as outras individualidades ao nosso lado, se fizermos esse somatório pelo amor, multiplicaremos o amor em torno de nós. Esse é o convite de reflexão dado pelo Fábio Aleto. Esclarece ele, inclusive, que a jovem que se matou, que deveria ser digna muito mais de pena do que de condenação, é uma das muitas mentes que vivem na Terra em processos de reflexão, sem responsabilidades maiores, pensando sempre na destruição e na autodestruição. Mentes enfermas, enfermiças, que trazem problemas para si e para os outros porque se vinculam a processos passionais. E assim continua a preleção do Fábio Aleto, sempre procurando fazer o esclarecimento dos espíritos encarnados e desencarnados e alcançando seu objetivo, porque ao final de sua palestra observamos pela nota de André Luiz que as crianças estavam ligadas à palavra espiritual do Fábio Aleto através da mediunidade da Dona Isabel. Mas não é só isso. Observa-se também que
Os espíritos que estavam ali ouvindo a palestra estavam profundamente impressionados. Quando o Fábio Aleto afasta sua mão da frente da fronte da dona Isabel, então está terminado esse processo, e logo em seguida, ou melhor, logo em seguida, a dona Isabel convida todos para conversarem, convida os seus filhos para conversarem entre si. É claro que nós sabemos, e aqui vale uma parte, que essa é uma oficina de nosso lar na Terra, e por isso mesmo o culto do Evangelho no Lar, realizado aqui, relatado pelo André Luiz, compõe, em um de seus momentos, de um transe mediúnico. Mas essa casa de Dona Isabel e do Espírito Isidoro é uma oficina de nosso lar. Tem a proteção dos espíritos de nosso lar. Tem fluidos protegendo aquele lar. Agora, na maior parte das casas terrenas, na esmagadora maioria das casas terrenas, essa não é uma realidade. Por invigilância dos próprios habitantes dessas casas, os espíritos muitas vezes tentam, mas nem sempre conseguem influenciar as mentes que residem naquele lugar. E nós, então, quando fazemos nossos cultos do Evangelho no Lar, jamais deveremos abrir espaço para a prática mediúnica, porque não se pratica a mediunidade nos lares, e sim nas casas e instituições espíritas que estão preparados para esse tipo de atividade. Nossos lares estão mergulhados neles, não só nós, espíritos encarnados, mas muitos dos espíritos desencarnados que caminham no dia a dia conosco. E nós estamos suscetíveis de variação de humor, de opinião. Estamos, em alguns momentos, tranquilos e serenos, e depois perturbados e desequilibrados. Nós, então, temos muitas fragilidades que expõem nossa condição espiritual. E é por isso que não devemos realizar a prática mediúnica nos lares. Porque como não temos essa constância, esse equilíbrio, ou melhor, como não temos constantemente esse equilíbrio espiritual, muitas e muitas vezes vamos trazer para dentro do nosso lar espíritos que não estão em condições de ajudar e podem, sim, muitas vezes atrapalhar. Muito bem. Concluímos aqui mais um estudo e convidamos vocês a continuarem conosco aprendendo através das obras de André Luiz. Até o próximo encontro.

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fraternidade. Fraternidade, o mundo te procura, porque és a extensão do bem em todo canto, alma cariciosa, lenço enxugando o pranto, a fonte luminosa que aplaca a noite escura. O enfermo te busca em agonia, na gota de remédio que a grande dor acalma, a frase reconforto, doce amparo para a alma, que a dor do quase morto sempre anestesia. Atende a mãezinha de seio que secou, onde o rebento nada encontra e reclama, ser veloz e preciso coração que ama, a atender de pronto a voz de quem chamou. Seu guia fiel do cego que tateia, no caminho íngreme que a vida oferta, encaminha e conduz na jornada certa, seguindo em frente, luminar candeia. Caminha, fraternidade, o Cristo espera encontrar-te em serviço na extinção da fome. Transforma o inverno em linda primavera, construindo o mundo que leva o teu nome. Espírito José Grosso, mensagem psicografada por Álvaro Barreto.

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4: 15 horas e 43 minutos.
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0: Olá você, seja bem-vinda, seja bem-vindo, como sempre, com muita alegria, aqui no nosso desafio chamado Família, com muita gratidão pela sua presença, seu tempo, que possamos sempre transmitir uma coisa nobre e boa para você. Com muita alegria, prazer enormes mesmo, aqui pela Web Rádio Fraternidade, onde temos a oportunidade dessas reflexões de um tempo breve, mas não temos a pressa, né? Temos o tempo aí à disposição para fazermos muitos e muitos programas sobre as questões da família, tanto no ângulo da parentalidade quanto da conjugalidade. Então seja muito bem-vindo. E vamos hoje falar um pouquinho sobre a questão dos pais espíritas ante a impossibilidade da fecundação natural, de serem pais naturais, né? No sentido do ato normal, né? Que é a vida como normalmente se realiza, que é quando o homem e a mulher estão lá numa união, desejam ser pais, se relacionam normalmente e alcançam, né, a gravidez da mulher e vêm a ser pai e mãe. Às vezes isso por situações diversas, por enfermidade, por problemas diversos biológicos, limitações, acaba que muitas vezes não se consegue. E aí vem aquela busca, né? Será que é que eu faço, né? Será que eu adoto uma criança? Será que eu busco, né, a modernidade, né, os mecanismos aí que nós temos à disposição da sociedade? Então fica essa dúvida, né? Muitas pessoas às vezes falam: nossa, tantas crianças no mundo, né, precisando, né, de serem adotadas, precisando de um pai e de uma mãe. A pessoa está aí gastando recursos, mas isso é uma questão bem particular que nós vamos refletir um pouco aqui hoje, porque às vezes o desejo da pessoa é buscar uma maneira de ser realmente o pai e a mãe de maneira consanguínea, com a ligação biológica, porque nós vamos ter, através dessas possibilidades do avanço da ciência, a tentativa, né? Sempre às vezes aquela questão, né, de desejar a mãe, por exemplo, ter a gestação da criança, sentir a criança dentro de si, crescendo, desenvolvendo-se ao longo do tempo, sentir aqueles sentimentos profundos da maternidade. E ao pai, aquela coisa de dizer: não, é meu filho, consanguíneo, é filho meu, é sangue do meu sangue. Então são desejos naturais, não há nada de errado nisso. Eu acho que existe sim a possibilidade da adoção, mas ela tem que ser muito bem pensada, né? Nós vamos agora mesmo comentar sobre isso. E inseminação artificial, o que é a inseminação artificial? É a possibilidade que se tem de se buscar realizar aquele trabalho que seria o da fecundação realizado dentro do organismo feminino, quando há alguma dificuldade, tanto por parte do pai, que às vezes, né, a célula sexual masculina tem determinada fragilidade que não permite que chegue a bom termo aquela fecundação, ou por parte da mulher, e às vezes essa parte de fecundação ela é feita em laboratório, em clínicas, que aí preparam, né, ou pegam, né, coletam o óvulo da mulher, o espermatozoide do homem, conseguem fazer ali algumas intervenções no sentido de vitalizar mais essas células sexuais, com elementos que as auxiliem, e conseguem fazer a fertilização em laboratório, chamada fertilização in vitro. E ali, depois que aquela célula-ovo, que é como nós chamamos quando há a união do espermatozoide com o óvulo, e começa ali o processo de multiplicação celular, dando origem ao novo ser, que ao final de 9 meses deverá estar nascendo, né, seguindo a ordem natural das coisas, e ali eles conseguem já aquela célula-ovo já devidamente fecundada, já no seu início de processo de desenvolvimento, tornar a colocá-la no organismo feminino. E ali sim, já nesse processo, consegue dentro do útero materno, que obviamente é analisado se tem condições, né, de levar adiante a gravidez. Tudo isso é observado, é analisado, obviamente, é feito um trabalho seríssimo, né? E ali a mulher consegue levar adiante a sua gravidez, e ao final aí desses meses esperados, ansiados, desejados, nasce a criança, e o pai e a mãe desfrutam ali daquela experiência fabulosa e maravilhosa que é a maternidade, a paternidade. Então a inseminação artificial veio. Alguns falam assim, mas isso não é uma intervenção nos mecanismos naturais da vida? Não. Nós temos que lembrar que a ciência na Terra, ela é inicialmente inspirada pela bondade divina. Os espíritos assessoram o desenvolvimento tecnológico da humanidade. Então, todo o desenvolvimento da ciência, a princípio, ele é uma inspiração que vem lei do mundo espiritual e de almas que se preparam até antes de reencarnar para ajudarem nesse processo de desenvolvimento científico. Eu falo a princípio que, obviamente, como nós temos o livre-arbítrio, uma descoberta que nasceu para o bem pode ser utilizada para o mal, né? Fazer o quê? Né? É o livre-arbítrio humano pelo qual nós vamos responder depois. Então, pelo qual nós vamos responder depois. Assim é que surgiu o avião, uma invenção abençoada para a humanidade, é usada até hoje para a guerra, por exemplo, né? A descoberta que a física trouxe de elementos que resultaram em bombas, e até hoje, a informática, né? Nós temos visto em guerras atualmente a utilização de drones, que têm uma finalidade positiva para a sociedade, mas estão sendo usadas como máquinas militares, quer dizer, o livre-arbítrio humano. Mas, a princípio, a ciência, ela é, sim, inspirada pela bondade divina, e a inseminação artificial faz parte desse elenco para ajudar os casais, ajudar as famílias nessa situação de desejar levar adiante, esforçar, superar, crescer, tudo isso faz parte do nosso desenvolvimento na Terra. Né? Então, nós temos que entender que isso faz parte realmente da experiência. Desde que não use para o mal, né? Não pode usar, por exemplo, a fertilização in vitro para tentar fazer um processo de purificação de raças. Aí já começa a ferir a ética médica, a ética científica, a ética social. Não é para isso. Sabemos que, na realidade, esse experimento da inseminação, aos poucos, vai ajudar a desenvolver elementos que no futuro serão utilizados. Hoje, a maternidade, ela é, na Terra, uma bênção para a mulher, mas não deixa de ser algo que a penaliza. A mulher, durante a gravidez, tem todo um deslocamento de órgãos internos, sente aquela dificuldade de adaptação, barriga cresce, às vezes incha o pé, tem algumas reações. É um processo de doação e de renúncia, né? Porque ela não mantém o corpo na vida normal. Ela altera-se todos os vários elementos dentro do corpo para ela receber aquela vida. Então é uma doação, é uma renúncia. E no futuro a gente sabe que em mundos superiores a mulher será liberada da gravidez física. Ela ocorre de outros modos. Se nós buscarmos lá na Revista Espírita, de Allan Kardec, Comunicações do Espírito Bernard de Palissy e Moza, eles vão lembrar, por exemplo, que no Júpiter, que é um mundo de regeneração, onde a Terra, né, chegará no final desse milênio, né, ainda temos aí 900 e poucos anos pela frente, chegará nisso. Então, lá, uma espécie de nascimento, como se fosse assim, um laboratório, algum processo nesse sentido, né, um processo diferenciado, não mais a gravidez física da mulher. Então, nós vamos chegar nisso na Terra. Mas por que demora chegar nisso? Porque nós ainda precisamos, na Terra, daquela questão da ligação consanguínea. Nós ainda não somos almas que amamos de uma maneira maior, de uma maneira mais ampla. Nós amamos, mas temos dificuldade. Amamos materialmente muita coisa, amamos aquilo que nós detemos a posse, amamos um sentimento que é meu, né? Então, nós temos essas dificuldades. Vamos imaginar que hoje a criança não precisasse mais nascer dessa forma na Terra. Como é que nós vamos sentir o amor das criaturas? Aí que está. Né? Pais, mesmo pais consanguíneos, às vezes por questões diversas, alguns pais, graças a Deus não é a maioria, mas alguns pais aí de repente divorciam, ou é uma relação casual, um namoro que não deu certo, e às vezes começa a se preocupar mais com a questão material, a pagar pensão, e vai se afastando do próprio filho, e esfria. Olha só, e é consanguíneo, hein? Imagina se não fosse. Mães que têm essa ligação profundamente forte, mas mesmo assim, às vezes você vê, né, no noticiário, uma mãe que deixou a criança numa instituição, outras fazem pior, às vezes, deixam aí numa caçamba, numa calçada, Né? Ou seja, mesmo contra o sentimento materno muito forte. Mas é porque na Terra nós ainda amamos de maneira pouco elevada. Amamos, mas o amor também se desenvolve em nós, como todos os outros valores. Então nós ainda precisamos na Terra desse laço. A mulher sentiu o filho crescendo dentro de si, esse chamado mistério da maternidade, aquela ligação profunda, mente a mente, o espírito reencarnado que está ali crescendo, em ligação profunda com a mãe. É necessário isso na Terra ainda. E o pai sentir que é filho, sangue do meu sangue. Então chegará um momento que não, mas na Terra isso é preciso. Até tem uma frase aqui que nós tínhamos separado, né, que é do nosso querido Chico Xavier, né? Ele fala assim: a ciência indiscutivelmente poderá chegar até lá. No entanto, por muito tempo ainda, será prudente permanecer o homem no aperfeiçoamento da fertilização do ovo para a condução do ovo ao ninho maternal. Isso é mais que natural, sem que haja qualquer diminuição do amor entre pais e filhos. Então, por enquanto, nós temos essa dificuldade. Vamos fazer. Nós estamos em desenvolvimento e evolução. É um processo evolutivo, né? É um processo evolutivo. Há uma dúvida que às vezes surge, alguém pergunta, mas na fertilização in vitro, lá no laboratório, tem espírito? A partir do momento que aquilo vai adiante e vai se redundar, de fato, numa gravidez, aí sim os espíritos que assessoram aquela ligação familiar, aquele casal, a necessidade do reencarnante, vai promover a ligação do espírito. Porque assim, normalmente no processo natural, há a ligação do óvulo com o espermatozoide, ali a partir do momento em que há a fecundação, demoram-se um certo tempo. Lá no livro Missionários da Luz, de André Luiz, pela psicografia de Francisco Cândido Xavier, por exemplo, ele lembra lá no momento em que há a ligação, e depois de alguns minutos, me lembro sim, cerca de meia hora, 15, 20 minutos, mas houve-se um espaço de tempo em que aí sim foi feita a ligação do Segismundo, que era o reencarnante naquela situação. Então sim, os espíritos estão acompanhando e sabem, ó, de fato, introduziu ali a célula ovo dentro da mulher para levar uma gravidez adiante. Eles promovem a ligação do espírito ao corpo em formação. Então há sim espírito. Até porque se não houvesse, não levaria adiante. Se frustraria, como às vezes acontece em alguns casos em que se frustra, né, a gravidez, tanto naturalmente, no processo natural, como uma fecundação através desses trabalhos de laboratório. Acontece. Então, quando não há espírito, não vai para frente. Pode ter certeza. Havendo espírito, porque é um processo um pouco diferenciado, mas é a reencarnação, o espírito chegando, a necessidade da reunião em família. Aos espíritas, então não tem problema se eu aderir a isso? De jeito nenhum. Até porque, quais são as opções de quem deseja ser pai e mãe e tem essa dificuldade? Seria a adoção ou a inseminação, quando há possibilidade. O problema da adoção é um problema que deve ser trabalhado especificamente. Não pode a adoção ser utilizada como, não tem outra solução, vou adotar. Não é ideal, porque existem processos, esforços, adaptações que vão exigir que os pais, aqueles que desejam adotar, porque às vezes a pessoa pode adotar sozinha, tenha certeza plena de que deseja fazer aquilo. Não como a última saída, como, não tem mais nada que eu possa fazer, vou fazer isso. Não. Tem que ter plena consciência, desejo e sinceridade. Olha, eu desejo adotar. O meu ideal é adotar uma criança ou mais crianças. Por isso, não pode ser uma mera válvula de escape ou última alternativa, já que não tem outra. Então, para aqueles que desejem tentar ainda, está aí a inseminação. Não é um processo barato, mas já diminuiu bem, né, o valor como era no início. Então fica aí essa reflexão. Bom, o importante é, o amor deve presidir as relações. No chamado processo natural, utilização do laboratório, adoção, que o amor presida tudo. Bom, a história que eu estava aqui colocando, na verdade, é uma história semelhante ao que eu contei a alguns programas, da filha que ela era solteira, trabalhava muito, não podia deixar a mãe sozinha em casa. A mãe tinha necessidades e ela não tinha dinheiro para pagar um cuidador ou uma cuidadora. Ficou muito contragosto, ela pôs a mãe numa instituição próxima à casa dela, chorou no início, ficou triste, desanimado, mas com o tempo, a ajuda dos amigos, compreendeu, olha, mas é o melhor para sua mãe. O importante é que é o seguinte, ela colocou na instituição, mas ia visitar a mãe todos os dias, né? Então, isso é o que nós precisamos ver, né? Aliás, não, desculpa, né? Acho que eu falhei aqui. Essa história não é essa história. Essa história é o que eu contei sobre esses dias, né? Na verdade, a história que eu queria lembrar aqui era de uma jovem que desejava ser mãe, né? E essa jovem desejava ser mãe e não tinha condições, mas ela sonhava na gestação, sonhava nos 9 meses a criança crescendo na barriga dela. Ela e o marido e tinham dúvidas, mas venceram a resistência e foram buscar uma clínica, fizeram aí inseminação e acabaram tendo uma criança belíssima e pais maravilhosos, e a vida seguiu firme aí com a família junto, né? É isso aí. Então vou ler o soneto para nós encerrarmos aqui, né? Ser pai e mãe é dádiva que muitos sonham experimentar. Às vezes se torna luta impávida, pois problemas podem complicar. O sonho de gestar uma criança, por meses sentindo-a crescer, é ideal de alegria e esperança que a ciência nos ajuda a vencer. Seja adotando ou com inseminação, o que guia é o desejo no coração para a pater-maternidade realizar. Deus abençoe a vontade sincera de doar amor à criança que espera a bela oportunidade de reencarnar. Então, mais uma vez, muito obrigado a você, meu amigo, minha amiga, pelo tempo, pela dedicação aí desses minutos. Espero que a gente continue aí. Qualquer dúvida, escreva aí pelo chat ou mande um e-mail, né, para esse e-mail que aparece na vinheta, ou meu, jonazarete@medinet.com.br. Que Jesus possa abençoar a todos aí e até a próxima aí, se Deus quiser, do nosso Um Desafio Chamado Família. Até a próxima.
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2: 16:01. 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
3: Oh, oh, oh. 16:01.
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2: 16 horas e 7 minutos.
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Olá, olá, minhas queridas amigas, meus queridos amigos, votos de paz e bem. É sempre com muita alegria que me dirijo a cada um de vocês, ouvintes, internautas, parceiros da Web Rádio Fraternidade, a emissora do bem na internet, que ajuda todos os dias a construir um mundo melhor. Dando sequência ao nosso programa semanal, ao Encontro de Jesus. Nós estamos estudando esta obra, Os Evangelhos e o Espiritismo, que é uma sequência de perguntas e respostas endereçadas a dois médiuns, José Raul Teixeira e Divaldo Pereira Franco, cujas contribuições servem de um grande manancial de estudos para o Evangelho e, igualmente, para a doutrina espírita. Nós estamos aqui na pergunta de número 29, e olha o que é perguntado. Jesus intitula-se em algumas passagens do Evangelho como Filho do Homem. Qual o significado dessa expressão? Em verdade, não é em algumas passagens. Várias vezes Jesus se diz o Filho do Homem. Eu quero dizer quantas vezes para vocês aqui. A expressão Filho do Homem é usada 69 vezes nos Evangelhos sinóticos: Mateus, Lucas e Marcos. E 12 vezes no Evangelho segundo João para referir-se a Cristo. Ela é, de fato, o título mais comum usado por Jesus em referência a si mesmo. Ou seja, essa é a forma como Jesus mais se referiu a si mesmo, na terceira pessoa, o Filho do Homem. E por que ele utilizava essa expressão? Antes de ler a resposta aqui, particularmente do Divaldo, eu quero trazer algumas considerações para vocês. Algumas de origem bíblica, outras de natureza histórica. Em hebraico e aramaico, filho do homem é uma expressão idiomática, significa ser humano. Então, quando Jesus se diz filho do homem, ele está dizendo uma das suas naturezas, que é a natureza de ser humano. Ao usar esse título, Jesus destacava que esteve entre nós, vivendo entre as pessoas, experimentando fome, cansaço, sofrimento e morte. Ou seja, filho do homem, Jesus disse: eu estive entre vós, eu tive sede, eu tive fome. Quando me colocaram na cruz, eu tive a dor das marteladas, dos pregos, para que a minha dor servisse de exemplo para vocês. Muito se diz que Jesus morreu para redimir os nossos pecados. Nós, os espíritas, entendemos de uma forma diferente, porque não há um sacrifício substitutivo. Cada um arca com as consequências dos próprios equívocos pela lei de causa e efeito. Jesus, quando sofreu, quando passou pelas suas privações, ele estava nos ensinando que no mundo também nós teríamos aflições e que deveríamos, ao exemplo dele, ter a mesma força, a mesma resignação, a mesma coragem. Não por outro motivo, ele assim estabeleceu em João 16:33: tenho-vos dito estas coisas para que em mim tenhais paz. No mundo tereis aflições, mas tende bom ânimo, porque eu venci o mundo. Então vejam, o Filho do Homem, numa primeira motivação, quer dizer, Jesus se fez humano, esteve entre nós. Mas também há uma natureza bíblica pela qual Jesus se intitulou o Filho do Homem. E, para tanto, eu preciso voltar lá no livro de Daniel, que foi um dos profetas maiores. No Antigo Testamento, nós temos 16 profetas, 12 considerados menores. Menores aqui não quer dizer que tem menos importância, porque o tamanho do rolo, ou seja, menos quantidade de escritos, e 4 profetas maiores, que são Isaías, Jeremias, Ezequiel e Daniel. Então, filho do homem é uma expressão que é utilizada pelo profeta Daniel em capítulo 7, versos 13 e 14. E eu quero ler para vocês. Eu estava olhando nas minhas visões da noite, e eis que vinha com as nuvens do céu um como filho do homem. Ou seja, Jesus utiliza essa expressão voltando lá no profeta Daniel: filho do homem, com as nuvens do céu. E dirigiu-se ao ancião de Dias
e o fizeram chegar até ele. Foi-lhe dado domínio e glória e o reino para que todos os povos, nações e homens de todas as línguas o servissem. O seu domínio é domínio eterno que não passará e o seu reino jamais será destruído. O que isso quer dizer? Além de ter se tornado um ser humano, Jesus era o Messias, Mashiach do hebraico ou Christos do grego. Ou seja, o povo de Israel esperava por um Messias, alguém que o haveria de libertar. A libertação à época foi entendida como um processo material, alguém que vem me libertar do jugo da opressão romana. Mas a libertação de Jesus era diferente, porque ele veio falar do reino de Deus, um reino de paz, de amor, de perdão, de vivência da fraternidade. Talvez seja por isso que o povo de Israel não o tenha aceito como Messias, mas o fato é que ele era o Messias. E isso já constava tanto nos textos de Isaías, um dos profetas maiores, e também do texto de Daniel. Daniel chega a utilizar a expressão filho do homem. Então, quando Jesus utiliza essa expressão filho do homem, ele se refere: eu serei um homem igual a vós. Terei fome, terei sede, passarei privações, mas apesar de ser um homem, eu sou o Messias. Porque na condição de Messias, eu vim para trazer uma boa nova, Evangelion, o Evangelho de Deus, que de uma certa forma ele personificou para nos ensinar a amar, a servir, a nos tratarmos como irmãos e a viver o altar da fraternidade. Então observem, uma outra significação do Filho do Homem, que significa ele é o Messias. E vocês poderiam perguntar assim, mas Rafael, isso tudo dentro da proposta espírita. Dentro da proposta espírita, nós entendemos Filho do Homem fazendo uma leitura da questão 625, quando Kardec indaga aos imortais. Qual tipo mais perfeito que Deus enviou ao mundo para ser nosso modelo e guia? E a resposta, Jesus. Então aqui nós não precisamos interpretar as naturezas de Jesus, a natureza humana ou a natureza de um Messias esperado pelo povo. Porque conforme a leitura do Livro dos Espíritas, ele era o Filho do Homem, uma expressão que representa, ele é o nosso modelo, ele é o nosso guia. E se é modelo, para nós copiarmos. Se é guia, para nós seguirmos. E aqui eu preciso trazer um destaque. Conforme a cristandade, tanto na concepção católica quanto protestante evangélica, Jesus e Deus personificam a mesma pessoa. Aliás, Jesus, Deus e o Espírito Santo formam uma trindade, se consubstanciam numa mesma pessoa, mas com naturezas diferentes. Três em um, mas nem por isso deixam de ser três. Para nós, os espíritas, Deus é o Criador, inteligência suprema, causa primeira ou primária de todas as coisas. Jesus é criatura. Por mais que seja uma criatura perfeita, que já galgou a escada evolutiva, não deixa de ser um filho de Deus, um filho do homem. Quando a gente abre o Livro dos Espíritos entre as questões 100 a 113, lá existe uma escala espírita, com 3 ordens e 10 classes. Eu não vou me deter aqui agora em fazer todas as classificações, mas as ordens são as seguintes: espíritos puros, espíritos bons, espíritos imperfeitos. 5 classes de espíritos imperfeitos, 4 classes de espíritos bons e 1 classe dos espíritos puros. Jesus é um espírito puro, um espírito crístico, por isso chamado Christos, o Messias, o Mashiach. Então ele é o modelo, guia, o espírito mais perfeito que já existiu entre nós e que nos serve como referência para nós seguirmos em frente. Essa concepção da doutrina espírita, e por isso ele é chamado Filho do Homem. Aqui pouco importa a expressão homem, porque quando a gente lê homem, eu penso, por exemplo, o homem Rafael, mas não, aqui eu preciso ler a expressão Filho do Homem, que quer dizer, para os católicos e os protestantes, ele teve uma natureza humana,
porque viveu entre nós. Ele teve uma natureza divina e também uma natureza messiânica, porque era o Messias esperado pelo povo. Para nós espíritas, ele é o espírito mais perfeito, que serve de modelo e guia. E filho do homem é uma expressão idiomática que se refere a Jesus. Vamos agora à resposta do Divaldo. Olha o que o Divaldo coloca. Considerando-se a tradição hebraica, Deus é o homem, com H maiúsculo, diferindo da criatura humana pela sua majestade e grandeza. Estudar a cultura hebraica, nós não podemos nos ater tão somente à letra, porque a letra mata, o espírito vivifica. Divaldo está trazendo aqui uma consideração de natureza simbólica. Filho do homem, o homem com H maiúsculo seria Deus, o Pai Criador, a inteligência suprema. E por que que Deus era chamado homem? Porque o nome de Deus, para os nossos irmãos judeus, ele não pode ser pronunciado. É uma atitude de respeito. Vocês já perceberam que eles usam um solidel, um kipar? Porque há um Deus acima de mim. E existem quatro consoantes. Um yud, um rei, um vav e um rei. Eu disse em hebraico, mas agora eu vou dizer em português, fazendo uma transliteração. O yud é um y, o rei é um h, o vav é um w e um outro rei. Que a gente, colocando vogais no meio, a gente poderia chegar no nome Yahweh, Jeová. Mas o fato é que eram quatro consoantes para um nome que a gente não conhece. Porque os judeus chamavam a Deus pelos seus atributos. Daí Adonai, meu Senhor. El Shaddai, o Senhor dos Exércitos. Hashem, o nome. Eu sou o que sou, tal como Deus se mostrou a Moisés ali no Monte Horeb, ou simplesmente o homem. Então aqui o homem não é esse homem material. É um título, mais um dos títulos que se dava a Deus. Vocês estão vendo como estudar dá trabalho? A gente precisa ir na cultura hebraica, na cultura cristã. E falando da cultura cristã, a gente estuda conforme o catolicismo, conforme o evangelismo, e depois traz tudo amarrando para a doutrina espírita? É isso que um estudioso, e eu, gente, estou nas primeiras tintas, e estou tentando trazer para vocês algumas colaborações para a gente entender determinadas expressões.

israelitas utilizavam-se do artifício de, às vezes, chamá-lo homem. Depois de todas essas explicações que eu dei, nós poderíamos ficar com uma única coisa. Não importa se nós chamamos Jesus de amigo, de mestre, de professor ou de filho do homem. O importante é que nós tenhamos Jesus como referência das nossas vidas. O importante é que nós tenhamos Jesus como o amigo de todas as horas. Alguém que nos conhece, alguém que está do nosso lado. Alguém que sabe da nossa vida, das nossas dificuldades e alguém com quem nós podemos contar. Então, quando vemos na Bíblia filho do homem, a gente não precisa ficar com perquirições profundas, nada obstante eu tenha tentado explicar para vocês, mas que nós saibamos que sem Jesus a gente não consegue. Que nós tenhamos certeza da presença de Jesus nas nossas vidas e que a gente conte com Ele em todos os instantes. Vamos orar. Ó Jesus, divino amigo, venha estar conosco. Venha nos abençoar, venha nos ensinar a viver em paz. Abençoe os nossos amigos e até mesmo aqueles que se julgam nossos inimigos. Abençoe os nossos familiares, o nosso mundo, o nosso Brasil e guarda-nos na tua paz. Muito obrigado por tudo, que assim seja. Beijo grande, até semana que vem.

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1: Dezesseis horas e 24 minutos.
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1: 16:29.
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3: Deus disse não. Nas horas difíceis, quando lembramos de rogar a Deus por seu socorro, nem sempre sabemos interpretar a sua resposta. No entanto, a resposta sempre chega de conformidade com as nossas necessidades e merecimentos. Um homem que costumava fazer pedidos específicos a Deus, um dia conseguiu entender a sua resposta e escreveu o seguinte: "Eu pedi a Deus para tirar a minha dor. Deus disse não. Não cabe a mim tirá-la, mas cabe a você dela desistir. Eu pedi a Deus para fazer com que meu filho deficiente físico fosse perfeito. Deus disse não. Seu espírito é perfeito e seu corpo é apenas provisório. Eu pedi a Deus para me dar paciência. Deus disse não. A paciência nasce nas tribulações. Não é doada, é conquistada. Eu pedi a Deus para me dar felicidade. Deus disse não. Eu lhe dou bênçãos. A felicidade depende de você. Eu pedi a Deus para me proteger da dor. Deus disse não. O sofrimento o separa dos apelos do mundo e o traz mais perto de mim. Eu pedi a Deus para me fazer crescer em espírito. Deus disse não. Você tem que crescer sozinho, mas eu lhe podarei para que você possa dar frutos. Eu pedi a Deus todas as coisas para que eu pudesse gostar da vida. Deus disse não. Eu lhe dou vida para que você possa gostar de todas as coisas. E por fim, quando pedi a Deus para me ajudar a amar os outros tanto quanto Ele me ama, Deus disse: finalmente, você captou a ideia. Se porventura você está se sentindo triste por não ter recebido a resposta que desejava receber do Pai Criador, volte a sorrir. O sol beija o botão de flor e ela sorri. A chuva beija a terra e ela, reverdecida, sorri. O fogo funde os metais e estes, depurando-se, expressam formas para sorrir. Vai a dor, volta a esperança. Foge a tristeza, volta a alegria. Certa vez, um discípulo rogou emocionado a seu mestre: Senhor, quando identificarei a plenitude da paz e da felicidade, vivendo neste mundo atribulado de enfermidades e violências? O mestre compassivo respondeu: quando puderes ver com a suavidade do meu olhar as mais graves ocorrências, sem julgamento precipitado. Quando lograres ouvir com a paciência da minha compreensão generosa. Quando puderes falar auxiliando, sem acusação nem desculpismo. Quando agires com misericórdia, mesmo sob as mais árduas penas, e prosseguires sem cansaço no caminho do bem, entre espinhos pontiagudos, confiando nos objetivos superiores, te identificarás comigo e gozarás de felicidade e paz. O aprendiz ouviu, meditou e, levantando-se, partiu pela estrada do serviço ao próximo, disposto a conjugar o verbo amar, sem cansaço, sem ansiedade e sem receio.

Se porventura você está triste por não ter recebido a resposta que desejava do Pai Criador, volte, portanto, a amar e a sorrir. Só assim vai a dor e volta a esperança. Foge a tristeza e volta a alegria.

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1: 16 horas e 39 minutos.

0: Muito obrigada.
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2: 16:43.
3: Olá, amigos. Sejam bem-vindos ao nosso programa Portal Reação. Eu sou Daniela Migliari e aqui conheceremos juntos histórias emocionantes de pessoas que tiveram as suas vidas transformadas pelo conhecimento e pelo amor por meio da doutrina espírita. Hoje conheceremos a história de Ana Consolação, que passava por graves problemas familiares. Um dia, vieram memórias de uma encarnação passada. A partir disso, ela encontrou respostas que transformaram sua vida.

Eu sempre fui taxada de esquisita por causa da mediunidade. Eu acordava apavorada. Eu não dormia e não dava sossego para ninguém. Mas na adolescência isso agravou muito.

questionei, por que que eu sou tão esquisita? Por que que eu tenho tanta mediunidade? Por que que eu sempre, a minha vida, ela vai tomando rumos que eu não traço para ela?

uma crise muito grave familiar. Eu casei com um rapaz que era alcoólatra, né? Então vivi 20 anos com ele, o alcoolismo complicou muito. E quando foi nessa crise, me veio um dia, eu sentada, estava num ônibus indo para casa, e comecei a perceber, tipo, cochilei alguma coisa assim, e comecei a ver todas aquelas lembranças. Eu tinha uma igreja dentro das terras, tinha muito plantio, muita coisa, que assim, eu vi uma extensão de terra muito grande. E eu era muito falsa, muito ligada a dinheiro. Tudo que eu conseguia em ouro, eu abastecia a igreja. Minha igreja era cheia de ouro. E eu tinha muitos trabalhadores, inclusive criança, trabalhando em regime de escravidão, porque eu era considerada uma mulher muito falsa, muito adúltera. Então, assim, eu percebi que eu fui julgada, me lembrei, vi o julgamento, vi a condenação de que eu teria que ser presa e levar uma surra. E nessa surra, os soldados me bateram muito, eram dois soldados, e amarraram, e o lado esquerdo do corpo foi o lado que ficou muito machucado. E eu fiquei ali até morrer. E todo o lado esquerdo do meu corpo é comprometido. O joelho incha, dói. O braço incha e dói. E o olho, eu não enxergo. É como lembrar da infância. Você vivencia de novo. É a mesma coisa de lembrar da infância. É, mais ou menos, você quer saber como você lembra a vida passada? É aqueles períodos que você vai lá e tem as lembranças da sua infância. Eu chorei, eu não acreditei, eu fui, mas analisei. Mas eu sabia que era verdade. Eu só não queria admitir uma verdade. E acho que o sofrimento maior era de eu ter, de saber que eu tive coragem de fazer aquilo. Eu sofri muito porque eu vi que eu tinha feito aquilo com as pessoas e que hoje eu não faria mais. Então, eu analisei que essas lembranças vieram como uma forma de dizer assim, você não é vítima, você está sofrendo, você está passando por um período de resgate e de entendimento, porque eu usei muito as pessoas em função de valores materiais. O que eu entendi é que eu valorizava sempre bens materiais. Eu não tinha compromisso com pessoas. Eu teria que agora modificar muita coisa. Eu não tinha mais por que tá brigando com o marido que bebia. Eu não tinha mais que tá, sabe, me questionando que autista é muito difícil de ser trabalhado. Eu tinha que botar a mão na massa e trabalhar em benefício do próximo. E aí a gente decidiu, então, criar o grupo espírita Caminho da Luz, que trabalha com dependência química. Hoje eu sou muito feliz, porque eu convivo muito com as pessoas, eu sei a diferença que eu faço na vida das pessoas, porque elas me dizem, com pessoas bem diferentes. Hoje eu tenho uma consciência muito grande do que é viver, dos rumos que a vida precisa tomar. Eu gosto muito da minha vida. Hoje eu não tenho nem ouro nem prata, não tenho igreja cheia de ouro. Hoje eu não domino ninguém. E mesmo assim, é só o trabalho em benefício do próximo me faz muito feliz. E é tudo que eu quero. Não quero nada diferente disso. Só quero poder ajudar onde eu estiver, né? E ter saúde para ajudar. É o que eu quero. Viver 90 anos, mas ajudando.

Esse depoimento está com o título Eu Cochilei e Vieram Todas as Lembranças, em nosso canal no YouTube, e pode ser revisto e compartilhado por todos. O Portal Reação vai ficando por aqui. Semana que vem nos encontraremos novamente e você conhecerá mais uma emocionante história. 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

0: 16h50.
1: 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A Silvia Fernanda pergunta: como perdoar um abusador? Como me livrar do pensamento que esse espírito está pagando no plano espiritual?
2: Como me livrar do pensamento que ele está pagando? Então, ele já desencarnou.
1: Bom, ela não disse aqui, né?
2: Mas se ele está pagando no mundo...
1: É. Uhum.
2: Bom, na verdade, Silvia, o perdão, ele é a benefício de nós próprios, não é a benefício do outro. A gente deve perdoar não é porque a gente quer amenizar o que o outro fez. É porque nós queremos desligar a nossa história da dele. Quando a gente não perdoa, a gente prossegue a vida levando essa pessoa dentro de nós. E isso não é bom. Quando a gente vive experiências ruins, quando a vida nos oferece experiências amargas, se você fica relembrando essas experiências, você fica trazendo o seu passado para o seu presente. Você fica vivendo mais tempo no ontem do que no hoje. E isso produz em nós uma vinculação psicológica, mental, espiritual com a história que está lá atrás. E a gente chama para nós os companheiros espirituais que, de certa maneira, participaram da trama no ontem. Então, a perturbação que estava lá atrás, ela nos acompanha no hoje. Perdoar não significa desculpar a pessoa dizendo que o que ela fez não tem razão nenhuma. Perdoar significa: eu quero seguir, eu quero ter uma história nova. O que você fez, vai ficar lá atrás. Você vai se justificar com aquilo que você... Mas eu não quero mais caminhar com você comigo. Eu não quero mais carregar esse peso dentro de mim. Então você tem que fazer para perdoar, fazer um processo como se você fosse duas pessoas. Uma pessoa lá atrás, que viveu uma experiência, e uma outra que é a de hoje. Você vai ter que olhar a história que aconteceu como se você visse uma terceira pessoa passando por ela. E dizer: hoje, eu sou uma outra pessoa. A pessoa que eu sou hoje, ela tem recursos extraordinários porque ela quer ser feliz. E ela tem condição de ser feliz, e enquanto carregar a nódoa daquilo que foi feito, ela vai ter dificuldade de avançar. Então, para que você possa crescer, se desenvolver e avançar espiritualmente, você precisa passar por esse processo de desligamento da sua história em relação à história do outro. Para que você olhe para isso como se não fosse seu. É muito importante que você faça esse fenômeno do chamado perdão, entendendo que você não está dizendo: não, o que aconteceu não é nada, vamos colocar uma pedra em cima disso. Não, isso aconteceu. Só que aconteceu lá atrás, não aconteceu agora. Eu sou outra pessoa. A pessoa de hoje não vai mais ser afetada por isso, porque a pessoa que fez o que fez vai responder para a lei daquilo que ela fez. A lei de Deus se encarregará dele. Eu não preciso manchar as minhas mãos. Eu não preciso contaminar a minha história, porque o que fazemos? A lei se encarrega de quem age de maneira equivocada. Eu não sou o artífice da lei. Nós não somos os julgadores e os condenadores. Não somos. Então a gente deixa que a lei cuide. E a gente perdoa para que a gente desacople. Perdoar no sentido de dizer: não quero mais essa história comigo. Eu mereço uma história melhor. O que ele fez não foi contra mim. O que ele fez foi contra ele próprio. Eu vou seguir. Eu vou cicatrizar as minhas feridas e vou viver uma nova história para frente. Porque eu tenho condições de me cicatrizar e de seguir. Ele vai ficar com as histórias que ele tem. Então a gente está fazendo um trabalho de ressignificação do que essa história foi. Eu sei que é muito doloroso, que é muito amargo, mas a gente precisa fazer isso para o nosso próprio bem. senão você carrega para toda a sua vida afetiva as feridas que foram abertas lá atrás. Você tem direito de ser feliz. Não pode ficar carregando um cadáver de uma história que você não precisa levar para frente. Entenda que você é outra pessoa. Entenda que o que ele fez, ele está entregue à lei. E ele vai estar entregue à sua própria consciência. E você tem que ter o direito de ser feliz numa nova história. Demora? Demora. Mas é um exercício progressivo que precisa ser feito para que você se liberte disso. Se ele já desencarnou, essa talvez seja a melhor forma da gente trabalhar.
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0: 17 horas e 2 minutos.
1: Prece por um suicida. No capítulo 18 de O Evangelho segundo o Espiritismo, Allan Kardec esclarece: jamais tem um homem o direito de dispor da sua vida, porquanto só a Deus cabe retirá-lo do cativeiro da terra quando o julgue oportuno. Todavia, a justiça divina pode abrandar-lhe os rigores, de acordo com as circunstâncias, reservando, porém, toda a severidade para com aquele que se quis subtrair às provas da vida. O suicida é qual prisioneiro que se evade da prisão antes de cumprida a pena. Quando preso de novo, é mais severamente tratado. O mesmo se dá com o suicida que julga escapar às misérias do presente e mergulha em desgraças maiores. Com a prece sugerida pelo codificador do Espiritismo, oremos em favor de quem muito precisa da nossa ajuda. Sabemos, ó meu Deus, qual a sorte que espera os que violam a tua lei, abreviando voluntariamente seus dias. Mas também sabemos que infinita é a tua misericórdia. Digna-te, pois, de estendê-la sobre a alma daquele em quem penso nesse momento. Possam as nossas preces e a tua comiseração abrandar a acerbidade dos sofrimentos que ele está experimentando por não haver tido a coragem de aguardar o fim de suas provas. Bons espíritos, que tendes por missão assistir os desgraçados, tomai-o sob a vossa proteção. Inspirai-lhe o pesar da falta que cometeu. Que a vossa assistência lhe dê forças para suportar com mais resignação as novas provas por que haja de passar a fim de repará-la. Afastai dele os maus espíritos, capazes de o impelirem novamente para o mal e prolongar-lhe os sofrimentos, fazendo-o perder o fruto de suas futuras expiações. A ti, cuja desgraça motiva as nossas preces, nos dirigimos também para te exprimir o desejo de que a nossa comiseração te diminua o amargor e te faça nascer no íntimo a esperança de melhor por vir. Nas tuas mãos está ele. Confia na bondade de Deus, cujo seio se abre a todos os arrependimentos e só se conserva fechado aos corações endurecidos. Assim seja, Senhor.
2: Bem-aventurados os que são misericordiosos, porque obterão misericórdia. Anunciou Jesus.
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0: 17 horas e 5 minutos.
4: Caros amigos da Rede Fraternidade, nós queremos transmitir o nosso abraço, a nossa gratidão, em especial nosso querido Rubens. Estamos aqui com o nosso irmão Marcelo, que está dando toda a cobertura ao evento, dizer da nossa alegria, da nossa felicidade, de poder participar de mais um Campo do Brito Espírita, aqui pertinho de Itabaiana, a alguns quilômetros de Aracaju e Sergipe. Dizer da nossa gratidão de participar de um evento onde se prestigia a arte espírita, o teatro, a música, o cordel, a oratória, palestras, né, e tantos outros meios que a gente possa utilizar para a divulgação da arte. E agradecer sobretudo a você, internauta, que tem acompanhado a Rádio Fraternidade, prestigiado os eventos, né, dizer dessa importante iniciativa de divulgação da doutrina que tem levado esclarecimento, consolo, esperança a tantos corações. Que possamos ajudar mais, que possamos fazer cada vez mais a nossa parte levando o consolador a tantos corações que sofrem, a tantas pessoas desamparadas, desoladas com a solidão, com a obsessão espiritual, com a depressão, com a síndrome do pânico. Quantas mães chorando um filho querido que lhe é levado pelas garras da morte. Quantas pessoas pensando em suicídio. Quantas crianças sendo abortadas, sem a oportunidade da vida plena. Quanto bem que nós podemos fazer. Então que a divulgação da doutrina espírita seja a nossa prioridade. Que a evangelização de nós mesmos também seja outro canal para que possamos ser cartas vivas do Evangelho, como nos ensina Paulo, para que podamos levar a mensagem de Jesus a todos os corações, levando paz, esperança, esclarecimento, consolo e alegria por toda parte. Nosso abraço e a nossa gratidão a todos os amigos da Rádio Fraternidade.
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9: Você no primeiro céu virtual. Frase de Fábio da Silva Miguel, da cidade de Araguaína, Tocantins. Tenho por via do presente, para informar a todos os adeptos da doutrina espírita, que o Congresso Espírita de Uberlândia, o céu, é um acontecimento de fundamental importância para aprendizagem espiritual, onde há inúmeras pessoas de todo o Brasil e de todo o mundo acompanhando a divulgação da Rádio Web Fraternidade, da doutrina espírita.
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5: 17 horas e 12 minutos.
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0: Amigas e amigos do coração, estamos juntos para o nosso encontro com Paulo e Estevão, nosso programa de número 82. Unamos os nossos corações, enderecemos a Jesus a nossa gratidão por esta oportunidade de aprendermos o seu Evangelho por meio desses abnegados trabalhadores dos momentos iniciais do cristianismo que nos inspiram à mudança, a nascermos de novo nessa presente existência, aproveitar todo esse cabedal, toda essa fonte trazida por Emmanuel, por Chico e por todos os abnegados trabalhadores do Cristo. Inspira-nos, Senhor, possa nos conduzir nos estudos de hoje. Que assim seja. Ficamos com a reflexão do nosso último encontro, aquela afirmativa de Paulo a João Marcos, quando ele nos diz que o serviço do bem é a muralha defensiva das tentações. E essa afirmativa nos traz profundas reflexões sobre o valor do trabalho. O trabalho no seu sentido geral, material, espiritual, quando a gente lembra aquelas palavras de Voltaire, e ele nos fala que o trabalho afasta de nós três grandes males: o tédio, o vício e as necessidades. Até por meio do trabalho que nós evoluímos, como aprendemos ali na parte terceira do Livro dos Espíritos, que trata da lei do trabalho. Através do trabalho nós desenvolvemos o nosso intelecto, todas as nossas aptidões. Então, o Pai nos abre estágios para que nós sejamos servidores, aprendamos a servir. E Emmanuel nos traz que, segundo as leis divinas, quando o credor busca o devedor e o encontra em trabalho, rezam as leis que ele deve voltar outra hora. Então, que nós estejamos sempre com mãos operosas para que esses nossos boletos sejam congelados e possamos desenvolver essa capacidade de servir e a vivência do amor, que esse é o nosso destino. Ficamos em que ponto? Nós estamos viajando com Paulo, Barnabé e João Marcos. E os dois primeiros tomam a decisão de seguir para Antioquia de Pisídia. Esse projeto não tem assim uma aprovação de João Marcos, né, Maria Amélia? Como que João Marcos, ele vai aderir a esse projeto da sequência da viagem ou não?
1: É, aquela empolgação.
0: Como é que está o coração do nosso irmão?
1: A empolgação do começo, as promessas de que ele enfrentaria todos os desafios, começa
0: a ruir.
1: Aquele, naquele coração, as dificuldades estão sendo em maior proporções do que ele estava disposto, né, a aguentar. Então, quando Paulo fala que vai a Antioquia, aí ele se desespera.
0: Está destacando, agora é Antioquia de Pisídia, né? Não era da origem.
1: Ele já estava achando difícil chegar a Panfilia. Então, agora, quando ele vai falar que vai a Antioquia de Pisídia, que era muito mais longe,
0: uma região desafiadora.
1: Desafiadora, ele chega. Ele fala: como, pois, chegar até Antioquia? Antioquia de Pisídia, né? Não temos recursos para atravessar tamanhos precipícios. As florestas estão infestadas de bandidos. O rio encachoeirado não faculta o trânsito de barcas. E as noites, como dormir? Essa viagem não se pode tentar sem animais e servos, coisa que não temos. Então já começou a pesar ali o conforto do seu lar, ali a facilidade dos recursos, né, faziam com que ele ultrapassasse, né, desafios pequenos, cidade grande, ganhando tudo pronto. Então ele vai ficar bem contrariado, mas também é hora de receber grandes lições de Paulo. Lições essas que vão perpetuar na sua cabeça, nos seus sentimentos ali, profundamente ali depois, no seu apostolado também, né? Lembrando que João Marcos vai ser o nosso evangelista Marcos. Não é? Em outro momento, mas a gente vê ele ali não amadurecido a ponto de seguir com esses dois baluartes, né? Desbravadores do Evangelho. Não é? Então, o que Paulo fala para ele?
0: Maria Amélia, é importante também a gente perceber nessa atitude de João Marcos e a gente vê aquele companheiro da causa espírita que, quando a gente apresenta um projeto novo, ele começa a valorizar muito as dificuldades, né?
1: Também tem.
0: Então, e isso às vezes é para provar o nosso ânimo. Provar o nosso ânimo, como
1: e
0: aqui.
1: E também a nossa
0: determinação. Determinação. E muitas vezes também um outro aspecto. Esses companheiros mapeiam os riscos. São importantes, às vezes, como aqueles companheiros de trabalho que se apresentam, às vezes, como aquela designação que a gente utiliza de obsessores. Esses companheiros são bons para mapear os nossos riscos, para que a gente veja os pontos, que a gente veja os pontos que devem nos chamar a atenção, para que nós possamos nos precaver e levar o trabalho adiante.
1: E a gente, na experiência do dia a dia, nos labores aí dos centros, muito trabalho de peregrinação, a gente vai até a periferia, lugares marcados pelo consumo de drogas, da viciação, também por malfeitores e pessoas que estão vivendo assim ainda, né, da maldade, do roubo. São zonas inóspitas que às vezes fazem com que alguns trabalhadores desistam,
0: e as,
1: né,
0: cautelas, de levar. E as cautelas que devemos guardar.
1: Também.
0: Lembrando aquela fala de Cristo: sede mansos como os pombos, mas prudentes como as serpentes.
1: E também nunca perder o objetivo, né? A confiança,
0: que estamos
1: um trabalho
0: aparados.
1: Estruturado.
0: Que estamos aparados.
1: Que vem esse amparo, essa certeza, assim como Paulo e Barnabé são incansáveis. Eles se entregam e acreditam que vêm os recursos, né, por parte de Jesus.
0: Vejamos
1: estão
0: essa.
1: Estão a trabalho, né?
0: Vejamos.

0: Eu falo o que é trabalhar com amor, né? Então, aí ele vai usar vários, né? Como se você fosse tecer o tecido para a sua bem-amada. E ele fala que se não for para trabalhar com amor, é preferível que se poste à porta do templo e peça esmolas àqueles que trabalham com amor. Então, é esse o convite, a trabalhar com amor. O mestre não transferiu sua cruz aos companheiros. Em nosso caso, se tivéssemos muitos escravos e cavalos, não seriam eles os carregadores das responsabilidades mais pesadas no que se refere às questões propriamente materiais? O trabalho de Jesus, entretanto, é tão grande aos nossos olhos que devemos disputar aos outros qualquer parte de sua execução em benefício próprio. Então, o trabalho para Jesus é um privilégio. E
1: Privilégio,
0: Paulo nos
1: isso.
0: convida a disputar.
1: As mínimas tarefas, né? Quando vai ter algum orador, tem que limpar o salão, tem que lavar os banheiros e arrumar essas pequenas tarefas precisam ser
0: São
1: feitas
0: os
1: com amor,
0: trabalhadores
1: né?
0: anônimos,
1: Também
0: né?
1: com amor,
0: Os
1: né?
0: trabalhadores anônimos e cada trabalho desse magnetiza o ambiente, quando feito com amor.
1: Com amor, não é?
0: E o
1: Então,
0: que é que o jovem, como que João Marcos recebe essas palavras, Maria Amélia?
1: Isso angustiava mais, porque a energia de Paulo era desconcertante. Então ele vinha com aquele Paulo vinha com uma lição, né? Aí ele fala: "Mas não seria mais prudente demandarmos Alexandria e organizar pelo menos alguns recursos mais fáceis?"
0: A gente
1: Mais
0: não.
1: fáceis que ele diz é com menos esforço de trabalho, né?
0: Enquanto Barnabé acompanhava o diálogo com serenidade que lhe era peculiar, o ex-rabino continuou: O que vem agora? Dás demasiada importância aos obstáculos.
1: Aquilo que você estava falando.
0: Valoriza as dificuldades, né? Já pensaste nas dificuldades que o Senhor certamente venceu para vir ter conosco? Isso aqui é maravilhoso. Ainda que pudesse atravessar livremente os abismos espirituais para chegar ao nosso círculo de perversidade e ignorância, temos de considerar a muralha de lodo de nossas viscerais misérias.
1: É, a gente vê que assim a programação para um espírito puro descer aqui é como é descer no lodo, né, mesmo, é conviver com as nossas misérias, com a nossa ignorância. Então, a gente vê que não acontece assim cotidianamente, né, um espírito governador espiritual descer, tanto que a Caminho da Luz fala que foi uma,
0: Foram
1: né, foi um
0: duas
1: dos
0: reuniões, né?
1: motivos
0: Duas
1: que
0: reuniões que aconteceram.
1: reuniu a comunidade de espíritos celestes para decidir a vinda de um espírito puro aqui, né, nos nossos
0: E
1: arredores.
0: você nos lembra também o livro Renúncia, em que Alcíone desce, né, das grandes de outros orbes para vir habitar e o esforço que é para esses irmãos, né, na condição que já se encontram. Paulo continua: E tu te espantas apenas com os palmos de caminhos que nos separam da Pisídia? Jesus teve que atravessar zonas tenebrosas assim para mergulhar no psiquismo da terra e João, né, João Marcos está colocando dificuldade aqui naquelas. E agora imagina se ele colocar dificuldade, imagina nós, né? Então, o jovem calou-se evidentemente contrariado. A argumentação era forte demais aos seus olhos e não lhe ensejava qualquer nova objeção. À noite, Barnabé, visivelmente preocupado com aquela situação, ele estava acompanhando ali, calado, né? Aproximou-se do companheiro, aproximou-se de Paulo expondo-lhe as intenções do sobrinho.

0: O rapaz resolvera regressar a Jerusalém de qualquer modo.
1: Ou então seja, já era uma resolução. A decisão estava tomada.
0: Já era, né, uma resolução. Paulo ouviu calmamente as explicações, como quem não podia opor qualquer embargo à decisão.
1: E aí Barnabé, como esse tio, né, solícito, ele pergunta a Paulo: não poderíamos acompanhá-lo, pelo menos, até algum ponto mais próximo do destino?
0: Paulo arremata, hein? Destino? Mas já temos o nosso. Desde o primeiro entendimento, planejamos a excursão à Antioquia, da Pisídia. Não posso impedir que faças companhia ao rapaz. Então, quer dizer, ele já está definido que ele não vai, né? Agora está deixando a Barnabé a decisão. Por mim, contudo, não devo modificar o roteiro traçado. Caso resolvas regressar, seguirei sozinho. Julgo que as empresas de Jesus, empresa aqui, um projeto, né, tem seu momento justo de atuação. É preciso aproveitá-lo. Se deixarmos a visita à Pisídia para o mês próximo, talvez seja tarde.
1: E aí Barnabé refletiu alguns minutos. Eles estão diante de um momento bem importante dessa excursão, né? Houve ali uma desistência, existia um afeto, uma relação afetiva do Barnabé com o sobrinho, ele empenhado.
0: E Paulo junto também, né? Paulo também. Dispensava um carinho muito grande a João Marcos, isso. E isso vai ser importante, né?
1: E ali a gente vê que é um momento delicado, que pode abalar ali a relação, né? Porque a gente vê assim a firmeza, até a dureza
0: e comprometeu
1: de Paulo, da firmeza dele mesmo, de considerar que ele não vai prejudicar porque o outro desistiu. E isso acontece na nossa vida.
0: E aqui ressaltar uma vez mais, né, Maria Amélia, o espírito conciliador de Barnabé.
1: Isso.
0: De lembrar desde aquele momento que é ele quem vai até a hospedaria buscar Saulo, né, naquele momento lá em que Pedro, Tiago tinham dúvida de receber ou não, né? Barnabé que é designado.
1: E aqui ele dá mais uma lição de sua maturidade, né? Ele fez como tio solícito, ele ficou, né, pensando, eu imagino, na irmã Maria Marcos, né? Como que seria, seria perigoso ele voltar, mas aí ele pondera.
0: Então, né, vamos situar isso, né? De um lado, ele tem todo esse cuidado com o sobrinho. E de outro,
1: ele tem a firme propósito da missão.
0: De prosseguir, né, com a missão.
1: E aí ele reflete por alguns minutos e fala, convicto: tua observação é incontestável. Não posso quebrar os compromissos. Além do mais, João está homem e poderá voltar só. Tenho dinheiro indispensável a esse fim, em virtude dos cuidados maternos. Ou seja, ele viu que era hora de também dar ao João a oportunidade da maturidade, da autonomia e da autoridade. Ele tinha os recursos e era hora dele assumir as suas decisões.
0: E a confiança, destacar aqui também a confiança, né, Maria Amélia?
1: É.
0: Porque era um homem, mas era um jovem inexperiente, né? E eles confiam naquela região que era.
1: O Paulo vai dar mais uma lição ali para ele, né?
0: O dinheiro, quando não bem aproveitado, rematou Paulo tranquilamente, sempre dissolve os laços e as responsabilidades mais santas. Então, o dinheiro é para ser bem aproveitado.
1: Ele estava ali, né? Ele ia com o dinheiro, ele estava sozinho, né? Para as decisões dele. Lembrando que não tinha celular na época, não podia consultar, né? Poderia perder, se no caminho, dificuldades poderiam ter, né? E a conversação terminou, enquanto Barnabé voltou a aconselhar o sobrinho altamente impressionado. Daí a 2 dias, antes de tomar a barca, que eu levaria a Foz do Cesso, né, para ele retornar.
0: Rio, né?
1: É, o filho de Maria Marcos despedia-se do ex-doutor de Jerusalém com um sorriso contrafeito. Como foi essa despedida, Marco Antônio? Porque a gente tem lições aí importantes também.
0: Paulo abraçou sem alegria.
1: Ou seja, não estava gostando.
0: Também estava contrariado, né? E falou em tom de serena advertência. Deus te abençoe e te proteja. Não te esqueças de que a marcha para o Cristo é feita igualmente por fileiras. Todos devemos chegar bem. Entretanto, os que se desgarram têm de chegar bem por conta própria. Então, está deixando claro ali que o projeto era para os três. E que João Marcos
1: poderia dar força para o
0: outro. Era ali, era uma sustentação recíproca. E que João Marcos está abandonando o grupo aqui, ele está deixando isso claro. E que a partir daquele momento ele está por conta própria.
1: É, mas o jovem estava envergonhado e responde que sim, procurarei trabalhar e servir a Deus de toda a minha alma. Então a gente já vê ali uma sementinha que tem no seu coração. Ele estava disposto, ele não estava, né, ele estava se vendo fraco e impossibilitado de seguir com eles naquela missão, mas ele gostava de servir a Deus. Lá com Pedro, ajudando na casa do caminho, outras tarefas. Então, aqui ele mostra também uma firmeza daquela sementinha, né, da fé de um discípulo também de Jesus, ali um discípulo fiel, que estava ali voltando, dando o pé atrás, mas também que mostrava ali sua firmeza, né?
0: E Paulo segue. Fazes bem e cumprirás teu dever, assim procedendo. Lembra sempre que Davi, enquanto esteve ocupado, foi fiel ao Todo-Poderoso. Mas quando descansou, entregou-se ao adultério. Salomão, durante os serviços pesados da construção do templo, foi puro na fé. Mas quando chegou o repouso, foi vencido pela devassidão. Judas começou bem e foi discípulo direto do Senhor. Mas bastou a impressão da triunfal entrada do Mestre em Jerusalém para que cedesse à traição e à morte. Com tantos exemplos expostos aos nossos olhos, será útil não venhamos nunca descansar. Mais uma vez aqui, aquela afirmativa do início, o serviço do bem é a muralha defensiva das tentações.
1: É, porque ele nota às vezes esse corpo mole, a busca de conforto, até a preguiça, que a gente já sabe que são elementos nocivos na nossa caminhada.
0: E ressaltar as dificuldades, que é sempre uma forma de nós, às vezes, nos fugirmos ao trabalho. Né?
1: O sobrinho de Barnabé partiu sinceramente tocado por essas palavras, que o seguiriam de futuro como um apelo constante. Então, serviu como vigilância, né? Vigilância daquele espírito que começava ali também a sua trajetória como ser grande seguidor do Cristo, né?
0: Me lembrei de uma expressão que Humberto de Campos utiliza diversas vezes quando ele vai rematar as narrativas de Jesus. Serena energia. Uma energia serena. Então, essa energia de Paulo, mas essa energia bem intencionada, ela vai tocar as fibras de João Marcos.
1: É, ele fala que serena advertência e tocou as fibras, né? Então ele volta, né? E o livro não vai relatar que houve contratempos, ele vai chegar ao seu destino. Então é um capítulo à parte.
0: Seguimos por outro lado, Paulo e Barnabé.
1: A vida não foi tão fácil, as dificuldades existiram e muitas.
0: Emmanuel já começa aqui com um adjetivo aqui, né? Logo após o incidente, os dois missionários demandaram as estradas impérvias, intransitáveis, quer dizer, grandes obstáculos esperavam os nossos heróis. Pela primeira vez foram obrigados a pernoitar ao relento no seio da natureza.
1: Aí a gente vê a pergunta do Mar. E as noites? Como vamos passar? Aonde?
0: Mas a gente lembra.
1: Tinha um fundinho de verdade ali no seu receio, né?
0: Mas a gente lembra também uma narrativa de Leon Denis que fala de uma experiência sua de passar uma noite na floresta. E como isso enriquece, né? Aqui fala do seio da natureza. Vencendo os precipícios, encontraram uma gruta rochosa na qual se ocultaram para repousar o corpo mortificado. Depois de um dia longo de caminhada, vão dormir numa gruta. O segundo dia da marcha, escoou-lhes com a coragem indômita de sempre. A alimentação constituía-se de alguns pães trazidos de Perge, que era a cidade de onde eles vinham, né? E frutas silvestres, colhidas aqui e acolá. Resolutos e bem-humorados, enfrentavam e venciam todos os óbices. De quando em vez, era indispensável ganhar outra margem do rio, ao toparem com barreiras intransponíveis. Então, eles vão vencendo essas estradas escabrosas que vão exigir deles esse grande desafio no dia a dia de caminhada e dormindo em grutas, né, Maria Amélia? E aí nós vamos ter agora, na segunda noite, quando eles estão dormindo, eles estão tão animados ali naquele diálogo, né? E Barnabé nos diz assim: se os homens soubessem, e Paulo complementa, todos se reuniriam em torno do Senhor e descansariam, rematava Paulo, cheio de convicção. Ele é o príncipe que reinará sobre todos. Ninguém trouxe a este mundo riqueza maior. Ah, comentava o discípulo de Simão Pedro, Barnabé, o tesouro de que foi mensageiro engrandecerá a terra para sempre. Então, estão falando de riqueza, de Sim. tesouro. Maria Amélia, o que isso aqui pode
1: atrair, né? Despertar, e despertou. Eles começaram a sentir, né? A ver movimentos, e dois homens armados precipitaram-se sobre ambos a fraca luz de uma tocha acesa em resinas. E falou: a bolsa. Passa a bolsa, né, e apresentou punhais na cabeça deles, e entregue o que tem ou morrem. Aí Saulo, né, ordenou a Barnabé: dá-lhes o dinheiro que resta. Deus suprirá nossas necessidades de outro modo. Então Barnabé esvaziou a bolsa que trazia entre as dobras da túnica, enquanto os malfeitores recolheram a pequena quantia. E aí não se deram conta, porque eles estavam atrás de um tesouro.
0: E aí reparando nos pergaminhos do Evangelho que os missionários consultavam à luz da tocha improvisada, um dos ladrões interrogou desconfiado e irônico: que documentos são esses? Faláveis de um príncipe opulento? Ouvimos referência a um tesouro? Que significa tudo isso? E aí nós vamos ver. Agora eles querem o pergaminho. Os pergaminhos. Será que Paulo e Barnabé vão entregar-lhes os pergaminhos, Maria Amélia? Ali, como que seguiria a viagem sem esses pergaminhos? Nós vamos ter todas essas respostas
1: no próximo encontro.
0: E agora a gente fica com a nossa reflexão. Falamos hoje desse momento em que João Marcos se despede da caravana e volta para Jerusalém. A disposição de Paulo e Barnabé de seguirem a marcha. O que podemos aprender com essa situação? Nós já nos deparamos com isso na nossa seara. Tem aprendizado algum companheiro que abandona a trajetória, né, Maria Amélia? O que a gente, ou nós próprios, né? Nós próprios também, talvez a gente, muitas vezes a gente não sente preparado ainda para os desafios da jornada, da seara, e como que a gente vai ver essa volta de João Marcos e o que que a gente pode aprender com isso. Vamos pensar sobre isso até a nossa próxima semana.
1: Vamos.
0: Que Jesus nos ampare, nos abençoe, até o próximo encontro.
1: Sempre com muita alegria, aguardamos vocês, assim seja.
0: Será uma alegria estarmos juntos novamente.
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3: Dezessete horas e 43 minutos.

0: 17h44.
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Olá, meus amigos da Web Rádio Fraternidade, a nossa emissora do bem na internet. Aqui estamos juntos de novo para mais um programa Palavras para a Alma, com a nossa alegria de sempre, para podermos conversar nossas questões cotidianas à luz do Espiritismo, essa doutrina que nos liberta, que nos esclarece. Hoje quero conversar com vocês sobre um texto bonito que Santo Agostinho escreveu e consta no nosso Evangelho segundo o Espiritismo, capítulo 14, que é Honrai vosso pai e vossa mãe, é o último texto. E esse último texto é o item 9, exatamente, Instrução dos Espíritos. O texto é longo, então eu vou pegar pedacinhos para poder conversar com vocês, na verdade, sobre o trabalho do bem. Olha que coisa mais linda que ele diz assim. Deus não dá a prova superior às forças daquele que a pede. Só permite as que podem ser cumpridas. Se tal não sucede, não é que falte possibilidade, falta vontade. Com efeito, quantos há que, em vez de resistir aos maus pendores, se comprazem neles. A esses ficam reservados o pranto e os gemidos em existências posteriores. Quando a gente lê isso, parece que Santo Agostinho está falando de castigo, mas não, é consequência. E quando ele diz que Deus não dá uma prova superior às forças, ele está falando das provas que são planejadas. Quando a gente está na espiritualidade maior e vamos planejar a nossa encarnação, a gente organiza os eixos centrais da próxima existência. Mas nós chegando aqui, nós podemos complicar a nossa vida. Podemos, inclusive, desviar desse projeto. Podemos escolher atalhos. Podemos até desistir de alguns planejamentos. Então, nem sempre tudo que nos acontece a gente planejou. Por isso que, às vezes, a gente pode estar enfrentando uma situação mais difícil do que a gente poderia aguentar. Sim, porque a gente se dirigiu para isso. Que é diferente desse planejamento em que ele está se referindo aqui. Deus não dá a prova superior à força daquele que a pede. Então ele está falando aqui das provas que a gente pediu, tá certo? Aquilo que a gente planejou. Agora, fora do planejamento, podemos estar em maus lençóis. Podemos estar vivendo verdadeiros infernos na nossa vida e isso não foi planejado, não foi programado. Mas então você deve estar se perguntando assim, mas gente, mas por que Deus permite isso? Sim, porque a gente está no processo de amadurecimento. E Deus permite que a gente faça os caminhos que a gente escolher para o nosso amadurecimento. Deus oferece os recursos, oferece auxílio, oferece proteção, mas não nos retira o direito de caminhar com os nossos próprios pés. Mas aquelas provas que têm a ver com planejamento, que têm a ver com o nosso crescimento, essas provas específicas, aí olha que bonito que ele vai dizer, essas planejadas, tá? Ele diz assim, Deus nunca fecha a porta ao arrependimento. Então olha que bonito. As provas rudes, ouvi-me bem, são quase sempre indício de um fim de sofrimento e de um aperfeiçoamento do espírito quando aceitas com o pensamento em Deus. Olha que lindeza. Então, olha, a gente pode pensar essa frase em termos planetários, como a gente pode pensar individualmente. Então, essas provas rudes que o planeta está passando é indício de um fim de sofrimento, ou seja, é porque nós estamos nas portas do mundo de regeneração. Está terminando o mundo de prova e expiação. Como você pode pensar na sua vida específica? Essas provas rudes é fim de um sofrimento e um aperfeiçoamento para nós. Se a gente pensar em Deus no sentido, se a gente não se revoltar, se a gente entender que isso é para o nosso amadurecimento, para o nosso crescimento, né? Eu estava ouvindo uma frase hoje de um professor falando assim, que o bem e o mal se encontram no aprendizado. Olha que bonito esse entendimento. Quando é que o bem e o mal se encontram? No aprendizado, né? É do mal que faz sair o bem. Então, quando a gente aproveita o mal que nos acontece, o torvelinho, a adversidade, o sofrimento, a gente aproveita isso para o nosso crescimento, chamado bem sofrer, olha aí que maravilha. Então, mal e bem não é oposição, não, né? Estão juntos, sempre juntos, minha gente.
E aí ele continua aqui, Santo Agostinho. De todas as provas, as mais duras são as que afetam o coração. Não é? E é verdade mesmo. A gente fica de coração dolorido. É muito mais difícil atravessar as provas afetivas, né? Essas nos machucam muito o coração. Mais do que as provas materiais. Eu sei que as provas materiais também nos deixam de moral baixa, né? Mas as que deixam o nosso coração apertado, que dói e que a gente leva muito tempo a se recuperar são as afetivas. E aí eu queria ressaltar para você a necessidade do trabalho do bem. É um grande tratamento o trabalho do bem. Se você está passando por uma prova do coração, já que não existe desespero eterno, já que não existe sofrimento para sempre, Deus nos envia o trabalho do bem como chance da gente poder sair desse tumulto. Porque olha só, quando você faz o trabalho do bem, muita coisa te acontece. Primeiro que eu vou utilizar uma frase de Paulo de Tarso, que ele fala para João Marcos, que é um jovenzinho que acompanha Paulo de Tarso e Barnabé num determinado trecho das viagens, porque a mãe dele, Maria Marcos, tinha enviado o filho para ele poder aprender com Paulo de Tarso, ser um discípulo de Paulo de Tarso, mas não dá muito certo não, porque o jovem, ainda na sua imaturidade, não aguentou o peso que era fazer aquela travessia, né, de pregar, passar por adversidades, por frio, por fome, necessidades materiais, né? E aí então, Paulo diz uma frase muito boa. Primeiro que ele diz o seguinte, que quem não participa das fileiras do Cristo vai ficar por conta própria. Mas ele vai falar uma coisa importante sobre o trabalho do bem. Ele diz assim, o trabalho do bem é a muralha defensiva contra as tentações. Olha, muralha defensiva. Então ele está dizendo aqui que o trabalho do bem vai nos ajudar a podermos cuidar das nossas tentações, porque a gente é tão vulnerável que as nossas tentações nos levam facilmente por qualquer coisa. Nossas tentações morais, nossas tentações de cunho material, as nossas tentações do nosso humor mesmo, do nosso temperamento, que a gente resvala facilmente, né, para grosseria, para o mau humor, para o desespero, para a revolta. Então, o trabalho do bem é uma muralha defensiva. Então, olha que coisa interessante. Então, Santo Agostinho está dizendo para nós que as provas rudes são indício de fim de sofrimento e que anunciam um aperfeiçoamento moral quando a gente aceita com pensamento em Deus. Então, quando a gente está firme no propósito do bem, nós vamos ter que resistir aos arrastamentos das más paixões. Como é que a gente resiste? Não é só uma decisão mental, isso é pouco. Nós vamos precisar do trabalho do bem para fortalecer a nossa alma. E quando a gente está lá, seja qual for o trabalho do bem, gente, não precisa nem ser na casa espírita, em qualquer lugar que você faz o trabalho do bem, você está fortalecendo o seu coração. Você é aquele que distribui quentinha? Você é aquele que abre a porta do centro? Você é aquele que coloca água nos copinhos e recebe as pessoas do centro? Você é aquele que organiza as palestras? Qual é o trabalho do bem que você faz? Você ajuda a sua comunidade em alguma coisa? Você visita asilo? Você é um evangelizador? Você é um coordenador de estudos? Você é aquele que arruma os livros? Você é da biblioteca, da administração, da contabilidade? Qual é o seu trabalho do bem? Você é o que dá passes? Não importa onde. Mas se você opera o trabalho do bem, ah, meu amigo, você não só está tomando vacina, mas você está fortalecendo os músculos da sua alma para poder dizer não àquilo que não te edifica. Para você dizer não com firmeza, para você poder ter seus propósitos firmes, saber para onde você vai e como você vai. Isso é ter o pensamento em Deus. É manter as fibras do seu coração fortes para lidar com a dureza dos corações dos outros, para lidar com as adversidades da vida, para poder sustentar sua alma diante das provas rudes. Então, nas nossas famílias, ou no seu trabalho, ou onde quer que você esteja, você vai ser testado, claro, todos nós somos. Mas como é que você vai responder essas provas? Ah, Deus não dá prova superior às suas forças, não, desde que sejam aquelas que você combinou, as que podem ser cumpridas.
Então, fortalecimento da vontade através do trabalho do bem. E estamos juntos, meu amigo. Não tem ninguém sozinho, minha amiga. Estamos todos juntos no crescimento e no amadurecimento, porque todos somos filhos de Deus amados. Um grande abraço e até o nosso próximo programa.

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1: Muito bom dia, gente. Eu tava aqui, quem tava assistindo pelo YouTube pode acompanhar um pouco do que foi o céu 2025. Eu já assisti mil vezes esse resumo e eu não consigo, toda vez que eu vejo, me emocionar, né? Então eu tava aqui acompanhando, quem tava na rádio tava ouvindo o áudio, né? Então eu te convido depois a acessar lá no YouTube e assistir o resumo de 2025, né? Quando a gente trabalhou o tema Maria de Nazaré, foi muito bacana, né? Eu tava vendo aqui, assistindo, relembrando os momentos, muito bacana. Mas é muito bom estar aqui agora, segunda-feira, dia 28 de setembro de 2026, 6 horas, 4 minutos, ao vivo com vocês, espalhado pelo Brasil, pelo mundo, começando mais uma semana aqui, nesse momento de conexão que a gente faz com Deus para abrir forças e seguir nessa nossa caminhada evolutiva, né? Então, para você que está ouvindo pela rádio agora, ao vivo, muito obrigado pela presença de vocês. Muito obrigado ao pessoal que está ouvindo aqui na rádio também, tanto ao meio-dia quanto às 18 horas, quando a gente reprisa esse programa. É uma honra, uma alegria ter você aqui em nossa sintonia. E no programa de hoje, nós vamos, daqui a pouquinho, continuar lendo o livro Vencerás, Assim Vencerás, ditado pelo Espírito Emmanuel, psicografia de Francisco Cândido Xavier. A gente traz também o Minuto de Sabedoria de hoje, tem uma reflexão da hora com o nosso querido Simão Pedro de Lima, tem a prece feita pela Maria de Lourdes e tem você aí do outro lado, que é a razão da gente estar aqui. Claro, né, gente? Junto de todo esse pacote está ele, Jesus, nosso guia e nosso modelo, nesse momento ímpar que a gente tem todo dia de fazer a nossa prece, a nossa oração. Muitas vezes a pessoa está em deslocamento para o trabalho, está chegando do trabalho, está preparando para ir para a escola, está tomando café, enfim, onde você estiver, que Jesus te envolva nesses minutos, que você possa se sentir fortalecido. Às vezes você está passando por uma dificuldade, né? A gente possa saber que você não está caminhando sozinho, viu? Mas eu queria agradecer também todo mundo que está conosco, acompanhando aqui no YouTube da rádio, no Facebook, no X, no Instagram, está conosco também nos canais parceiros, TV Ideax, Seridó Espírita, Portal da Luz, enfim, a gente está junto. E vamos que vamos, né? Vamos trazer a leitura do livro que a gente está fazendo, né? Assim Vencerás, a mensagem de hoje, ditada pelo Espírito Emmanuel, e a gente está pegando da Bíblia do Caminho.com. O próximo, em cada minuto, é aquele coração que se acha mais próximo do nosso por divina sugestão de amor no caminho da vida. No lar, é a esposa e o esposo, os pais e os filhos, os parentes e os hóspedes. No templo do trabalho comum, é o chefe e o subordinado, o cooperador e o companheiro. Na via pública, é o irmão ou o amigo anônimo que partilham conosco a mesma estrada e o mesmo caminho, ou o mesmo clima. Na esfera social, é a criança e o doente, o desesperado e o triste, as afeições e os laços de solidariedade comum. Na luta contundente do esforço humano, é o adversário e o colaborador, o inimigo declarado ou oculto ou ainda o associado de ideias que se expressam por nossos instrutores. Em toda parte encontrarás o próximo, buscando-te a capacidade de entender e de ajudar. Auxilia-o. Olha só o que, que o Emmanuel está dizendo. Auxilia-o com aquilo que possuas de melhor. Os santos e os heróis não residem na terra. Somos espíritos humanos, mistos de luz e sombra, amor e egoísmo, inteligência e ignorância. E o Emmanuel continua dizendo: cada homem, na fase evolutiva em que nos encontramos, traz uma auréola de rei e uma espada de tirano. Se chamas o fidalgo, encontrarás um servidor. Se procuras o guerreiro, terás um inimigo feroz pela frente. Por isso mesmo, olha o que Emmanuel está dizendo, por isso mesmo, reafirmou Jesus o velho ensinamento da lei: ama o próximo como a ti mesmo. E encerrando, ele diz: é que o espírito, quando ama verdadeiramente, encontra mil meios de auxiliar a cada instante, e o próximo, na essência, é o degrau que nos aparece diante do coração por abençoado caminho de ascensão à glória celestial. Está aí a mensagem de hoje do Emmanuel, que a gente está lendo, do livro Assim Vencerás, a lição número 3, o próximo. E a gente observa neste texto do nosso querido benfeitor Emmanuel a profundidade que nós temos em relação ao nosso próximo, ao nosso semelhante, não é mesmo? Então vamos lá, vamos para o nosso minuto de sabedoria de hoje. Eu volto já já.
2: 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A vida é um canto eterno de beleza. Os homens complicam a vida e dificultam a existência, porque se acreditam diferentes uns dos outros. Mas a vida é uma só, e os homens todos são irmãos. Portanto, não antagonize os outros. Distribua amor e compreensão a todos os que se chegam a você. Faça como o sol, que se dá a todos igualmente, em raios benéficos de luz e de calor. O nosso verdadeiro destino é a sabedoria e o amor. Que assim seja, paz e bem.

0: Muito bem, de volta. Lembrando que você pode colocar o seu copo com água, sua garrafa, sua jarra aí do lado para ser fluidificada, tá? Fique à vontade. Ah, mas eu tô ouvindo a reprise, nem problema não. Pode colocar aí do lado, que vai ser fluidificado pelos nossos amigos espirituais. Tenho certeza disso. Ó, uma informação muito bacana, hein? Se prepare para janeiro. Além de você tá poder vir aqui pro nosso céu, né? Céu 2027. Vai ter o lançamento do nosso Lar 3, tá? Então, não deixe, se prepare aí. Parece que vai ser na semana do dia 20, alguma coisa assim que deve sair o filme Nosso Lar 3. E em breve também As Vidas de Emmanuel. O pessoal já está trabalhando assim, ó, pra caramba, pra gente poder ter acesso a esse conteúdo. Ontem eu estava assistindo o Nosso Lar 3 aqui na plataforma do stream. Está disponível lá na Disney, né? Aí eu estava só recordando, né? Nosso Lar 1, Nosso Lar 2. Eu falei, nossa, ano que vem a gente tem Nosso Lar 3. E vamos que vamos. Vamos dando força para esse trabalho aí, para ajudar a disseminar esse ensinamento que a doutrina espírita nos possibilita. E essa série André Luiz, muito bacana. Vamos trazer os pedidos de prece hoje, gravados pela Rose. Eu volto já já, vamos lá.
1: Elevamos nosso pensamento a Jesus e nesse momento vamos pedir por todos aqueles que passam dificuldades, em especial os irmãos que enviaram seu pedido de prece para o momento de oração. O Carlos Augusto Pita, a Élida Mara Bonfim, o Marcos Antônio Bonfim Pestana e o Marcos Vinícius Gomes Pestana. Rogamos, Pai, que eles sejam amparados, sejam fortalecidos, e também os seus familiares. A todos aqueles que passam dificuldades, que estão desesperados, nós rogamos a tua bênção e o teu amparo, Senhor. Que assim seja.

0: também volta trazendo, acrescentando a esses pedidos, a rogativa que chegou para Edson Pereira Guerra para o espírito de Daniela Luiza, que retornou à pátria espiritual. Também retornou à pátria nessa madrugada João Monteiro Neto, que o alto possa envolver, possa amparar nosso irmão, fortalecer toda a família. Também incluímos nessas rogativas pedido de prece para Marli Duarte, que o alto envolva a Janaína Pereira, o Valmir Bertoli e o espírito de Tercila Leda. Também queremos registrar, olha que legal, o aniversário do Celírio Adamastor Tenório Acioli, lá em Maceió, que está fazendo aniversário hoje, é isso? Parabéns, viu? Nossas felicitações pelo seu aniversário, o pessoal mandou aqui para mim, para que eu pudesse registrar. Deus te abençoe, viu? Fica aqui o registro, os nossos parabéns em mais esse aniversário, tá bom? Também incluímos o pedido de preces para Laís Barbosa de Souza, que o alto possa envolver, possa amparar, que toda a família confie na presença de Jesus, que não desampara nenhum de nós, viu? Tá bom? E cada um dos irmãos que colocou seu pedido aqui, né, que Deus possa envolver, possa amparar, possa acolher os corações de todos que estão conosco agora, que colocaram seu pedido de prece. Tenhamos a certeza que Jesus nos guarda, nos ampara, viu? Vamos refletir com o Simão. Olha, no quinto céu, tá olhando aqui o recorte, que legal, né? Vamos lá.
1: Se observarmos o capítulo 16 do Evangelho de João, nós veremos Jesus dizer: eu vos deixo a paz, eu vos dou a minha paz, mas não vou lá dou como o mundo a dá. Com essa frase, Jesus nos mostra que nós temos dois tipos de paz. Não vou lá dou como o mundo a dá. Então existe a paz do mundo e a paz em Cristo. Emmanuel, quando comenta esse versículo, no capítulo 57 do livro Palavras de Vida Eterna, ele diz que a paz do mundo costuma ser entendida como preguiça rançosa. É bem um termo emanuelino, não há dúvida, porque ele é educadamente contundente. Preguiça rançosa, porque nós entendemos paz como ausência de conflitos. Nós entendemos paz como ausência de problemas. Nós entendemos paz como uma inércia. Para nós sermos pacíficos, é só não fazer nada de errado. Para nós sermos pacíficos, é estarmos em férias. Mas sozinhos. Porque se com alguém do lado discutimos sobre preferências e gostos. Ou seja, para nós a paz, ela depende de um elemento externo. Ela depende de uma situação que possa gerar em mim um bem-estar. Por isso Jesus dizer: não vou lá dou como o mundo a dá. No mesmo Evangelho de João, no capítulo 14, nós temos Jesus também falando sobre a paz, e aí sim, clareando um pouco mais essa ideia de paz do mundo e paz em Cristo. Ele diz: tenho-vos dito isto para que em mim tenhais paz, pois no mundo tereis aflições, mas tende bom ânimo, eu venci o mundo, disse ele. Mostrando-nos que podemos ter a paz nele, apesar das aflições do mundo. Ele nos diz, em outras palavras, que a paz não tem a ver com aflições materiais, com aflições externas, ou mesmo internas advindas de questões externas. Mas eu não estou em paz, eu estou preocupado. Preocupado com o quê? Com coisas externas. Preocupado com situações externas. Então ele nos mostra que é possível a paz, apesar de uma série de outras coisas. Ele entra em Jerusalém, Jesus, saudado, aplaudido, pessoas colocam tapetes, pessoas colocam ramos, cantam hosana, uma glória máxima. Passa mais ou menos uma semana, pouco mais, e aquela mesma turma estava dizendo, crucifique-o. A mesma turma. Ele é crucificado, içado à cruz, e da cruz ele olha as pessoas, sabendo que eram as mesmas que o haviam aplaudido, e agora estavam pedindo a sua crucifixão. E o que ele fala olhando para essas pessoas? Bom, se fôssemos nós ali na cruz, o que nós diríamos? Bom, mineiramente falando, nós diríamos assim, pode deixar. Ou seja, olharíamos para a turma e diríamos, quando precisar de mim, vocês vão ver. Veja. Mas o que ele disse? Pai, perdoa-lhes. Eles não sabem o que fazem. Jesus tinha aflições externas, dores físicas, mas estava em paz. No mundo, tereis aflições. Mas tende bom ânimo. Eu venci.

A gente colocou o link aí no chat e vai mandar junto com o momento de oração de hoje esse trecho que foi tirado da palestra de abertura que o Simão Pedro fez em 2020 por ocasião do nosso quinto céu, né? E muito boa a palestra, inclusive ela está rodando essa semana, é uma das palestras dessa semana aqui no nosso momento de palestra, viu? É, 26/9, nasceu Francisco de Assis, o pobrezinho. Oh, obrigado, viu? Cleniado, né? Colocou aqui no chat. Mas vamos lá, vamos fazer a nossa prece agora, junto com a nossa amiga Maria de Lourdes, aproveitando essa conexão que a gente tem com Deus e sentindo esse envolvimento dos benfeitores amigos junto a cada um de nós. A gente compreende as lutas que temos e eu acho que o alto compreende mais ainda esses desafios. E me recordando da cena do filme Nosso Lar 2, que até estava falando para vocês que eu assisti ontem, o Aniceto, né, o personagem Aniceto, se reunindo com aqueles que estariam na Terra planejando a reencarnação, e todo o preparativo feito para que desse certo, né? E muitas vezes a gente acaba falhando, mas eles não desistem de nós. Como a espiritualidade não desiste da gente. E nesse momento, está aí ao lado de cada um, envolvendo cada um, compreendendo as lutas de cada um, as rogativas que cada um faz, e mobilizando esforços da espiritualidade em favor de todos nós. Vamos lá? Vamos fazer a prece.

Senhor Jesus, Mestre querido e divino amigo, estamos aqui reunidos neste momento de oração, a fim de sintonizarmos na direção do teu amoroso coração, reforçando assim a nossa fé e adquirindo forças para seguirmos adiante nesta caminhada. Mestre, pedimos inicialmente por todas as pessoas que estejam em nossas intenções de preces, para que os teus amorosos mensageiros possam aliviar o sofrimento dos nossos queridos irmãos. Mas pedimos também por todos aqueles que estejam hospitalizados, em convalescência, todos aqueles que foram cirurgiados, os que estejam prestes a serem cirurgiados, aqueles que estão sofrendo dores, tratamentos dolorosos,

que todos possam ser acolhidos amorosamente no plano espiritual. Mestre, pedimos por todos aqueles que estejam vagando pela espiritualidade, que não sabem sequer que já desencarnaram, que eles sejam acolhidos e encaminhados para hospitais na espiritualidade, a fim de serem adequadamente conscientizados, tranquilizados e que possam seguir adiante nesta nova fase de suas vidas espirituais. Senhor Jesus, pedimos pelos jovens, principalmente aqueles que estejam envolvidos com as drogas, com a violência, aqueles que estejam sem saber que rumo seguir na vida do campo profissional, aqueles que sofrem em suas famílias, quantos lares em desajustes emocionais. Pai, Senhor, até onde existam famílias desequilibradas emocionalmente, que o amor volte a estar presente no seio de todas as famílias e que teu evangelho, Senhor Jesus, seja a luz, o farol, a iluminar os corações de todos os lares. Afinal, o lar é o começo de tudo. É no lar que nós reencarnamos, muitas vezes com aqueles que foram nossos inimigos do passado. É no lar que nós precisamos aprender a perdoar, a ter compaixão, a ter paciência. Quantos problemas surgem porque as pessoas não têm paciência na convivência familiar. É preciso ter calma. É preciso ter esperança de que Deus, se nós estivermos sintonizados com Ele, Deus nos ampara e nos auxilia sempre. Pedimos, Senhor, agora, pelas pessoas que estejam pensando em suicídio, para que desistam deste ato de desespero. Mas vamos pedir também por aqueles que já se suicidaram, que eles sejam acolhidos amorosamente no plano espiritual. Muitas vezes passamos por problemas difíceis que nós imaginamos que não tem solução. E ficamos amargurados, desesperados, angustiados. É natural que aconteça este desespero. Mas nós não podemos fixar este sentimento de tristeza, de angústia, de medo em nossos corações e em nossas mentes, porque nos trará doença, nos trará depressão muitas vezes e desesperança. Vamos ter a certeza de que sempre há uma saída para nossos problemas, que Deus sempre nos ampara. Oremos, pedindo a Deus para que nos ajude a superar as nossas dificuldades. E sempre haverá uma forma, uma maneira de nós resolvermos os problemas. Porque Deus não dá fardos mais pesados aos seus filhos muito amados. Ele dá o fardo de acordo com as possibilidades de seus filhos queridos. Meu Deus, meu Jesus, Mestre querido, vamos pedir pela paz mundial. Vamos pedir pela paz entre as nações. Vamos pedir pelos dirigentes das nações. Que o nosso planeta Terra, vamos imaginar o nosso planeta Terra, envolto numa onda de luz, numa energia muito linda, vinda do teu coração, Senhor Jesus, a espalhar-se por todas as nações, que possa chegar até todos nós, aos nossos países, aos nossos estados, aos nossos distritos.

aonde nós estivermos, aos nossos locais de trabalho, aos nossos lares, às ruas, e que nós possamos receber esta onda de luz. Vamos orar pelo nosso país, pelo nosso Brasil. Nesta semana, às vésperas das eleições, pedindo a Ti, Senhor Jesus, que a paz social esteja presente no nosso país, nestes momentos de tensão política e social. Senhor Jesus, agora nós vamos pedir pelas nossas famílias, bem como por todas as famílias. Vamos pedir pelos nossos amigos e por todos os que convivem conosco. Senhor, abrimos agora o nosso coração, que Tu possas nos envolver com esta energia de luz que nos traz calma, que nos traz serenidade, que nos traz confiança em dias melhores e que nos traz a certeza de que iremos resolver os nossos problemas. E que tenhamos uma semana com muita paz em nossos corações e nossas mentes. E que Deus nos abençoe a todos. Que Maria Santíssima, a Rainha do Céu, nossa mãezinha muito amada, possa nos abençoar com o seu manto de amor, de luz e de paz. Que assim seja.

0: Muito bem, de volta. Não dá nem vontade de acabar o programa, gente, porque a paz vai envolvendo a gente assim de uma forma fantástica. Olha, que você tenha uma excelente segunda-feira. Desafios fazem parte da nossa caminhada, mas que a gente possa incorporar, como disse o Emmanuel na mensagem de abertura hoje, né? Não é à toa que a gente se depara com o próximo que chega até a gente. E não foi à toa que Jesus disse para a gente amar o nosso próximo. É o próximo que chegou ali que a gente precisa amar. Mas que você tenha muita força, tenha certeza de que a gente está junto, que vai vencer juntos. Dizer a você que vai ser possível superar as adversidades. Não importa quais sejam, tenha confiança, tenha paciência, tenha resignação, tenha perseverança mesmo e vamos caminhando, tá bom? Para quem está no YouTube acompanhando o programa, vem aí logo que acabar esse nosso momento de prece e de oração, você deve ser direcionado para assistir a entrevista que fizeram comigo e com a Divina no céu deste ano, né, em 2026. Então lá a gente conta um pouquinho das atividades, do evento, dos bastidores. Tem um bate-papo muito legal. É só catou a gente para fazer essa conversa. Então tá subindo hoje, tá sendo liberado daqui a pouquinho aqui no nosso canal no YouTube, tá bom? Uma ótima semana para você. A gente se vê mais tarde também no Pinga Fogo, se Deus permitir. E amanhã cedinho de novo. Não se esqueça, por onde eu passar, por onde você passar, você é um convidado de Jesus para espalhar a esperança, a ser um ponto de luz àquelas pessoas muitas vezes na escuridão, muitas vezes desesperadas, precisando talvez de uma palavra amiga, que tanto eu quanto você pode dar, tá bom? Fique com Deus, muita paz. Muita luz. E claro, né, gente? Venha estar com a gente no céu 2026 e também muita esperança, não é? Tchau.
1: Esperança. Guarde a certeza que dias melhores virão. Ajuda. Aguarde no bem sempre. Tenha certeza de que as dores passarão, deixando as marcas para o Cristo de aprendizado e paz. Tendes esperanças. Deus não desampara. Jesus não nos abandona. Mãos amigas surgirão, uma nova alvorada surgirá radiante. Guarde o amor e aguarde o labor do bem e a felicidade reinará. Afinal, devemos saber que não importa se a esperança é a última que morre, mas tem que ser a primeira que nasce. Alfredo Júlio.
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0: Jesus nos esclarece: bem-aventurados os que são brandos, porque possuirão a terra. Bem-aventurados os pacíficos, porque serão chamados filhos de Deus. Essas palavras do nosso Mestre de Nazaré nos deixam claro que a brandura e a moderação, a paciência, são fontes de felicidade que todos nós desejamos usufruir. Maria, a mãe de Jesus, foi um exemplo clássico da brandura, da mansuetude, da fé. A cólera, a raiva e qualquer expressão ofensiva, indelicada, deixam marcas em nós mesmos, nos prejudicam o psiquismo e as nossas emoções. Mesmo as falas de deboche, as brincadeiras que ferem a autoestima dos outros, são devastadoras para quem as faz. Tudo o que fazemos e o que dizemos gera repercussão magnética em nosso mundo íntimo, atraindo eventos equivalentes para nós mesmos. A cólera e a irritação são frutos de nosso orgulho ferido. É natural, quando alguém nos fere física ou emocionalmente, nós sentimos raiva, irritação. Essas emoções são próprias do ser humano, mas o que nós vamos fazer com elas é uma decisão só nossa. Podemos ferir, gritar, nos atirarmos contra objetos ou pessoas e até nos viciarmos nesse tipo de atitude todas as vezes em que nos sentirmos feridos. Essas atitudes violentas irão nos trazer enfermidades múltiplas, destruir o nosso equilíbrio emocional e psíquico, nos afundando em processos de loucura. Iremos infelicitar também aqueles a quem amamos e poderemos chegar até o ponto de cometer terríveis desatinos. Pare e pense. Nada na vida está perdido. Você, e só você, tem o poder de alterar o seu temperamento. O que foi se definindo até agora com as suas opções passadas pode ser mudado. Existe um momento no qual estamos mais maduros para nos darmos conta de que precisamos mudar e também nos darmos conta daquilo que precisamos fazer para conseguir. Temperamento não é destino. Inicialmente, observe-se e procure mentalmente compreender como você funciona diante das situações no mundo. O que o leva a explodir? É quando ferem a sua vaidade, o seu orgulho, os seus sentimentos, a sua sensação de poder? Não tenha vergonha de perceber em você essas emoções negativas, porque são próprias de todos nós. Elas são base de nossos desequilíbrios e são nossas verdadeiras inimigas. Depois desse processo de reconhecimento, procure compreender que as pessoas agem também mobilizadas por imaturidade, infantilidades, limitações, traumas dessa e de outras existências. Reflita nas outras formas que você pode desenvolver para lidar de maneira equilibrada, mais amena, diante dos seus desafios. E afaste-se terminantemente das discussões. Alguma vez em sua vida, você já se saiu mais feliz, mais equilibrado e saudável de uma discussão? Pense nisso. Jesus ensinou a não combater o mal com o mal. A compreensão não pode ser vista como um sintoma de fragilidade, mas, pelo contrário, como um exemplo de força e de coragem, de maturidade, de bom senso. Reflita sobre isso, cuide-se bem e seja feliz.
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2: 18 horas e 38 minutos.

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1: Olha o que o Emmanuel vai comentar lá no livro Fonte Viva, capítulo 72. A lição se chama Incompreensão. Então ele vai comentar a carta de Paulo. Que seria de nós se Jesus não houvesse apagado a própria claridade, fazendo-se a semelhança de nossa fraqueza, para que lhe testemunhássemos a missão redentora? O que seria de nós se Jesus ficasse, sabe? Que jogador, no final da Copa, deu uma amarelada lá, ficou doentinho, não queria entrar em campo, né? Há controvérsias até hoje. Mas já pensou se Jesus amarelasse? O quê? Na hora H, falou assim, não vou. Estava até hoje, né? Roma estava até hoje conquistando o mundo, sei lá. Então, Jesus teve esse espírito de renúncia, porque agora nós vamos trabalhar com esse paralelo aí, renúncia e solidariedade. Ninguém se solidariza com o sofrimento do outro sem renúncia, sem renunciar ao conforto. Não tem como. Senão, olha, só... Agora a turma está assim, mimimi, né? É só mimimi. Se você não renuncia ao seu conforto para se solidarizar com quem sofre, é só mimimi. É só conversa. Tem que, ó, pôr o pé no chão. É. Vocês lembram um dia que eu trouxe aqui a palestra do Zé Amaral, amigo lá de Divinópolis? O Zé é ótimo, né? Pouco tempo ele passou, eu vou contar isso aqui, porque ele conta em palestra, então não tem importância nenhuma. Passou um bocadaço em família, né? O filho fica viúvo da esposa, com um nenenzinho nos braços. Você imagina ele, como pai, vô do bebezinho, no velório da nora, e tendo que cuidar de um nenenzinho. Ele disse que todo mundo que chegava no velório, ô Zé, precisando, tá? Só chamar. E ele com o nenenzinho, com o netinho. Aí chegava outro, ó Zé, qualquer hora que você quiser, é só me ligar, viu? Ele disse que foi aquilo, na quarta vez, ele falou, nesse dia eu tava muito chateado, muito triste. Eu pensei, eu vou ligar. 2 horas da madrugada, quando o menino começa a chorar, querendo a mãe, eu vou ligar. Um dia de frio desse, né, gente? Será que vai? Será que vai? Cada um tem seu limite, é claro, mas a gente tem que parar dessa solidariedade verbal, social, né, cordial. Isso é uma solidariedade real. Ó, se quiser, me liga. Aí 2 horas da manhã, ó, tô indo para aí, para vocês dormirem um pouquinho, eu fico com o nenenzinho para vocês. E aí ele responde a própria pergunta, né? Aprendamos com ele a descer auxiliando sem prejuízo de nós mesmos. Descer auxiliando. Sair do conforto, sair da estabilidade. Lá em casa tudo é uma mil maravilhas, uma harmonia só. Eu combino com meu marido, eu combino com a minha esposa, meus filhos é tudo bonzinho, tudo me obedece. É uma paz, uma harmonia. Mas eu nunca faço uma visita para o meu cunhado, porque na casa dele é uma perturbação, é briga o tempo inteiro, é desajuste, todo mundo é desequilibrado. Lá, não vou mexer com isso não, porque senão eu perco a sintonia. Né? Oh, hoje eu tenho tarefa, hoje eu tenho tarefa, vou dar passe à noite, eu não vou visitar fulano não, porque ele é meio desequilibrado. Não, sabe, não desce do pedestal, não desce da cátedra, para andar no meio do povo, para se misturar com o sofredor, com os desequilibrados, com os obsessos. Ele é muito fácil ser cristão. É muito cômodo, muito confortável ser cristão assim. Não é? Bom, vamos para os discípulos? Hoje nós temos que fechar esse versículo. Mas nós já meio que entramos nesse assunto, né? O que nós estamos dizendo é o seguinte. Quem que é o discípulo? É o seguidor de Jesus. Então, se Jesus larga a mão do conforto na festa de Mateus para ir chorar com a família em desespero do Jairo, se eu sou discípulo, eu fico na festa do Mateus? Levanto, vou com ele. Aí ela fala que os personagens do Novo Testamento se dividem em adversários, multidão, discípulo e o apóstolo. O adversário é a oposição sistemática. Sabe? Faz tudo para atrapalhar o Cristo. Você encontra vários ao longo do Novo Testamento. A multidão é aquela que se encanta com Jesus, adora ficar reclinada conversando com Jesus, comendo pão, né, uva passa, figo. Mas quando Jesus se levanta, ela não se levanta junto. Né? Só fica na admiração. O discípulo é aquele que segue Jesus, segue os passos de Jesus. Com dificuldade, tropeça, cambaleia, passo torto, né? Vai mais lento um pouquinho, vai mais na retaguarda, mas está se esforçando para imitar Jesus. Né? Às vezes imita, às vezes mal, às vezes bem, às vezes não imita de jeito nenhum, às vezes faz coro com a multidão, se arrepende, volta a seguir Jesus. Esse é o discípulo. O apóstolo é aquele que já vai por conta. É um enviado, um apostolei, um enviado, um mensageiro. Entendeu? Então, a gente observa, por exemplo, Humberto Campos, no livro Boa Nova, durante alguns trechos, assim, eles mencionam os discípulos de Jesus como discípulos. Mas em outros livros, como o livro Paulo Estevão, aí eles já são mencionados como apóstolos. Depois do Pentecostes, é apóstolo. É o apóstolo. É aquele que vai em missão, né? Em grego, a origem disso é porque o rei tinha que mandar um mensageiro. O rei ia mandar, as cidades eram estado, né? Na Grécia antiga, então ia mandar um apostolém, né? Um mensageiro. E esse mensageiro ia correndo o risco que às vezes, ó, né? O outro rei cortava a cabeça dele. Mas ele ia correndo esse risco porque o que o rei mandava ele fazia. É o apóstolo, né? Mandava a cabeça de volta ainda, né? É o que acontece, por exemplo, com João Batista. João Batista era apóstolo. Né? O primeiro grande apóstolo. Então, gente, nós vamos agora seguir só aqueles que se comportam como discípulos porque conseguem, pelo menos em algum determinado momento, em alguma situação, fazer o que Jesus faria. É o que nós vamos ver agora. E no caso específico do Jairo, esse espírito de solidariedade. Então, eu separei três casos, para a gente fechar o nosso estudo, três casos de espíritos que não pensam duas vezes em abrir mão do seu conforto para se solidarizar com o sofredor. Primeiro caso, quem já leu o livro Os Mensageiros? O André Luiz. Né? Então, tem um benfeitor, instrutor no livro Os Mensageiros, que é o Aniceto, O Aniceto, ele sai da colônia acompanhado de dois estagiários, vamos dizer assim, né? Que é o Vicente e o André Luiz. E o compromisso deles era vir para o plano físico visitar alguns médiuns que estavam em situação, vamos dizer, de alguns fracassando, outros conseguindo honrar o compromisso medianímico, enfim. O André Luiz e o Vicente acompanhou o Aniceto nesse processo prático de aula. Era uma aula prática que eles iam ter. Só que, quando eles se afastam da colônia e começam a jornadear, o André Luiz e o Vicente percebem que existia lá uma estrada, um caminho, né, uma via que eles deveriam percorrer. E acha aquilo, o André Luiz acha tudo curioso, né? Acha aquilo curioso. E o Aniceto vai explicar. Oh, É porque agora nós vamos entrar em faixas mais densas, faixas espirituais mais densas, né? Onde os espíritos, eles têm uma vida muito próxima ao que é, ao que seria estar encarnado. Então a gente tem que caminhar como, né? Como esses todos. Quem deixou de volitar? A Aniceto só. O André Luiz e o Vicente, naquelas faixas vibratórias, eles já não conseguiam volitar, porque a faculdade de volitação deles ainda não era muito plena. Eles ainda eram meio que aspirantes nisso. O Aniceto poderia volitar, espíritos superiores volitam em qualquer região. Mas o que, que o Aniceto faz? Ele vai volitando e os dois andando? Ele abre mão de volitar e caminha junto. Olha a estrada de Emaús. Então, vou ler aqui um trechinho do livro Mensageiro. Está lá no capítulo 14, viu, gente? Chama Preparativos. Vou ler um trechinho para a gente perceber como é bonito isso que o Aniceto faz. Ele deixa de volitar, ele abre mão de volitar para caminhar com os dois estagiários. Seria a mesma coisa, gente, de eu ser médico lá no hospital e tem dois alunos residentes meus e a gente vai ter que sair do hospital e ir num postinho, fazer um atendimento lá no postinho. Eu sou um médico consagrado, tenho uma Mercedes. E meus dois alunos, cada um tem uma bicicleta. E aí, eu seria, se eu fosse certo, né? Deixaria a Mercedes em estacionamento e falar assim, deixa as bicicletas aqui, vamos nós três caminhando, ou vamos pegar ônibus junto, para ir junto. Entendeu? É mais ou menos isso que ele faz. Olha o trechinho. Pela expressão do bondoso instrutor, concluí que ele poderia voltar à colônia quando quisesse, que não encontraria obstáculos de qualquer ordem, em parte alguma, em razão do poder espiritual de que se achava revestido. Mas fazia-se peregrino. Olha, Cristo na estrada de Emaús. Mas fazia-se peregrino. Essa frase é tudo para a gente hoje. Como nós, por devotamento, a missão de ensinar. Vicente e eu não dispunhamos de expressão vibratória adequada aos grandes feitos. Éramos vulgares, quanto era a maioria dos habitantes da nossa cidade espiritual. Possuíamos apenas alguns princípios de volitação. Contudo, permanecíamos muito distantes do verdadeiro poder. Nunca vira, pois, a energia e a humildade em tão belo consórcio. Aniceto dirigia-nos firmemente como orientador de pulso, vigoroso e sábio, mas não vacilava em se fazer igual a nós, a fim de servir como devotado companheiro. Olha, eu até sublinhei aqui. Primeiro, poder espiritual. Poder espiritual não é o poder do mundo. Então, junto com a grande capacidade de volitação, vem também uma grande capacidade de renúncia. Porque só adquire essa grande capacidade de volitação um espírito que engrandeceu-se muito no sentimento. Então, Jesus conseguia parar o vento, conseguia mover, né, montanhas, né? Jesus conseguia multiplicar os pães, conseguia transformar água em vinho. Mas junto com esse poder psíquico grandioso de manipular o fluido cósmico universal, também tinha uma capacidade de renúncia muito grande. Do mesmo jeito que Jesus conseguia transformar água em vinho, ele também puxava a rede, fazia força com todo mundo puxando a rede na hora de tirar o peixe do lago de Genezaré. Ele não se furtou a isso. O André Luiz menciona esse consórcio, esse casamento entre energia e humildade. Né? Entre o poder fazer e o deixar de fazer para não constranger o outro. Né? O pessoal conta que lá em Sacramento, a turma do Colégio Allan Kardec, semanalmente tinha uma peregrinação num bairro de Sacramento, muito pobre, chamado Zagaia, na ocasião. E Eurípides Barçanufo que coordenava essa peregrinação. Levava o evangelho, mas levava mantimento, levava pão e fazia visitação nessas casas pobres. E o Barçanufo, né? Ele era o único que tinha um guarda-chuva. E o guarda-chuva, né? Bacana o guarda-chuva dele. E o resto da equipe não tinha guarda-chuva. Então o pessoal de Sacramento conta que por várias vezes ele ia com o guarda-chuvinha dele, embaixo do braço. Mas começava a chuviscar, os outros não tinham guarda-chuva. Sabe o que fazia? Tomava chuva com a turma. E o guarda-chuva ficava fechado. Porque, de fato, seria de uma arrogância danada. Ele abriu o guarda-chuva dele, né? E o resto na chuva. E ele não abriu o guarda-chuva dele. Isso é energia com humildade. É o poder fazer alguma coisa, o poder desfrutar de alguma coisa, mas não fazer para não constranger o outro. Isso é humildade. Né? Segundo caso aqui que eu queria destacar com vocês. Livro há 2000 anos. Então, o primeiro, do Livro dos Mensageiros, capítulo 14, eu fiz isso em paralelo à Estrada de Emaús. E agora o segundo, nós vamos fazer em paralelo ao trecho de livro Gênesis que a gente viu aqui, né, sobre o mudar de veste. Quem se lembra aí do espírito Lívia Lentulus? Quando ela é presa nas catacumbas junto com um grupo de cristãos, dentre eles a sua serva, a Ana, ela vestida como patrícia romana, né? Na época, não sei se tinha lá um tubinho Coco Chanel, né? Ela estava, né? Na chinfra, né? Mulher de senador, gente, né? E a Ana, tadinha, lá com a roupinha dela de serva. E aí, na hora que prende todo mundo, vem a ordem. Olha, as mulheres e os homens que forem patrícios, que tiverem com uma roupa chique, vocês separam, porque esses não vão sofrer, não. Esses não vão calar bolso, não. Né? Não queremos confusão com a família. Então, vocês separam, mandam sumir no mundo aí. O que, que a Lívia Lentulus corre e faz? Ah, olha que trecho lindo do livro há 2000 anos, no capítulo 5 da segunda parte. Ela fala para Ana: se puderes atender-me, troca hoje comigo a toga da senhora pela túnica da serva. Troca comigo a toga da senhora pela túnica da serva. Desejava participar do sacrifício com as vestes humildes e pobres da plebe. Não porque me sinta humilhada perante as pessoas da minha condição, no momento ditoso do testemunho, mas porque, arrancando para sempre os derradeiros preconceitos do meu nascimento, daria à minha consciência cristã o conforto do último ato de humildade. Eu, que nasci entre as púrpuras da nobreza, desejava buscar o reino de Jesus com as vestiduras singelas dos que passaram pelo mundo no torvelinho doloroso das provações e dos trabalhos. Consciência cristã. Consciência cristã é preferir sempre os sofredores. Quem tem consciência cristã legítima sempre opta, sempre prefere estar com o sofredor. E quando eu digo sofredor, é de todos os matizes. O sofredor lá do Hospital do Fogo Selvagem, com a pele doentinha, e o sofredor lá do Sanatório Espírita, com a mente perturbada. Os sãos não precisam de remédio nem de médico, né? Então, olha que consciência cristã. Ela podia estar com a família patrícia, tomando lá um vinhozinho italiano, né? Mas ela preferia estar com os sofredores. Isso é consciência cristã. E para finalizar, gente, agora o exemplo magno de alguém que, embora a sua posição, não vou dizer privilegiada, mas meritória, era também uma seguidora de Jesus. Aliás, foi a primeira grande seguidora de Jesus. E seguiu Jesus desde o dia do nascimento de Jesus. Aliás, desde quando Jesus recebeu o vaso físico, né? Desde a Anunciação. Eu estou falando de Maria de Nazaré. Livro Boa Nova, capítulo Maria de Nazaré. O último capítulo do livro Boa Nova. Maria desencarna. Aí vem uma falange de anjos. Uma falange de anjos. Uma multidão espiritual. Imagina. Todo mundo que era de alto nível e estava desencarnado, sabe? Acho que teve comprar e vender ingresso, tinha até cambista, né? Participar da ascensão de Nossa Senhora, né? Tava lá a fila, Bezerra de Menezes, Eurício Passanufo, né? Todo mundo. Era o grande evento. Depois a crucificação de Cristo. Depois da ascensão espiritual de Jesus, aí foi a ascensão de Maria. E aí, quando os anjos começam a volitar com ela, eles falam, ó, se a senhora quiser, a senhora pede o que a senhora quiser, que a gente atende agora. A senhora é a rainha. Humberto Campos usa essa expressão, a rainha dos anjos. Se a senhora quiser. Ah, o que eu quiser? É, a gente vai com a senhora para onde a senhora quiser. Ah, então eu sei o que eu quero. Quem lembra o que ela quis? Ela lembrou que na mesma ocasião, que naquele mesmo momento, em Roma, no Circo Máximo, os seguidores do Evangelho estavam sendo martirizados nos calabouços, antes de irem para a arena morrer na boca do leão. O que ela quer fazer? Se solidarizar com eles. Abre mão do conforto para ficar com quem sofre. Ó, dulcíssimas alegrias lhe invadiam o coração. E já a caravana espiritual se dispunha a partir quando Maria se lembrou dos discípulos perseguidos pela crueldade do mundo e desejou abraçar os que ficaram no Vale das Sombras. À espera das claridades definitivas do Reino de Deus, emitindo esse pensamento, imprimiu novo impulso às multidões espirituais que a seguiam de perto. Gente, imagina se mudar o rumo de uma caravana iluminada. Você muda de rumo e os espíritos superiores, tudo muda de rumo junto com você. Humberto Campos continua. Mais alguns momentos, e seu olhar descobria sobre a outra multidão. Mas alguns momentos e seu olhar descobria outra multidão guardada a ferros em escuros calabouços. Penetrou os sombrios cárceres do Esquilino, onde centenas de rostos amargurados retratavam padecimentos atrozes. E olha, gente, desses martirizados, nem todos eram espíritos superiores, não. Tinha muitos ali em processo de resgate. Lembra Joana de Cusa? Com o filho, a Joana de Cusa era mártir genuíno, mas o filho estava resgatando algum débito dele. Então ela abre mão de uma multidão de bem-aventurados para ficar ao lado de uma multidão de desventurados. Maria se aproximou de um a um. Participou de suas angústias. Participou de suas angústias. E orou com as suas preces, cheias de sofrimento e confiança. Jesus, erguendo-se, o seguiu, e seus discípulos também. Jesus, ao erguer-se, ao verticalizar-se, se põe a caminhar para participar das angústias da casa de Jairo. E os seus discípulos fiéis tiveram a mesma postura. Então, quem quiser, dentro do ambiente do movimento espírita, ser um seguidor de Jesus genuíno, tem que aprender a se solidarizar com quem sofre. Com o perturbado, com o desequilibrado, com o desventurado, com quem tem problema familiar, com quem passa fome, com quem sente frio, com quem usa drogas, com quem se alcooliza, com quem persegue o espiritismo. Com quem persegue Jesus. Isso é viver o cristianismo do mundo. Solidariedade. Sempre. Com o mais desventurado, com o mais sofredor. Porque o Evangelho veio para o sofredor.
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0: 19 horas e 4 minutos.
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0: 19 horas e 4 minutos.
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As palavras de Jesus são semente de Deus, semeadas no solo do nosso coração, para que a flor do Evangelho possa desabrochar, trazendo para as nossas vidas um momento de maior felicidade. À medida que nós vamos sendo iluminados interiormente pelo sol do Evangelho, somos convocados a testemunhos maiores. Não é fácil alterar a própria conduta, transformando-se em trabalhador operoso, em colaborador da mensagem cristã, pois essa nova postura requer atitudes novas diante dos desafios que nos chegam. Aqueles que conosco conviveram na faixa da ignorância custam a acreditar que o nosso espírito esteja sendo bafejado por ensinamentos novos que acabam pedindo de nós novas palavras, novas ações, novas atitudes. É natural que a descrença por parte das pessoas termine por sitiar a nossa boa vontade para alterar o nosso panorama espiritual e sejamos até mesmo vítimas de ironias e de chacotas. Aquele que vai sendo bafejado pela luz do Evangelho vai ficando, de certa forma, não por discriminação com aqueles que convivem, mas por necessidade de se alimentar de energias mais salutares, de conversas mais edificantes, vai ficando mais seletivo, não a ponto de discriminar, pois o Evangelho prega a solidariedade. Mas necessariamente o desejo de partilhar conversas fúteis que não agregam valores outros na alma aprendiz vai se tornando cada vez mais forte. No ambiente familiar, aqueles que testemunhavam uma conduta deseducada no campo das aspirações espirituais poderão desdenhar dos primeiros passos do aprendiz do Evangelho. No setor social, as festas antes regadas ao consumo de álcool são deixadas para trás e aqueles que se diziam amigos terminam por achincalhar o novel cristão na conta de alienado e fanático religioso. Faz parte do crescimento e do aprendizado de qualquer criatura que, ao se determinar a mudar de conduta, a promover novas escolhas para a sua vida, que dentre as escolhas feitas, algo sempre fica para trás. E não raras vezes, algumas criaturas que julgávamos amigos verdadeiros se revelam aqueles que ironizam e menosprezam as nossas intenções de renovação
e de autoiluminação no caminho de Jesus. Não há como empreender uma mudança de rota sem que sejamos visitados pelos desafios comuns de uma transformação como essa. Lembremos-nos de Saulo, o doutor da lei, que ao se dirigir a Damasco, na busca de Ananias, trazendo em seu coração a amargura, a tristeza e o desejo de vingança pela separação da noiva amada, assim que é bafejado pela presença do Cristo em sua vida, assim que cai do camelo às portas de Damasco, mas se ergue espiritualmente como homem novo, ao ter a alma iluminada pelo sol do Evangelho, já alimenta em seu coração o desejo sincero de levar para os seus pares no Sinédrio a boa nova que lhe tocava a alma. Era preciso falar de Jesus. A alegria que lhe invadia o ser necessitava ser dividida, ser repartida. Após a cegueira física que lhe é restituída por Ananias na intimidade da estalagem a qual se recolhera em Damasco, Saulo toma a decisão, já que se encontrava ébrio de felicidade e espiritualidade, ele decide por falar do profeta de Nazaré na sinagoga. E assim parte para empreender a sua primeira tentativa de falar do Evangelho e de Jesus. Ele se convencera de que o Cristo era o Messias prometido. E assim que tem a oportunidade de verbalizar isso na sinagoga, começa a ser achincalhado, ameaçado, e cai no descrédito daqueles que ainda tinham a visão tisnada por uma fé que não podia compreender nada do olho por olho e do dente por dente, que não podia entender que o Messias vinha para o reino dos corações e não para as glórias do mundo. E ali ele começa a experimentar os primeiros e os pequenos reveses. Nós outros, os pequenos Saulos, que começamos a aspirar as primeiras transformações pelo Evangelho de Jesus, também temos as nossas provas e certamente em alguns momentos capitularemos diante das perseguições, do achincalhamento, da ironia e do sarcasmo. Mas o Espiritismo, como o Ananias das nossas vidas, nos restitui a visão espiritual para que possamos enxergar com clareza o caminho a seguir. E sem detença, aspiramos por seguir Jesus, mesmo que tropecemos aqui e acolá. Mas o farol do Evangelho já ilumina o nosso caminho. E nós precisamos seguir adiante. Tenhamos então a certeza de que Jesus está conosco e que nós podemos vencer o mundo como ele venceu.
As palavras de Jesus são sementes lançadas no solo do nosso coração, para que o Evangelho possa florescer em nossas vidas.

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2: 19 horas e 16 minutos.
3: Olá, como o Espiritismo nos ajuda a entender o mundo de hoje? É isso que o nosso programa se propõe mostrar em conversa com estudiosos do Espiritismo. E o tema do nosso programa de hoje é materialismo. Prepare-se, Entre Dois Mundos está começando agora.

0: A nossa sociedade atual valoriza muito essa questão do ter, do possuir. Por detrás destas intenções e propósitos, sem dúvida, há o materialismo. E é um assunto que a gente precisa tratar, porque até de maneira meio que subliminar, o materialismo vai atuando em nossas vidas e a gente nem se dá conta. Não é assim, Max? Seja bem-vindo aqui ao nosso programa. Max, trabalhador do Espiritismo.
1: Muito obrigado, Geraldo. Com certeza, né? Esse materialismo foi, vamos dizer assim, a base para o surgimento do Espiritismo, porque ele vinha combater exatamente esse lado que afasta a criatura de Deus da sua essência, né?
0: Muito
1: Inclusive,
0: interessante.
1: Kardec, logo ao publicar a primeira obra, O Livro dos Espíritos, já no primeiro parágrafo, faz questão de citar isso, né? Eu tomo a liberdade, se me permite, Geraldo, de ler a frase que ele mesmo coloca. Ele diz assim: com efeito, o espiritualismo é o oposto do materialismo. Quem quer que acredite ter em si alguma coisa além da matéria, é por isso espiritualista. E o espiritismo é uma das doutrinas espiritualistas, né? E nós, os espíritas, sabemos que a essência, o ser, é o que permanece. O ter é passageiro, a experiência é necessário para o progresso do espírito, né?
0: Pois é. Estamos recebendo aqui também Antônio Júnior. Seja muito bem-vindo. Uma satisfação recebê-lo uma vez mais no Entre Dois Mundos.
2: Muito obrigado. Sempre um prazer estar aqui.
0: Sempre essa questão do que o Max está levantando aqui, tomando já como base, não é o Livro dos Espíritos, né, Max?
1: Isso.
0: A citação de Kardec, muito importante. Mas nós vemos na cultura, Max, uma cultura materialista, não? Essa valorização toda do ter, do possuir, a riqueza, isso não é uma completa inversão de valores diante do que a gente precisa como necessidade espiritual?
2: A gente vive numa sociedade capitalista, onde o enfoque é a aquisição, a produção, a aquisição e o ajuntamento de riqueza. Né? E trazendo para um aspecto micro, para o indivíduo, o desenvolvimento desse próprio sistema capitalista depende de um indivíduo que consuma, que compre. E dentro desse contexto também influenciado pelo marketing, pela publicidade, naturalmente ele quer adquirir, ele quer comprar, ele quer ter, porque isso traz status dentro dessa sociedade. Mas naturalmente isso entra em contradição com o que a gente estuda aqui na doutrina espírita. Né? Somos espíritos em processo de desmaterialização, em desenvolvimento, em progresso, a gente precisa se afastar desse viés material para conseguir desenvolver. Mas, ao mesmo tempo, a gente está num mundo em que esse chamamento
0: é muito grande.
2: É muito grande.
0: E a gente tem dificuldade, Max, em conciliar, digamos assim, o cuidar do corpo e o cuidar do espírito?
1: Temos, porque a nossa realidade espiritual, no mundo de expiações e prova, iniciando a regeneração agora, ainda é muito forte. O nosso primitivismo, os nossos atavismos são muito poderosos dentro de nós. E ter império sobre si mesmo para saber discernir o que convém do que não convém, ainda é uma tarefa ingente que ainda não damos conta de fazer. Por isso nós precisamos de amparo, precisamos de ajuda. Nós não podemos esquecer que esse assunto do materialismo ele é muito anterior à sociedade atual. Jesus, o maior mestre de todos os mestres que a Terra conheceu, terá dito: por que andais preocupado com o que vão comer, com o que vão beber, onde vão dormir? O Pai Celestial sabe de tudo isso que precisais. Olhai os pássaros do céu, eles não plantam, eles não colhem, eles não ceifam, eles não ajuntam em celeiros, e o Pai Celestial os alimenta. Não valeis vós mais do que eles? Então, esse é um ponto fundamental, que lá daquela época, nós somos alertados para o ser e não para o ter. O ter é meio, o ser é o fim.
0: Interessante isso. Naturalmente, Jesus não estava também dizendo que nós fôssemos imprevidentes, né, Max e Júnior? Né? Porque não vamos, então, nos preocupar e a gente não faz nada nesse sentido, né? Jesus jamais estaria pregando uma irresponsabilidade, né? Nós temos o nosso compromisso com a previdência também, Sim. não é assim?
2: Naturalmente, nós vivemos num mundo material e, como tal, devemos, também temos uma vida material que é inerente ao que nós, à nossa encarnação aqui nesse planeta. Mas, dentro daquilo que a gente já vem conversando, é dentro de um equilíbrio. Né? Eu acho que a palavra que nos vai nos lastrear sempre em diversos assuntos é sempre o equilíbrio que o espírito tem que ter. Então, a matéria necessária à vida espiritual, à vida do espírito encarnado na Terra.
0: Quer dizer, um uso sem abuso.
2: Sem abuso.
0: Sem passar dos limites. Ô Max, o materialismo seria uma porta aberta, assim, para o egoísmo?
1: Para o egoísmo e para o orgulho. O ter te coloca em evidência. Uhum. Se você compra o carro do ano na sociedade que você mora e ele é um carro que quase ninguém tem, você está em evidência.
0: Uhum.
1: Isso estimula o seu ego.
0: O ego, né?
1: A sua condição egoica. E isso te envaidece.
0: Uhum.
1: E te coloca a querer estar nos pedestais todo o tempo.
0: Como se fosse superior.
1: Isso. E isso te escraviza. Porque você passa a viver para estar no pedestal e não construir em você a essência que seja percebida não pelo que você tem, mas pelo que você é. Aquilo que irradia de você, que os outros sentem sem que percebido.

0: autoridade, a prepotência, não é isso? Há muitos desvios, inclusive a corrupção, não é? Porque você começa a agir de maneira ilícita, às vezes até em prejuízo do semelhante, né? Esse materialismo tem consequências drásticas.
1: A gente teve uma pesquisa recente falando sobre a os bilionários do Brasil, né? Então, a quantidade de bilionários, a quantidade de pessoas que detêm a maior parte da riqueza no país, né? Então, são muito poucos que detêm grande parte da riqueza, e esses muito poucos têm uma influência muito grande sobre o poder, sobre os governos, sobre as legislações, e, de certa forma, existe uma manutenção desse status quo para que essas pessoas sempre multipliquem a sua riqueza, e aqueles que estão ali nas castas mais baixas se mantenham na pobreza, sem terem a possibilidade de ascenderem também.
0: E é uma realidade que a gente vive, né?
2: E é por isso que os espíritos nos disseram que a prova da riqueza é uma prova muito perigosa, muito traiçoeira, porque o ter não tem sem razão, não tem nada de errado em ter coisas. O problema é o que se faz com as coisas que se tem. Se você põe só para o seu benefício ou dos seus mais próximos, esquecendo que ao teu redor gemem e sofrem outras criaturas que são suas irmãs, você então perde a oportunidade de compartilhar o que te foi concedido para com o bem dos demais que te rodeiam. Este é um papel muito importante, e esse processo de ter coisas é uma prova muito perigosa que nós todos precisamos ter muito cuidado.
0: E há uma necessidade de um exercício muito grande de desprendimento e desapego, né?
2: Exatamente.
1: E até engraçado nessa essa questão da prova da riqueza ser uma das mais difíceis.
0: Nós vamos te ouvir daqui a pouquinho nessa sequência desse assunto tão interessante, Max. A gente aguarda, Júnior, que a gente vai para um breve intervalo e volta daqui a pouco para conversar sobre esse assunto materialismo que é tão empolgante aqui, tanta coisa a gente tem para dizer. Te volta daqui a pouquinho. Estamos de volta com Entre Dois Mundos, conversando a respeito de materialismo. Júnior, você estava aí falando, né, sobre o assunto, e ia nos colocar uma coisa interessante, por favor.
1: Então, Max, você colocou essa questão que a doutrina nos traz, que a prova da riqueza é uma das provas mais difíceis que o espírito pode passar durante a encarnação. Mas eu estava pensando aqui, eu falei, as lotéricas têm as filas das lotéricas são muito grandes, né? Então, assim, muita gente gostaria de receber essa prova da riqueza a despeito de não saber o grau de dificuldade.
0: Sim, para enfrentá-la.
1: Para enfrentá-la.
0: Mas existe algum mal na riqueza?
2: Absolutamente. Se fosse o mal, Deus não permitiria a riqueza. A riqueza é uma bênção. É através dela que nós podemos, fazendo o uso correto dela, nos socorrermos uns aos outros e avançar no progresso intelecto-moral de uma sociedade. Se aqueles que detêm a riqueza trabalharem como se espera que se trabalhe, de maneira lúcida, aquilo que se chama progresso acontecerá de forma natural. Façamos uma comparação com o sangue. Imaginemos que o sangue é o dinheiro de uma sociedade. O que acontece quando você deixa de circular o sangue? Você vai causar trombose, que seria o caso da trombose social, que é o que acontece na nossa sociedade hoje, porque ainda não enxergamos a riqueza como um meio de progresso, um meio de alavancagem uns dos outros. E como a riqueza passa de mão em mão, na cada encarnação, você terá a sua experiência nela.
0: Então, e como é que o Espiritismo nos ajuda assim, a trabalhar essa questão do ser e do ter? Porque numa vida material há necessidade, naturalmente, do ter também.
1: Sim, sim.
0: Não é porque o ter é algo material que vai ser, digamos, coisa ruim. Mas como fazer esse equilíbrio? Como é que o Espiritismo nos orienta nesse sentido?
1: Essa pergunta vem em complemento ao que o Max estava falando. Eu estava pensando aqui, estava vendo uma reportagem semana passada sobre os bilionários do Vale do Silício. Então você tem lá o Elon Musk da Tesla, tem o presidente da Amazon, são os bilionários da internet, né, da tecnologia. E eles têm investido grande parte da riqueza deles com a corrida espacial, uma nova corrida espacial, né? Então mandaram agora novos foguetes, então estão investindo no desenvolvimento tecnológico. Então não estão fazendo um uso da riqueza simplesmente para benefício próprio, mas sim é um uso que vai trazer um grande avanço para a nossa sociedade, para o nosso planeta. Então eles têm gasto grande parte da riqueza deles, inclusive agora mandaram um novo foguete, agora até com um carro acoplado para Marte. Como

0: teste e
1: como
0: tal,
1: um
0: né?
1: teste. Então, assim, acho que é um grande exemplo de como utilizar a riqueza de forma a trazer um progresso na humanidade.
0: Embora alguns poderiam pensar, poderia estar saciando a fome de milhares e milhões, né? Mas, de qualquer maneira, você tem que estar pensando prospectivamente, sim, no futuro, essas coisas todas, né? A questão do sentido da vida, Max, o Espiritismo toca muito nisso, né? E a gente enfrenta, diante do materialismo, pelos abusos e tudo mais, uma escassez do sentido de vida, como se a gente não tivesse mais razão de existir e dar aquele vazio existencial. Como trabalhar isso?
2: Pois é, isso chama-se despertar de consciência. Como despertar consciência? Joana de Ângeles, no seu livro Ser Consciente, nos diz que o despertar é um processo lento, contínuo, e que se faz gradativamente. Há um título de um livro que se chama Não Apresse o Rio, Ele Corre Sozinho. Esse título, para mim, é emblemático para o processo de despertar de consciência de cada um de nós. Nós não podemos forçar que o outro consiga enxergar o que ele ainda não consegue enxergar. Se ele ainda passa pela experiência de ser materialista, é porque ele necessita dela. E no tempo, com as experiências sofridas em espírito, ele vai se despertando aos poucos. E chegará o momento que ele começará a valorizar mais o ser do que o ter. Não que ele vá desprezar o ter, porque necessitamos dele enquanto encarnados, mas ele vai utilizar e não abusar.
0: Perfeito. A gente pode dizer que há, por exemplo, pessoas que são materialistas, mas são pessoas de bem, não é isso?
2: Com certeza.
0: Sim. Tem os seus valores, tem a questão até, né, de uma ética, enfim, na relação social. Mas a gente não pode deixar também de entender que o próprio sistema materialista, porque é um sistema da matéria, leva a essa questão do, né, provavelmente até das inconsequências, dos abusos, não é isso? Da gente não ter muita preocupação com o que virá, porque nós estamos aqui para usufruir o chamado hedonismo, não é? Que a gente está vivendo aí pelo prazer de viver apenas. Quer dizer, nesse sentido, o materialismo aí pode ser muito prejudicial, porque não nos dá uma visão de perspectiva futura. É o contrário do que o Espiritismo nos coloca. Como é que você aborda essa questão, Júnior?
1: A partir do momento em que a gente adota essa perspectiva do espírito imortal, daquele espírito que está vivendo uma experiência, quer dizer, um ser espiritual que está vivendo uma experiência material, a fim de alavancar o seu progresso. Então, quando a gente muda essa perspectiva, de, bom, eu sou um espírito imortal, isso aqui é uma passagem. Então, a minha relação com a matéria, ela também muda. Eu vejo a matéria como uma ferramenta, um instrumento para auxiliar no meu progresso, e não como um fim em si mesmo.
0: Até tem uma questão aqui que é, o espiritismo nos permite olhar para a vida material com um olhar diferente, fazendo com que consigamos viver de maneira mais responsável frente às nossas responsabilidades. É verdade isso? É assim mesmo, Max?
2: Claro que é, Geraldo. E é porque, na medida em que você conhece a sua realidade essencial de ser imortal, o passar pela matéria constitui-se no processo de escola, do aprendizado. E as suas responsabilidades, por saber que terá que voltar e que prestar conta a si mesmo, a sua própria consciência, dos seus atos, te dá vamos dizer assim, um aspecto de responsabilidade que te faz ponderar. Né? Aí você entende por que Paulo dizia, tudo posso, mas nem tudo me convém. Porque você passa a pesar os atos da sua vida, porque eles terão repercussão pós-mortem. Eles terão repercussão em vida adiante. Então, por meio do presente, para esse que tem a perspectiva, lhe é dado construir um futuro de felicidade.
0: O que fazer para combater o materialismo tão assim pungente na sociedade atual? Vem já do passado, como o Max citou, mas hoje a gente tem esse enfrentamento de forma muito veemente. Como combater isso em nós?
1: Eu acho que primeiro a gente tem que tirar o olhar de si mesmo e olhar ao redor. Olhar o que está à nossa volta, olhar que somos seres que não estamos sozinhos aqui, que vivemos em sociedade, para nos desenvolver. O nosso desenvolvimento passa pelo desenvolvimento também do coletivo. Então acho que também quando eu mudo essa perspectiva, sai um pouco do ego, sai um pouco do eu para olhar o todo, eu vejo que essa matéria, isso aqui que está, isso aqui está à minha disposição, à nossa disposição para o nosso crescimento, e não para um usufruto translocado ou desregrado.
0: É um desafio, né, Max?
2: Aí é que você pode fazer vamos dizer assim, um ensaio. Se eu fosse desencarnar agora, o que que me prende aqui? Você vai se dar conta do quanto você está apegado às coisas ou do quanto você está liberto delas. E não só a questão do apego às coisas, às pessoas. Porque Sim. nós não somos donos de ninguém, somos Perfeito. Cada um parte de um todo. E dependemos uns dos outros, chama-se lei de solidariedade, em que nessa lei está estatuído que quem tem mais deve dar para quem tem menos, não se restringindo às coisas materiais, mas ao intelecto, ao coração, aos aspectos do sentimento. Então é um exercício diário, como disse o Antônio Júnior, que nós temos que fazer intimamente para ficar livre desse processo, e soltando, desapegando aos poucos, que não é fácil para muita gente, mas se ele começar a exercitar, vendo a realidade futura como sendo a sua base...
0: É possível.
2: É possível.
0: Max, Júnior, nós vamos continuar com você daqui a pouco também, porque já vamos chamar o nosso próximo intervalo, já voltar para o último bloco, já respondendo as suas perguntas. A gente volta daqui a pouquinho. Estamos de volta com Entre Dois Mundos, aqui na FEB TV, conversando a respeito do materialismo. Você estava falando, né, Antônio Júnior, acerca de um assunto que eu vou fazer aqui, pedir a sua permissão para a gente engatilhar com a pergunta que você já vai na resposta e agregando valor aí à contribuição do Max também. Flávia Moura, de São José dos Campos, em São Paulo. Sou professora e observo muitos jovens optando pela profissão somente pelo retorno financeiro que essa escolha lhes trarão. Por isso, o que mais tem... são meninos e meninas querendo cursar medicina, aqui no nosso caso no Brasil, né? Sem mesmo refletir em qual área realmente gostariam de fazer. Eu falo e deixo um recado aos pais para olharem seus filhos neste momento da vida deles, para a escolha de uma vida não estar ligada tão somente à questão material.
1: Eu acho que é natural também dos pais, de certa forma, pensarem na sobrevivência dos filhos após a passagem deles pela Terra, né? Então, o pai sempre pensa, meu filho tem que ter um emprego que ele possa se sustentar, em que ele possa, enfim, ter suas próprias aquisições. Os pais orientam nesse sentido, eu acho que também é importante essa orientação, mas também é importante que os pais orientem no sentido de que os filhos possam adotar uma profissão, uma carreira, que também lhes dê satisfação. Né? Então tem que ter esse equilíbrio entre a sua capacidade de se sustentar e também a satisfação na vida profissional.
0: Perfeito. Bom, porque, sobretudo, a profissão tem a questão de ser útil, não é, Max?
2: A essência dela, o ganho é consequência. Se você faz o que gosta, naturalmente você vai se beneficiar com os recursos financeiros necessários para a sua subsistência.
0: Sim.
2: O grande problema é esse tal de status quo que nós temos, em que as pessoas buscam se colocar no topo dele. E aí é como dissemos antes, ela passa a viver para ele e ele não ele para ela. Então isso é grave. Então os pais deveriam, como pai eu faço isso aí na minha casa, orientar os filhos para fazerem o que gostam. Seja esse um meio que vai lhe dar muito pecúlio ou não. Porque o objetivo é ele estar feliz com o que está fazendo e, como você disse, sendo útil ao mundo, sabendo que o que você faz deixa o bem atrás de você.
0: Perfeito. Michel Ramos, de São Paulo, pergunta quais as consequências que sofrerão os materialistas depois da morte.
2: Pois é, no livro O Céu e o Inferno, Allan Kardec tem na sua segunda parte um conjunto de 65 entrevistas com desencarnados. E ele trará uma entrevista particular com um desencarnado que era materialista até o último extremo. E aí é feita uma pergunta para o espírito que era o responsável por essa entrevista no plano espiritual, se ele permaneceria materialista até do lado de lá. E ele disse que não, porque ele permaneceria firme nas ideias até o momento que ele perceber que ele está fazendo a transição. Daí ele cairia em si, percebendo que o corpo ficaria, mas ele prosseguiria. Então o materialismo causa na pessoa um problema moral. Ela não sabe mais como lidar com a situação, porque ela não esperava a situação, porque ela achava que acabava com nada.
0: Sim.
2: E ela vai encontrar se viva. E é para ela um drama ter que se renovar nessa nova visão de mundo que ela se inseriu. Então é dramático, sim, para quem parte do mundo sem preparar-se para o mundo que virá.
0: Por isso que é uma base religiosa.
2: É fundamental, Geraldo. É. Nem, não dizemos, né, base religiosa é importante, mas o seu espiritualizar-se, uhum. né, o seu se tornar ser dentro do ter. Perfeito. Isso é o que vai fazer você ficar preparado para entrar no mundo dos espíritos.
0: Uhum. É, Júnior, nós temos aqui Antonieta Marins, de Vitória Espírito Santo, com um depoimento e uma pergunta muito interessante. Ela diz assim: eu me considero materialista do ponto de vista que gosto de comprar muitas coisas para mim. Por isso, como faço para não gostar mais destas coisas e não ser uma pessoa assim? Quero dizer, por onde começo minha mudança?
1: Acho que cabe ressaltar primeiro que o consumo em si não é um pecado. Né? O consumo em si é inerente à nossa encarnação. Agora eu proponho para a Antonieta o seguinte exercício. Bom, você gosta de comprar? Ah, gosta de comprar uma roupa, gosta de comprar, enfim, um eletrodoméstico. Então, veja aqueles itens que você tem em casa, que você não faz mais uso, e doe esses itens para quem necessita. Será que realmente eu preciso adquirir determinado item? Será que eu preciso de 10 pares de sapato? Será que eu preciso de 3? Então, sempre tentar realizar uma reflexão sobre aquela aquisição. Ela é necessária? Eu realmente preciso disso? E se sim, olha aqueles itens que você tem mais antigos, aqueles que você não usa mais, e tenta disponibilizar para pessoas que precisem.
0: É um bom exercício, né, Max?
2: Um bom
0: desapego, desprendimento.
2: E quando ela fizer isso que o Antônio recomendou como sugestão, ela irá perceber que o mesmo gozo que ela sente em poder comprar, ela vai sentir muito maior em poder doar. Porque dando, ela sente um prazer que não se recebe quando se compra para si, porque você doa de si. Isso é um bem inalienável que ela vai possuir.
0: É tão interessante, né? Porque a gente associa uma coisa à outra, então. Não é só eu ter cada vez mais, possuir, mas eu também estou compartilhando. Eu estou girando, eu estou dinamizando, eu estou fazendo com que outras pessoas também sejam beneficiadas.
2: E que ela faça isso aos poucos. Ela não vai conseguir de uma hora para outra mudar o status que ela estabeleceu, mas aos pouquinhos, se ela exercitar, ela vai conseguir,
0: com certeza. Aquela pergunta, por onde começar a mudança, né?
2: Exatamente.
0: Então seria o passo a passo.
2: Passo a passo, com certeza. Não queira fazer tudo de uma vez que não irá conseguir.
1: E dentro desse contexto também já existe uma linha de consumo chamada de consumo sustentável. Né, que você possa consumir itens que também não vão degradar o meio ambiente. Que, quer dizer, é um consumo pensando na coletividade. Também isso é interessante.
0: É, e a abordagem também minimalista, não é isso? Que hoje os jovens estão com uma tendência assim, não é, Max?
2: É, porque para que eu preciso disso? Isso serve? Não serve, para que eu vou usar? Então esse é um tipo de coisa que a pessoa precisa fazer mentalmente, ensaiando, como o Antônio colocou bem claro. Pergunte-se. E a pergunta lhe dirá o direcionamento com a resposta que você obter.
0: A pessoa assim mais desprendida, mais desapegada, ela é mais feliz?
1: Todo ser que é livre é mais feliz. A liberdade, eu acho que ela traz mais felicidade do que o apego. Né? Principalmente quando nós nos pensamos nessa perspectiva da imortalidade. Até a gente falou sobre isso anteriormente. Né? Se eu desencarnar hoje, algo me prende aqui? Será que eu vou voltar para ficar lá na minha casa? Ai, minha casa. Ai, meu carro. Ai, meu notebook. Ou eu vou desencarnar tranquilo? Não. O que eu tinha que usar aqui, eu já usei. Agora eu posso seguir em frente, né?
0: É um exercício, um desafio muito grande, né? Ter o necessário, o que nos basta, e a gente seguir em frente. E valorizar o que dá de fato assim, sentido à vida, né, Max?
2: Experiência. O ter é a experiência, o ser é o resultado.
0: Muito bem. E nós somos espíritos imortais, estamos caminhando para esses resultados, né?
2: Sem dúvida.
0: Muito bem, fazer um bom uso das coisas materiais, como instrumentos, né, como usufrutuários que nós somos, não é isso?
2: Trazer benefício para si e para a sociedade em que se insere.
0: Muito bem, muito obrigado, Max, por sua presença. Obrigado também, Antônia. Olha só, é uma participação tão valiosa. A gente só destacar aqui o Livro dos Espíritos, que vale a pena a gente ler, a gente conhecer, estudar, né? São muitas perguntas e respostas valiosas para a gente entender mais esse contexto espiritual da nossa vida. Queremos também agradecer a sua participação, a sua presença, as perguntas, os depoimentos, sempre valiosos. Estejam aí conosco em próximos programas do Entre Dois Mundos. Até lá.

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2: 19h44. 19h44.
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4: Olá, meus irmãos. Estamos aqui para começar mais um programa Refletindo com Jerônimo Mendonça. Eu sou Nicola Frattari e estamos na Web Rádio Fraternidade. Hoje vamos trazer mais uma frase, uma brincadeira, um trocadilho de Jerônimo Mendonça que está no livro Crepúsculo de um Coração. E essa frase muito séria, muito importante, ele nos chama a atenção para a figura de Deus. Ninguém pode definir Deus, porque definir é limitar. E toda limitação é própria dos seres relativos. Deus é o ser supremo e absoluto, a causa não causada. É interessante nós pensarmos por esse ponto de vista. Nós queremos definir Deus de alguma forma. E os espíritos não trouxeram esta resposta pronta. Eles não apresentaram na obra espírita, nas obras básicas, a definição limitada do que é Deus. Em nenhum lugar nós vemos isso. Então, os espíritos fazem o estudo dos atributos de Deus para que nós possamos desenvolver em nosso raciocínio, com o nosso bom senso, com a nossa consciência, o entendimento de que Deus não tem limites em tudo que Ele é ou em tudo que nós podemos hoje já ter alguma percepção muito limitada e muito vaga. Deus é muito maior do que tudo aquilo que nós podemos entender. O nosso raciocínio não consegue acompanhar. Então é como se os espíritos jogassem algumas migalhas de entendimento para que a gente pudesse pegar, né, pelo menos algum princípio ali, e nos mantermos dentro desta busca incessante. É de acordo com a nossa evolução que nós vamos caminhando para Deus, que nós vamos o entendendo. Então é algo muito demorado, é algo construído, adquirido por merecimento, esse sentido que nos falta. O Livro dos Espíritos nos diz que nos falta um sentido ainda não desenvolvido em nós para que possamos entender Deus. Agora, algo, meus irmãos, através do estudo dos seus atributos, daquilo que o Livro dos Espíritos já nos traz, é que nós só conseguimos entender a reencarnação, aceitá-la, apesar dela acontecer independente de nós crermos ou não, mas quando nós entendemos a reencarnação e aceitamos, a vida se torna muito mais fácil, porque nós entendemos todas as questões que nos absorvem. Nós entendemos a imortalidade da alma. Então, nós entendemos as inúmeras chances que Deus nos dá para o nosso crescimento. Isso é libertador. O sofrimento, ele quase que deixa de existir quando entendemos que somos eternos. Qualquer sofrimento analisado à luz da imortalidade da alma e, consequentemente, da lei da reencarnação, do progresso, da evolução, esse problema, esse sofrimento, essa dor, ela ganha um novo sentido, um novo tônus, um caminho para a sua derrocada. Nós só vamos conseguir entender a reencarnação e a imortalidade da alma, juntamente com a lei da evolução, quando nós entendermos as infinitas virtudes de Deus e seu amor absoluto, infinito, incondicional por todos nós. Enquanto nós temos um resquício dentro de nós de que Deus pune, de que Deus é um Senhor terrível e sanguinário, de que Deus castiga, nós ainda interpretamos a reencarnação não como lei de amor a nosso favor. Nós interpretamos a reencarnação como castigo. Nós ainda trocamos, né, a figura mitológica do céu, do inferno, por questões que estudamos dentro da doutrina espírita. E continuamos agindo com culpa, com punição, mascarando aquilo que deveríamos expor para nós mesmos, sobretudo para Deus, que são as nossas questões mais íntimas, a fim de nos melhorarmos. Nós devemos aceitar, meus irmãos, não há problema em nós aceitarmos os nossos próprios vícios, aquilo que ainda queremos seguir, que não nos faz bem, as paixões às quais buscamos, porque esse lado chamado lado sombra, ele existe e ele está em presente em todos que reencarnam o planeta Terra. São muito poucos espíritos que reencarnaram numa condição de evolução aqui no planeta Terra que já não comungam mais com esse tipo de vivência. Então, quando nós ainda trazemos essa questão, lá no nosso íntimo, nós acreditamos que Deus culpabiliza, que Deus deve ser temido porque Ele pode nos castigar, nós caímos naquela questão de, ao invés de transformarmos aquilo que há em nós, que ainda não é legal, em pontos positivos, em potências, nós mascaramos. Nós passamos uma vida inteira mascarando, acreditando de uma forma completamente, né, hipnótica até, de que nós somos os tais, de que nós somos muito bons, de que nós somos detentores da verdade, das virtudes, e não fazemos o trabalho da mudança interior, exposto em todas as obras da codificação, que é o que mais nos é pedido e sugerido, é fazermos esse trabalho. Então, quando nós colocamos uma máscara de que nós somos os bons e que nós somos os tais, compactuando com esse pensamento, né, com esse raciocínio de que Deus é punitivo, nós perdemos a chance, meus irmãos, de nos reformarmos, de sairmos melhor do plano terrestre, ao voltarmos para a espiritualidade. Que Jesus nos abençoe, que Jesus nos ilumine. Este foi mais um programa Refletindo com Jerônimo Mendonça, aqui na Web Rádio Fraternidade. Um grande abraço.
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2: Dezenove horas e 55 minutos.
7: Olá, amigos da Web Rádio Fraternidade. Eu sou Humberto Fabre e começamos aqui na Emissora do Bem mais uma edição do nosso Rádio Book. Hoje nós vamos dar continuidade no trecho da obra A Executiva, no seu capítulo 28. Ouvindo sem escutar. Ao sairmos do salão, Jardel foi informado por Vicente que aguardaríamos até a noite para o encontro com Isabela. Gentilmente, o dirigente ofereceu-nos uma das salas da instituição a fim de que pudéssemos nos acomodar e conversar um pouco. Tão logo Jardel se retirou para atender a outros compromissos, Vicente falou para Ricardo: notei que você fez um grande número de anotações dos pontos tratados durante a palestra. Estou certo? Certíssimo, Vicente. Gostei muito da abordagem e dos espetáculos de luzes e bênçãos promovidos durante o momento da prece. Tenho uma série de dúvidas para sanar com você oportunamente. Ricardo, nós somos senhores das oportunidades. Por que deixar para depois? Vamos a elas. Pode ser que desperte o interesse de Maria Lúcia também. Respondi simplesmente: pode ser, quem sabe. Obrigado, Vicente. Inicialmente, intrigou-me a verdadeira materialização de energias em formato de diminutas estrelas, as quais eram absorvidas por todos os espíritos em ambas as dimensões. Bem observado. Essas energias condensadas são emanadas por entidades altamente evoluídas, que aurem do material existente no universo, transformando-o conforme a sua vontade e disponibilizando-o para todos nós, conforme o nosso insigne codificador registrou em O Livro dos Espíritos. Essa matéria primária existente em toda a criação recebeu a denominação de fluido cósmico ou universal. Esse material, unido ao magnetismo dessas entidades superiores, é assimilado pelo perispírito de todos, estejam na dimensão em que estiverem. E prosseguiu: não poderemos descartar ainda, meu jovem amigo, que o ectoplasma, terminologia utilizada pelo eminente fisiologista Charles Richer para o velho e conhecido fluido vital, foi também cedido em menor grau por vários participantes do evento e reforçou o material encaminhado pelo alto, visando atender os companheiros mais necessitados que se encontravam na assistência. Vicente, sendo o ectoplasma substância biológica, observei que algumas pessoas pareciam não assimilá-lo. Existe uma explicação? Simples, Ricardo. O senhor não nos impõe coisa alguma. Suas bênçãos estão em toda parte, de todas as maneiras e à nossa disposição. Porém, o desejo em recebê-las parte de nós. Às vezes, não encontramos irmãos que estão vivendo na miséria e recusam sistematicamente a assistência daquele que os ama. Quantos recusam o pão que vai mitigar a fome por uma questão simples de orgulho? Olhemos para nós mesmos, para que não coloquemos ou não nos coloquemos na posição de juízes. Não estamos recusando o direcionamento do Evangelho do Cristo há mais de 2000 anos? Sem querer generalizar, preferimos viver na miséria moral a aceitar os novos rumos revelados por Jesus. Por quê? Focamos nos interesses imediatos e mesquinhos, da traição, do ciúme, da violência, do orgulho, entre outros gerados por um egoísmo ferrenho, esquecendo-nos completamente do alimento de redenção trazido pelo divino semeador. Jesus aguarda-nos pacientemente para que iniciemos a nossa transformação e sejamos um dia um só rebanho, tendo-o como pastor absoluto a conduzir-nos ao nosso interior pela via do amor fraterno e da felicidade. Vicente, tudo parece ser tão simples, não? E é. O problema é que, na grande maioria das vezes, nós gostamos de complicar. Retornando ao ponto das minhas indagações pela quantidade de ectoplasma cedido por alguns médiuns presentes, conscientes de suas faculdades, poderíamos obter efeitos ainda mais surpreendentes? Sim, Ricardo, poderíamos. Porém, seriam desnecessários. Consideremos que este material não possua exclusividade. No entanto, temos irmãos que se candidatam a esse tipo de tarefa, no qual a condição de abundância e exteriorização é patente. Vale lembrar que, sendo energia de vida, todos os organismos vivos a possuem, conforme você estará brevemente estudando nas obras de André Luiz, que chegaram à Terra pela mediunidade de Chico Xavier, mas que, felizmente, temos à nossa disposição na dimensão em que nos encontramos. Podemos destacar o livro Nos Domínios da Mediunidade, no qual o autor faz considerações importantes sobre o assunto de que estamos tratando. Contudo, a emanação de ectoplasma em menor proporção é possível por todos nós, produzindo os efeitos com o comando da nossa própria mente, ou, por vezes, cedendo esse material inconscientemente. Nesse caso, espíritos que podem ou não entender o seu estado de desencarnados e sem que conheçam as técnicas, conseguem produzir efeitos primários, como mover objetos, lançar material ao chão, bater portas e janelas, atemorizando os mais incautos com as suas brincadeiras, muito ao gosto da ignorância ou desocupação. Verdade, Vicente. Estudamos em meu curso no semestre passado o Livro dos Médiuns. Nele encontramos orientação clara sobre a produção desses efeitos, desde os mais simples até os mais belos e úteis. Outra pergunta. Na obsessão, o ectoplasma é também muito utilizado, não? Também. Muitos irmãos, equivocados pelo ódio que mantém em seus corações, promovem naqueles que obsidiam as chamadas vítimas atuais, que na grande maioria são os algozes do passado, não descartando ainda a obsessão oportunista, situações extremamente desagradáveis, causando desconforto e dor. Situações essas que são descritas em várias obras da literatura espírita à nossa disposição. Em resumo, Vicente, caso eu utilize minha própria vontade, posso produzir determinados efeitos primários? Existe grande possibilidade disso, mas o que precisamos ter em mente é a sua utilidade. A curiosidade matou o gato, não é assim? Posso ser auxiliado por um espírito? Sim, Ricardo, pode. Nos trabalhos sérios de pesquisa, feitos por irmãos equilibrados e voltados ao bem e ao crescimento, os participantes desses eventos costumam ser entidades com maior elevação e conhecimento. Lembrando que, dentro desse terreno, como em qualquer outro, semelhante sempre irá atrair semelhante. Significa dizer que os nossos interesses, caso sejam infelizes, irão criar comprometimento com gente desocupada e pronta a satisfazer os nossos desejos em total processo de troca. Uma hora recebemos, em outra temos que pagar. Apesar de recordar-me de algumas passagens de natureza parecida ocorridas comigo mesma, não ousaria afirmar se eram reais ou fruto de sonhos no chamado período do sono terapêutico. Sendo assim, achei melhor permanecer calada. Primeiro, porque aquele tipo de assunto não me interessava. E segundo, o que agregaria em minha atual situação? O que eu mais desejava era rever Isabela e sair daquele bendito hospital o mais rápido possível. Ricardo interrompeu meus pensamentos perguntando: e você, Maria Lúcia, o que achou de tudo isso? Resolvi responder com um sorriso e uma frase curta, não dando ensejo para que o jovem rapaz continuasse. Achei interessante, muito interessante. Ele me olhou com ar de interrogação e depois virou-se para Vicente, que observava tudo com olhos serenos e seu sorriso amigo. Eu me perguntava, o que será que passa na mente deste cidadão? Esse é o nosso radiobook, com a leitura de livros espíritos de nossa autoria, e espero você na próxima edição, quando daremos continuidade à leitura da obra A Executiva. Continue conosco em nossa programação. 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
2: 20 horas e 4 minutos.
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Olá, queridos e queridas ouvintes. Nós, da Web Rádio Fraternidade, gostaríamos de enviar o nosso abraço a você, que faz aniversário no mês de setembro. E o nosso abraço especial vai para Maria Estênia, de Calcaia, no Ceará. A Daniela Elisa Gionete Pisani, de Alfenas, em Minas Gerais. A Amanda Carice Silva, de Uberlândia, Minas Gerais. A Sandra Neri, de Valência, na Espanha. A Geni Josino, de Uberlândia, em Minas Gerais. A Dirce Aprile, de Mirassol, em São Paulo. A Marta, de São Paulo. A Gesislande Cardoso Oliveira, de Porto Alegre, no Rio Grande do Sul. A Bianca, de Vitória, em Pernambuco.

a Dora Cristina, da cidade de Prata, em Minas Gerais. A Débora Gonçalves da Silva, de Curitiba. A Érica da Silva Santos, de Anápolis, em Goiás. A Ione Peronde, da cidade de São Paulo. A Nelly Abjalf, de Minas Gerais. A Thaís de Melo, de Olinda, em Pernambuco. E a Márcia Rocha, do Grupo de Bate-Papo número 4. E se você também desejar ouvir o seu nome neste momento de felicitações, entre em contato conosco através do e-mail faleconosco@radiofraternidade.com.br, informando o seu nome e a data do seu aniversário.

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3: 20 horas e 13 minutos. 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
1: Você acompanha agora a palestra Destinação do Brasil como o Coração do Mundo, Pátria do Evangelho. Expositor Haroldo Dutra Dias. Conferência ocorrida no dia 21 de janeiro de 2018, em Belém, no Pará, no 4º Congresso Espírita do Pará.
4: Haroldo Dutra destaca-se como ativo divulgador do Espiritismo, tanto no Brasil como no exterior. É fundador do Instituto SER, instituição dedicada à divulgação e vivência do Espiritismo em seus aspectos filosófico, científico e doutrinário.
5: É autor de tradução para o português do Novo Testamento e de Parábolas de Jesus, Minutos com Emmanuel, Celeiro de Redenção e O Desafio de Viver. O Espírito Emmanuel, prefaciando a obra Brasil, Coração do Mundo, Pátria do Evangelho, de Humberto de Campos, afirma: o Brasil não está somente destinado a suprir as necessidades materiais dos povos mais pobres do planeta,
4: mas também a facultar ao mundo inteiro uma expressão consoladora de crença e de fé raciocinada, e a ser o maior celeiro de claridades espirituais do orbe inteiro.
5: Senhoras e senhores, recebamos com muito carinho o conferencista Haroldo Dutra, que retorna a este palco e nos brindará com o tema Destinação do Brasil como o Coração do Mundo, Pátria do Evangelho.
6: Caros amigos, bom dia para todos. Hoje, muito especial,
7: e com um tema desafiador. Mas na manhã de hoje, eu gostaria de pedir licença a todos que nos acompanham pelas redes sociais, pela internet, e gostaria de falar de um modo mais íntimo e particular para os nossos irmãos e irmãs de ideal espírita. Queria me dirigir com muito carinho e humildade aos espíritas, a nós que fomos abençoados pelas luzes do Consolador Prometido. Portanto, é uma conversa mais íntima, mais voltada para o nosso grupo, para a nossa família espírita. Isso então me recorda o capítulo 6, versículo 9 da carta de Paulo aos Hebreus, quando ele escreve assim: mas de vós, amados, esperamos coisas melhores. Portanto, para um coração que teve a oportunidade de banhar o entendimento nas questões, nas lições de O Livro dos Espíritos, para aqueles que tiveram essa oportunidade, espera-se algo mais. A expectativa é maior, porque muito será pedido a quem muito foi dado. Por outro lado, nós não gostaríamos hoje de abordar esse tema de uma perspectiva da sensibilidade e da emoção. Eu gostaria de apelar para a fé raciocinada, para o bom senso, para a claridade do entendimento. Falando então à razão, ao bom senso. Todos aprendemos no Livro dos Espíritos que somos espíritos imortais, dotados de consciência e livre-arbítrio. Isso é feijão com arroz ou açaí com farinha. Todos sabemos, pela revelação espírita, que ninguém é criado puro ou iluminado. Todos os espíritos da criação infinita de Deus são criados simples e ignorantes, sendo que não há uma criatura sequer privilegiada que tenha recebido uma imunidade de evolução. Todos foram criados simples e ignorantes e talharam, esculpiram à custa de muito esforço, muita dor e muita luta a própria grandeza espiritual. Sabemos disso. Sabemos também que uma criatura, uma consciência individual não cria a lei universal. A lei universal que rege a criação infinita foi estatuída pela inteligência suprema do universo. Foi ele que estabeleceu as leis divinas, e elas já existiam antes de nós sermos criados. Ela já existia pela eternidade. Pela eternidade. Nós aprendemos que não somos eternos, porque nós tivemos princípio. Nós fomos criados por Deus. Mas não temos fim, somos imortais. Apelando então para essa base para essa base. Aprendemos também que a reencarnação é um mecanismo pedagógico da providência divina para aprimoramento dos espíritos. Nós sabemos disso. Considerando esses aspectos e com base nessas premissas, nós gostaríamos de abordar alguns temas, dentre eles o Evangelho e, por fim, a pátria do Evangelho. Mas antes de abordar esses dois temas, nós gostaríamos de pontuar mais um elemento. Nem sempre aquilo que um encarnado valoriza é o que um espírito desencarnado valoriza. Por exemplo, nós valorizamos, às vezes, de um modo distorcido e exagerado, o corpo físico. E um desencarnado não tem corpo físico. Nós, encarnados, sabemos que propriedades materiais e recursos financeiros concedem poder. Eu assisti a um filme com o João Gabriel, e num determinado momento, um super-herói, o

para o bem, para o auxílio, para o progresso e possibilidades que podem ser utilizadas para o desvio, para a perdição espiritual. Porque os recursos materiais são forças neutras. Quem lhes dá colorido é a consciência espiritual que maneja esses recursos. Nós sabemos disso. Sabemos também que nem sempre, aquele que foi dotado na terra de poder, dinheiro, fama e beleza, alcança a pátria espiritual em situação favorável. Que tem muita gente bonita que chega no mundo espiritual e toma um susto. E tem muita gente feia, se Deus quiser, vai chegar no mundo espiritual. E vai ter uma surpresa agradável. Então, os parâmetros de avaliação dos espíritos não são os parâmetros de avaliação de um encarnado. Porque se você fizer uma pesquisa com todos os encarnados do planeta, vai coincidir alguns pontos. Por exemplo, qual encarnado que quer não ter recurso material? O que é? Qual encarnado que não quer ser bonito? Jovem, magro. Eu lembro de uma amiga que me disse assim: para de pensar que mulher quer encontrar príncipe encantado. O sonho da mulher é comer e não engordar. Então, nós queremos ser bonitos, termos recurso financeiro, termos acesso a poder e a influência. Poder e influência. Não necessariamente um poder político ou institucional. Influência. E fama. A glória pública, ainda que seja dentro da família, ou no bairro, ou na cidade. Esses são valores. E nós costumamos apreciar a palavra vitória, vencer, com base nesses critérios. É curioso isso, porque você fala assim: fulano é um vencedor. É, por quê? Nossa, olha o patrimônio que ele acumulou. Então, minha mãe é uma perdedora. Porque ela é analfabeta, não tem nada. Não acumulou nada. Mora de aluguel. Ela é uma perdedora. Então, de vós, amados, esperamos coisas melhores. Porque alguém que não tem a luz do Consolador fazer essa análise está tudo. Nós, espíritas. Eu, espírita, olhar para minha mãe e falar: mãe, a senhora é uma perdedora. Analfabeta, não estudou. Já está mais velhinha, mora numa casa, nem casa tem, faz sentido? Faz sentido para alguém que teve acesso ao

máximo dos espíritos, faz sentido para alguém que banhou a sua mente, o seu entendimento nesse conteúdo espiritual, avaliar a vida por esse prisma? Isso é razoável? É razoável? Não, não é razoável. Não é razoável. Nós devemos convir que para aqueles corações e mentes que foram banhados pela luz do Consolador, espera-se algo mais das suas apreciações da vida, das circunstâncias e das pessoas. Segundo ponto, todos nós sabemos, mas sabemos não porque lemos no Livro dos Espíritos. Eu sei disso porque eu sinto na pele e você sente na pele. Tem uma expressão do Alberto Almeida que eu adoro, ele usa a palavra encrenca. Então é o seguinte, aonde você criou encrenca, na próxima vida a encrenca vai te procurar. Então, amigo, onde você encrencou, você vai parar. Estou eu lá às voltas com o judiciário. Toda encrenca que eu criei vem para mim. Então, cada qual aqui com a sua encrenca. Uns estão encrencados com relacionamento afetivo, outros estão encrencados com dinheiro, outros estão encrencados com saúde, outros estão encrencados com a profissão. E nós sabemos, porque nós não estamos mais na Idade Média, nós estamos sob a luz do Consolador, que isso não implica que Deus está te perseguindo. Não, é simples. Você recebe as coisas do jeito que você deixou. É simples. Teria uma maneira mais justa de Deus governar o universo? Eu venho aqui, faço tudo, atrapalho tudo e depois vai para o Alberto? Para o Raul? Então, eu faço para refazer. Então, eu gosto de pensar a reencarnação assim, refazer. A reencarnação é a bênção de refazer. Agora, tem o seguinte, tem gente que vicia em refazer. Então, tem 20 encarnações que ele está com a mesma pessoa brigando e refazendo. A mesma situação. Isso nos lembra aquele cachorro correndo em torno do próprio rabo. Aí os espíritos, o protetor espiritual, aqueles que acompanham a evolução, aqueles superiores que acompanham a evolução, fala assim, meu filho, 2018, invente, tente, cometa um erro diferente. Tão diferente. É o mesmo erro, a gente já sabe o enredo. Você vai fazer isso, ele vai reagir dessa maneira, aí depois vocês vão trocar. O enredo é o mesmo, muda o palco, muda o cenário, muda a época histórica, mudam as roupas, mas estão lá os mesmos espíritos seguindo o mesmo script, o mesmo roteiro interior. Esse é um ponto válido para a nossa reflexão, porque isso é uma observação de sociologia espiritual, antropologia espiritual. Os espíritos olham para a gente e falam assim, meu Deus,
é o mesmo egípcio de sempre. Olha, gente, é o mesmo grego. E a gente vai conseguindo identificar essas marcas psíquicas. Marcas psíquicas. Porque você não vive em 2018. Você vive num tempo psicológico que o seu coração se inflamou. Então, tem gente aqui que está na Revolução Francesa até hoje. Né, Alberto? Eu aprendi isso com o Alberto. Com a regressão. Você fala assim, que ano você está? O indivíduo fala assim, em Roma, Senado, eu mandando, todo mundo obedecendo. A pessoa, ela está onde o coração dela se inflamou. E o coração dela revive aquela época. Então, isso é uma dinâmica da evolução espiritual. Nós sabemos disso. Nós sabemos disso. Mas o que acontece, então, com o espírito nesse círculo vicioso de erros? Desde as primeiras civilizações terrenas, nós encarnados no planeta Terra, somente construímos civilizações e sociedades que são excludentes. Todas as civilizações planetárias que se ergueram e que eclipsaram produziram os seus deserdados, os seus excluídos e os seus injustiçados. Todas. Todas. Ou será que a gente precisa lembrar? Eu vou precisar aqui perturbar o espírito de Gengis Khan para lembrar? O que que Gengis Khan fez? Eu vou precisar lembrar a encrenca entre Japão e China ao longo dos séculos? Será que nós vamos ter que citar aqui os gregos e os persas? A pessoa vem e diz assim, nossa, a transição planetária está terrível. Está um conflito entre Ocidente e Oriente. Meu amigo, você não leu história, a guerra dos gregos e dos persas? Ah, mas agora os muçulmanos estão brigando com os judeus, mas tiveram em paz quando? Então, nós sempre produzimos sociedades, comunidades e civilizações que produziram injustiça, violência, escravidão e marginalização. Até hoje, a humanidade terrena não foi capaz de construir uma sociedade justa e igualitária. Uma sociedade que ampare o fraco. Uma sociedade que evite diferenças escandalosas, porque diferenças há. Diferença escandalosa não deve haver. Uma sociedade que não tenha marginalizados. E, pasmem, uma sociedade que não tenha violência.
me cita em um país do mundo que a taxa de homicídio seja zero. Por favor, gente. Me cita em um país que não tenha nenhum homicídio. Então, se nós vamos examinar os fatos à luz do bom senso e da razão, então me diga, por que que algumas nações supercivilizadas têm uma taxa de suicídio de 11 a cada 1.000? A cada 1.000 pessoas, 11 suicidam. Países que não têm problema de saneamento público, não têm problema de infraestrutura, não tem problema de distribuição de renda, tem pouquíssimos problemas de emprego, a renda per capita é ótima, o país é maravilhoso, mas em cada 1.000 pessoas, 11 suicidam. Por favor, me explica isso. De qual planeta nós estamos falando? Nós estamos, meus irmãos, falando do planeta Terra, um planeta de expiação e prova. Um planeta em que o mais forte domina o mais fraco. Um mundo, qualquer país. Me cita um país da Terra que não tenha presídio, por favor. Por favor. Me cita um país da Terra cuja taxa de violência contra a mulher seja zero. Zero. Então, essas são as condições antropológicas e sociológicas do nosso planeta. Essas são as condições. Uma vez atentando para esse fato, os espíritos da Plêiade, do Espírito de Verdade, abordaram essas questões? Abordaram. Na terceira parte do Livro dos Espíritos, os Espíritos falam da lei de sociedade. E na lei de sociedade eles dizem que uma sociedade verdadeiramente erigida sob princípios cristãos, nessa sociedade não há espaço para o excluído. Os Espíritos abordaram. E foram mais. Os Espíritos diagnosticaram o problema da população terrena, porque aqui não é um problema do Haroldo, um problema do Ciclano, do Beltrano, é um problema dos Espíritos que encarnam na Terra. Então, é um problema coletivo. Isso significa que nós temos algo em comum. Tem uma coisa que nos une: orgulho e egoísmo. A ponto de os espíritos, numa avaliação antropológica e sociológica, porque não é uma avaliação individual, não é uma avaliação psicológica ou psiquiátrica, em que você chega lá, a pessoa dá um quadro, meu amigo, seu problema. Não. Os espíritos fizeram uma avaliação antropológica e sociológica. O problema da Terra, a chaga da humanidade terrena, é orgulho e egoísmo. Então, você pode mudar lei, você pode mudar governo, sistema político, sistema de governo, legislação, pode mudar a Constituição, pode tirar todos os políticos e colocar outro no lugar, pode mudar o sistema de voto, voto distrital, voto, o que você quiser. Enquanto tiver orgulho e egoísmo, vai acontecer.
a mesma coisa. Então, essa é uma avaliação lógica. A partir desta perspectiva, o governador planetário encarna. O espírito que governa o orbe encarna. Sabedor dessas questões sociológicas e antropológicas, onde Jesus escolhe para ser a pátria do Evangelho? A primeira pátria do Evangelho. Nós temos que ter atenção para isso. A primeira pátria do Evangelho é a Galileia. Sabe por quê? No capítulo 3 do livro Boa Nova, Jesus vai a Jerusalém e fica espiando. Ele senta em frente à maior instituição do povo hebreu, o Templo de Jerusalém. O Templo de Jerusalém, ele era Congresso Nacional, Supremo Tribunal Federal, Presidente da República e Banco Central. Por que Banco Central? Porque ao lá, que os judeus, os hebreus, né? Brigavam muito, faziam rebeliões, queriam sair do domínio romano. Então, Roma construiu uma fortificação chamada Torre Antônia, com milhares de soldados romanos ao lado do templo, que era a principal instituição. Para quê? Para controlar. Fora a guarda do templo. Os guardas do templo, que eram milhares. Então Jesus senta e olha para aquela instituição. E um sacerdote então o procura, impressionado com aquela figura enigmática, e diz: Galileu, o que fazes na cidade? Jesus responde: eu passo por Jerusalém procurando a implantação do reino de Deus. Eu acho que o sacerdote olhou e falou: esse Galileu comeu peixe estragado. Reino de Deus? Não há jocoso? Olha, não há já. Porque o Evangelho, ele desperta uma certa ironia, um certo ar jocoso nesses valores humanos. Ele olha: mas reino de Deus? O que você pensa que venha a ser isso? O que pensas tu venhas a ser isso? Jesus responde: o reino de Deus é a obra divina no coração dos homens. O reino de Deus é a obra divina no coração dos homens. Esse é o propósito do Evangelho. Nunca Jesus disse que o propósito do Evangelho é criar um sistema econômico ou um sistema político ou um limite geográfico ou um tipo X de comunidade. O reino de Deus é uma obra divina no coração. No coração dos homens. Sabe por que no coração? Vou dar um exemplo prático, porque hoje eu quero falar com essa lógica, com bom senso, com fé raciocinada. Nós tivemos aqui a Copa do Mundo no Brasil. Aquela que é melhor a gente esquecer, o jogo final. Pois bem, nós entramos, o mundo inteiro entrou. Nós entramos, não. Gente de tudo quanto é país do mundo. No Mineirão, minha cidade. O Mineirão. Todo mundo entrou, de todos os países, inclusive dos países que a gente, ai, perde até o fôlego. Só te falar o nome. Fizemos uma sujeira no Mineirão. Uma sujeira. Acabou o jogo?
As nações supercivilizadas saíram. As nações não civilizadas saíram. E os brasileiros saíram. Ficou quem? Os japoneses, catando o lixo no Mineirão. Eles não estavam no país deles, o time não era o deles, nem o que ganhou, nem o que perdeu. Sabe por quê? Porque o reino de Deus está no coração. E quando ele está no seu coração, onde quer que você vá, você carrega o reino de Deus. É simples. É por isso que Jesus inteligente não quer implantar um sistema político, porque o sistema político você tem que impor. Você fala assim: aqui na pátria do Evangelho é proibido sujar estádio de futebol. Adianta? Adianta? Não adianta. Se adiantasse, bastava uma lei. Assim, lei, artigo 1º. É proibido cometer qualquer tipo de crime. Segundo, não pode haver pobreza. Acabou, resolveu o mundo. Mundo de todos. Então ele diz: o reino dos céus é obra divina no coração dos homens. Mas olha para que o Hanan atenta. O Hanan, que eu suspeito que é o Anás. Que Anás é o nome latino, o nome dele em hebraico seria Haná. Ou Hanã. Porque Humberto de Campos dá uma dica assim: aquele que seria o seu juiz inclemente. Olha isso. Mas fala: obra divina nas suas mãos? Obra divina nas suas mãos? Agora, olha aqui o pensamento. Eu quero que a gente avalie a lógica do pensamento do Hanan, que é a lógica de muitos nós. O Hanan pergunta para Jesus assim: por acaso contas com o apoio de algum príncipe ilustre? Porque a gente fala assim: pátria do Evangelho, mas pátria do Evangelho. Por acaso vocês contam com algum governo que não tenha nenhuma corrupção? Por acaso vocês têm um sistema econômico em que não tenha nenhum pobre? Por acaso vocês têm um saneamento básico no Brasil inteiro? Uma infraestrutura no país inteiro? É esse o enfoque, o mesmo enfoque de Hanan. E aí Jesus diz para ele assim: meus colaboradores virão de todas as partes do mundo. Ah, você já acha que o Hanan se comoveu? De jeito nenhum, disse: claro. Os tolos e os ignorantes estão em todas as partes do mundo. Claro, você vai vir, vai ter cooperador seu de tudo quanto é lugar do mundo, mas só ignorante e tolo. Mas, Galileu, por acaso já vistes alguma estátua erguida à base de lama? Essa doeu. Essa doeu. Quê? Evangelho? Reino de Deus? Como é que você vai
construir isso com um bando de gente ignorante e tola? São duas perspectivas antagônicas. Mas olha a resposta que Jesus dá a Hanã. Sacerdote, não há mármore, não está falando de escultura? De estátua? Não há mármore mais puro e mais formoso que o do sentimento. E não há cinzel superior ao da boa vontade. Aí ele deu uma desconcertada. Porque são dois paradigmas. O que, que você vai fazer? Você vai construir primeiro fora e depois dentro, ou primeiro dentro e depois fora? Mas aí eu te pergunto, antes de responder, o que, que sustenta o fora? Não é o que está dentro? Então ocorre um fenômeno curioso. Às vezes você tira uma pessoa de um estado de dificuldade social. Mas as assistentes sociais aqui, né, presentes, sobretudo essas que aqui na federativa, nas casas espíritas, nas instituições, temos aqui jardim, remanso fraterno, sabem disso. Não adianta você acreditar que a miséria é só falta de recurso material. A miséria, ela é uma estrutura psicológica, emocional, social, familiar. Ela é um conjunto. É um conjunto de práticas sociais. Então, não basta você dar o recurso material. A primeira coisa, a pessoa tem que se acreditar merecedora. Há um trabalho de recuperação de autoestima, de valorização daquela criatura, um trabalho de educação. Eu me lembro, minha primeira tarefa, há muito, muito, muitos anos atrás, numa galáxia muito distante, quando eu cheguei no grupo espírita, meu primeiro trabalho espírita. A gente picava, fazia sopa, Loreto Flores, bairro Santa Inês, em Belo Horizonte. Picava a sopa, enquanto estava fazendo a sopa, aí eles, foi assim que eu comecei, eles me colocavam para entreter, né? Nem para fazer palestra não, entreter as assistidas. Porque enquanto estava fazendo a sopa e dava o passe e tudo, aí alguém tinha que ficar entretendo, vamos falar alguma coisa, né? Então eu fui convivendo com aquelas mães, cinco filhos, marido abandonou, aí um é traficante, o outro é não sei o quê, foi assassinado. Você vai convivendo com aquela dor. E você vai percebendo que a miséria está muito além de falta de recurso. É uma estrutura, ela mora numa comunidade que reproduz. Ela está numa família que reproduz valores opressores. Ela tem uma constituição psíquica e psicológica que reproduz. O problema é gravíssimo. Não é só dar a cesta básica. E eu ouvi o drama daquelas heroínas. Uma mãe, cinco filhos, três foram assassinados no tráfico. E as duas filhas que sobraram estavam se prostituindo. Porque naquela época o sistema era assim: menino ia para o tráfico, menina ia para a prostituição. Então você vai começando a ver aquilo, você fala: meu Deus, o trabalho é mais profundo. Então Hanã, insatisfeito, pergunta
para Jesus, aí agora, vendo que perdeu no argumento. Porque Jesus não estava disputando com ele, Jesus estava dialogando. Por isso Kardec escreve no início da Revista Espírita: discutiremos, mas não disputaremos. Nós não estamos aqui para disputar. Porque disputa tem que ter um vencedor e um perdedor. Discussão só tem vencedor. Eu discuto, troco ideia, aprimoro meu pensamento, o outro vem, traz uma pecinha, você fala, nossa, que conversa boa, que coisa gostosa. Só sai vencedor. Mas ele entendeu que era uma disputa. Então ele tinha que vencer. Como ele perdeu? Porque o argumento de Jesus é irrefutável. Meus irmãos, irrefutável. Olha todos os sistemas políticos, sejam socialistas, comunistas e capitalistas. Qual deles produziu uma sociedade justa e igualitária? Nenhum. Nenhum. Porque a base começa no sentimento, na estrutura do ser. Querem ver? Uma senhorinha me contou, estava andando em Uberaba, encontrou com o Chico num lugar que vendia verdura. E o Chico estava comprando tomate. Gente, essa história eu fiquei abalado com ela. Eu já não consigo mais comprar tomate depois dessa história. O Chico estava comprando tomate, ele pegava um bom e um ruim. Aí ela olhou, falou, Chico, que isso? Você pega um bom e um ruim? Ele falou, minha filha, se eu pegar só os bons, não vai sobrar para os outros. Eu estou ainda numa crise, eu não consigo mais comprar tomate. Eu falo assim, gente, compra para mim, pelo amor de Deus. Porque eu não consigo, gente, eu só vou pegar o bom, eu não consigo comprar o ruim. Eu não dou conta ainda, são, sabe, umas duas encarnações. Então, vocês entenderam o que é a estrutura íntima desse espírito? Você acha que você precisa ensinar para esse espírito, respeita meio ambiente? Ele estava andando, indo para a fazenda modelo, e passou uma cobra e a cobra parou. Se fosse eu, você dá aquela arrepiada básica da evolução primária, olha, já ontem um porrete, não é? Mata a cobra e mostra o pau. O que, que o Chico fez? Minha irmã, eu preciso trabalhar, preciso chegar no trabalho. Começou a conversar com a cobra. Ah, não dá. Não dá. E conversou, e conversou, e a cobra, sei lá, se entendeu. Eu sei que o magnetismo dele deve estar envolvido, a cobra... A cobra deve ter pensado assim, ih, doidinho. Foi embora. Não é? Quando ele, outra vez, também é umas coisas que parece que é obsessor, né? Querendo atrapalhar. Um cachorro bravo para e começa a rosnar, e o Chico, meu irmão, eu preciso passar, eu preciso ir, preciso voltar. E o cachorro, ele falou, faz o seguinte, se você me deixar passar, eu te dou toda a carne que eu tenho em casa. O cara, você vê como é que o bicho é inteligente, né? E o cachorro parou de rosnar e foi acompanhando o Chico. Ele chegou em casa. Quem me contou? Gente, eu tinha lido essa história, mas a irmã do Chico me confirmou. Eu almocei com ela. Lá em Pedro Leopoldo, eu e Arnaldo. E ela me contou. E o Chico chegou, meu filho, e começou a pegar a carne e jogar numa bacia. A carne que tinha matado. Eu falei, Chico, você está ficando doido, meu irmão. Nós vamos ficar sem comer carne um mês. Aí ele deu,
pôs toda a carne, o cachorro mandou brasa. Aí o Chico abriu o armário, ela